0: atrás da endorfina para esse corpo, meu povo. Nós precisamos aprender a fortalecer o nosso sistema imunológico. Porque assim, o estresse, a depressão não vão tomar conta de mim, de você. E aí, uma coisa que eu acho maravilhosa é a alimentação, que pode nos ajudar muito. Sabe, o consumo daqueles alimentos que contém ou até estimulam a produção de endorfina, né? Da serotonina, como castanha do Pará, tomate. Mas sabe uma coisa que alguns especialistas já têm comprovado? Que o fato da pessoa se sentir grata, do fato dela ter gratidão e praticar a gratidão, vai melhorar o corpo. É, minha gente, tem muita coisa para melhorar nosso estilo de vida. Dentro desse quarteto da felicidade, eu quero que você esteja aqui nesse mesmo horário para ficar ligadinho, porque eu vou falar do hormônio do amor. Você já sabe qual que é? Não? Beijos da Sheilinha.
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1: Olá, meus queridos ouvintes aqui do programa Equilíbrio. Quero agradecer a você pela audiência desse programa. Eu vou falar nesse programa de hoje, uma primeira parte, e no próximo programa eu vou trazer uma segunda parte que tem a ver com a relação pais e filhos. Mesmo que você não tenha filho ou que não seja casado, mas você é um filho, você é uma filha. Então vai ter coisas interessantes aqui. Antes de eu trabalhar como psiquiatra, eu fui professor por 2 anos. Não era raro alguns pais pedirem ajuda para os filhos problemáticos, vamos dizer assim. Acreditavam que a escola resolveria os problemas que eles, pais, não conseguiam com seus filhos. O mesmo acontece no trabalho de psicólogos e psiquiatras. Nós recebemos pedido de ajuda vindo de pais e mães para filho ou filha com transtornos comportamentais, seja dependência química, ansiedade de separação, agressividade, desânimo escolar, hiperatividade, desatenção, falta de interesse na vida, vida desregrada, né? O filho dormindo até tarde, sem estudar, sem trabalhar, tendo uma idade já para isso. Então, será que professores, conselheiros espirituais, médicos, psicólogos, psiquiatras podem resolver problemas de comportamento dos filhos, dos pais que nos procuram? Numa grande maioria de casos, quando um pai ou mãe trazem um filho para ajuda psicológica, crendo que o profissional terá a solução, pode faltar, na verdade, uma harmonia, um bom entrosamento e outras coisas na família como um todo. É verdade que algumas crianças são mais difíceis do que outras. E é também verdade que alguns pais e mães são difíceis, às vezes impacientes, nervosos, gritam com a criança. Alguns são negligentes no cuidado dos filhos. Às vezes o pai jogando tudo sobre a mãe ou a mãe jogando tudo sobre o pai, que deveria ser dividido entre eles no cuidado das crianças. E às vezes algum pai ou mãe agride a criança com pancadas, não conversam com ela, não dão chance da criança se expressar. E depois, quando essa criança apresenta problema de comportamento, então esses pais querem que um profissional solucione o problema. Eu não estou culpando os pais pelo sofrimento dos filhos, sofrimento emocionais, mas é difícil uma criança já nascer com um monte de problemas, não é mesmo? Ela pode nascer com uma tendência para ser agitada, olenta, ansiosa, questionadora, melancólica, mas essas coisas são apenas tendências que se tornarão um transtorno na dependência direta do modo como os pais lidam com a criança nos primeiros anos da infância e também dependendo da sensibilidade dessa criança diante de traumas. É um desafio grande para os filhos terem o conserto dos machucados emocionais originados nos erros dos pais e de outros que participaram da sua criação. De alguma forma, e assim que possível, será importante esses filhos aprenderem que mais importante do que os pais deles fizeram com eles é o que eles fazem com que os pais fizeram. Eu vou repetir essa frase. Mais importante do que seu pai fez com você ou sua mãe é o que você faz com o que eles fizeram. Mas também os pais precisam olhar para a infância deles mesmos. Talvez com isso vão encontrar algumas causas da sua falha na educação emocional dos seus filhos. Então, antes de levar seu filho ou sua filha para um atendimento psicológico, pare, olhe-se a si mesmo, papai e mamãe, e veja o que precisa ser mudado no seu próprio comportamento para que você possa dar um bom exemplo de pessoa emocionalmente equilibrada. Se não, fica no mínimo injusto pegar a criança, levá-la no psicólogo e pai e mãe não fazerem nada para melhorar o seu próprio comportamento que afeta a criança. Bom, no próximo programa eu vou voltar nesse assunto de pais e filhos para completar umas ideias. Aguardo você. Até lá. Fique com Deus. Até mais, se Deus quiser.
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1: Há dias eu ouvi uma frase que dizia assim: se um homem mau te ferir, não faças o mesmo, para que não existam dois homens maus. Nós crescemos a ouvir que devemos tratar os outros como gostaríamos de ser tratados. Mas o mundo, esse que enfrentamos todos os dias, não costuma devolver-nos a gentileza. Nem sempre serás tratado com justiça, com respeito ou com o carinho que ofereces. E a grande pergunta que se impõe é esta: quando alguém te fere, o que é que fazes com essa dor? Se fores como a maioria, vais sentir vontade de devolver na mesma moeda. Demonstrar que ninguém te pisa, que és forte, que não levas desaforo para casa. É compreensível, mas será sábio? Bem, a frase que me trouxe aqui hoje diz: se um homem mau te ferir, não faças o mesmo, para que não existam dois homens maus. E essa frase mexe comigo porque desmonta o instinto básico de vingança. Desmonta a lógica do olho por olho. Desmonta essa ideia de que retribuir o mal é sinónimo de força. Na verdade, retribuir o mal com o mal não é força. É reflexo, é reação automática, é permitir que o comportamento do outro dite o nosso caráter. E é aqui que as coisas se tornam perigosas. Porque quando reagimos com agressividade, ironia ou crueldade, mesmo que justificada, passamos a agir com o mesmo código que condenamos. E sem percebermos, tornamo-nos parte do mesmo problema. Imagina que alguém mente sobre ti, espalha uma história falsa, fere a tua reputação, cria desconfiança. Qual é a tua primeira vontade? Expor? Vingar? Pagar na mesma moeda? Mas e se em vez disso tu decidisses preservar a tua verdade, manter a tua integridade e não cair no jogo dele? Não porque és ingênuo, mas porque recusas ser contaminado. Porque sabes que há uma dignidade que não se negocia, mesmo quando dói. É que o mal é contagioso. Um gesto de maldade pode desencadear uma cadeia de feridas, onde ninguém sai ileso e todos perdem um pedaço de si. Responder com bondade não é submissão. É resistência. É dizer: eu não sou igual a ti. Eu recuso perder-me só porque tu já te perdeste. E talvez até cause uma revolução positiva no outro. E não, não é fácil. Não estou a dizer que devemos aceitar tudo, calar-nos diante da injustiça ou fingir que não sentimos nada. Não se trata de passividade, mas sim de consciência. Trata-se de proteger o que é bom dentro de nós, mesmo quando o mundo nos empurra para o contrário, de não deixarmos que a maldade do outro nos torne cínicos, frios, vingativos, porque no final o que está em jogo não é apenas o que fizeram connosco, mas sim o que fazemos com o que nos fizeram. Talvez a grande força não esteja em revidar, mas em reter. Reter a palavra amarga, reter o gesto impensado, reter o desejo de machucar só porque fomos machucados. E nesse silêncio, nesse autocontrolo, nessa escolha consciente de não responder na mesma moeda, a nossa alma respira e o ciclo de dor para em nós. Se um homem mau te ferir, não faças o mesmo, para que não existam dois homens maus. Talvez seja isso que o mundo mais precisa, de pessoas que escolhem não devolver o mal, de gente que cura em vez de repetir, de corações que sabem onde termina o ofensor e começa a liberdade. Mais uma vez obrigada por me acompanhar nos pensamentos em voz alta de hoje. Não te esqueças que um pensamento pode mudar um dia e um dia pode mudar uma vida. Até o próximo episódio!
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1: É muito bom começar o dia aqui no meio da natureza. Ouvimos ainda os passarinhos, não sei se o cantar deles entra aqui pelo microfone, mas é muito bom começar o dia olhando para a palavra de Deus, vendo o sol, olhando para o horizonte e vendo que o sol ainda não nasceu, e aqui estarmos juntos, partilhando contigo a sabedoria que vem da palavra de Deus. O nosso texto de hoje está no capítulo 16 e no verso 3, e o Senhor diz-nos assim: confia os teus assuntos ao Senhor e realizar-se-ão os teus projetos. É. Uma vez conversava com um amigo, ou com um cliente, perdão, e explicava-lhe como é que funcionavam em termos fiscais as coisas e como é que tu podias constituir uma sociedade. E ele dizia-me: ah, mas há sociedades unipessoais, mas na realidade não existem sociedades unipessoais, ou seja, sociedades com um sócio só, porque o Estado é o nosso sócio. É uma realidade. Nós temos que pagar os impostos e o grande sócio é o Estado. Mas nós podemos ter ainda um outro sócio na nossa vida, nas nossas atitudes, em todas as coisas que fazemos, que é Deus. Por isso que o texto diz: confia os teus assuntos ao Senhor. Prezado amigo, prezada amiga, quando nós vamos e colocamos em oração todas as coisas que nós temos para resolver, o Senhor ajudar-nos dá. Porque nós vamos estar em oração, nós vamos racionalizar a questão que estamos a apresentar a Deus, vamos pedir a sabedoria dEle para poder realizar aquele assunto, aquilo que nos preocupa, a decisão que nós temos que tomar. E quando nós fazemos isso, o Senhor vem em nossa ajuda. O Senhor dá-nos iluminação, o Senhor dá-nos instrução e nós conseguimos realmente realizar os nossos projetos. Por isso, confia em Deus. Coloca Deus como o teu sócio e as coisas realizar-se-ão como tu gostarias que fossem.
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0: Ficou prometido na semana passada que voltaríamos à sua companhia para podermos continuar uma conversa tão agradável como foi aquela que explorámos e desenvolvemos aqui em estúdio sobre o tema dos contratempos. Esta semana voltamos a estar juntos e voltamos a ter a mesma equipa da semana passada. Vamos ter connosco o Pedro Esteves. Olá, Pedro. Obrigado por estares connosco mais uma vez. A Inês. Olá, Inês. E também a Rita.
1: Olá.
0: É um privilégio poder estar convosco neste episódio para podermos falar agora de um outro tema. Hoje vamos falar sobre partilha, ok? Vai ser muito bom podermos falar de partilha. 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E nós estamos numa temporada muito interessante, que estamos a falar como crescer para nos aproximarmos e, sobretudo, para termos uma relação próxima com Deus. Hoje iremos falar sobre partilha. Por isso, apronte-se com a sua Bíblia, esteja pronto e pronta para poder ler algumas passagens bíblicas. A primeira que eu quero sugerir é de Mateus capítulo 28, no último capítulo da Bíblia, ou melhor, de São Mateus, deste livro, para lermos os versículos 18 a 20. Capítulo 28, versículos 18 a 20. E diz que, chegando-se, Jesus falou-lhes, dizendo: é-me dado todo o poder no céu e na terra, portanto, ide, ensinai todas as nações, batizando-as em nome do Pai, do Filho e do Espírito Santo, ensinando-as a guardar todas as coisas que vos tenho mandado, e eis que estou convosco todos os dias, até à consumação dos séculos. Rita, hoje vou começar por ti, e o que eu te quero perguntar é: como é que esta autoridade total de Cristo, porque Jesus disse claramente: é-me dado a mim todo o poder no céu e na terra, e ao mesmo tempo a promessa da sua presença, e quando ele diz que vai estar connosco todos os dias, como é que tudo isto pode fundamentar a missão de nós podermos fazer novos discípulos?
1: A primeira parte é muito importante, não é? A ele lhe é dado todo o poder, e ele vai dar esse poder, vai usar esse poder em favor de todos aqueles que o seguirem. Ok? Então, a parte é importante. Mas eu queria me centrar primeiramente, e depois voltamos lá, no todos os dias. Porque nós temos um hábito muito comum, que é compartilhar a nossa vida em partes. Fazemos um horário, dedicamos 2 minutos para aquilo, 4 minutos para o outro, 3 horas para não sei o quê, não sei quantas horas para trabalhar. E então o que é que nós fazemos? Vamos compartilhando a nossa vida em partes. E deixamos o quê? Uma hora de manhã para meditar e uma tarde de sábado ou assim, para ir partilhar a mensagem de Deus. Ou seja, como estamos habituados a compartilhar tudo, depois também queremos compartilhar e colocar só em determinados momentos a nossa relação com Deus e o nosso caminhar com Deus e o nosso partilhar de Cristo com os outros. Mas Jesus aqui vai dizer que é todos os dias, e estes todos os dias não é só todos os dias um bocadinho, é constantemente. Ou seja, ele tem o poder para nos ajudar, para que constantemente nós possamos partilhar aquilo que ele é. E isto devia nos ajudar a perceber qual é o grande objetivo de Deus para a missão do cristão. Deus não quer que o cristão tire um bocadinho de tempo para ensinar Cristo, mas que o cristão, pelo poder de Cristo, que vai transformar a nossa vida, nos ajuda todos os dias a agirmos para o servir constantemente. Sempre. E esta é a base deste texto. É: em tudo o que tu fizeres, faz, sabendo que aquilo que vais fazer vai tocar outros. E quando tocares outros, imprime Cristo nessas pessoas. Imprime-me a mim, porque eu tenho o poder de transformar a tua vida para que isso aconteça. Eu gosto muito de um texto em Mateus 5 que diz que nós somos o sal da terra. E eu não sei se tu já colocaste sal dentro d'água, mas e depois tentaste tirá-lo. É quando tentas tirar o sal dentro de água, consegues?
0: Não, desaparece.
1: Porquê? Porque onde ele tocou, já está. Às vezes pomos um bocadinho a mais e depois custa-nos muito regular aquilo. Porquê? Porque o toque do sal é em tudo o que ele toca, Ele coloca o sabor dele. E Cristo quer que nós sejamos isto. Cristo chama-nos a que, para onde quer que formos, ensinarmos quem ele é. E não quer dizer que seja fazer porta a porta, levar revistas, fazer... Ele pede que nós, em tudo o que façamos, em todos os nossos gestos, possamos, pelo poder dele em nós, tocar as outras pessoas constantemente, de todo o nosso coração, abrindo as portas, através do sorriso que vamos dar à pessoa. Porque isto de todo o tempo é muito fácil para mim, como alguém que trabalha o dia todo ensinando Bíblia, fazendo estudos bíblicos, estando com pessoas, mas se calhar um bancário ou um enfermeiro ou vai dizer: como é que eu posso fazer isto? Eu não posso no meu trabalho agarrar e falar de Jesus. Há sítios que não é permitido. Não há necessidade de falar dele para o ensinar sobre ele. Há só necessidade de agir como ele agia. Já viste que Jesus falou muito pouco e agiu muito mais? Passamos muito mais tempo a ler sobre as coisas que ele fez do que as coisas que ele disse. E muitas vezes, aparentemente, as coisas que ele fez não têm uma teologia direta de palavras. A ação dele é aquilo que nós estudamos. Então aquilo que nós somos convidados neste versículo não é agarrar e todos os dias dar estudos bíblicos desde que acordamos até que nos deitamos. Este texto chama-nos a fazer algo muito mais interessante. Pelo poder da ação de Deus na nossa vida, pela força que ele tem e a transformação que ele tem realizado em mim, para onde quer que eu vá, eu seja aquilo que ele me ensinou a ser.
0: Ou seja, Deus pede-nos que nós partilhemos, não é? Podemos partilhar um sorriso, podemos partilhar um abraço, uma palavra de conforto, uma palavra de certeza, enfim, temos muitas coisas para partilhar, não é?
1: Exatamente.
0: Não temos que partilhar só uma coisa.
1: Não, porque é em todas as outras coisas que nós partilhamos que nós explanamos aquilo que ele é em nós. E às vezes nós queremos... Eu estive ao pé de uma senhora que ela tem 80 e muitos anos e nós fomos, e ela queria muito que eu fosse visitar para falar com o marido. Mas ela teve o tempo todo assim: diga-lhe para ir à igreja, diga-lhe para fazer aquilo. E eu brinquei com ela e disse assim: eu não vim para ser a sua intérprete. Eu acho que vocês estão casados há tantos anos que consegue dizer o que é que pensa. Eu vim aqui para conversar e o conhecer. Porque conversar e conhecê-lo também é uma forma de espalhar e conhecer quem é Cristo. E às vezes nós precisamos de perceber isto. Não tem que ser falar diretamente, mas através do amor que ele deu a cada um de nós, passar esse amor às pessoas para onde quer que vamos.
0: Vamos avançar nesta ideia que a Rita está aqui a colocar, de alguma maneira testemunharmos aquilo que nós vemos e aquilo que nós ouvimos, porque no fundo é isto que Deus nos pede. Mas antes de lançar um desafio ao Pedro, eu gostava que nós pudéssemos ir ao primeiro capítulo de Atos para lermos o versículo 8, porque aqui há uma, digamos, uma promessa, se quisermos, muito interessante. Capítulo 1 de Atos, versículo 8, diz: mas recebereis a virtude do Espírito Santo, que há de vir sobre vós, e ser-me-eis testemunhas, tanto em Jerusalém como em toda a Judeia e Samaria, até aos confins da terra. Ora, nós vimos aqui na passagem anterior que lemos com a Rita que Deus pede-nos para que nós estejamos com ele todos os dias. Deus promete que está até à consumação dos séculos, e agora vem esta promessa, não é? Recebereis a virtude do Espírito Santo, que há de vir sobre vós. Pedro, de que modo o testemunho que podemos dar enquanto cristãos depende, vamos dizer, primariamente do poder do Espírito Santo e não propriamente das capacidades que nós podemos ter, das capacidades humanas?
2: Sem dúvida. Senão Jesus não tinha feito esta promessa, claro. Mas queria ainda assim contextualizar aqui um pouco este tema, que me parece relevante fazê-lo. Nós, ao longo desta temporada aqui no Bíblia Aberta, estamos a estudar tudo o que tem a ver com o crescimento em Cristo. Uhum. No fundo tem a ver com a maturidade cristã, como é que nós nos podemos tornar, passo a passo, cristãos mais maduros. O que é que promove esse crescimento? Por isso é que já falámos de coisas como estudar a Bíblia, como a oração e tantos outros temas, os relacionamentos. Ainda dizias há pouco, na última semana, e nós já estamos mais para o final desta sequência, desta temporada, falávamos sobre o sofrimento e as tribulações como parte deste grande processo de crescimento. Ora, nós não podemos esquecer o seguinte: o crescimento em qualquer coisa na vida só existe crescimento quando se é reprodutivo. Se uma coisa existir só para si mesma, ela vai acabar por apodrecer. O termo é um pouco forte, mas é assim mesmo. É como se este universo foi criado com uma espécie de organização altruísta. As coisas que eu quiser só para mim, que não forem de alguma maneira um exercício de benefício para outros ou para o bem comum, é como se eu acabe por me perder dentro daquilo. E a fé cristã é exatamente isto. Se a fé e a nossa relação com Deus for uma coisa egoísta, ela é falsa. Por isso é que é tão importante falarmos, e Jesus tanto insistiu, os apóstolos, nesta ideia de darmos testemunho da fé, de sermos uma bênção para outros. Não é uma lógica proselitista apenas naquela dimensão, às vezes muito superficial, de ok, eu tenho a minha igreja, quero ver se conquisto os outros para a minha igreja. É muito mais profundo do que isto. Não é marketing. Não é uma estratégia de tentar vender um produto. Não é isso que se trata. Nem é isso que, por exemplo, aqui na Novo Tempo nós estamos a fazer todos estes programas e levar a Bíblia e a esperança, como sempre dizemos, à vida das pessoas. Isto não é marketing. Porque se for marketing, então não só há produtos que talvez sejam mais interessantes, mais vendáveis, facilmente vendáveis, como nós nem nos preparamos, nem nos especializamos para isso. Também há outras marcas que estão mais bem preparadas para vender o seu produto. Cristianismo é uma experiência profunda com Cristo que é tão transformadora que afeta a minha vida logo de todas as pessoas que estão à minha volta, das minhas relações. Jesus usou um termo para falar deste conceito, parece-me que é o termo mais profundo, mais cheio de significado, que é a ideia de ser frutífero. E aí nós vemos o conceito de crescimento. Porque a ideia qual é? Jesus mesmo disse: eu sou a videira, vós sois as varas. Isto é João 15. Aí temos um grande discurso de Jesus, nesses vários capítulos, assim, mais para o final do Evangelho de João. E quando Jesus cria esta metáfora, está a falar do nosso relacionamento com ele. Porque a essência, o ponto de partida da nossa fé é que nós temos uma relação com Cristo. Jesus está vivo, é o Deus presente. Então, ele é a videira, nós somos as varas. Só que o cristianismo não é só isto. Não é só a ideia de que Jesus Cristo é uma fonte viva e nós agarramos a ele e estamos ali. Ah, é tão bom estar aqui agarrado a Jesus. Porque o texto diz: para que dês muito fruto.
1: É um objetivo.
2: Isto tem uma saída. Isto não é o conforto de estar no quentinho de uma relação com alguém, neste caso com o Criador. Isto frutifica. Por isso é que a missão é tão vasta e o propósito é tão grande que, obviamente, nós não o vamos conseguir fazer sozinhos.
0: Mas é interessante ver que de alguma forma, Deus, ao nos dar esta perspectiva, contraria um pouco a nossa natureza, porque nós somos pessoas que, quando temos alguma coisa boa, procuramos guardá-la para nós, claro, não é? E tê-la para nós, para sermos possuidores de alguma coisa diferenciada dos outros, até para, vou dizer, darmos nas vistas, no sentido de nós somos proprietários de algo que os outros não têm. E aqui Jesus diz: quando tu tens uma coisa boa relacionada comigo, tens que partilhar.
2: Não é isso? Tens que ser bênção.
1: Mas o mais engraçado é que podemos ter este pensamento, e muitas vezes temos, mas quando o contrariamos, somos muito mais felizes. Eu não sei até que ponto é que já experimentaram, mas eu já experimentei ter algo muito bom, e quando partilhei com os outros fiquei muito mais cheia do que quando tinha só para mim. Ou seja, apesar dessa ser a nossa natureza, quando a contrariamos, percebemos que somos muito mais felizes quando as contrariamos.
2: Isso. Nós somos criados para dar. É isso. E frutificar é uma coisa que dá imenso prazer, que é bom. E nós precisamos de perceber esta realidade e integrá-la mesmo, apropriar-nos totalmente desta grande verdade. Não se trata, portanto, de performance. É muitíssimo importante esta compreensão de que a missão cristã não é performance. Por isso é que a habilidade humana ou as capacidades humanas não são o mais relevante para cumprir a missão. Porque é uma coisa muito mais integrada na nossa vida. É estilo de vida. É escolha. É uma maneira de estar. Não é uma performance, uma coisa que eu aprendo a fazer. Ok, agora eu tenho aqui um truque que alguém me ensina e eu vou começar a fazer a missão cristã. Aliás,
3: a verdade, há um truque. Aqui o texto diz que vamos receber o Espírito Santo, não é?
2: Isso.
3: E este é o truque. Quando nós recebemos o Espírito Santo, nós tornamos-nos testemunhas, porque temos uma experiência e vamos
0: partilhar. Mas não é um truque nosso.
2: Claro. O truque não é nosso. Esse é o ponto. É isso mesmo. Não é um truque que nós conseguimos aprender. Não é uma artimanha. E às vezes esta lógica da missão cristã pode ser vista pelas pessoas, até pelas organizações, por exemplo, pelas igrejas, como uma artimanha.
1: Exato.
2: Ok, vamos ver qual é o melhor mecanismo e vamos mudando com o tempo e com as modas e com o que o mundo vai oferecendo. Todas essas coisas até podem ser usadas, mas a essência é uma obra que Jesus fez em nós e que ela vai transparecer na minha vida. Por isso, a missão, ela não começa com habilidade, com capacidades humanas, é a presença de Deus em nós. É isso que significa recebereis a virtude do Espírito Santo. E então sim, vão por esse mundo afora e sejam realmente aquilo que podem ser. Há uma segunda dimensão que me parece também muito relevante aqui, é que, sejamos claros, nenhuma argumentação humana. Por isso, mesmo que usássemos as melhores estratégias de marketing, as melhores artimanhas e truques, para dizer palavras que já usámos aqui, para tentar convencer alguém sobre uma determinada verdade, a verdade é esta, que uma argumentação humana não produz conversão na vida das pessoas.
1: Não.
2: Até pode convencer pessoas de algumas coisas. O carisma às vezes arrasta pessoas porque tem aquele líder, é tão inspirador que uma pessoa até pode vir um pouco arrastada por isso. Mas transformação na vida de uma pessoa não acontece por argumentação. Eu uma vez ouvi um grande servo de Deus, que muitos de nós aqui conhecemos, até quem está em casa connosco, o pastor Bullion, Alejandro Bullion, que além de ser um grande conferencista, um grande orador, também é um professor. E ele dizia para um grupo de pessoas, precisamente falando sobre esta questão da missão, de que uma verdade absoluta em todo o mundo, que é uma verdade universal, é que ninguém quer mudar de religião, ninguém quer mudar de igreja, ninguém quer mudar de fé. Se perguntássemos aqui agora, 100% das pessoas que nos estão a ouvir, eu já fiz esta pergunta várias vezes, às vezes para confrontar e picar um pouco as pessoas num auditório e perguntar assim: há aqui alguém que esteja mesmo com vontade de mudar de fé, de mudar de religião? Ninguém levanta a mão, porque nós estamos sempre convencidos de quê? Que a nossa experiência espiritual é melhor, é boa, está correta. Mesmo que as pessoas que hoje estão reunidas neste auditório virtual possamos representar tradições religiosas muito diferentes. Sejamos honestos, cada um de nós está convencido que a sua tradição religiosa, a sua maneira de interpretar a Bíblia, o que seja, a sua igreja, é a melhor, ou a que está certa, ou a que está mais próximo da verdade. Como toda a gente tem esta convicção, deduz-se que uma regra universal é que ninguém quer mudar. Se nós entendermos, portanto, a religião, a missão, como uma tentativa de trazer pessoas de uma religião para outra, se for esse o objetivo, nós percebemos, na verdade, ninguém quer isso. Mas há pessoas que mudam de religião. A verdade é essa.
0: Claro.
2: Que alguns de nós até mudamos. O ponto é que a mudança de que Jesus está a falar aqui e que ele sempre ensinou é uma mudança muito mais profunda do que essa manifestação externa, se eu pertenço à organização A ou B.
0: A nossa religiosidade.
2: A nossa prática religiosa. É uma mudança profunda. É isso que se designa por conversão. É uma mudança profunda de sentido de vida e de propósito, de aliança. Ora, isso acontece como? Não é com argumentação.
0: Claro.
2: É uma obra profunda que só o Espírito Santo pode fazer. Então, e nós fazemos o quê? Nós podemos ser usados para iniciar um processo de outra pessoa questionar-se. Porquê isso aconteceu na tua vida? Que experiência é esta? Como é que tu consegues enfrentar uma dor ou um sofrimento que eu vejo que estás a passar? Como é que o enfrentas dessa maneira? São estas questões que pessoas à nossa volta, claro que se questionam a partir do nosso exemplo.
0: Ou seja, há pessoas que até seguem outros, o exemplo dos outros, ou seja, gostam... Querem ser iguais àqueles,
2: isso,
0: não é?
2: E aí não há mal nenhum nisso, porque a pessoa fica, claro, o quê? Fica impactada com o que está a ver na vida de outra pessoa. Mas isso não vai mudar nada na vida dela. Por isso é que Jesus diz, se o Espírito Santo for, Então uma obra maravilhosa vai acontecer. Por isso a nossa missão é sermos parceiros do Espírito Santo nessa obra.
0: Tal como dizia a Rita há pouco, quando nós somos o sal, diluímos-nos de alguma maneira em toda esta perspectiva do testemunho. Há aqui uma questão que eu gostava de introduzir que tem a ver com o amor, não é? O amor tem que estar sempre presente na nossa conversa, quer queiramos, quer não. E a Bíblia tem uma passagem que nós vamos ler em 2 Coríntios capítulo 5, versículo 14, que fala do amor que constrange e não o amor que possa coagir a nossa vida. Vamos ver em 2 Coríntios capítulo 5, para lermos o versículo 14. É um versículo muito bonito que diz que porque o amor de Cristo nos constrange, julgando nós assim, que se um morreu por todos, logo todos morreram. Inês, de que maneira é que o amor de Cristo pode redefinir as nossas motivações, as motivações de missão, e de alguma forma o amor de Cristo pode nos ajudar a colocar o nosso foco onde deve estar verdadeiramente?
3: Assim, para começar, já aquilo que o Pedro estava a dizer, passamos por esta verdadeira conversão. Mas só há verdadeira conversão porque vimos também este amor de Cristo de maneira clara nas nossas vidas, não é? Faz parte da equação. Ainda na semana passada eu falava um pouco de testemunho da minha conversão, e aquilo que eu vi, essa graça que eu vi, foi também um amor que eu nunca tinha visto, que eu nem sequer imaginava que existia, que é um amor incondicional, um amor que salva, um amor que quer inteiramente o meu bem. E nós neste mundo nós não estamos habituados a ver pessoas tão bem intencionadas, e às vezes até nos questionamos, será que é autêntico? Será que não há ali nada por trás? Porquê? Porque parece bom demais para ser verdade, não é? Uhum. Este mundo é um mundo de pecado, há sempre... E podemos então ter sempre estas questões. Mas Deus, e este amor de Cristo, não há nada por trás. É autêntico, é verdade. Não é, parece bom demais para ser verdade também, mas é verdade. E é quando nós aprendemos a conhecer este Deus e este amor, nós percebemos que nunca vamos compreender um amor tão profundo. E então é aqui que aparece este versículo que diz: porque o amor de Cristo nos constrange, age em nós de maneira tão poderosa, ao transformar o nosso interior, ao mostrar-nos um mundo diferente e com uns óculos diferentes, que quando temos esta percepção de tudo aquilo que Deus faz por nós e já fez no passado, agora que já temos se calhar um pouco de tempo e podemos olhar para trás, que de repente nós estamos numa situação de admiração profunda. É assim que eu me sinto na minha vida, uma admiração profunda. E quando vejo tudo aquilo que Deus faz, sinto-me constrangida. Esta palavra, na verdade, tem a ver com uma impulsão, não é? É como se estivesse aqui, imaginando que tenho alguma coisa na minha mão, eu carrego com força e aquilo sai. Porque Deus, ao amar-me tanto, dá uma força especial, é um motor da minha vida. E então, esta motivação é também para partilhar aquilo que Ele tem feito por mim. Eu, quando eu me converti, eu dizia: uau, mas Deus fez isto por mim e eu sinto-me tão diferente e a minha vida mudou tanto. Eu tenho que dizer aos outros, eles não sabem, eles estão ali, coitados. Pensava eu dos meus colegas, eu tinha 13 anos, não é? E falava e dizia a toda a gente. Eles nem pareciam muito interessados. Eu dizia: ah, como é que, na minha cabeça, 13 anos, como é que eu vou conseguir mostrar-lhes que aquilo que me aconteceu também lhes pode acontecer e vai mudar a vida deles para sempre, não é? Então, aquilo que está a ser, e que estamos a falar um pouco, não é? De sermos testemunhas, de sermos o sal, não se torna, não é uma obrigação religiosa, não é? De partilhar e planificar, como a Rita estava a dizer, só naquele tempo determinado, no sábado à tarde ou outro tempo determinado, não é? Passa a ser parte integrante da nossa vida, porque ao ter esta experiência com Cristo, eu torno-me uma testemunha, não, como estávamos a falar. Não somos advogados, não somos... chamados
2: vendedores?
3: Nós somos vendedores, publicitários.
0: E há uma perspectiva, desculpa interromper-te, e há uma perspectiva que nós temos talvez que pensar sempre. Por exemplo, a instituição ADRA tem uma frase que eu gosto muito, que é salvando uma vida de cada vez. Ou seja, porque se nós olharmos para o mundo inteiro, vemos que não temos essa capacidade. Mas podemos começar a demonstrar esse amor, esse afeto, esse carinho através da nossa família, não é? Porque são aqueles que estão mais próximos de nós. Talvez aí nós consigamos exemplificar bem o que é necessário ser o sal da terra, não é?
3: É, e sermos nós mesmos. Não temos. E às vezes, Kátia, temos de explicar a certas pessoas que têm expectativas elevadas sobre um cristão, que, porque se calhar o cristianismo transmitiu esta imagem ao longo dos tempos, que um cristão é uma pessoa que. E perfeita. Então às vezes as pessoas até têm expectativas e ficam ali a olhar a ver se não há ali uma falha. Mas nós temos de mostrar a estas pessoas que estão à nossa volta que não é isso ser cristão. Ser cristão é estarmos debaixo da graça de Cristo, é termos recebido algo que nós não encontramos em lado nenhum, um perdão, e que estamos a caminhar e a aprender com Ele e somos transformados, e que pode acontecer a gente cair, mas Deus está aqui para nos levantar, não é? E este texto fala também um pouco disso, não é? Ele diz que se Cristo morreu por todos, então já não vivemos mais para nós, já estamos a viver para Ele. É, a missão já não é uma atividade só, é aquilo que eu sou, são as conversas que eu tenho, é a minha perspectiva sobre a vida. E eu lembro-me de estar eu conversar com certas pessoas e sem querer, eu digo sem querer porque não tinha projetado testemunhar, não tinha projetado, mas perguntaram-me uma vez, um vizinho meu, ele disse-me: então não ficas preocupada porque vais mudar de casa e nem sabes por onde é que tu vais, não é? Como pastores ficamos às vezes sem saber o que é que vai ser da nossa vida. E eu naquele dia, sem pensar, sem nada, eu disse: olha, mas sabes, Deus tem sido sempre tão bom comigo que já tomou conta de mim e vai continuar a tomar. Depois foi quando eu vi a cara dele de surpresa ao ouvir estas palavras, que eu disse: ah, se calhar ele não estava mesmo nada à espera que eu lhe falasse isto. E eu também não estava à espera, mas veio do meu coração. E eu vi que ele ficou a refletir, não é? Ele não me disse mais nada. Mas não pensei: ah, vou aqui dizer umas coisas para tentar convencer. Não, vem naturalmente. E é isto que é a missão. Não é algo complicado, porque às vezes nós complicamos muitas coisas e não sei fazer e não sei como é que vou falar às pessoas. Mas não é complicado. Somos testemunhas, não somos advogados. Não estamos aqui a convencer ninguém. Até podemos, como Pedro dizia, não é? Convencer intelectualmente. Mas a verdade é que nós queremos ajudar as pessoas a encontrar a salvação, a encontrar Cristo. Aquele que transformou a nossa vida também pode transformar a deles. Então estamos centrados na reconciliação também destas pessoas com o Deus delas, porque Deus tem tantos projetos para elas também, como teve para nós. Então é a resposta ao amor, a missão, não é? Deus amou-me, Deus transformou a minha vida e agora vou partilhar.
0: Nesta conversa nós já tivemos a oportunidade de verificar a autoridade divina que está entre nós. Essa autoridade divina chega por meio do seu Espírito, porque é a promessa que nós recebemos por poder através do Espírito de Deus. E obviamente que a envolver todo este campo temos o amor que constrange a nossa vida. A conversa está muito boa, mas temos mesmo que cortar aqui por breves instantes. Vamos para um curto intervalo. Voltamos já a seguir.
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0: Voltamos para a segunda parte do programa A Bíblia Aberta. Hoje estamos a falar de partilha, daquilo que nós temos e daquilo que Deus nos dá, daquilo que nos faz criar uma paixão, se quisermos, pelas coisas divinas. O Senhor Deus dá-nos a oportunidade de partilharmos com os outros para que mais pessoas possam sentir essa mesma paixão e esse mesmo querer de um dia nos encontrarmos com o nosso Deus face a face. Estamos a conversar aqui entre amigos, Pedro Esteves, a Inês Chazú, a Rita Mano, são os meus três convidados, mas antes de voltarmos à conversa, não posso deixar passar um momento sem lhe dizer que nós temos, de alguma maneira, uma pequena revista para lhe oferecer, um guia de estudo muito interessante. Desta vez nós queremos realmente oferecer-lhe a máquina humana. É um guia de estudo que tem este título e que é muito interessante, porque nele você vai encontrar tudo aquilo que Deus nos fala por meio da Bíblia, como é que nós podemos usar o nosso corpo, como é que nós podemos cuidar do nosso corpo, que benefícios Deus quer dar através da nossa vida física, espiritual e também mental. Aqui tem muitos conselhos, tem muitas dicas e eu creio que é muito importante você poder também exercitar esta área, porque é uma área que Deus nos pede a exercitar. 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Muito bem, vamos voltar outra vez à conversa, porque nós estamos aqui num tema sobre partilha e é muito importante nós desenvolvermos o máximo que pudermos dentro do tempo que temos. Eu gostava agora de podermos entrar aqui numa dimensão do testemunho dado com mansidão e temor. Vamos ver o que é que isto poderá dar. Primeiro de Pedro, capítulo 3, versículo 15, nós vamos encontrar aqui uma passagem muito interessante em que nós podemos ler o que Pedro nos disse sobre esta questão do testemunho com mansidão e temor. Diz-nos 1 de Pedro, capítulo 3, versículo 15: antes, santificai ao Senhor Deus em vossos corações e estai sempre preparados para responder com mansidão e temor a qualquer que vos pedir a razão da esperança que há em vós. Rita, voltamos outra vez à conversa. Que equilíbrio bíblico deve existir, digamos que, entre firmeza? E a firmeza aqui trata-se da doutrina, dos conceitos que nós tiramos da Bíblia, e também da mansidão, ou seja, do modo como nós podemos apresentar esta esperança cristã que nos é dita aqui, a qualquer que vos pedir a razão da esperança que há em vós.
1: É muito interessante e é uma coisa difícil. Nós dizemos, é muito fácil. Não, pelo menos para a minha personalidade é muito difícil. O que tem muito de energética às vezes também tem de explosiva. E isto é difícil. Às vezes nós queremos ter razão, queremos levar a nossa avante e acabamos por perder as duas coisas. Ao longo da história, eu fico feliz de não ser a única e triste porque somos todos assim, mas vimos que em muitos momentos da história do cristianismo houve muita dificuldade em manter estas duas coisas. Se por um lado queremos manter-nos firmes naquilo que a Bíblia nos ensina, fazer com que aquilo que a Bíblia nos ensina seja cumprido em amor, tem sido das coisas mais difíceis que nós podemos encontrar. Mas podemos ir ao tempo de Jesus e percebemos que isto foi uma das coisas com as quais ele lutou. Às vezes falamos nos fariseus como eles sendo gente muito má, não é? Ah, porque Jesus... Mas qual era a história por trás dos fariseus? Eles tinham passado cerca de 200 anos em que tiveram dificuldades para se poder manter firmes nas suas doutrinas, para poderem ter seguido aquilo que sabiam que era o melhor e que Deus lhes tinha mostrado. Então, quando eles conseguiram fazê-lo, tornaram-se pessoas muito rijas e perderam a outra parte, que é a mansidão e o amor, ao fazer isto. E aconteceu ali e aconteceu em muitos outros momentos da história. E a história está lá para nós aprendermos. Há um provérbio chinês que eu gosto muito, que diz: aprende com os erros dos outros, não vais ter tempo para cometê-los a todos. E isto ensina-nos a nós que temos que aprender com aquilo que a história nos mostrou. Há uma necessidade constante do equilíbrio entre estas duas coisas. E como é que nós vamos encontrar o equilíbrio nestas duas coisas? Quando nos centrarmos na segunda. Eu costumo dizer, muitas vezes, que o problema é que o cristão tem uma visão de que a salvação vem por aquilo que ele faz e não que aquilo que ele faz é porque lhe vem a salvação. Quando nós fazemos uma coisa porque temos que fazê-la, vou dar aqui um exemplo. Quando eu sou obrigada a fazer muitos sacrifícios para conseguir uma coisa, quando a outra pessoa não faz os mesmos sacrifícios, eu exijo que ela faça como eu faço. E isso vem aquela dureza, ok? Quando eu faço uma coisa como resposta de saber que aquilo que eu estou a fazer é o melhor para mim, para aqueles que estão à minha volta, para o planeta Terra e para todos, então, independentemente do que o outro já esteja a fazer ou não, eu vou ter a capacidade de o fazer com muito mais amor, com muito mais mansidão. E se calhar vou ter muito mais a capacidade de ajudar a pessoa a encontrar isto que eu já encontrei. Esta é uma verdade muito maior e muito mais concreta quando falamos de cristianismo e quando falamos de amor a Deus. Quando falamos da partilha do amor a Deus. Quando eu encontrei Jesus, descobri que Jesus morreu por mim. Quando eu descobri tudo o que Ele continua a fazer diariamente na minha vida. Quando eu descobri que mesmo quando eu faço asneira, Ele está lá para me chamar outra vez. Quando eu descobri que nos momentos bons, nos momentos maus e nos momentos mais ou menos, Ele está sempre ao meu lado. Quando eu percebi isto, quando isto faz sentido, eu quero que outros percebam isto. E eu não os vou obrigar. Eu vou-lhes dar, porque é uma coisa que eu descobri que é boa para mim. E se é uma coisa que mudou, no meu caso, quando eu conheci Jesus, Ele mudou completamente a minha vida. Para muito melhor. As coisas começaram, a vida começou a ter um sabor, fazer sentido. Então, eu não tenho que te obrigar a fazer como eu faço. Eu tenho é que te mostrar Jesus. E quando tu conheces Jesus, tu também vais querer fazer como eu faço.
0: Então, se calhar, temos que traduzir verdadeiramente o que é que significa temer ou temor, não é?
1: Exatamente. Não é ter medo, é compreender. É ver aquilo que o Senhor fez e dizer, isto é incrível. E então, eu vou querer que isto seja para todos. Porque isto é muito bom. Então não é o temer que nós pensamos de ter medo, mas saber que o poder que Deus tem é tão grande que me espanta de tal maneira que eu quero que isto seja partilhado para todos. Então isto deixa de ser uma dificuldade. Quando eu vou pelos caminhos certos, quando eu me centro no mais importante, é a segunda parte, é a mansidão e o amor. E então a outra parte vem como consequência. Faz todo sentido.
0: Sabes que eu gosto muito de uma passagem que está em Provérbios capítulo 8, versículo 13, que diz que o temor do Senhor é odiar o mal.
1: Exato.
0: Ou seja, não é ter medo.
1: Não.
0: É um procedimento contra o mal.
1: É fazer com que aquilo que é mau eu sei que é uma consequência e que me vai fazer mal, e então eu quero fazer tudo contra isso. Mas só que nós só não conseguimos perceber isso quando percebemos que tudo aquilo que Deus me pede na Bíblia, Ele não me pede para me humilhar, para me baixar, Ele pede sempre para me exaltar, para me fazer ser melhor, para me fazer crescer. E é quando eu percebo isso, deixa de ser um sacrifício, passa a ser um prazer. E quando eu te levo um sacrifício é diferente quando eu te levo um prazer, uhum. Não é? Se eu te levo uma comida, um remédio que tu tens de tomar, faz-te bem, mas sabe mal, é muito diferente se eu te levar uma coisa muito docinha que tu queres muito, que eu sei que gosto muito, e digo, vai, experimenta, faz-te bem e é muito bom, não é? Quando nós levamos Cristo assim, experimenta, porque um dos meus textos favoritos na Bíblia é provado e vê que o Senhor é bom. Prova, experimenta e vais ver que vais fazer a diferença. É muito diferente eu chegar ao pé e dizer, tens que fazer, porque se não fizeres vais morrer e não vais mais existir. E muitas vezes esta é a diferença e por isso falta-nos esta parte.
0: Muito bem, vamos avançar nesta questão da partilha. Seguindo aqui, digamos que a motivação que a Rita nos colocou, há aqui a necessidade de nós podermos encontrar uma outra passagem agora em Jeremias. Vamos a Jeremias, convido-vos a colocarem-se em Jeremias, no livro de Jeremias, capítulo 31, para lermos o versículo 20. 31 de Jeremias, versículo 20, diz: não é Efraim, meu filho precioso, filho das minhas delícias? Porque desde que falo contra ele, me lembro dele com ternura. Por isso as minhas entranhas se comovem por ele. Certamente dele me compadecerei, diz o Senhor. Pedro, este versículo é extraordinário, não é? De um amor e de uma revelação do coração de Deus impressionante, não é? O que é esta revelação, digamos, do coração de Deus, das próprias entranhas, vamos dizer assim, do próprio Deus, da essência de Deus, nos ensina sobre o que é termos uma postura diante daqueles que, por exemplo, se afastaram da fé, daqueles que se calhar não acreditaram na fé que tinham.
2: Sim. Realmente a questão da partilha e do testemunho tem uma dimensão um pouco específica junto daqueles que ou se afastaram da fé, isso, que deixaram os valores e os princípios em que acreditaram, ou até mesmo, podíamos incluir aqui, aqueles que de uma forma bastante evidente a rejeitam. Uma vez que estamos a falar sobre como é que nós damos fruto, como é que somos o sal e a luz do mundo, temos que também pensar sobre esta dimensão particular, que é, não estamos, grande parte dos nossos contactos, das pessoas com quem lidamos no dia-a-dia, não são sempre aquelas pessoas que nunca ouviram falar disto, que estão aí num mundo de trevas e de repente descobrem uma coisa nova. Ao contrário, se calhar muitas vezes nós lidamos com pessoas que conhecem precisamente estas grandes verdades bíblicas, conhecem Jesus. E depois temos mesmo esses casos daqueles que já tiveram uma relação profunda com Jesus. Algumas até pessoas com quem nós partilhamos momentos e a experiência da fé. E depois vemos-los deixar essa experiência. E aí é interessante, claro, pensar sobre como é que a Bíblia nos ilustra, nos dá luz sobre como lidar com essa realidade. E aqui o texto de Jeremias, todo este capítulo 31 é muito, muito bonito. Está cheio de metáforas sobre esta realidade que aqui é usado Efraim, e que no fundo se refere a esta ideia de que é um filho precioso, que tem o amor do pai, mas que já teve que receber algumas mensagens mais duras, que aqui o texto diz falar contra ele, precisamente porque, e aqui vem, claro, o versículo é quase autoexplicativo, porque diz: eu falo contra ele porque me lembro dele com ternura. Uhum. E isto parece um contrassenso enorme, não é?
0: Se nos lembramos dele é porque ele está longe, não é?
2: Isso.
0: Supostamente nós não nos lembramos de uma pessoa que está pertinho de nós, que convive connosco, não é?
2: Esta ideia de como é que se pode ao mesmo tempo falar contra alguém, mas fazê-lo porque nos lembramos com ternura. E nós sabemos que esta realidade, ela é perfeitamente conciliável e possível. Basta pensar que nós, normalmente, as pessoas que mais amamos, as pessoas a quem mais queremos na vida, são com frequência as pessoas a quem mais dizemos coisas duras.
1: Uhum.
2: Que é para não dizer sempre. Eu não vou dizer nada duro, profundo, com muita intensidade a uma pessoa que não me diz absolutamente nada. Eu falo com mais intensidade na medida em que é intensa a relação que eu tenho com alguém. Por isso é que os pais às vezes são um pouco chatos com os filhos. É verdade. Porque, é claro, tanto querem o bem dos filhos que às vezes falam contra eles. Isto obviamente tem que ser medido com sabedoria, caso contrário, isto pode tornar-se numa forma apenas de rebaixar e amesquinhar, de faltar em palavras que erguem, que reconhecem o bem. Às vezes temos esta facilidade, que é muito humana, de ser muito fácil ver o mal e as coisas que não estão bem, e ser muito difícil ver o que está bem, o que é bem feito. Tudo isto são realidades que fazem parte da nossa vida. E por isso mostra-nos como realmente, também na partilha cristã, no testemunho da nossa fé, este equilíbrio é muito importante. Ou seja, nós devemos olhar para aqueles que não têm fé, que rejeitam a fé, ou até que se afastaram dela, com este conceito de serem pessoas preciosas. Porque é isso que o texto aqui nos mostra, não é? Lembremos sempre disto. Jesus disse: o Filho do Homem veio para buscar e salvar o que se havia perdido. Portanto, quando alguém até se afastou, essa pessoa o que fez foi que voltou ao caminho de estar perdido. O que significa que as promessas de Cristo se renovam ainda mais para essa pessoa. O apóstolo João disse, a primeira carta de João, capítulo 3, e o versículo 1 diz assim: vede quão grande amor nos tem concedido o Pai, que fôssemos chamados filhos de Deus. Fôssemos chamados, aqui é uma expressão, parece um pouco estranha, e ela é central aqui, que é: nós não merecíamos ser filhos.
1: Fomos adotados.
2: Então nós fomos chamados filhos, que é a ideia de ser adotado. Então, eu fui adotado. porque eu não merecia, porque eu falhei, porque o meu temperamento, a minha natureza, as minhas tendências são terríveis. Então, o amor de Deus resgatou-me disso. Agora, o que é que eu faço para o outro que ainda não foi resgatado? A única alternativa lógica, razoável, é eu tenho para ele o mesmo amor que desejei que antes Deus tivesse para comigo. Não é? Lembra aquela célebre parábola, não é? Do homem que tinha uma grande dívida para com o Senhor, o rei, não é? Pediu misericórdia para com a sua dívida porque nunca a podia pagar, e o rei disse: ok, vai em paz e perdoa-lhe a dívida. E depois ele mesmo chega à rua, tem um desgraçado que tem uma dívidazinha com ele, e ele foi terrível e mandou-o para a prisão. E, não é? É uma parábola incrível para ilustrar este facto de que nós, se não olharmos com ternura, com o coração totalmente sensível para uma pessoa que não quer a mesma fé, que não quer Jesus na sua vida, esquecemos que nós já fomos assim. Ou que muitas vezes somos assim.
1: Exato.
2: Porque isto não é uma coisa... Não é? Ok, entrei, agora estou aqui no clube dos bons, dos santos, coitados dos outros. Eu estou sempre a sair para fora do clube.
1: Exato.
0: Há um exemplo muito interessante na Bíblia, que é o exemplo de Pedro, não é? Ele entrou... Foi o Pedro que foi, não é? De repente, quando Jesus morre, ele traz Jesus e afasta-se completamente dele, não é? Ou seja, nós muitas vezes vivemos este quadro.
2: E esse estava entre os discípulos. Pedro estava entre aqueles que lá em Samaria disse a Jesus: Senhor, queres que a gente faça já descer fogo do céu para os consumir? Lá está, porque aqueles não estavam supostamente no clube dos certos. E depois foi esse mesmo que negou e blasfemou do nome de Jesus. Quer dizer, quem é que estava melhor? Os de Samaria, que não conheciam Jesus, nem o aceitavam e nem o quiseram ouvir, ou este desgraçado que era discípulo de Jesus, mas depois... traio e blasfema dele e engana, parece-nos evidente que Pedro estava muito pior.
0: E é curioso ver que depois Jesus, como diz aqui a passagem, me lembro dele com ternura, o próprio Jesus vai ter com ternura, vai ter com Pedro com muita ternura. Não é?
2: Fez a Pedro aquilo que Pedro não queria fazer em Samaria.
0: Isso.
2: Que é olhar para a pessoa, que nós podemos até reconhecer que está mal, mas ter profunda ternura pela condição daquela pessoa. É aqui que o exemplo de Jesus é maravilhoso. Jesus dizia: sede misericordiosos como também vosso Pai é misericordioso. Lucas 6:36. Portanto, esta postura de misericórdia e ternura é absolutamente essencial para compreender o efeito de que a missão é mais bem sucedida no contexto da graça. Isto nós precisamos de entender. Porque a graça é a única solução para todos os que estão perdidos. Todos. Sempre foi assim. Isso é assim desde o Éden. Quando Adão e Eva fugiram e se esconderam de Deus, naquele momento estavam condenados. A graça de Deus manifestou-se desde o primeiro dia em que o pecado entrou nesta terra. A narrativa bíblica mostra isso. Precisamente porque Deus vem em busca do que está perdido. A única coisa de Deus que tinha que fazer, se quisesse, era afastar-se e deixar aqueles dois desgraçados ali, porque eles iam tratar-se de autodestruir em pouco tempo. Mas Jesus vem e apresenta o caminho e a solução. Por isso é que as pessoas que estão afastadas, na verdade, estão mais carentes de graça. Qual é o princípio bíblico? Onde abunda o pecado, só há uma alternativa. É superabundar a graça.
1: Eu gosto muito desse momento porque... Se veres, quando nós lemos, vemos que Jesus, Deus, antes do momento em que lhe diz todas as consequências, antes disso dá-lhe o plano da salvação.
2: Sim.
1: E esta é a expressão da graça, não é? Primeiro Deus diz assim: olha, eu amo-te tanto que eu já tenho a solução, mas até lá tu vais ter que passar por algumas coisas, mas eu já tenho a solução para ti. E esse é o amor e a graça de Deus.
2: Uhum. É isso. A última nota é para dizer que tudo isto que eu aqui estou a dizer neste momento, baseado nestes vários textos, não significa, não retira em nada de que o amor verdadeiro, a graça de Deus por alguém e o nosso carinho e vontade que alguém realmente volte para Jesus, este amor e compreensão não retiram que nós podemos e devemos ter uma ação ativa para a restauração do outro. Porque se eu amo o outro, é evidente que eu vou fazer o que estiver ao meu alcance. Por isso, nunca esqueçamos que a Bíblia também diz, que dizia o apóstolo Paulo de Timóteo, que Deus quer que todos os homens se salvem e venham ao conhecimento da verdade. Portanto, é preciso ter uma ação ativa, seria uma redundância, mas é preciso estar disponível para agir e compreender, ou seja, procurar aquele que está perdido. Ver o que é que eu posso fazer para o ensinar. e estar ativos no processo de restaurar aqueles que estão perdidos. Isso também é muito importante.
0: Eu creio que, talvez, não vou dizer como remate, porque a conversa nunca poderá ser rematada. A conversa, quando nós extraímos as coisas da Bíblia, temos sempre mais para aprender. Mas eu diria que talvez pudéssemos incluir aqui um último conceito que está... que foi o apóstolo Paulo que escreveu em Efésios capítulo 3. Eu gostava de ler convosco e também com todos aí em casa Efésios capítulo 3, versículos 17 a 19, porque é muito importante vermos este conceito e agora explorarmos um pouquinho esta ideia. Diz que para que Cristo habite pela fé nos vossos corações, a fim de, estando arraigados e fundados em amor, poderdes perfeitamente compreender com todos os santos qual seja a largura e o comprimento e a altura e a profundidade, e conhecer o amor de Cristo que excede todo o entendimento, para que sejais cheios de toda a plenitude de Deus. Ou seja, o que eu gostava agora que nós pudéssemos de alguma forma desenvolver nos minutos que ainda temos é esta questão de Cristo habitar em nós, nos nossos corações. Inês, a pergunta é dirigida a ti. Todos nós podemos, enfim, meter um pouquinho a nossa colher se entendermos que... Mas Inês, de que forma... uma experiência profunda do amor de Cristo em nós é a condição indispensável para um testemunho autêntico e, ao mesmo tempo, um testemunho transformador na vida daqueles que vivem à nossa volta.
3: Eu queria dizer que é a única forma, não é? Como é que eu posso testemunhar de Jesus se eu não tive um verdadeiro encontro com Ele? Se não vivi uma experiência transformadora já, eu na minha vida? Se não vi a graça dEle de perto? Posso falar de ideologias, convicções, dizer que ir à igreja é bom, ou então não falo de nada porque não tenho nada para dizer também. E se calhar às vezes é o que vai acontecendo. Não temos nada para partilhar, não partilhamos, infelizmente, não é? Aqui neste texto nós vemos que Paulo sonha, é o sonho dele, que os seus destinatários possam realmente fazer a experiência de Deus nas suas vidas. Porque Paulo tinha esta experiência. Paulo aprendeu a conhecer Cristo e a vida dele foi transformada completamente. Ele não era a mesma pessoa. De Saulo a Paulo são duas pessoas diferentes. E ele sabe que isto mudou tanto a vida dele que ele queria que estas outras pessoas pudessem fazer a mesma experiência. Aqui no início, alguns versículos mais cedo, no versículo 14 deste mesmo capítulo, Paulo diz: por esta causa me ponho de joelhos diante do Pai. Ele põe-se de joelhos, ele está a orar por estes destinatários, porque ele tem uma ânsia no coração dele, é que todos possam experimentar Cristo, que todos possam viver a plenitude de Deus e ter aqui conhecer o amor de Cristo, sim, que isto é todo o entendimento, porque isso ninguém vai poder compreender nunca nesta terra, este amor. Mas ele diz: para que sejais cheios de toda a plenitude de Deus. Este é o sonho de Paulo, para cada um de nós, já para as pessoas primeiras a quem ele escreveu esta carta. E é isto que depois vai fazer com que tenhamos um testemunho eficaz. Um testemunho eficaz não é porque eu fiz uma boa estrutura, é porque ele veio da experiência que eu fiz e tive com Deus. Tenho aqui uma ideia em mente, bom, a Rita há bocadinho já mencionou este adoçar, não é? E eu pensei no açúcar. Porque alguém poderia falar-nos do açúcar, poderia-nos dizer que dá gosto, que é uma delícia. Mas se nós não provarmos, como é que vamos saber qual é o sabor do açúcar? É o mesmo com Deus. Nós, em primeiro lugar, para termos um testemunho eficaz, ou transformador, não sei bem qual era a fórmula da pergunta, autêntico e transformador. Algo que seja autêntico é que me diz respeito, não é? Eu vivi, eu não estou a mentir, é algo que eu vivi, não é? Eu preciso, em primeiro lugar, de experimentar Deus, de provar quem Ele é, de o deixar adoçar a minha vida. Mas se nunca comi açúcar, se nunca experimentei viver com Deus, o que é que eu vou dizer dele? Então, Paulo já sabe o que é viver na presença de Deus e ele quer que nós, ao provarmos e vivermos esta mesma experiência que ele viveu, que possamos então também de maneira automática, não é? vai ser inevitável testemunharmos e que este testemunho seja autêntico e transformador. E vamos também testemunhar nas circunstâncias acertadas, e sabemos que Deus fará a sua parte, porque é Deus que convence do pecado, é Deus que transforma a vida dos outros, e nós fomos só chamados a ser testemunhas. É Deus que vai tocar o coração e fazer o que há para fazer.
0: Muito bem. Temos um minuto e eu vou pedir que vocês possam, num minuto, os três, portanto nem é um minuto para cada um, é um minuto para todos, uma ideia para fecharmos

0: aquilo que Paulo está a dizer neste texto que acabei de mencionar, é termos nós também esta mesma vontade e ansiedade de ver as pessoas salvas, de ver estas pessoas a viver e a experimentar Deus verdadeiramente, que isto seja também a nossa maior vontade na nossa vida.
1: Inês? Inês, Rita?
2: Volto àquele texto que eu gosto muito e que eu mencionei, provado e ver que o Senhor é bom. Ou seja, é um convite constante de Deus. Não tem a ver com quem é o Jorge, quem é o Pedro, quem é a Inês, quem é a Rita, mas aquilo que o Senhor já fez em nós. E a única forma de se perceber isso é provando, experimentando. Então eu acho que o convite a experimentar Deus é a última coisa que eu gostava de dizer hoje.
1: Fica aqui o repto para nós os quatro, digamos assim, mas também para todos aqueles que estão lá em casa ou nos estão a ouvir através da Rádio RCS, a questão de procurarmos o nosso Deus e provarmos o nosso Deus. Antes de irmos embora, quero mesmo só falar-lhe da máquina humana. Provavelmente precisa, e é bom que tenha este guia de estudo consigo para que possa perceber claramente que a nossa saúde é uma necessidade urgente. 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Quanto a nós, já sabe, voltamos na próxima semana com um novo tema, com uma nova equipa. Que o Senhor o possa abençoar.

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1: Um cardeal para salvar. Ele livra e salva e faz sinais e maravilhas no céu e na terra. Foi ele quem livrou Daniel do poder dos leões. Daniel capítulo 6, versículo 27. Estas foram as palavras de Dário ao povo de toda a terra, depois de ter visto com os seus próprios olhos como Deus salvou Daniel da cova dos leões. Noutro sentido, creio que a história contada por Luiz Jockoberger de Omaha, no estado norte-americano do Nebraska, também é um salvamento notável. Em 1979, ele relatou esta experiência numa carta enviada à revista Nature Society News. O caso ocorreu numa casa de andorinhas onde vários casais estavam alojados.

0: Um cardeal macho estava empoleirado, cantando a plenos pulmões como fazem geralmente na primavera. Enquanto o Sr. Jacob Erger observava, cinco pardais chegaram de repente e começaram a expulsar as andorinhas para ocupar a casa. Isto acontece frequentemente e as andorinhas muitas vezes perdem a disputa e têm de procurar outro lugar. Segundo o Sr. Jacob Erger, as andorinhas lutaram arduamente durante muito tempo, mas pareciam estar a perder a batalha contra os persistentes e obstinados pardais. Quando tudo parecia perdido, o cardeal entrou em luta. Como um raio vermelho, agarrou um pardal no bico e fez um vôo rasante e atirou-o com força ao chão, tão violentamente que o pardal ficou estendido durante algum tempo antes de conseguir levantar-se. O cardeal voltou então à casa e apanhou outro pardal. Repetiu a ação vez após vez até que os pardais desistiram e não voltaram mais. Luís Jacob Erger escreveu: "Provavelmente não acreditaríamos neste incidente se eu e a minha esposa não tivéssemos presenciado com os nossos próprios olhos." Dário também estava a partilhar a sua experiência pessoal. Jesus salvou cada um de nós, contemos ao mundo aquilo que temos experimentado na nossa própria vida.
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1: Olá, obrigado por estar na nossa companhia. As palavras dão forma ao mundo, mas as virtudes dão-lhe sentido. Bem-vindos ao Palavras e Virtudes. Eu sou Jorge Machado e é um privilégio contar com a sua companhia aqui no canal Novo Tempo Portugal. Prepare o seu coração e a sua mente, pois hoje vamos continuar a falar de palavras que renovam a esperança e de virtudes que dão sentido à vida. Sabe, muitas vezes o nosso dia-a-dia é preenchido por sons que se perdem por aí. Falamos e ouvimos palavras que nascem no pensamento, são pronunciadas, mas que acabam por morrer logo ali à porta do ouvido. No entanto, existem palavras e palavras. Algumas possuem uma força diferente, elas não morrem. São aquelas que criam raízes, que sobrevivem nas nossas lembranças e encontram morada definitiva no nosso coração. Eu quero falar-lhe da palavra liberdade, o exercício sagrado de assumir o leme e a responsabilidade por cada uma das nossas escolhas. Começa agora o seu Palavras e Virtudes. Mas antes de prosseguirmos, deixe-me apresentar-lhe o nosso guia de estudos.

0: 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Muito obrigado por estar na nossa companhia. Hoje trago-lhe a palavra liberdade. E começo por citar Evelyn Beatrice Hall, uma escritora biógrafa britânica, mundialmente conhecida por ter cunhado a frase que melhor resume o ideal de liberdade de expressão. Ela escreveu: "Posso não concordar com nenhuma das palavras que tu me disseres, mas defenderei até à morte a tua liberdade de as pronunciares." A frase continua a ser um pilar em debates sobre a tolerância e os limites do discurso, sendo frequentemente citada por juristas e políticos para defender o direito à divergência. Pois é, certamente todos nós estaríamos dispostos a fazer algo para defender a nossa liberdade, ou mesmo a liberdade de alguém, se esta fosse por qualquer circunstância posta em causa. Essa percepção de que a liberdade é um valor caro é partilhada por muitos pensadores ao longo da história, refletindo tanto o seu preço, o sacrifício para obter, quanto o seu valor inestimável. Liberdade. Comecemos pela palavra. A palavra liberdade tem origem no latim e surgiu da raiz liber, que significa livre. Assim, liberdade, que em latim se diz libertas, significa a condição do indivíduo que possui o direito de ser livre ou fazer escolhas de acordo com a sua própria vontade. Mas, então, liberdade. O que é liberdade? O notável ativista indiano Mahatma Gandhi afirmou: "A prisão não são as grades e a liberdade não é a rua. Existem homens presos na rua e livres na prisão." O que retiramos desta afirmação é que a verdadeira liberdade não depende tanto de um lugar físico que nos limita ou nos encerra, mas de um estado de consciência. Ao afirmar que a prisão não são as grades, ele, Gandhi, convida-nos a refletir sobre como as nossas próprias amarras internas, como o medo, o ódio e o preconceito, podem ser muito mais restritivas do que os muros de uma prisão. Para uns, a liberdade poderá ser uma forma de estar ou sentir aquilo que chamamos de estado de espírito. Para outros, a liberdade poderá ser um conceito meramente ideológico ou filosófico. Para Aristóteles, por exemplo, o filósofo da Antiga Grécia, a liberdade está baseada na possibilidade de realizar escolhas orientadas pela vontade, sendo um ato de autodeterminação com o qual o homem dá a si mesmo os motivos e os fins da sua ação sem ser coagido por ninguém. Mas, afinal, onde nasce essa liberdade? A liberdade nasce no íntimo, baseada na possibilidade real de realizarmos escolhas orientadas pela nossa vontade. Sim, é um ato puro de autodeterminação. Mas é preciso ter em conta que a liberdade não é o simples ato de fazer o que se quer, mas a capacidade de assumir as consequências das próprias escolhas. É comum pensar-se em liberdade como o poder de dizer sim a todos os nossos desejos? Mas, pergunto, não será mais livre aquele que tem a virtude de dizer não aos seus próprios impulsos? A liberdade é fazer o que se quer ou ter domínio para fazer o que é certo. Quem diz sim a todos os desejos não é livre. Poderá ser um escravo dos seus apetites, vícios, dos seus caprichos, do momento. Aquele que não consegue parar de agir por impulso não tem poder sobre si mesmo. Então, não é livre. A liberdade é uma escolha consciente. A verdadeira liberdade exige o domínio de si. Só somos livres quando a nossa razão, os nossos valores, as virtudes estão acima de tudo e não os nossos instintos biológicos ou pressões externas. Fazer unicamente o que se quer é mera arbitrariedade. Ter o domínio para fazer o que é certo é liberdade moral. Ou seja, é a faculdade de obedecer a uma lei que nós próprios nos impusemos através da razão. Vamos analisar tudo isto à luz da palavra de Deus. Na Bíblia Sagrada, a liberdade está identificada como livre arbítrio, ou seja, a possibilidade concedida por Deus ao homem de ser livre, podendo efetuar de forma inteligente e racional as suas próprias escolhas. Mas eu pergunto, não tem a liberdade oferecida por Deus ao homem as suas limitações e os seus parâmetros? Ou o homem, na sua liberdade, é igual a Deus? Podemos consultar a Bíblia, no livro de Gênesis, no capítulo 1 e no versículo 26 e 27. Vamos ler. E disse Deus, façamos o homem à nossa imagem e semelhança. O texto indica que quando Deus decidiu criar o homem, ele decidiu criá-lo à sua imagem e à sua semelhança. A seguir, diz-nos que foi isso mesmo o que Deus fez e a narrativa continua. E criou Deus o homem à sua imagem, à imagem de Deus o criou. Homem e mulher os criou. Na verdade, segundo este texto de Gênesis, o homem foi criado à imagem e semelhança de Deus, mas apenas à sua imagem e semelhança, não na sua forma exata, da sua pessoa. Então, segundo este texto, o homem, quanto à sua liberdade, é semelhante a Deus e não igual a Deus. Por outro aspecto importante que serve também de reflexão, é que, diferente dos instintos animais, a liberdade humana opera sobre a luz da razão. Esta unidade de liberdade e razão, o tal livre-arbítrio, permite que o indivíduo pondere, permite que discerna o bem do mal e escolha o seu caminho, tornando a vida uma sucessão de atos deliberados e não meros reflexos ou instintos. Deus criou o homem livre. Mas atenção, criou também inteligente com a capacidade para pensar e discernir. A liberdade humana não é um fim em si mesma, mas um instrumento da consciência. Ao dotar o homem de inteligência e razão, o Criador não apenas o libertou das amarras do instinto, mas o chamou ao exercício do discernimento. Assim, ser livre não é apenas ter o poder de escolher, mas a capacidade de compreender que cada escolha é um passo em direção à luz do bem ou às sombras do mal. A verdadeira liberdade é, portanto, a inteligência em ação. A Bíblia torna isso bem claro e pode ser ilustrado no apelo de Deus ao povo de Israel, num momento de grande perplexidade, quando o povo relutava entre duas escolhas ou entre duas decisões. Moisés, seguindo a orientação de Deus, faz uma poderosa exortação. Podemos encontrá-la no livro de Deuteronômio, no capítulo 30 e no versículo 19. Hoje invoco os céus e a terra, como testemunhas contra vós de que coloquei diante de vós a vida e a morte, a bênção e a maldição. Agora escolham, pois, a vida para que vivam vós e os vossos filhos. A premissa do livre-arbítrio não vai no sentido de uma licença para agir como quisermos. Deus orienta as nossas escolhas e pode fazê-lo através da sua palavra. E na sua palavra nós encontramos os ensinos para a vida. Mas quem escolhe somos nós. O fazer o mal será uma escolha ou uma forma de ser livre, mas é a opção errada de ser livre. E acima de tudo, aquilo que leva o homem a transpor os limites da perfeita liberdade que o torna, por sua vez, um escravo do mal. O homem é livre para semear, mas torna-se responsável pela colheita. E isso confere às suas ações humanas um peso ou valor eterno. O Palavras e Virtudes faz agora uma breve pausa, mas o convite que deixamos é valioso. Você já se sentiu verdadeiramente livre? No próximo bloco vamos descobrir juntos os segredos da lei perfeita da liberdade e como ela pode transformar o nosso caminhar. Não saia daí, voltamos daqui a pouco, já num instante.
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0: Estamos de regresso com o seu Palavras e Virtudes. Obrigado por continuar conosco. Como prometido, entramos agora num dos momentos mais profundos da nossa jornada de hoje. Vamos desvendar os princípios da lei perfeita da liberdade. 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Muito obrigado pela sua companhia. Há muitos séculos atrás, logo após a libertação dos israelitas, depois de 400 anos de escravatura no Egito, Deus convidou Moisés a subir ao Monte Sinai a fim de entregar-lhe duas tábuas de pedra que continham os 10 mandamentos escritos pelo dedo de Deus. A esses 10 mandamentos a Bíblia chama de lei perfeita da liberdade. Tiago, um dos escritores do Novo Testamento, escreveu o seguinte na sua epístola. Se quiser, pode acompanhar a leitura na sua Bíblia, Tiago, capítulo 1, versículo 25. Aquele, porém, que atenta bem para a lei perfeita da liberdade e nisso persiste, não sendo apenas mero ouvinte, mas cumpridor, esse tal será feliz no seu feito. A lei que Tiago aqui refere, qual é? Certamente a mesma lei dada por Deus a Moisés no Monte Sinai. A lei moral de Deus, a qual Tiago designa, como vimos, de lei perfeita da liberdade. A perfeição é a assinatura original do Criador. Quando o mundo e o homem saíram das mãos de Deus, refletiam a harmonia absoluta da sua vontade. Contudo, 6 milénios de mal desfiguraram a obra-prima, trazendo a imperfeição e o caos. Mas em meio ao desgaste do tempo e do pecado, algo permanece intocável, inalterável: a lei de Deus. Como Deus é perfeito, a sua lei é perfeita e sem erros. A lei de Deus não é um fardo, mas o espelho da perfeita liberdade, da perfeição original, o único mapa seguro para reconduzir o homem caído à sua reconstrução ou à reconstrução do seu caráter e levá-lo de volta ao propósito eterno de Deus. Há quem defenda que esta lei dada por Deus ao homem e expressa nas Santas Escrituras age contra a liberdade, quando em verdade é precisamente o contrário. Ela protege a liberdade do homem. Se não, vejamos, quando a lei diz não matarás, não furtarás ou não dirás falso testemunho, aqui a proteção do homem é o objetivo principal. Ah, eu costumo ilustrar este princípio da seguinte maneira. Pensemos num rio. Assim como as margens permitem que a água flua com força e direção, a lei de Deus define os limites onde a liberdade humana pode florescer sem causar dano a si mesma ou ao próximo. Quando as águas do rio transbordam ou ultrapassam os limites das suas margens, quase sempre causam destruição. Eis porque Deus, na sua lei, diz: não matarás, não furtarás ou não dirás falso testemunho. Deus sabe que se ultrapassarmos esses limites, causaremos danos a nós mesmos e aos nossos semelhantes. Então, isto faz-nos pensar, ou isto faz-nos pensar o seguinte: a liberdade é apresentada nas Escrituras Sagradas como um dos fundamentos da lei, mas não é o único fundamento, pois o principal fundamento da lei é o amor divino. Assim sendo, a lei tendo o amor como principal fundamento, é apresentada na Bíblia também como a medida perfeita da liberdade. Jesus Cristo, em apenas 3 anos e meio, falou inúmeras vezes acerca da perfeita liberdade. E numa dessas ocasiões, surpreendeu a humanidade daquele tempo e surpreende-nos também a nós hoje. Veja o que ele disse. As suas palavras foram registadas e podemos ler no Evangelho de João, no capítulo 8 e no versículo 32. E conhecereis a verdade, e a verdade vos libertará. Jesus falava de si mesmo e estava a dizer que ele próprio é a verdade que nos liberta. Um pouco mais adiante, neste mesmo capítulo 8 de João e no versículo 36, Jesus concluía: se, pois, o Filho vos libertar, verdadeiramente sereis livres. No entender de Cristo, ser verdadeiramente livre significa ser liberto do poder da culpa e da condenação das falhas morais e espirituais, e isso só é possível por meio de Jesus. No contexto jurídico da época em que Jesus aqui viveu, um escravo não tinha direitos permanentes numa casa, mas o filho, o herdeiro, tinha autoridade total. É por isso que Jesus se apresenta como Filho de Deus. E nessa condição, ele possui a autoridade exclusiva para conferir o estatuto de pessoa livre e adotar o crente na família de Deus. Sim, estimado amigo, estimada amiga, essa liberdade que todos somos convidados a conhecer realiza-se em plenitude com Cristo. Sem Cristo não é possível a perfeita liberdade. Quantos hoje perguntam: mas afinal, Jesus Cristo liberta-nos de quê? Já o dissemos em parte, Jesus liberta-nos do poder da culpa e da condenação, mas ele também nos liberta dos piores males que assolam a humanidade: o egocentrismo, o orgulho. Cristo, a verdade, abre-nos caminhos de vida plena, de fraternidade e de solidariedade no serviço de uns aos outros. E é assim que todos, sem exceção, somos chamados a viver a perfeita liberdade. Em suma, o Evangelho convida-nos a pensar sobre o propósito divino da liberdade, esse dom com que Deus nos dotou desde que nascemos. A liberdade que não nos deve levar a fazer tudo o que queremos, mas a fazer aquilo que é preciso para nos tornarmos mais tolerantes uns com os outros, permitindo relações mais harmoniosas e, acima de tudo, mais amigos de Deus. Jesus não alterou aquela lei que foi escrita pelo dedo de Deus, mas ele resumiu em dois princípios de vida: amarás o Senhor teu Deus de todo o teu coração, de toda a tua alma e de todo o teu pensamento. Este é o primeiro e grande mandamento. E o segundo mandamento, dizia Jesus, é este: amarás o teu próximo como a ti mesmo. Nestas palavras, Cristo, ou nestas palavras de Cristo, a liberdade não é a ausência de regras, mas a libertação do ego para o florescimento do ser através do amor, que é o fundamento da sua lei. E o amor não anula a lei, ele exalta a lei. Quando o amor assume o controle, a obediência deixa de ser um peso e passa a ser uma expressão livre e de regozijo. Talvez por isso o salmista Davi dizia: os preceitos do Senhor são retos e alegram o coração. O mandamento do Senhor é puro e ilumina os olhos. E foi assim que, falando-lhe hoje de liberdade, pomos um ponto final no nosso encontro de hoje. Mas ainda tenho algo para si antes de nos despedirmos. Não deixe que a reflexão de hoje termine aqui. 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Muito obrigado pela sua confiança e pela sua companhia. Eu sou o Jorge Machado e espero por si na próxima semana para mais um Palavras e Virtudes. Até breve.
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2: Quem cresce num contexto religioso desde que tem a idade, habitua-se a ouvir de forma repetida certas histórias da Bíblia. Algumas são tão conhecidas que até mesmo quem não tem muita relação com as religiões a conhece. Uma dessas histórias é a história da multiplicação dos pães e dos peixes realizada por Jesus. Hoje quero refletir consigo neste episódio, mas tentando deixar de lado as concepções que temos desde a infância ou do que outros nos contaram repetidamente. Jesus tinha estado a ensinar os seus seguidores e a falar dos princípios que regem o reino de Deus e que devem reger todos os seres humanos. Ao fim de algum tempo, Jesus vai deixar o lugar onde estava a ensinar para ir para uma outra zona do mar da Galileia. Jesus vai para um monte com os seus discípulos, quando de repente vê a multidão com quem tinha estado anteriormente a aproximar-se dele. Jesus viu o interesse daquela multidão e ele teria todo o gosto em continuar a ensinar aquelas pessoas acerca de Deus. Mas havia um problema que Jesus tinha detectado. Jesus percebeu que qualquer que fosse a mensagem que ele tivesse para entregar para aquelas pessoas, haveria uma barreira fisiológica que as iria impedir de compreender completamente. Jesus vai então preocupar-se em prover refeição para aquelas pessoas antes de continuar a ensinar. Esta decisão de Jesus ensina-nos algo de muito relevante quando nos colocamos na posição de retransmissores da mensagem do Evangelho. Ela ensina-nos que, antes da palavra proferida e ouvida, há necessidades que necessitam de ser satisfeitas. Nosso primeiro olhar para alguém que se aproxima de nós não é o de falar, mas sim o de suprir. Suprir as necessidades emocionais, físicas e, por vezes, necessidades mentais. Um estômago vazio ou uma situação de desemprego são obstáculos para podermos falar das coisas espirituais para alguém. Resolver o hoje e o agora é mais importante que preparar um momento futuro. Não que um seja mais importante que o outro, mas sim porque um é impeditivo ao outro. Se a nossa fé e o nosso cristianismo se foca apenas no futuro, ele é incompleto. Temos de perceber se não é necessário intervir nas necessidades elementares do agora antes de falar de coisas espirituais e de coisas futuras. Jesus vai pedir aos seus discípulos para encontrar pão para todas aquelas pessoas. Estavam ali mais de 5 mil pessoas e alimentar tanta gente era uma tarefa praticamente impossível. Não dava para ir a uma padaria mais próxima buscar 5 mil pães de uma só vez. Mesmo que isso fosse possível, iria equivaler a quase 8 meses de salário de um trabalhador agrícola. Jesus fez perceber que a missão que ele estava a dar era impossível. Mandou então procurar comida entre a multidão. Apenas estava ali um menino, que tinha 5 pães e 2 peixes. Era ridiculamente pouco, mas esta criança não se opôs a entregar aquela comida a Jesus. Aquela criança, muito provavelmente, já tinha visto Jesus fazer tantos milagres que ele sabia que aquilo iria servir para alguma coisa. Nesta pequena porção de comida resultou alimento para mais de 5 mil pessoas e ainda sobrou. Este episódio ensina-nos que Deus está sempre disponível para multiplicar aquilo que nós estamos dispostos a partilhar. Deus vai multiplicar não para colocar na nossa mesa, mas para servir os interesses daqueles que precisam. Não quero parecer um defensor de uma qualquer ideologia social onde todos têm que ter tudo por igual. É normal que uns tenham mais que outros. O que não é normal, pelo menos para um cristão, é que eu tenha tudo e o outro não tenha nada. Se na minha mesa há comida substancial e na do meu vizinho não tem para todos, eu tenho de partilhar o que Deus coloca na minha mesa com ele. Porque quando eu partilho, eu valorizo e reconheço que o meu conforto depende de Deus. Não se trata de apoiar quem vive de esquemas de dependência dos outros, mas sim de auxiliar aquele que está realmente em dificuldade genuína. Hoje quero deixar-lhe o desafio de olhar de uma forma mais atenta para as necessidades de quem está à sua volta. Quem sabe ainda não se tenha apercebido de que alguém está a passar por um mau bocado e precisa do seu apoio mais do que das suas palavras. Que possa compreender que o verdadeiro seguidor de Deus e de Jesus não é o que fala muito das coisas espirituais, mas o que serve os seus irmãos nas suas necessidades. Procure uma forma ou uma entidade que o faça sentir relevante para os outros. Não vai ser perfeito e quem sabe até possa discordar de alguns métodos utilizados, mas que isso não seja um entrave para se envolver no apoio aos que são carenciados. Se eu posso colocar ao dispor capacidades, recursos ou bens, então que eu possa fazer de uma forma sábia e objetiva para que o outro possa ver Deus através do pão que eu lhe entrego. Este episódio termina com a tentativa da multidão de tornar Jesus o seu rei. Consigo não vai ser muito diferente. Haverá certamente tentativas externas de valorizar a si por causa da sua generosidade ou misericórdia. Mas a decisão de Jesus é a mesma que cada um de nós deve ter. Jesus abandonou aquele lugar porque o mérito não era dele, nem era para ele. Quando fizer algo para os outros, não espere a medalha de mérito. Volte para casa e seja grato a Deus. Este é talvez o maior desafio que a generosidade traz à vida do cristão. Que você e eu possamos sempre entender que se formos promotores de algum gesto de bondade, devemos fugir dos prémios e do reconhecimento e nos virarmos para Deus para agradecer sermos usados por Ele em favor do seu reino.
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0: 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Dia Mundial de Luta contra a Desertificação e a Seca. A superfície do planeta apta para a agricultura está a diminuir. Isto causa mais pobreza e fome. Sabe-se também que a superfície da Terra é composta de 70% de água. Dos outros 30%, apenas um quinto dos terrenos são aptos para a agricultura. O resto é rochas e desertos. O deserto é uma região árida. O mais conhecido é o Saara, no norte de África. O que é alarmante é que este cenário ameaça estender-se a grande parte do planeta. Todos os anos, cerca de 20 milhões de hectares de terras agrícolas, o equivalente a 2 vezes a área de Portugal, atingem um grau de degradação que impede novas colheitas. A exploração excessiva das terras, o abate das florestas, o alargamento das áreas destinadas à criação de gado, os métodos de rega inadequados, a urbanização selvagem e as alterações climáticas são o principal fator de empobrecimento dos solos. Os solos degradados produzem menos do que seria normal. Disso resulta a pobreza e a subnutrição. Segundo estimativas da ONU, 1 em cada 6 habitantes do mundo passa fome. Uns 135 milhões de pessoas têm de abandonar as suas terras, fazendo crescer a desertificação do planeta. Todas as regiões do mundo são afetadas. A Austrália conheceu em 2004 a pior seca em mais de um século. Milhares de hectares de solo arável foram destruídos por tempestades de pó, o que afetou a produção e as exportações agrícolas. O mesmo acontece na Ásia. Só na Índia, a seca e o abate da floresta tornam estéreis 2,5 milhões de hectares de terras por ano. Na América, o abate da floresta amazónica, as secas e as tempestades deterioram os solos. Há países como o México, onde 70% das terras estão a ficar áridas, o que obriga milhões de pessoas a deixarem as suas propriedades. Mas é em África, ao sul do Saara, que o problema da desertificação é mais grave. Prevê-se que, nos próximos 20 anos, 25 milhões de africanos sejam refugiados ambientais. A fim de se estudarem soluções para este desafio, as Nações Unidas proclamaram 2006 o Ano Internacional dos Desertos e da Desertificação. Depois disto, seguiu-se a Conferência de Copenhaga no fim de 2009. De todos os encontros, conferências, conversações e protocolos internacionais, pouco resulta de prático e concreto para mudar hábitos e estilos de vida esbanjadores e poluentes. Pouco se faz para salvar a Terra. Todavia, cada um de nós pode ajudar a proteger as florestas. Como? Por exemplo, reciclar o papel. Não o queimar nem deitar no lixo doméstico. Juntar o papel e colocá-lo no ecoponto. A reciclagem do papel e cartão é importante porque poupa energia e árvores que são o suporte da vida na Terra. Salvar a vida do planeta, salvando a vida humana, é também uma questão ética, moral e espiritual. 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
2: E cá estamos nós então para trazer mais um Consumidor em Direto. Volto a estar na companhia de António Ramos, Cristina Pires e Manuel Sargasso. A todos, meninos, bem-vindos.
3: Olá,
4: olá, boa tarde. Boa tarde a todos. Mais uma vez agradecer a vossa atenção em nos ouvir, em nos receber. Agradecer também à RCS pelo convite. E é sempre um gosto para nós que adoramos falar E com estas questões que falamos aqui na rádio, é o nosso trabalho, é o nosso dia-a-dia, é sempre, enfim, um prazer estar a conversar com as pessoas do outro lado que nos estão a ouvir e que podem, umas vezes, dizer lá estão os chatos outra vez a falar das mesmas coisas. Ou então podem dizer, sim senhora, faz sentido aquilo que eles estão a dizer. E é isso que nós pretendemos.
2: Também pode haver os dois casos.
4: Também, é verdade. Mas o que nós pretendemos, efetivamente, é que as pessoas ouçam, podem não concordar, claro está, mas que percebam que o nosso intuito é partilhar informação, as coisas que sabemos, as experiências que também temos, sempre na ótica do consumidor, e que alguns dos nossos conselhos que possa fazer algum sentido e, enfim, e que as pessoas adotem alguns dos nossos conselhos.
2: Muito bom. Então hoje vamos falar de quê, Cristina?
4: Olha, Daniel, vamos falar de verão. Vamos falar do verão, verão 2026. Está a chegar, estamos praticamente, enfim, ainda faltam 15 dias, mas vai começar aí o mês de julho, mês de agosto, que são dois meses por excelência de férias. Os meninos também, entretanto, vão terminar a escola, vão ter as chamadas férias grandes, vão ter tempo para muita brincadeira, para muita coisa, mas...
3: As férias grandes já não são assim tão grandes.
4: É verdade.
3: As férias grandes eram antigamente que eram 3 meses de férias.
4: Agora, era uma
3: dois
4: festa
3: e mal
4: para
3: chega,
4: nós.
3: Mal chega a dois, portanto, são umas férias grandes e mais pequenas.
4: Era uma festa muito grande para nós.
2: Bem, para todos nós continuam a ser férias grandes, não é? Se nós tivéssemos dois vizinhos.
4: Mas que os meninos, que os adultos aproveitem, brinquem muito com os meninos, mas que tenham de facto atenção sempre a pautar pela segurança, que é isso é que é importante.
2: E quem vai começar as honras da casa é o António, é isso?
4: Não, tínhamos estipulado hoje que seria o Manuel.
2: Muito bem.
4: Por isso, o Manuel está ali todo alegre e sorrateiro.
2: Para até porque já foi à praia e tudo.
4: Já foi à praia, nota-se pela cor. Nós hoje estamos a viver um dia de muito calor. Está muito calor. O Manuel está muito contente. Está desejoso pelo fim de semana para ir molhar o pé. Manuel, conta-te se tua justiça.
5: Pois é, nem sei porque é que vocês têm essa ideia, nem sei. Vá-se lá saber, vá-se lá saber porquê. Pois, confirmo que, pronto, estamos a entrar naquela época do ano que eu mais gosto, como é sabido, e precisamente por isso também convém darmos aqui algumas indicações, algumas dicas relativamente a que estas... Enfim, esta época e é tudo aquilo que normalmente se faz durante o verão, as férias do verão, os passeios, as viagens mais ou menos prolongadas, os fins de semana, muitas das vezes pode agora mais, enfim, a maior parte das pessoas ainda, do modo geral, há sempre exceções, ainda não estão verdadeiramente, se calhar, de férias, no geral, porque as nossas férias, a maioria dos portugueses, são os meses de julho e principalmente o mês de agosto, que continua a ser ainda em grande maioria o mês, enfim, da maior parte das famílias que tiram quando tiram férias, mas mesmo agora, para aqueles que já estão de férias, ou então se calhar para a maioria que vão de vez em quando até à praia ou fazem um fim de semana mais ou menos prolongado, aproveitando os feriados que já tivemos e temos este mês, já tivemos dois e ainda vamos ter mais um aqui no Conselho de Sintra, no próximo dia 29, é mais um fim de semana, mais um fim de semana prolongado, e isto muitas das vezes acaba por nos fazer a todos sair de casa, procurar aqui algumas opções que muitas das vezes passam pelas praias, pela serra, pela montanha, fazer os piqueniques, fazer as caminhadas, enfim. Todas estas situações, normalmente quando se fala muitas das vezes ou se pensa em férias, muitas das vezes se calhar a maior parte de nós ainda continua a associar praia e muitas das vezes praia, litoral. Mas cada vez mais esta é uma tendência que se tem vindo a acentuar nos últimos anos, cada vez mais a praia não é só, ou não é apenas a praia nas zonas de mar, não é? Na costa, mas cada vez mais a praia, a época balnear também se faz no interior. E isto porque o nosso país, e bem, tem vindo, nomeadamente as autarquias do interior têm vindo a apostar cada vez mais também na parte do turismo e apostando nos seus recursos, em toda os seus recursos endógenos, aquilo que conseguem, pelo que têm, desenvolver a sua economia, e o turismo continua a ser, e muito, em grande parte, responsável pelo nosso PIB. Por isso é que quando as coisas correm menos bem, no caso de uma Covid ou noutra situação qualquer, lá vai o turismo ficar em perigo, e a nossa economia vai se ressentir. Isto é, digamos que o problema de se pôr os ovos todos no mesmo saco. Mas essas são outras questões. Pronto, mas aqui em relação ao facto das pessoas muitas das vezes direcionarem também para o interior, e no interior para os rios, cada vez mais temos praias fluviais, praias nas barragens, nas albufeiras, por exemplo, que vieram e muito também ajudar a desenvolver o interior do país. Isso significa que tem que ter sempre muito cuidado, quer quando se vai no fim de semana ou se vai num período de férias maior, para a praia, seja litoral, seja interior, temos de ter sempre muito cuidado com a forma como nos expomos ao sol, com os cuidados que temos. Respeitar sempre aquela questão que temos falado aqui noutros anos, do semáforo. Nosso semáforo, que é o vermelho proibido, o amarelo com muito cuidado, e o verde, então, com alguma, e eu digo aqui com alguma, porque isto tem a ver com o sol, temos de ter sempre cuidado. Mesmo quando as bandeiras, por exemplo, também, bandeira vermelha, bandeira amarela ou bandeira verde, o verde, a bandeira verde na praia, embora signifique que o mar está calmo, que se pode nadar, mas temos que ter sempre muita atenção que o mar, nomeadamente, mas também o rio, apresenta sempre perigos. E se a pessoa não sabe nadar bem, ou se está numa zona em que pode com facilidade entrar numa zona fora de pé, então, mesmo estando a bandeira verde, tem que ter cuidado. Por isso é que mesmo quando está a ver da bandeira, temos que ter cuidado na mesma, porque depende das capacidades e das aptidões que cada um de nós tem, por exemplo, para nadar. No caso do semáforo solar, quando estamos nas horas, digamos assim, verde, de manhã, por exemplo, até às 11 da manhã, estamos numa zona do dia, numa altura do dia em que ainda não é perigoso ou tão perigoso apanhar sol, e é quando até é mais saudável, porque os raios ultravioleta ainda são, enfim, não estão a existir com grande intensidade. Entre as 11 e o meio-dia entramos na zona do amarelo, perigo, e entre o meio-dia e as 4 da tarde, vermelho, ou seja, deviam ser sempre as horas a evitar, e na verdade não deveria haver ninguém na praia, nem na piscina, nem no rio, nas horas de maior calor, nomeadamente pessoas com saúde mais frágil, nomeadamente pessoas mais velhas, pessoas com doenças crónicas, nomeadamente, por exemplo, diabetes, doenças respiratórias, problemas cardiovasculares. Portanto, essas pessoas são mais frágeis, têm saúde mais frágil e devem evitar muito mais o sol, nomeadamente nas horas de maior perigo, entre o meio-dia e as 4 da tarde. Depois, entre as 4 e as 5, entramos novamente no semáforo amarelo, portanto, já não é tão perigoso, mas ainda tem que ter bastante cuidado. E a partir das 5 horas, das 17, então aí já voltamos novamente às horas em que a partida não será tão perigoso, mas temos que ter sempre atenção, porque, por exemplo, uma criança, tal como, por exemplo, uma pessoa mais velha ou pessoas com saúde mais debilitada, tem que ter sempre muito cuidado com o sol, apesar do sol ser fundamental para nós, porque o sol é fundamental porque, para além de se calhar nos exponenciar o nosso bem-estar em termos de humor, no modo geral estamos mais bem dispostos quando temos mais sol, quando temos maior luminosidade, mais horas de luminosidade, os dias são maiores, andamos muito mais na rua, e o sol acaba por ter esse efeito na nossa saúde física, mas também na nossa saúde psicológica. A parte psicológica e a parte mental é também muito importante e muitas vezes também induzida pelas questões do sol. Para além do sol, também ser muito importante para a questão da vitamina, nomeadamente a vitamina D. E por isso é que as pessoas que apanham muito pouco sol ou que fogem do sol, como costuma dizer o diabo foge da cruz, por um lado estão a proteger a pele, mas por outro lado também estão a evitar o aporte de vitamina D, que é muito importante. E às vezes só com medicação é que essas pessoas, como têm um grande déficit de vitamina D, então aí é que tentam compensar, mas com medicação. Independentemente de, em situações que mesmo a pessoa apanhando sol, às vezes é preciso o contributo da medicação, nomeadamente os comprimidos, para aumentar os índices de vitamina D, mas independentemente disso, cada um de nós devia ter sempre apanhar sol durante todo o ano, não só nas horas de maior sol, que essas aí devem ser evitadas, mas não só no verão, mas também durante o resto do ano. Ainda por cima, nós aqui em Portugal temos um clima tão favorável, com tantas horas de sol ao longo de todo o ano, temos primaveras fantásticas, temos outonos fantásticos, temos um verão normalmente bastante longo, que vai desde maio, muitas das vezes, até outubro e às vezes inícios de novembro. Quando falo verão, enfim, são temperaturas ainda que muitas das vezes até nos permitem ainda ir à praia e fazer uma série de atividades, precisamente porque o nosso clima o propicia. E mesmo no inverno, quando os dias são muito mais curtos, quando há menos horas de sol, mesmo assim no inverno todos nós sabemos, e todos nós temos essa experiência, que muitas vezes temos dias de sol magníficos durante o inverno, são dias muito mais curtos, mas às vezes temos dias fantásticos, céu limpo, sem qualquer nuvem, com um sol bastante bom, e que também nos muitas das vezes nos estimula também a aproveitar as atividades do ar livre, que é uma coisa que todos nós devemos também fazer, porque aqui a questão do sol e do ar livre é muito importante, com todos os cuidados, nomeadamente aqui as questões do sol que estávamos aqui a referir, mas também, por exemplo, para a nossa saúde física e para a nossa saúde psicológica, porque as atividades que nós podemos e devemos fazer ao ar livre, e quando falamos em atividades ao ar livre, pode ser um caminhar, já olha, como às vezes falamos aqui, a fofoca trekking, não é? Caminhar, andar com os amigos, com os vizinhos, vão falando um bocadinho da vida alheia, portanto, vão convivendo, vão andando, caminhando, cada um ao seu ritmo, com mais tempo, com menos tempo, maior duração, menor duração, mas é muito importante cada um, enfim, de acordo com as suas capacidades, sair de casa e fazer algum movimento. Pode ser o caminhar, pode ser o subir e descer escadas também, também é muito importante o subir e descer escadas. Pode ser andar de bicicleta, os mais afoitos, jovens, portanto, os patins, ou os BTT, outro tipo de atividades, o correr, o jogging, portanto, não é preciso as pessoas irem para o ginásio, até porque isso muitas vezes implica custos, que às vezes dinheiro que se pode poupar com outro tipo de despesas, que essas sim são fundamentais, como pagar a renda da casa, a água, a eletricidade, o gás. E quando os rendimentos estão mais curtos, se calhar temos que fazer aqui algumas opções, que é, ou vou para o ginásio e tenho uma mensalidade que posso ter dificuldade em pagar, porque significa que estou a tirar dinheiro de outras despesas que eu tenho e que de facto são mesmo fundamentais e que não posso deixar de pagar a renda da casa, ou a eletricidade, ou o gás, ou a água. Ou então, ok, continuo a fazer as minhas atividades, mas ao ar livre e sem pagar nada, e vou para a rua, vou passear à beira-mar, ou vou correr, ou vou andar de bicicleta, o que for. E continuamos na mesma a fazer atividade, porque isto é muito importante para a nossa saúde física e para a nossa saúde mental. A atividade física é fundamental, porque, por exemplo, faz-nos perder calorias, por um lado, por outro lado, ajuda a regular a pressão arterial, é fundamental para pessoas que têm problemas ou tendência para ter problemas cardiovasculares, pessoas que têm diabetes, é muito importante para a questão dos ossos, para a prevenção da osteoporose e também do fortalecimento dos ossos, portanto, as articulações, portanto, uma atividade de acordo com a capacidade que cada um pode fazer, enfim, milagres, entre aspas, à nossa saúde, e isto tem que ser adequado de acordo com a nossa idade, ou da idade de cada um, de acordo com a condição física de cada um, e por isso é que alguém não deve, de repente, só porque nos ouviu, imaginem aqui estar a falar nisto, alguns dos nossos ouvintes confiando muito, muito, muito em nós, não é? Acredito que não, mas alguns que eventualmente estivessem aqui a ouvir as nossas palavras, enfim, com bastante atenção. Agora vou já começar a fazer desporto, e como estou assim um bocadinho mais gordo ou um bocadinho mais gorda, vou já começar a fazer a maratona. Pois, se calhar não convém, se calhar convém primeiro fazer uma consulta, ir ao médico, fazer alguns exames, fazer aqui algum check-up para ver como é que o nosso organismo está e ir adequando, de acordo com a nossa capacidade, aquilo que for mais adequado. Para uns pode ser correr, para outros pode ser andar, para outros pode ser nadar, aquilo que for. Agora, o exercício físico é fundamental e deve ser feito ao longo de todo o ano, não só na altura, que é agora aquela que nós estamos, ou que nos estamos a aproximar cada vez mais, como a Cristina disse, nomeadamente que estamos aqui ao pé já do início do verão, que vamos para a praia, se calhar achamos que temos aqui umas curvinhas assim um bocadinho mais acentuadas, e se calhar temos aqui uma dobrazita na barriga, ou aqui uma casquita de laranja que se calhar convém fazer aqui a desaparecer, e então vamos começar a correr ou a fazer aqui umas dietas loucas. Se calhar não é o mais adequado. Mas ir ao médico, fazer a consulta, tomar as medidas necessárias, sendo que de facto portanto, o exercício físico faz bem toda a gente, QB, não é? Com conta, peso e medida, para de facto nos fazer sentir bem física e psicologicamente. Voltando aqui, e para passar aqui a vez aos colegas, muitas das vezes, quando falamos aqui na praia, falamos nos rios, nas praias fluviais, nas barragens, mas também temos aqui as piscinas. E muitas das vezes, quando se vai para as férias, enfim, para o período de uma semana ou duas semanas, uma casa de férias, por exemplo, que se arrenda uma casa de férias e vai-se para lá, mas também pode ser por um fim de semana, e eu aqui neste caso estou mais a referir, por exemplo, aqui ao fim de semana, que se até, enfim, fez uma consulta na internet, viu-se que há ali um alojamento local que até tem uma piscina muito simpática, e vai-se com a família, nomeadamente com crianças. E aqui a questão das piscinas é algo que nunca nos devemos esquecer, porque as piscinas são muito, ou podem ser muito, muito, muito, muito perigosas. Seja a piscina da casa que se arrendou, para passar um fim de semana ou um período de férias mais longo, ou seja a piscina da própria casa da família, não é? Que é sempre muito apetecível. E por isso é que há, muitas das vezes, nas primeiras horas, nos primeiros momentos em que alguém vai para uma casa com piscina, normalmente é aí que acontecem logo as tragédias, ou podem acontecer com maior intensidade ou com maior, enfim, maior probabilidade, as tragédias de um afogamento. A maior parte dos afogamentos nas piscinas são de crianças entre os 0 e os 4 anos, portanto, crianças muito pequenas, bebés. Portanto, a maior parte dos afogamentos em piscinas são mesmo crianças, bebés, não é? Até aos 4 anos no modo geral. E não quer dizer que não haja noutras idades também. Quando entramos mais na parte da adolescência, nomeadamente 10, 14, 15, 16 anos, os afogamentos que existem já não é na faixa etária, nas faixas etárias mais baixas, mas nas praias, por exemplo, nas barragens, nos rios, são normalmente os adolescentes. Portanto, há aqui uma divisão em termos de riscos e mortes por afogamento bastante diferenciadas em termos etários. Crianças mais pequeninas nas piscinas, os mais velhos no mar. E esta, de facto, é uma preocupação que tem que ser sempre, porque quando se está numa zona, numa casa com piscina, ou com um tanque, também muitas das vezes serve de piscina, ou com um poço que não está tapado, também pode, ou que não está bem tapado e que muitas das vezes pode ser alvo de curiosidade de uma criança, isto tem que haver sempre uma preocupação muito, muito, muito grande por parte dos adultos.
4: Porque insuflável, Manel, um insuflável.
5: Sim, sim, porque independentemente da, até, porque é uma das coisas que tem que ter sempre, por exemplo, uma piscina, nomeadamente aquelas que são construídas, devem ter sempre os elementos de segurança e de salvamento, se for necessário, nomeadamente a boia, salvação, não é, de salvamento, e uma vara, não é, para, se for necessário, ir buscar a criança, aquela para se agarrar à vara, precisamente, houver uma situação de perigo. Isto tem que haver sempre. Mas independentemente disso, ou haver a boia, ou haver a vara, ou a piscina ser mais ou menos profunda, isto nunca impede, ou nunca deve impedir, de facto, ou evitar que os adultos estejam sempre sob aviso. Uma criança nunca pode ser deixada na água sozinha, sem vigilância, nem junto da água, pode não estar dentro da água, mas se estiver perto da água, em qualquer altura pode atirar-se para a água, pode cair, pode escorregar, e numa fração de segundo, quase, a criança pode se afogar, e sabemos que a morte por afogamento é silenciosa e é muito rápida. Portanto, em sítios onde há água, os adultos têm que ter sempre muito, mas muito cuidado e têm que estar sempre muito atentos. Quanto mais pequena for a criança, maior essa preocupação, mas também quando são mais velhos também tem que haver esse cuidado, porque os mais velhos depois acham que já sabem nadar, já sabem, enfim, tudo que é o beabá da natação, e depois muitas das vezes atiram-se de cabeça para zonas que são um pouco profundas e podem, de facto, ter um choque de cabeça e pode ser bastante, bastante grave, seja numa piscina, seja, por exemplo, no mar. Portanto, ter sempre muito cuidado para os sítios onde se vão as pessoas, e muitas das vezes os adolescentes gostam de se comparar com os elementos do grupo, não é? Com o seu grupo de referência, então se ele lança ou se ele se lança, eu também vou lançar. E ser um bocadinho mais ao lado, um bocadinho mais à frente ou um bocadinho mais atrás, no caso do mar, pode bater com a cabeça numa pedra, por exemplo, e pode ficar paraplégico ou tetraplégico ou pode morrer, não é? Portanto, por isso é que a maior parte dos afogamentos, das mortes por afogamento, dos acidentes graves, normalmente, no mar, são mais nos adolescentes, precisamente por causa desta questão do ir com toda a confiança, que não pode ser, porque continuam a ser, muitas das vezes, crianças, jovens, não é? E que têm bastantes limitações e não têm a sensação do perigo, ou não têm a sensação do limite do perigo, onde é que o perigo está? E o perigo está, normalmente, onde menos se espera. E como a Cristina estava a dizer, para terminar, aqui a questão das piscinas insufláveis, porque não são só aquelas piscinas que são construídas que têm que ter sempre muito cuidado e que devem estar devidamente vedadas, enfim, com uma vedação alta, ou suficientemente alta para uma criança pequena não poder trepar, ou para não passar por baixo, ou para não atravessar, imaginem, gradeamentos, e conseguir passar pelas grades e de repente já está na piscina e vai-se atirar para dentro da piscina, portanto, deve estar vedada, mas com uma vedação que não seja fácil, enfim, outra, seja impossível, embora o impossível aqui seja sempre relativo, da criança passar para o outro lado, a porta deve de abrir para fora, para o exterior, o fecho deve ser automático, assim que fecha, fica logo fechado, sem possibilidade de abrir, e o fecho deve estar numa altura suficientemente alta para uma criança mais pequena não conseguir chegar ao fecho e não abrir a porta e não haver também esse perigo. E no caso de terem aquelas insufláveis, pois acabou a época balnear, as piscinas devem ser desmontadas, devem ser despejadas, devem ser arrumadas. Se por alguma razão ela não puder ser desmontada, enfim, pois então deve ser virada para baixo. Deve ser virada para baixo e nunca numa situação em que continua a receber água. Porque mesmo no inverno, por exemplo, ou na primavera, se a piscina estiver virada para cima e se estiver com água da chuva, pois a criança pode lá entrar, pode escorregar e pode também afogar-se. Portanto, essas piscinas sempre despejadas ou viradas para baixo, e se a piscina não é de desmontar, são daquelas que são feitas, deve ser sempre tapada e nunca ficar descoberta, nomeadamente durante o inverno, precisamente para evitar que, ao chover, ela tenha água e possa ocorrer um acidente. Portanto, essas piscinas devem ficar tapadas e com uma cobertura sólida, em que não, mesmo que a criança ou alguém passe por cima dessa estrutura, é uma estrutura sólida, portanto não vai cair dentro da piscina. Portanto, é sólida, é suficientemente forte para não ir resbalar ou para não entrar dentro da piscina. Portanto, isto são alguns dos cuidados que têm que ter com a questão das piscinas, porque por muito acessíveis que possam ser, e hoje muitas das vezes todos optam por comprar piscinas daquelas, pronto, porque são mais baratas e podem-se montar e desmontar, e nestas também há acidentes muitas das vezes bastante graves e com consequências fatais. E quando há rampas e quando há escadas, devem ser guardadas, devem ser, ou se não forem tiradas, devem ficar longe de que uma criança possa aceder a essas rampas ou a essas escadas, porque mesmo que a piscina esteja tapada, mas se as rampas ou as escadas estão disponíveis, uma criança pode subir e pode cair na mesma da rampa, e neste caso não se atira para dentro d'água, vai cair no chão ou na plataforma rija que está a cobrir a piscina. E pode na mesma acontecer um acidente bastante, bastante, bastante grave. Enfim, para já era o que eu gostaria só de dizer, pois mais à frente já dou aqui mais algumas das chegas, se houver caso.
2: Complementas, muito bem. Quem segue és tu, Cristina?
4: Sou eu. Eu gostava só de complementar aqui uma dica aqui que o Manel falou. O Manel não falou, mas está implícito, mesmo as pessoas quando estão, por exemplo, no seu jardim, no quintal, devem estar protegidas, devem ter sempre boné, sempre, devem ter o seu protetor solar. Porque as pessoas muitas vezes, estou só aqui a varrer o quintal, estou só aqui a apanhar umas folhas e a apanhar aqui o lixo, aqui a dar um jeitinho, e não têm a verdadeira noção de facto do impacto que o sol está a ter nelas, ainda por cima. Estão em atividade, mas também estão com uma atividade assim ligeira, digamos assim. E é fundamental também as pessoas terem a noção de que o facto de estar em casa, o facto de estar no jardim, faz com que também haja a necessidade de uma proteção. E proteção passa por, efetivamente, o protetor solar, o boné e água. Água, meus amigos, hidratação é fundamental. E não, eu já disse isto várias vezes, vou voltar a frisar, álcool não hidrata, pelo contrário. Seja como for, antes de falar naquilo que eu tinha planeado, os meus colegas de SMIC sabem, mas o Daniel talvez esteja esquecido e se calhar há alguns ouvintes que não têm verdadeiramente essa noção. Hoje, dia 11 de junho, é o Dia Internacional da Brincadeira. É o dia do direito de brincar. Isto é uma resolução, isto é uma coisa muito recente, isto data de 2024, isto foi uma resolução da ONU, que pretende, com esta resolução, chamar a atenção que adultos e crianças têm o direito, mas também têm o dever de brincar. Nós, nos programas que fazemos, nomeadamente no Dia da Criança, quando falamos nisto, existe de facto um direito das crianças, que é o direito a brincar, mas este dia efetivamente é para reforçar isso. Isto porque a UNICEF, por exemplo, estima que no mundo inteiro, pelo menos um número de 160 milhões de crianças estão a trabalhar, em vez de estar a brincar ou de estar a aprender, de estar na escola, por exemplo. E este dia é para chamar efetivamente a ideia de que o brincar é importante. Muitas pessoas que me estão a ouvir podem dizer assim, é importante. Com tanta coisa que temos para fazer, agora brincar é importante. Deixa-os lá entretidos e a jogar e a ver televisão e pronto. E eles descansam um bocadinho e deixam-me a mim, adulto, a tempo e para fazer alguma coisa de jeito, porque nós temos tantas e tantas tarefas para fazer, nomeadamente quando estamos em casa, para organizar tudo, para podermos ter as refeições e ter o banho pronto e ter a roupa passada a ferro e ter aquelas coisas, aquelas preocupações comezinhas, mas que diariamente temos essas preocupações, deixa-me é cá deixar o menino a ver televisão ou a jogar na PlayStation. É claro que quando as crianças estão a jogar na PlayStation ou a ver a televisão, estão, de facto, estão entretidas, estão num momento de lazer, estão a brincar. Mas o que é facto é que aqui o que se pretende com este dia e chamar a atenção para este dia é, quando efetivamente eles estão nestas brincadeiras, eles estão isolados, estão sozinhos, estão a jogar, estão entretidos, mas estão sozinhos. Quando se fala no direito a brincar, é com a ideia de brincar com outros, brincar na rua, ter curiosidade, fazer jogos de competição para uns ganharem, outros perderem, para depois aprender a lidar com a frustração de perder, saber ganhar, que também é importante, não é depois vangloriar-se porque ganhou, ter a noção do jogo de equipa, criar relações com os seus pares, fomentar laços mais estreitos, que é as brincadeiras que fomentam esta autoestima, esta vivacidade, este bom humor, como o Manel falou, quando está na rua, quando está a apanhar sol, que faz bem ao corpo físico, mas também faz muito bem à mente, e ajuda a desenvolver competências, estimula, faz perder a timidez. Muitas crianças são muito inseguras, muito tímidas, e com estar com os outros nesta envolvência faz com que a sua voz também seja ouvida, ganham competências que se calhar sozinhos em casa, na PlayStation, na ver televisão, não têm ninguém com quem trocar uma ideia, ou se trocar uma ideia com as pessoas que estão em casa, com os adultos vão dizer que sim, até muitas vezes para despachar, enfim, não vão dar a devida atenção, e se tiverem com os seus pares, se construírem relações frutíferas, é bom porque crescem, porque aprendem, porque ficam curiosos, porque todos os dias dão largas à imaginação. E depois, não nos podemos esquecer, de facto, aquilo que o Manel disse, e eu volto a reforçar, faz muito bem, de facto, ao corpo físico, porque é uma atividade, e mexem-se, riem, e correm, e saltam, mas também faz muito bem à nossa, à parte emocional. Isto, não querendo também estar sempre a repetir o mesmo, mas no pós-Covid, vemos principalmente crianças e jovens, adultos, adolescentes, jovens adultos, com questões emocionais que ficaram mais, enfim, mais, agora não me ocorre a palavra, mas que ficaram mais, ai, falta-me a palavra, ajudem, por favor, que ficaram mais pertinentes, digamos assim, agora não me ocorre uma palavra melhor, porque a ansiedade, a falta de paciência ou não saber lidar com a frustração cresceu muito devido àquele tempo que tivemos uma rotina completamente diferente, que ficámos trancados em casa, que não podíamos nos expressar, os adolescentes naquela altura que precisavam da relação interpessoal, do toque, do discutir com o outro, do refilar, não, só puderam fazer isso através do computador, através do telemóvel. Isso de facto fez com que a saúde mental deles, mas também a nossa, atenção, ficasse mais debilitada, e agora precisamos de reconstruir isso. E ficar em casa a jogar, a ver a PlayStation, é uma brincadeira completamente diferente do que andar na rua, num jardim, a jogar à bola com os amigos, a saltar à corda, a fazer pedi-papers, andar de bicicleta, corridas, etc. Porque há um estímulo completamente diferente. E eu gostava, de facto, de referir que hoje, enfim, quem está a ouvir o programa, praticamente já são 6 da tarde, não teve oportunidade, se calhar, de brincar com o seu filho, de, enfim, porque estava a trabalhar, o filho estava na escola e agora vão chegar a casa. Hoje está um dia muito quente. Podem à noite sair, dar um passeio, ter uma conversa, sair um bocadinho da televisão, sair um bocadinho do telemóvel, para estimular e para que, de facto, as crianças, os jovens, entendam que é fundamental, de facto, esta ligação com os outros, esta vontade e esta coisa boa com os outros. Há muita medicação por aí para ajudar crianças e jovens com vários problemas, mas quanto mais isolados estão, quanto menos interagirem com os seus pares, mais dificuldades têm em ultrapassar algo que os atormenta e que nos atormenta a todos, no fundo. Porque se não é o preço dos alimentos que está caríssimo, é a questão dos combustíveis, pois é a guerra para aqui, é a guerra que nunca mais acaba. E as crianças e os jovens também sentem a pressão e a ansiedade dos adultos. E isso também, nós achamos que eles já não estão aí, não ouvem, não ligam, não veem notícias, não querem saber. Até podem não querer saber, mas sentem a energia que os circula e percebem que as coisas de facto não estão bem. Por isso é fundamental brincar. E hoje é um dia ótimo para isso, para brincar. Portanto, brincadeira hoje é fundamental. Estimula a curiosidade, promove a resiliência, que é muito importante nos dias que correm, mas porque nós até ouvimos muitas vezes os desportistas, assim, as pessoas que nós até admiramos porque ou escrevem, ou são pintores, ou constroem alguma coisa, quando às vezes perguntam, então como é que foi a sua infância? Ah, eu brinquei muito na rua, andávamos sempre na rua, era jogar à bola, era isto, era aquilo. E hoje são pessoas que têm um nível de sucesso que essa infância que tiveram de tal forma feliz e livre faz com que hoje também tenham uma cabeça mais bem arrumada e é fundamental. O lema do dia de hoje é deste Dia Internacional da Brincadeira, é proteger a brincadeira, proteger a infância. Portanto, quanto mais se brincar, melhor será sempre a nossa infância. E uma infância com os nossos pares é uma infância que vai trazer memórias, que vai deixar lembranças ótimas dos amigos e um dia mais tarde, quando forem pais, vão lembrar das brincadeiras e dos amigos de infância e podem passar toda essa vivência e toda essa ternura que a infância lhes trouxe para os seus filhos, que, enfim, nós estamos a viver umas épocas muito estranhas. E agora, com a inteligência artificial, com todas estas coisas todas tecnológicas, cada vez mais estamos menos com os outros, no toque, no puxar o cabelo, na discussão, no fizeste isto, fez aquilo, e brincar nesse aspecto é importante.
2: Deixa-me só interromper-te um bocadinho, desculpa lá, Cristina, lembrar aos nossos ouvintes que hoje, quinta-feira, data e dia de estreia do nosso programa, é desse dia que a Cristina se está a referir como Dia Mundial da Brincadeira. Em relação ao horário, se estiver a ouvir no outro dia e no outro horário, é em reposição, visto que a data de estreia é hoje, ou seja, é quinta-feira, 11 de junho. Continua, Cristina.
4: Era só esta primeira nota que eu gostava de deixar. Enfim, agora o António também terá algumas coisas mais para dizer e depois nós vamos continuar a nossa conversa.
2: Força, António.
4: António, vamos lá brincar também.
3: Bem, em relação ao que o Daniel estava a dizer, lembro-me que havia uma velha história que era bom dia, boa tarde ou boa noite, consoante a hora e o local em que nos estejam a ouvir.
2: Exatamente.
3: Mas nesse tempo era quando as coisas davam diretas, podia ser de manhã, de tarde ou à noite, consoante o local, mas só davam aquela vez. Agora nós podemos repegar e ir ouvir. E quem não apeteça ou não possa estar a ouvir o programa todo, mas queira continuar a ouvir, pode sempre voltar a repegar e ir às redes sociais, o que quer que seja, ouvir o programa, ou nas outras horas a que o programa, ou outras horas e outros dias a que o programa, a que o programa passa. Portanto, eu vou virar aqui o bico ao prego e vou virar isto completamente das avessas. Hoje, dia 11, hoje quinta-feira, dia 11, que é aqui o direto que estamos a fazer, já há um alerta de calor para 3 dias, ou seja, estamos a falar do verão e é mesmo assim que o verão se vai apresentar, com alguns alertas de calor, isso vai ocorrer provavelmente também no mês de julho, provavelmente também no mês de agosto e eventualmente também até no mês de setembro. Como o Manel dizia há bocado, às vezes o verão vai quase até o início de novembro, portanto, foi o ano passado, foi assim exatamente. Portanto, a questão é, temos um alerta de calor agora para estes 3 dias, ou seja, temos vivido temperaturas assim mais tépidas, digamos assim, e de repente vem o calor e ficamos, o nosso regulador interno do nosso corpo, né, a regulação demora algum tempo a adaptar-se, ou seja, parece que está mais calor do que aquele que realmente está, a sensação que se tem é uma, o calor que está pode ser até menos, não é? Portanto, são 3 dias acima dos 30 graus e noites tropicais, é o que está previsto para quinta, sexta e sábado. Portanto, as pessoas têm que ter, o Manel já falou nisto, têm que ter o cuidado com o sol, evitar o sol, mas não é só quando estão na praia ou na piscina, é realmente em todas as situações, mesmo quando andam na rua, a Cristina falou da situação em que estão, por exemplo, a tratar da horta, têm que estar sempre resguardados em relação ao calor, e essa é uma nota especial em relação ao verão e que é absolutamente essencial. Outra coisa que aí vem também no verão, como se começa,
6: Portanto, temos 3 dias de calor, vão ser 3 dias de incêndios. Vão começar, ora um aqui, outro acolá, quando a Proteção Civil faz o balanço, normalmente ao fim de um dia destes de 30 e tal graus, especialmente se juntarem aqueles 3 fenómenos, que é mais de 30 graus de temperatura, menos de 30% de umidade e mais de 30 km por hora de vento, depois o que vai acontecer é que vamos ter situações complexas do ponto de vista dos incêndios. Ora bem, para quem está agora nesta altura do verão e que há uma tendência maior para sairmos de casa, mesmo que não seja ainda para ir de férias, mas sair um fim de semana, como o Manuel estava a dizer, sair durante um fim de semana, marcar um alojamento a algures aí mais para o centro do país ou mais para o sul, este aspecto dos incêndios é um aspecto a ter em conta. As pessoas, quando se estão a deslocar, têm que estar atentas às notícias e tudo mais. Não se vai dar o caso de estarem a deslocar, imaginem, daqui para o distrito de Santarém, por hipótese, e acabarem por passar em algum incêndio ou terem a sua própria rota, aquilo que está previsto, a deslocação, dar de caras com um incêndio. Isso não é nada bom, e como lamentavelmente nos últimos 10 anos podemos ver, a pessoa estar num sítio que está a arder e ir a passar de carro pode ser uma coisa muito, muito, muito complicada. A deslocação de carro também tem os seus quios, os seus prós e os seus contras. Nós, no próximo programa, daqui a 15 dias, iremos falar de quando saímos de casa, das viagens, iremos falar sobre a questão de fazermos deslocações a partir do nosso domicílio, irmos de avião, de comboio. Nós sobre o comboio não temos muito a dizer, porque é um meio efetivamente que não há grandes perigos na deslocação de comboio, e por outro lado também não costuma haver problemas de reclamação com custos, com preços de bilhetes, com nada disso. É uma coisa, pode haver alguns adiamentos, algumas coisas que causam transtorno às pessoas, mas isso acontece mais com os aviões do que com os comboios. Portanto, avião, comboio e carro. Eu hoje quero falar do carro, não naquele sentido da viagem, de preparar o carro para a viagem, de sair para a viagem, de ter os cuidados com a viagem, mas agora nesta perspectiva de nós ainda não estamos exatamente de férias, para alguns estarão, mas para a maior parte das pessoas não estão exatamente de férias, o viajar de carro pode ser relevante mesmo que estejamos a falar de viagens curtas, ou seja, estamos provavelmente a sair mais de casa durante o ano, e durante todo o ano normalmente saímos por causa do trabalho, por causa de ir às compras, etc., ou para ir assistir a alguma peça de teatro ou a algum filme ou coisa que valha, mas nesta altura temos tendência para sair um bocadinho mais do que saímos no inverno. Ou seja, no inverno temos mais tendência para ficar mais em casa, no verão temos tendência para sair mais, nomeadamente no fim de semana ou ao fim da tarde, quando se chega do trabalho. Por exemplo, aí o Manel aproveitará os fins de tarde para ir à praia, imagino eu, nestes 3 dias de 30 graus, não, a praia não se vai livrar dele, portanto, é isso que vai acontecer. Portanto, viajar de carro, nesta altura, eu chamo aqui o aspecto para as questões da segurança, e é nessa questão que me vou focar, que é, nós estamos, como já estamos no verão, temos uma tendência, o nosso cérebro também acompanha, ou seja, nós temos tendência para estar mais distendidos, para estar mais à vontade. É claro, quando estamos a conduzir, isso também, isso que permeia o nosso cérebro, ou seja, o tempo está bom, está sol, temos as janelas abertas, entra vento, quando vamos a conduzir, temos tendência para irmos um bocadinho mais distraídos do que se tiver um tempo mau, e se estiver a chover, vamos normalmente muito mais atentos. Portanto, para falar sobre isto, interessa dizer o seguinte: como estamos mais à vontade, devemos ter mais cuidado, por exemplo, quando transportamos crianças. Ou seja, temos que usar os dispositivos de retenção. As crianças ou os animais não podem ir de carro à janela, como víamos antigamente, víamos, não sei se recordam, aqui há uns anos atrás, víamos muito as crianças e às vezes os animais com a cabeça fora da janela. Hoje em dia isso já se vê muito menos, porque de facto as crianças vão com o dispositivo de retenção e, enfim, as pessoas eventualmente terão mais cuidado a transportar os animais. Vê-se muito menos, isso, essa é a verdade, vê-se muito menos. Mas ainda assim, de vez em quando vemos crianças a espreitar à janela, o carro em circulação, e animais a espreitar à janela. Portanto, os adultos têm que ter todo o cuidado relativamente a essa situação. As crianças têm que estar no dispositivo de retenção, e se estiverem no dispositivo de retenção, nas cadeirinhas, nomeadamente, com certeza que não estão a espreitar à janela. Depois há aquele aspecto que eu já tenho aqui referido várias vezes, que é uma grande parte dos acidentes acontecem a menos de 5 km de casa, ou seja, quando nós estamos mais perto de casa, estamos ainda mais descontraídos, estamos menos cientes dos perigos. Porquê? Porque já conhecemos o local e a familiaridade que temos com o local faz com que estejamos menos atentos, nomeadamente na condução. Outro aspecto a ter em conta, principalmente aos fins da tarde, ter cuidado, não deixar, quando mudamos de direção, temos que ter em consideração que pode vir o sol e bater-nos o sol nos olhos. Sempre ter atenção a isso. Depois, quando estacionamos o carro, deixamos o carro parado, imaginem quando vamos à praia, não devemos deixar dispositivos eletrónicos dentro do carro, nomeadamente os telemóveis. Podem sobreaquecer e causar um acidente complicado dentro do carro, quer para o telemóvel, quer para o próprio carro, não é? Isto principalmente quando se estaciona e se deixam lá os aparelhos. Os aparelhos devem estar connosco. Segundo aspecto, portanto falámos dos carros, agora vamos falar daquilo que nós gostamos muito de falar aqui, que é das bicicletas, das trotinetes e afins, não é? Os Segways agora tenho visto menos, não sei se usam-se mais na cidade, talvez, mas bicicleta e trotinete. A bicicleta é um veículo, a trotinete não é um veículo. Pessoas que usam a trotinete como se a trotinete fosse um veículo. Nesta altura anda-se mais à vontade, não há chuva, não há água, toca de andar de trotinete, mas a trotinete não é um veículo. E mesmo em relação à bicicleta, os ciclistas devem ter em consideração que não se podem considerar um veículo quando vão na via e um peão quando estão a atravessar. Tem que haver aqui um bocadinho de coerência. É claro que sim, a pessoa vai atravessar a passadeira, se for com a bicicleta pela mão, é um peão, mas se for montado na bicicleta não é exatamente o peão, está a atravessar num veículo, é um veículo a atravessar a passadeira. Enfim, os automobilistas têm que ter cuidado, é evidente. Mas as pessoas que andam e se a coisa corre mal pagam com o para-choques, têm que ter mais cuidado, por exemplo, nestes atravessamentos nas passadeiras, seja de bicicleta, seja no tal que não é veículo, a trotinete. Enfim, o veículo é para circular, não é para atravessar. Portanto, nós temos que ter, basicamente, sobretudo, cuidado e respeitar os outros. O Código da Estrada, eu podia dizer assim, o Código da Estrada não é absoluto. Não, o Código da Estrada é absoluto. O nosso comportamento é que não é absoluto. Mas o nosso comportamento é muitas vezes, o comportamento dos seres humanos é muitas vezes errático. Ou porque as pessoas estão distraídas, ou nos dias de hoje, porque circulam constantemente de volta do telemóvel. O telemóvel rouba a atenção. Eu não estou a dizer a conduzir, estou a dizer a ir a pé, porque a conduzir está fora de causa estar a usar o telemóvel, como é evidente, não é? Mas torna o nosso comportamento mais errático o facto de sermos normalmente, o telemóvel apelar para nós. Esse é um problema muito complicado e portanto, o comportamento às vezes torna-se menos previsível. Para quem circula de carro, o comportamento dos outros automobilistas, que podem, de forma errada, ir a usar o telemóvel, imaginem, ou o comportamento dos ciclistas, ou o comportamento das pessoas que vão de trotinete, as pessoas têm que ter a atenção que podemos até ter razão, podemos estar a cumprir o Código da Estrada, eles podem não estar a cumprir o Código da Estrada, mas como há uma tendência para ter um comportamento algo errado quando se está a usar determinado tipo de veículos e determinado tipo de instrumentos, neste caso o telemóvel, às vezes somos nós que temos que ter atenção para, mesmo nós estando a cumprir o Código da Estrada, podemos correr o risco de haver um acidente e ficar alguém mal, não por nossa causa, por causa dele, mas enfim, é assim. Portanto, isto em relação aos carros, nesta altura de pré-verão, digamos assim, já estamos praticamente no verão, de pré-verão. No próximo programa, daqui a 15 dias, voltamos a falar dos meios de transporte, aí já numa perspectiva de nos estarmos a deslocar e de estarmos a falar de viagens mais longas, mais completas.
2: Muito bem. Alguém quer acrescentar mais alguma coisa? O Manuel, força.
5: Diga aqui uma coisa que eu há bocado não disse e que tem a ver com os fatores de proteção solar, ou seja, nós quando vamos para a praia ou quando andamos ao ar livre ou no jardim, ou etc., como há bocado estávamos aqui a referir, temos que pôr sempre o protetor, e o protetor tem que ser adequado ao nosso tipo físico, à cor da pele, à cor dos olhos, do cabelo, sendo que deve ser sempre igual ou superior a 30, portanto, a 30. E se for uma pessoa de pele muito clara, loira, ruiva, com sinais, enfim, por exemplo, deve ser sempre 50 ou mais, tal como, por exemplo, também se forem crianças. E pessoas mais idosas também, fator de proteção sempre 50 ou mais, porque significa que são pessoas que têm maior, podem ter maior probabilidade de apanhar escaldões, e os escaldões não só são dolorosos na hora em que a pessoa, nos momentos em que a pele está muito vermelha e pode criar bolhas, mas também podem vir mais tarde a ter consequências, porque sinais aparecerão mais tarde, e esses sinais podem, eventualmente, se não houver cuidado em verificar, podem depois também ser, ou vir a tornar-se um cancro de pele, nomeadamente o melanoma, que é o mais grave, precisamente. Portanto, tem que ter sempre muita atenção ao fator de proteção e nunca esquecer, mesmo que seja um dia de nevoeiro, ou mesmo que se vá, por exemplo, para a serra, ou fazer uma atividade ao ar livre. Esta era outra coisa que eu também queria referir muito rapidamente. As atividades ao ar livre, não falámos aqui há pouco, que é, quando, por exemplo, no caso dos fins de semana, dos dias feriados, muitas das vezes, olha, até com as crianças, com os filhos, etc., como a Cristina há pouco estava a dizer, vai-se fazer uma atividade ao ar livre. E quando alguém vai fazer uma atividade ao ar livre, tem que ter muito cuidado com as condições ou com a capacidade que tem para essa atividade. E a pessoa não deve tomar a iniciativa de ir por sua própria conta e risco, primeiro, em primeiro lugar, se não tiver habituada a esse tipo de atividade, ou se não dominar concretamente essa atividade. Vamos então, lembrar, por exemplo, de alguém que gosta muito de correr, ou que, por exemplo, que faz corrida na serra, ou que, por exemplo, anda de BTT, por exemplo, e que vai para um sítio e que, entretanto, não conhece devidamente, não é? Não domina verdadeiramente essa atividade, ou então domina, mas não conhece o espaço para onde vai. Isso pode ter consequências bastante graves, e deve ser sempre de acordo com a capacidade de cada um. E nessas situações é preferível, de facto, se calhar, contratar uma empresa de animação turística, e há muitas, e quando alguém vai contratar uma empresa de animação turística, por exemplo, a fazer um desporto, uma atividade ao ar livre, na serra, na montanha, no rio, aqueles rápidos que existem, aqueles rios rápidos, que há muita gente que gosta de descer esse rápido numa canoa, pois tem que saber nadar, tem que ter um barco em condições, tem que ter coletes, tem que ter uma série de condições, não é? E se não dominar essas condições, é melhor, de facto, contratar e não ir por sua própria conta em risco. E, portanto, tem que conhecer muito bem o espaço. E dominar aqui outro tipo de situações que são, por exemplo, não é só ver a meteorologia, o que é que está previsto, é também ter condições de orientação, se for por sua própria conta em risco, ter condições de orientação, ter conhecimentos de socorrismo, ter conhecimentos de cartografia, porque eventualmente terá mapas e terá que consultar os mapas e saber consultar os mapas para não se perder. E se alguém for por sua conta, própria conta e risco, deixar sempre o seu contacto, dizer sempre a um familiar, um amigo, etc., que seja de sua confiança, para onde é que vai, para que, se houver aqui algo imprevisto, e se não conseguir contactar seu amigo ou familiar, começar a ver que está a tardar o contacto com essa pessoa ou com essa família que foi para uma dessas atividades, então dá logo o alerta para as autoridades, porque a pessoa pode de repente ver-se perdida no meio da serra, no meio de um descampado, que nem sequer pode eventualmente ter acesso à internet, não tem consulta, não consegue fazer chamadas, e então por isso é que tem que ter sempre muito cuidado, se vai por sua conta e risco, ter sempre a calcular estas situações. E para saber se uma empresa, no caso de através de uma empresa de animação turística, ou aqueles operadores marítimo-turísticos, são aqueles que, portanto, em que mete água, seja barragem, seja rio, seja mar, tem que fazer parte do Registro Nacional de Agentes de Animação Turística. Registro Nacional de Agentes de Animação Turística, que estão devidamente identificados no Turismo de Portugal. Portanto, se alguém vai contratar uma destas empresas, primeiro deve saber se ela está devidamente certificada, se ela faz parte deste Registro Nacional de Agentes de Animação Turística, e então aí, de facto, poder tomar essa opção. Ir para qualquer um, ou com qualquer indivíduo que lhe apareça como sendo um curioso, se calhar também pode não ser uma boa opção, porque se calhar sabe tanto como a própria pessoa, se ela for por sua conta e risco e não dominar essa atividade. Portanto, era só isto que eu queria aqui, enfim, dar aqui esta chega.
2: Muito bem, estamos mesmo a terminar, Cristina.
4: Ora, eu só gostava mesmo de acrescentar o seguinte: com o calor que está, por favor, bebam água, chá, comam sopa, podem ser sopas frias. Atenção que os mais velhos nunca têm sede, apesar do calor que está, nunca têm sede. É fundamental lembrar, principalmente crianças e mais velhos, e pessoas com a saúde mais fragilizada, para se hidratarem. Tenham muita atenção a isso.

0: não sou tão atrevido assim, força.
1: Os contactos 21923 21923 6923 21923 6923 ou 24.
0: Muito bem. Mais uma vez, a todos, muito obrigado e até ao próximo programa.
2: Um grande abraço.
3: Obrigada, boa tarde.
2: Até daqui a 15 dias.
3: Obrigada.
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7: Olá! Desta vez vamos apontar a agulha da nossa reflexão para uma área, eu diria, mais escolar ou académica daquilo que é a grande área da educação. Vamos falar de ortografia. Domínio esse onde por vezes nos deparamos com algumas dificuldades para as quais não encontramos uma regra evidente ou esclarecedora. A coisa torna-se ainda mais difícil quando temos que ser nós a esclarecer as dúvidas que uma criança nos coloca. Há, de facto, situações que até parecem contrariar a lógica. Por exemplo, como explicar a uma criança que separado se escreva tudo junto quando tudo junto se escreve separado. Dizer-lhes que separado se trata de um adjetivo e tudo junto de uma locução irá com certeza atirar mais gasolina para a fogueira da dúvida. Mas vamos à questão particular que suscitou a reflexão de hoje e com a qual muitas crianças, bom, até muitos adultos, se confrontam. Quando é que nós deveremos escrever porque, escrito numa só palavra, e por que em duas palavras? Bom, a palavra porque assume essencialmente duas funções. Ou é usada como uma conjunção causal, como na frase eu ouço a RCS porque gosto dos seus conteúdos, ou então é usada como um advérbio interrogativo, quer seja numa pergunta, exemplo, por que estás tão calado? Ou em orações que são interrogações indiretas, como o caso explica-me por que te atrasaste. Para os mais pequenos convém, contudo, desligar o complicador e dizer-lhes que o porquê constitui uma única palavra quando estamos a indicar uma causa. Eu acordei porque o despertador tocou. Ou quando queremos saber a causa de algum acontecimento. Nas perguntas, por que chegaste tarde? Ao contrário, usaremos o porquê com duas palavras quando estas constituem dois elementos distintos, cada um com a sua função. Em ambos os casos, o por será sempre uma preposição, mas o que pode assumir duas funções. Vejamos dois exemplos que tipificam esses dois casos. Primeiro, esta é a rádio por que nutro mais simpatia. O por é uma preposição, já o havíamos dito, e o que é um pronome relativo, relativo à rádio. Segundo exemplo, por que razão vais sair agora? Ou então, por que ruas vieste? O por continua a ser uma preposição, é o sempre, e o que passou a ser um pronome interrogativo, mas não deixou de ser um pronome. Em ambos os casos, o que é, de facto, um pronome, estando, por isso,

0: associado sempre a um substantivo. Que rádio, que razão, que ruas. Simplificando, poderemos dizer às crianças que o porque se escreve separadamente quando o que está associado a alguma coisa, a alguma razão. Não a uma causa, mas a uma razão, um motivo. Nestes contextos, o porque separado refere-se sempre à coisa pela qual, ou seja, ao motivo pelo qual, as coisas pelas quais, ou os motivos pelos quais. Vemos isso nos exemplos que referi. Esta é a rádio porque nutro mais simpatia. Separado, porque a ideia será: esta é a rádio pela qual nutro mais simpatia. Por que razão vais sair agora? Por que razão? Lá está. Por que motivo? Por que pretexto? Ou seja, a razão pela qual, o motivo pelo qual. O outro exemplo foi: por que ruas vieste? Por quais ruas? Lá está. As ruas pelas quais tu vieste. No fundo, o porque só será separado quando estiver implícita a ideia do motivo ou da razão pela qual, ou então quando nos referimos à coisa pela qual. O porque separado pode assim ser substituído pelas expressões pelo qual ou pelos quais. Esta é a razão porque a língua portuguesa é tão difícil. Como nos referimos à razão pela qual ela é difícil, o porque é separado. E pronto, espero por si no próximo ponto e vírgula, porque não dispensa a sua companhia. Ah, sim, aqui o porque já é tudo junto, já que estou a indicar a causa de aguardar por si no próximo ponto e vírgula. Até lá!
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1: Olá, querido amigo, prezada amiga, seja bem-vindo aqui à Novo Tempo Portugal. Estamos no programa Voz da Esperança. É um grande prazer para mim estar consigo hoje, em especial porque tenho aqui uma pequena novidade. Talvez interesse mais àqueles que acompanham aqui assiduamente, semana após semana, o nosso programa. Vamos hoje começar uma nova temporada, vou chamar-lhe assim. Não é que se altere aqui nada propriamente no programa, mas em termos do tema que temos estado a estudar e a analisar aqui juntos, hoje sim há uma mudança grande. Vamos deixar as parábolas de Jesus, foram várias semanas, alguns meses de volta dessas histórias incríveis que Jesus contou. Não vamos mudar assim tanto, mas o nosso tema vai alterar-se. É verdade, a partir de hoje, e não lhe sei dizer exatamente quantas semanas, o tempo dirá, mas vão ser provavelmente alguns meses, vamos estudar juntos a vida, a obra de Jesus. Vamos, passo a passo, analisar as muitas histórias, momentos, desde o início do seu ministério até ao final, à sua morte e à sua partida desta terra. Portanto, já pode ver, poderíamos passar aqui alguns anos de volta deste tema, mas certamente vão ser muitas semanas. Por agora, vamos ouvir o nosso quarteto, Voz da Esperança, nas belíssimas vozes, na harmonia das nossas meninas, quatro meninas, e sob a direção do André Santos. E deixe-se inspirar e nós já voltamos para começar então a nossa nova temporada.

Dizia-lhe há pouco, começamos uma nova temporada temática aqui na Voz da Esperança. Também por isso hoje tenho aqui uma oferta muito, muito especial que aliás está ligada precisamente com o tema que vamos a partir de agora começar a conversar aqui juntos e a analisar. Esse tema, como já lhe disse, é a vida de Jesus, toda a sua obra, o seu ministério, as muitas histórias, encontros, discursos, ensinos, todo o exemplo que Jesus nos deixou com uma riqueza de significado. 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Ora, falar da vida de Jesus é o mesmo que dizer que vamos à Bíblia. E na Bíblia vamos encontrar aqui uma promessa. É por aí que vamos começar. É uma promessa que podemos dizer que mudou a história do mundo. É verdade. Com isso, também significa que mudou a história da vida de muitas pessoas. Eu abri aqui a minha Bíblia no livro de Mateus, no capítulo 1. Logo na abertura, portanto, vamos ao versículo 23. E a promessa que lemos aqui é a seguinte. Eis que a Virgem conceberá e dará à luz um filho, e ele será chamado pelo nome, e agora muita atenção, este é o nome pelo qual Jesus seria chamado, ou seja, um título que lhe era atribuído, e esse nome é Emmanuel, que quer dizer Deus conosco. Jesus é o Emmanuel. E agora para por um momento e pense comigo. O que este texto nos diz é o seguinte. O Criador do Universo, o Senhor da Vida, decidiu estar conosco. Deus não ficou distante, é o que aprendemos só através do seu nome, deste título que lhe é atribuído. Jesus não nos abandonou à nossa sorte aqui neste planeta com os seus muitos sofrimentos e angústias no meio do pecado, da dor, também das alegrias e conquistas. Nada disso Jesus deixou para que nós ficássemos sozinhos a viver. Ou seja, Jesus entrou na nossa história. Ele fez-se Emmanuel, Deus conosco. Sabe o que é que isto significa? Na prática significa, meu querido amigo, minha prezada amiga, que você nunca está sozinho. Nunca. Mesmo que neste momento se encontre aí isolado na sua casa, talvez triste por sentir que a sua família não está, que a vida o deixou, quem sabe, meio abandonado. Jesus é Emmanuel, logo, você não está sozinho. Não está sozinha nem abandonada. Quando olhamos para Jesus, o que nós vemos é o rosto do próprio Deus. Ele está conosco. O apóstolo João escreveu o seguinte. O Verbo, nome também de Jesus, um outro título, ele que é a palavra, ele fez-se carne e habitou entre nós. E isto quer dizer o quê? O pensamento de Deus, o coração de Deus, a glória de Deus, todas estas coisas excelsas e extraordinárias que eram a realidade do Deus vivo, tornaram-se próximas, acessíveis, humanas. Foi isto que Jesus veio fazer. É por isso que se alguma vez já se questionou ou duvidou sobre o caráter de Deus, sobre se Deus é realmente bom, afinal, quando olhamos à volta, vemos tanto sofrimento e injustiça. Se tem dúvidas sobre quem Deus é e o seu caráter, olhe para Jesus. É esta a mensagem de Emmanuel. Ele é a prova de que Deus é amor, de que Deus quer fazer a ponte para unir o que está distante. Agora, repare no seguinte. Na verdade, toda a criação já nos ensina esta grande verdade. A verdade
de estar ao serviço do outro, porque Deus é assim. Deus não está para se servir a si mesmo. Repara, o Sol, criado por Deus no centro deste nosso sistema solar, o Sol brilha para iluminar e aquecer, não vive para si. As flores que olhamos enchem o ar de perfume, por um lado, de beleza, para atrair, sejam as pessoas no seu olhar, mas sobretudo as abelhas e o seu labor. O mar, ele recebe dos rios, por exemplo, mas depois para poder dar e ajudar esta terra a ter o seu ciclo da água. Veja, nada vive para si mesmo. Esta é a lei com que Deus criou todo este universo e a vida. Essa lei é existir para dar, existir para servir, tornar-se ao amar. É verdade que o pecado, a essência do que é o que nós, e a Bíblia chama o pecado, é que esta lei de serviço, de ser para o outro, foi quebrada. Como é que sabemos isso? Porque a Bíblia explica que Lúcifer, esse anjo de luz, portador de luz, que é o que significa, quis viver para si mesmo. Foi o primeiro ser a quebrar este ciclo de existir para servir o outro. Na verdade, Lúcifer no céu começou com este pensamento: eu quero ser maior, eu quero ser semelhante a Deus. Lá em Ezequiel lemos mesmo esta expressão: eu sou Deus. Foi isto que Lúcifer disse no seu coração. Deixou de ser para o outro, sobre o outro, para ser exclusivamente sobre si mesmo. O que é que aconteceu como resultado disto? Lúcifer enganou os anjos e enganou os homens. É isso. Fez-nos acreditar, em primeiro lugar, que Deus é severo, que é injusto, que é tirano, que Deus também está nessa mesma dinâmica de ser sobre si mesmo. Mas então a resposta de Deus foi Jesus Cristo. O profeta Malaquias anunciou o seguinte: para vós que temeis o meu nome, nascerá o Sol da Justiça. E ele vai trazer salvação debaixo das suas asas. Uma apresentação da obra e da missão de Jesus. O mundo estava em trevas, tal como a nossa vida o está muitas vezes, mas Cristo brilhou. Jesus veio mostrar que Deus não é um opressor das suas criaturas, não. Deus é um Pai que ama os seus filhos, está cheio de misericórdia e aproxima-se dos seus filhos. Por isso é que temos aqui uma grande verdade poderosa sobre quem é Jesus, porque é que ele existiu e aqui esteve. O plano da salvação de Deus não foi uma coisa improvisada, não foi uma solução de última hora. Desde a eternidade, é isso que a Bíblia explica, que Deus já sabia que o ser humano iria entrar nesta jornada de afastamento da presença de Deus, essa queda, esse afastamento, e Deus preparou o remédio para isso. Lembra-se das célebres palavras, talvez das mais conhecidas de todo o Evangelho, João 3,16, talvez quase que possa dizer aí de cor desse lado comigo, porque Deus amou o mundo de tal maneira que deu o seu Filho unigênito, para que todo aquele que nele crê não pereça, mas tenha a vida eterna. Uma coisa que nós percebemos: Jesus podia ter ficado no trono. Podia. Jesus podia ter continuado a receber a adoração dos anjos. Esse era o seu lugar. Mas Jesus preferiu, optou, escolheu descer, baixar-se, curvar-se em direção à humanidade. Em Hebreus, o maravilhoso livro de Hebreus, lá no capítulo 10, nós lemos o seguinte: eis que venho para fazer a tua vontade, ó Deus. Então, veja, Jesus veio como um de nós. Não veio em glória, ao contrário, veio com simplicidade. Não veio com poder, fosse ele um poder sobrenatural ou mesmo com poder humano, veio com humildade. Até nesse facto se mostra, se revela esta ideia de que Deus, através de Jesus, ele fez-se próximo. É por isso que nós podemos confiar em Jesus. Porque ele conhece as nossas dores, ele sabe das nossas lutas. Note, Jesus não apenas morreu por nós, que é uma expressão que muitas vezes usamos e é uma grande verdade bíblica, mas Jesus também viveu por nós porque tornou-se o nosso exemplo. Ele foi tentado como nós, sabemos isso, ele sofreu como nós, mas ele venceu porque usou esse poder de Deus que também está disponível. Está disponível a si, à sua vida, está disponível nas suas lutas, nas suas tentações. Porque o significado, no fundo, de olharmos para Cristo e compreendermos esta sua experiência e jornada é o seguinte: se Cristo venceu, você pode vencer, eu posso vencer.
não porque somos fortes, mas porque Emmanuel está connosco. Emmanuel está consigo neste momento. É isso que significa ele ser o Deus connosco. Claro que o clímax desta história, esse clímax aconteceu na cruz. Lembra-se como é que o profeta Isaías descreveu essa realidade? Jesus, o Messias, ele foi ferido pelas nossas transgressões, moído pelas nossas iniquidades, o castigo que nos traz a paz estava sobre ele e pelas suas pisaduras fomos sarados. Ou seja, quando Jesus vive toda esta experiência e chega à cruz, aí aconteceu o que poderíamos chamar de uma troca, uma grande troca. Ele pega a nossa culpa, tomou-a e deu-nos a sua justiça. Esse facto de ele estar totalmente sem culpa, como aquele cordeiro imaculado. Então, Jesus morreu a morte que nós devíamos morrer para que fosse possível ter vida. E isto quer dizer o quê, na verdade? Que implicações tem para a nossa vida? Eu acredito que tem. Significa que até no momento mais escuro da nossa vida, até diante da morte, Emmanuel continua a ser o Deus connosco. Esta promessa ela não termina no Calvário. A Bíblia, na verdade, ela faz todo um percurso até chegar a uma certeza que nos é dada. Obviamente na forma de uma promessa, porque ela ainda não se cumpriu totalmente. Mas quando vamos lá ao livro de Apocalipse, e vamos perto mesmo ali do seu final, no capítulo 21, nós lemos aí o seguinte: Eis aqui o tabernáculo de Deus com os homens, e ele habitará com eles, e eles serão o seu povo, e o mesmo Deus estará com eles, ou seja, será Emmanuel, e será o seu Deus. E depois a promessa torna-se real, prática. Ele enxugará dos olhos toda a lágrima, e não haverá nem mais morte, nem mais dor, nem mais pranto. Note, esta promessa mostra-nos qual é o destino da humanidade, qual é o plano de Deus para a sua vida. O Emmanuel, o Deus que nasceu pequenino em Belém, que depois caminhou entre nós com a sua vida de perfeito exemplo. O Jesus que depois entregou a sua vida e morreu na cruz para ressuscitar. Esse Jesus que viveu tudo isso aqui nesta terra e que aqui foi Deus connosco, ele voltará porque o destino de Deus é estar connosco. Foi o destino que ele desenhou. Ao contrário de nós, que muitas vezes não controlamos tantas coisas que acontecem à nossa volta, Deus desenha o destino do universo, da vida de todos e o seu próprio destino. Jesus escreveu o destino do universo, estar connosco. Ele será Emmanuel para sempre. Por isso, eu pergunto-lhe hoje, neste momento, onde quer que me esteja a ouvir, talvez na rádio, aí no seu carro, em casa, alguns se calhar já na cama com o telemóvel na mão, neste momento vieram parar aqui de alguma maneira a voz da esperança. Ao ouvirmos sobre a história de Jesus e o facto de ele se tornar Deus connosco, eu pergunto-lhe se já abriu o seu coração e deixou espaço para que Jesus seja Emmanuel na sua vida. É que Jesus ser Emmanuel não significa que ele seja o seu Emmanuel. Porque se nós fechamos a porta, ele não fica connosco. Ele não obriga ninguém, ele não se força, ele bate à porta. Logo, Jesus é o seu Emmanuel. Já entregou a vida o suficiente, já deu espaço a Jesus para que ele possa estar consigo e trazer a transformação que ele pode operar. Porque a promessa é esta: se Cristo está consigo, então nunca mais precisa de caminhar sozinho. É isso, ser o Deus connosco. Talvez eu o desafio mesmo, da próxima vez que ler ou ouvir a expressão Emmanuel, substitua o plural pelo singular. É Deus consigo. Guarde bem esta verdade no seu coração. Jesus é e Jesus sempre será Deus consigo. O Deus que se fez homem. Jesus é o nosso Salvador. Porque se fez assim. Porque se entregou para ser assim. Eu quero convidá-lo a escutar agora uma maravilhosa mensagem musical. Não será nas vozes do nosso quarteto, é uma das suas vozes, é a Amália, que vai cantar Nosso Salvador. Eu desafio a escutar esta maravilhosa mensagem e a refletir sobre ela e a permitir hoje que Jesus seja o Salvador.
da sua vida.

0: Diante de si está hoje esta maravilhosa decisão, na verdade, porque é uma oportunidade que Deus lhe dá de permitir e dar o espaço a que Jesus seja na sua vida aquilo que ele desejou ser. Esse Deus conosco, que está próximo, que serve de ponte entre o céu e a terra. Jesus foi chamado pelos profetas o desejado de todas as nações, porque ele foi ansiado. Mas ao longo da história, na verdade, cada homem e cada mulher faz a sua escolha. Para muitos, Jesus não tem sido o desejado das nações. Mais uma vez, nações, quando desdobramos essa expressão, ela pode reduzir-se a si ou a mim. Nós somos o elemento que decide se ele é o desejado de cada nação. Hoje, mais uma vez, eu reforço este convite. Dê espaço na sua vida para que Jesus seja o Deus que transforma e que está consigo. Talvez precise tomar alguma decisão, fazer uma reforma na sua vida. 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Hoje iniciamos aqui este percurso, desafio a voltar na próxima semana, se Deus quiser, estaremos juntos. Até lá, que Deus o abençoe.
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Bom dia, eu sou a Sara Narciso. Sim, estas são as tuas manhãs da RCS. Daqui a pouco já vamos ter assim um espaço especial para os mais novos, com mil e um porquês para aqueles que estão a caminho da escola, caminho do ATL. Mas para já, esta música é para toda a família. É para si, para começar assim o dia bem inspirado. Deus o abençoe. Até às 10, conto consigo.

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1: Olá, gente, meu nome é Laura, eu tenho 9 anos, eu vivo em São Mamede de Coronado. Eu queria perguntar qual é o maior órgão do corpo humano?
2: O maior órgão do corpo humano é a pele. A pele é um órgão complexo que envolve todo o corpo e serve como barreira protetora contra o ambiente externo. Ela desempenha várias funções essenciais, incluindo proteção. A pele protege o corpo contra bactérias, vírus, substâncias químicas e outros agentes externos que podem ser prejudiciais. Faz a regulação da temperatura. A pele ajuda a regular a temperatura corporal através da transpiração e do ajuste do fluxo sanguíneo na superfície da pele. Ela tem uma sensação tátil. A pele contém uma variedade de receptores sensoriais que nos permitem sentir o toque, a pressão, a temperatura e a dor. Também tem uma função de barreira. A camada mais externa da pele, chamada epiderme, atua como uma barreira impermeável que impede a perda excessiva de água e a entrada de substâncias nocivas. Também temos a produção da vitamina D na pele. A exposição à luz solar permite que a pele produza vitamina D, que é essencial para a saúde dos ossos e do sistema imunológico. A pele é composta por várias camadas, incluindo a epiderme, a derme e a hipoderme, cada uma com funções específicas. Ela é um órgão vital para a saúde e o funcionamento do corpo humano e desempenha um papel fundamental na proteção contra ameaças externas e na manutenção do equilíbrio interno do organismo.
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1: Adoro ouvir este espaço com os mais novos a fazer as suas perguntas e a professora Amélia a dar as suas respostas. E neste início de dia e de manhã, sobretudo para os mais pequeninos que estão à escuta, vá lá, preguiça, toca a espreguiçar e toca a prepararem-se para mais um dia entusiasmante na escola. Por isso, a próxima música é para vocês.

0: E as manhãs da RCS continuam. Já a seguir, quem é que se junta a nós? Érica Medeiros, com mais um Entre Mulheres. Para elas, para eles, para todos nós, vamos ouvir. 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
1: Olá, é bom ter você em mais um Entre Mulheres. Eu sou Érica Medeiros e hoje vamos falar sobre o que você acha que as pessoas supõem automaticamente quando olham para você. Você já sentiu que alguém tirou conclusões sobre sua vida, seu jeito ou suas capacidades sem te conhecer de verdade? Pois é, isso acontece o tempo todo. E geralmente, essas suposições dizem mais sobre os outros do que sobre nós. Nossa aparência, nosso tom de voz. Eu, por exemplo, estou um pouco rouca. Mas o nosso tom de voz, a nossa postura, tudo isso gera uma impressão imediata nos outros. O problema é que muitas vezes essa impressão vem carregada de estereótipos. Vamos a alguns exemplos. Se você é muito sorridente, ela deve ser ingênua. Se você olha sério, ela deve ser arrogante, toda metida. Se veste de um jeito mais arrumado, como ela é fútil. Se é discreta, talvez pensem que você é fraca ou submissa. Se você é mãe, espera que a sua vida gire 100% ao redor dos filhos. E se você não quer filhos? Sempre perguntam por quê, como se fosse estranho ou até algo errado. No trabalho, muitas vezes, duvidam da sua competência, antes mesmo de ouvir você falar. Se está solteira, acha que está buscando alguém ou que tem algo errado com você. E se é uma mulher muito bonita? Deve não ser inteligente, porque beleza e inteligência numa mulher só, não sei se é possível. É o que as pessoas pensam. Ser constantemente rotulada pode ser frustrante e limitante, porque reduz a complexidade de quem somos a um único traço ou estereótipo. Isso acontece muito com as mulheres, que frequentemente são encaixadas em categorias baseadas em sua aparência, comportamento ou escolhas de vida. Porque ninguém gosta de ser resumida em uma única característica, porque somos imensamente mais do que isso. Fazemos um esforço extra para provar quem realmente somos. Às vezes, acabamos tentando se encaixar em expectativas que nem são nossas, porque crescemos ouvindo o que deveríamos ser, ou fazer, ou querer. Sem perceber, seguimos caminhos que não são necessariamente os nossos desejos reais, mas sim o que a sociedade, a família ou o ambiente ao nosso redor esperam de nós. Qual o problema disso? O problema é que criamos uma identidade baseada na validação externa, em vez de ouvir os nossos próprios desejos. Sentimos um vazio, mesmo quando fazemos tudo certo, porque nós não estamos vivendo a nossa verdade. O medo do julgamento nos impede de arriscar e experimentar coisas novas. Mas como quebrar esse ciclo? Pergunte-se, isso é algo que eu realmente quero ou é algo que esperam de mim? Permita-se explorar outras possibilidades e caminhos, sem medo do que os outros vão pensar. Lembre-se, a única expectativa que você precisa atender é a sua própria. As pessoas sempre terão suposições, mas você não precisa se encaixar nelas. Seja você mesma. A melhor forma de quebrar esses rótulos é vivendo a sua verdade. Um beijinho e até o próximo Entre Mulheres.
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3: Um cardeal para salvar. Ele livra e salva e faz sinais e maravilhas no céu e na terra. Foi ele quem livrou Daniel do poder dos leões. Daniel capítulo 6, versículo 27. Estas foram as palavras de Dário ao povo de toda a terra, depois de ter visto com os seus próprios olhos como Deus salvou Daniel da cova dos leões. Noutro sentido, creio que a história contada por Luiz Jockoberger de Omaha, no estado norte-americano do Nebraska, também é um salvamento notável. Em 1979, ele relatou esta experiência numa carta enviada à revista Nature Society News. O caso ocorreu numa casa de andorinhas onde vários casais estavam alojados. Um cardeal macho estava empoleirado, cantando a plenos pulmões como fazem geralmente na primavera. Enquanto o Sr. Jockoberger observava, cinco pardais chegaram de repente e começaram a expulsar as andorinhas para ocupar a casa. Isto acontece frequentemente e as andorinhas muitas vezes perdem a disputa e têm de procurar outro lugar. Segundo o Sr. Jockoberger, as andorinhas lutaram arduamente durante muito tempo, mas pareciam estar a perder a batalha contra os persistentes e obstinados pardais. Quando tudo parecia perdido, o cardeal entrou em luta. Como um raio vermelho, agarrou um pardal no bico e fez um voo rasante e atirou-o com força ao chão, tão violentamente que o pardal ficou estendido durante algum tempo antes de conseguir levantar-se. O cardeal voltou então à casa e apanhou outro pardal. Repetiu a ação vez após vez até que os pardais desistiram e não voltaram mais. Luiz Jockoberger escreveu: "Provavelmente não acreditaríamos neste incidente se eu e a minha esposa não tivéssemos presenciado com os nossos próprios olhos." Dário também estava a partilhar a sua experiência pessoal. Jesus salvou cada um de nós, contemos ao mundo aquilo que temos experimentado na nossa própria vida.
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Em cada manhã é bom lembrar as recomendações que Deus nos deixa na sua palavra, na Bíblia. Então lembre-se, não se aflija com coisa nenhuma, mas em todas as orações peça a Deus aquilo de que precisa com espírito de gratidão. E a paz de Deus, que vai mais além do que nós podemos entender, guardará os nossos corações e os nossos pensamentos em união com Cristo Jesus. Unidos com Cristo, seguimos em frente.

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1: Como é que está a sua saúde? Bom, vamos então atualizar tudo o que precisamos de saber para uma vida mais saudável com este Diário da Saúde. É já a seguir com Marco Figueiredo.

0: Ora bem, estamos a 5 minutos das 9.
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0: E as temperaturas hoje vão voltar a subir. E de que maneira? Principalmente às 6 da tarde, Portugal entra em campo. Uau, muito calor, muitas temperaturas ali a subir, sem dúvida. Mas falando agora também do tempo para hoje e para os próximos dias, portanto parece que nos próximos dias realmente vai voltar a estar mais quente. Hoje ainda as temperaturas são a máxima de 24 graus para Sintra, 30 para Lisboa, 22 para o Porto. No interior voltamos a ter cenário de céu cinzento com aguaceiros e trovoada. Mesmo assim, calor, 31 graus, por exemplo, de máxima para Castelo Branco, 34 para Évora e 28 graus de máxima para Faro. Tempo também de olharmos para o trânsito. Na A2, há fila em Corroios para a ponte 25 de Abril e nos acessos ao Nó de Almada. No eixo norte-sul temos um acidente junto à saída para a segunda circular na via da esquerda e fila a partir da Ameixoeira. No IC19, trânsito lento entre Cacém e Terceira em direção à reta dos Comandos da Amadora. Também de Alfragide para Pinamanique e temos uma ocorrência nos acessos à Crel com trânsito lento. Há um com trânsito compacto nos acessos a Sacavém a partir de São João da Talha. E para já é tudo. Boa viagem! E eles vão dar tudo também à nossa seleção que mais logo entra em campo. Nós vamos estar, claro está, por aqui a torcer e daqui a pouquinho as novas notícias já vêm por aí atualizadas. Para já e até lá, ficamos com este churururu com Isadora Pompeu.

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destaque e por cá. O primeiro-ministro, no Parlamento um dia antes do debate da revisão da lei laboral, Luís Montenegro responde aos deputados no debate quinzenal. Luís Montenegro vai estar hoje perante os deputados tem, portanto, esta proposta da revisão do Código de Trabalho, ainda sem aprovação garantida. Olhando agora para o que nos dizem então os jornais nacionais sobre todos estes e outros assuntos em destaque, começamos com o Diário de Notícias, que dá conta que a Câmara de Lisboa lança programa para trazer jovens de volta à capital. Cenário de horror em Lousada, 4 idosas morreram à fome em Lares, é a manchete do Correio da Manhã. E no mesmo tema, também o Jornal de Notícias destaca donos de lares ilegais em Lousada indicados por 4 homicídios. O Público noticia que investimentos, gás e petróleo reforçam presença dos Estados Unidos em Portugal. A revista Sábado trata sobre a religião, o poder e a influência dos movimentos católicos mais conservadores. Olhamos também para as expectativas de subida que tornou as casas mais caras, é título do Negócios. O Jornal Económico fala em Bruxelas, que se prepara para a próxima crise bancária. Nos desportivos, Mundial 2026, Portugal, República do Congo, é destaque do jogo. Na bola também temos um sonho e Mundial, temos muito talento. Nuno Mendes otimista no dia de estreia, também o destaque do Record. E agora sim, é tudo quanto a estes assuntos nos jornais de hoje.

voltar a subir nos próximos dias. Hoje ainda a máxima é de 24 graus para Sintra. Quanto ao trânsito... Eixo Norte-Sul, temos aqui um acidente junto à saída para a Segunda Circular, na via da esquerda, há fila a partir da Ameixoeira, há dois com fila em Corroios para a ponte 25 de Abril e nos acessos ao Nó de Almada, na A1, trânsito compacto nos acessos a Sacavém e no IC19, trânsito lento ainda entre Terceira e Queluz para a reta dos Comandos da Amadora, de Alfragide para Pinamanique, e já foi resolvida uma avaria nos acessos à Crele. É tudo para já, boa viagem!

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1: Para além de hoje ser dia de estreia de Portugal no Mundial, é verdade, também é Dia Mundial da Luta contra a Desertificação e Seca. Por isso, daqui a pouco, no Pensar Faz Bem, Ezequiel Quintino já nos fala sobre este assunto. Para já, são 9h05, abrimos esta hora com a música de Miriam Oliveira. Deus o abençoe, bom dia!

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Dia Mundial de Luta contra a Desertificação e a Seca. A superfície do planeta apta para a agricultura está a diminuir. Isto causa mais pobreza e fome. Sabe-se também que a superfície da Terra é composta de 70% de água. Dos outros 30%, apenas um quinto dos terrenos são aptos para a agricultura. O resto é rochas e desertos. O deserto é uma região árida. O mais conhecido é o Saara, no norte de África. O que é alarmante é que este cenário ameaça estender-se a grande parte do planeta. Todos os anos, cerca de 20 milhões de hectares de terras agrícolas, o equivalente a duas vezes a área de Portugal, atingem um grau de degradação que impede novas colheitas. A exploração excessiva das terras, o abate das florestas, o alargamento das áreas destinadas à criação de gado, os métodos de rega inadequados, a urbanização selvagem e as alterações climáticas são o principal fator de empobrecimento dos solos. Os solos degradados produzem menos do que seria normal. Disso resulta a pobreza e a subnutrição. Segundo estimativas da ONU, um em cada seis habitantes do mundo passa fome. Uns 135 milhões de pessoas têm de abandonar as suas terras, fazendo crescer a desertificação do planeta. Todas as regiões do mundo são afetadas. A Austrália conheceu em 2004 a pior seca em mais de um século. Milhares de hectares de solo arável foram destruídos por tempestades de pó, o que afetou a produção e as exportações agrícolas. O mesmo acontece na Ásia. Só na Índia, a seca e o abate da floresta tornam estéreis 2,5 milhões de hectares de terras por ano. Na América, o abate da floresta amazónica, as secas e as tempestades deterioram os solos. Há países como o México, onde 70% das terras estão a ficar áridas, o que obriga milhões de pessoas a deixarem as suas propriedades. Mas é em África, ao sul do Saara, que o problema da desertificação é mais grave. Prevê-se que, nos próximos 20 anos, 25 milhões de africanos sejam refugiados ambientais. A fim de se estudarem soluções para este desafio, as Nações Unidas proclamaram 2006 o Ano Internacional dos Desertos e da Desertificação. Depois disto, seguiu-se a Conferência de Copenhaga no fim de 2009. De todos os encontros, conferências, conversações e protocolos internacionais, pouco resulta de prático e concreto para mudar hábitos e estilos de vida esbanjadores e poluentes. Pouco se faz para salvar a Terra. Todavia, cada um de nós pode ajudar a proteger as florestas. Como? Por exemplo, reciclar o papel. Não o queimar nem deitar no lixo doméstico. Juntar o papel e colocá-lo no ecoponto. A reciclagem do papel e cartão é importante porque poupa energia e árvores que são o suporte da vida na Terra. Salvar a vida do planeta, salvando a vida humana, é também uma questão ética, moral e espiritual. 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

0: Mateus Rizzo e os Curitiba Men neste Raio Dia.
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0: E esperemos que o dia possa raiar também com muita luz e com sabor a vitória hoje, mais logo às 6 da tarde, quando Portugal entrar em campo. É a estreia de Portugal no Mundial do Futebol e está tudo a postos. Agora, o que talvez não saiba, e é uma bela curiosidade que eu vou aqui partilhar convosco, é aquela estátua, uma bola gigante que esteve no centro da grande festa do Mundial. Sabia que essa marca é bem portuguesa? Uhum. O troféu gigante de 10 metros de altura foi utilizado na cerimónia de abertura do Mundial de Futebol. Foi inteiramente desenhado e fabricado em Portugal. Olha que orgulho, hein? A peça monumental nasceu no talento de uma pequena empresa de Vila Nova de Gaia e está a impressionar milhões de adeptos por todo o mundo. Chama-se Hair Designers, esta empresa, sediada então ali em Vila Nova de Gaia, e conta com uma equipa de apenas 12 pessoas. Mas o tamanho reduzido da estrutura não impediu esta empresa portuguesa de conquistar a confiança da FIFA para criar o maior símbolo de cerimónia de abertura do Mundial. O desafio era enorme, construir uma réplica exata da taça mais desejada do planeta com 10 metros de altura. Foram necessários 2 meses de trabalho intenso num processo marcado pela resiliência, inovação, muitos testes de engenharia, não é? Para garantir que estava perfeito, que a estrutura, garantir que a estrutura insuflável funcionava na perfeição no centro do relvado. Nada, mas mesmo nada, podia falhar. Esta não é, aliás, a primeira vez que os criativos de Gaia brilham ao mais alto nível. A mesma empresa foi responsável pelo icónico fantasminha Laeba, mascote do Mundial do Qatar, em 2022, e pelo imponente troféu da Taça das Nações Africanas. Segundo os responsáveis, o grande segredo do sucesso passa por ter a loucura saudável de aceitar desafios quase impossíveis, elevando o nome do design e da produção industrial portuguesa além fronteiras. Portanto, eles estão mesmo de parabéns, hein? Sem dúvida nenhuma. Aquele troféu do Mundial, uau, quem diria, foi construído apenas por 12 pessoas em Portugal. A nossa marca está lá.

0: Eu diria que este é o resultado do bom trabalho de equipa, desta loucura saudável, da persistência, não é? E os improváveis, às vezes, são mesmo os escolhidos. Vamos em frente, são 9h24, agora com a música de Anselmo Ralph, o meu melhor amigo.
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1: Já são 9h31, vamos espreitar o trânsito a esta hora. Epá, o trânsito parece que entrou logo a matar, não é? Este som, não se assuste, calma, não se assuste. Logo à noite, logo à tarde, é final da tarde, não é? Os portugueses também vão entrar com tudo no jogo, em campo. Mas agora no trânsito vamos circular com calma. A5, temos aqui dificuldades de Oeiras para Linda Velha e de Monsanto para as Amoreiras. No sentido oposto, já foi resolvido um incidente em Monsanto ao quilómetro 2. A1, temos aqui também um acidente na zona dos trabalhos em Vila Franca de Xira, ao quilómetro 23, trânsito condicionado. Eixo Norte-Sul com outro acidente junto à saída para a segunda circular na via da esquerda e fila a partir do Lumiar. Fila ainda em Corroios para a ponte 25 de Abril e nos acessos ao Nó de Almada. Na A1, há abrandamento nos acessos a Sacavém e C19 também com trânsito lento entre Terceira e Queluz para a reta dos Comandos da Amadora e de Alfragide para Pinamanique, e já foi resolvida uma avaria nos acessos à Crele. Para já é tudo. Boa viagem!

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1: São 9h40 e hoje ouvi dizer que até as rádios nacionais se juntaram todas numa única emissão. Então pronto, já que nós não fomos convidados ou não nos fizemos convidados para nos juntarmos a eles, eu convidei o Daniel Galay para hoje entrar mais cedo. Daniel, e tu vales tudo. Vales mais do que estar ali lado a lado com a Joana Marques e outros colegas das rádios nacionais.
2: É para alguém saber, Sara.
1: É, muito bem,
2: saber.
1: Muito bem. Isto é tudo otimismo, sabes porquê?
2: Porquê?
1: Logo, vamos ganhar.
2: Espero que sim. Espero que sim. Estamos otimistas, sendo que já vimos seleções que seriam supostamente favoritas a escorregar.
1: Ai.
2: E nós estamos habituados a fazer mundiais, chamamos de calculadora na mão,
1: uhum.
2: Que é, complicamos as contas e depois andamos com a calculadora a ver se ainda dá. E espero que sim, que tenhas razão e que este ano seja diferente e que tudo, logo frente à República Democrática do Congo, tudo possa correr pelo melhor.
1: Uhum. Portugal entra em campo logo às 6 da tarde, hora de Portugal, neste estádio nos Estados Unidos. A expectativa é enorme para ver o conjunto aqui comandado por Roberto Martínez a entrar com o pé direito, com o pé esquerdo. Olha, não quer saber, que entrem com tudo. É mesmo isso. Daniel Galay, como é que podes descrever também o ambiente que se tem vivido ali em Houston?
2: Essa eu diria que é a parte mais engraçada e fantástica de todos estes mundiais, que é ver a população em festa reunida à volta de uma seleção que os representa. Muitos, sobretudo, imigrantes olham para este momento de forma muito particular e muito emocionada e, portanto, o ambiente não podia ser melhor. É festa. Festa à volta das cores de Portugal. Enfim, em anos anteriores as bandeiras de Portugal estavam hasteadas nas janelas das casas. Mas não havendo bandeiras, há na mesma a festa por todo o lado. A população portuguesa reúne-se e, claro, toda a gente está convencida de que, e confiante de que Portugal é favorito e tem que ganhar este jogo.
1: Uhum, não há espaço para grandes facilidades, não é?
2: Não
1: há,
2: não
1: há,
2: não
1: pode. Quem são os escolhidos para entrar hoje em campo? Estão todos motivados? O que é que tu tens, do que é que tu te tens apercebido?
2: Pelos vistos, há uma contrariedade, diria, de última hora, visto que o defesa central Ruben Dias vai falhar este encontro, portanto, devido a problemas físicos, o que obriga a Roberto Martínez a ter que fazer ali mexidas na linha defensiva lusa.
1: Se eu te pedisse para tu fazeres aí uma previsão, quem é que tu achas que mexidas vão ser essas?
2: Não faço a mínima ideia, até porque o nosso selecionador tem primado por, eu diria, a expressão é minha, inventar um pouquinho. Ele vai mexendo nas peças, nem sempre da forma como a gente espera, e por isso tenho algumas dúvidas e nem arrisco sequer o palpite. Ainda assim, o nosso capitão, Cristiano Ronaldo, mostra-se focado em confirmar o estatuto de candidato ao título e espero que nesta rivalidade que tem tido com o Lionel Messi que possa fazer a gracinha e como o Lionel Messi fez um hat-trick ontem, que Ronaldo hoje possa fazer melhor, muito melhor.
1: É o último ano, é o último Mundial em que o Ronaldo vai participar.
2: Não sabemos, aquilo é uma máquina. A gente acha que sim, mas não sabemos. Já no último ano
1: Era o último.
2: O nosso Bruno Fernandes, diria, aquele que tem a equipa de capitania, o nosso meio campo, ele está super confiante em conferência de imprensa. Diz que a equipa está toda motivada e que esperam os 3 pontos e nós não esperamos menos.
1: Ora bem, muito bem, venham 4 pontos.
2: É isso mesmo.
1: 5, 6, 10. Expectativas ao rubro com a Seleção Nacional a entrar em campo hoje às 18 horas, então, frente à República Democrática do Congo. Uma pergunta, o que é que pode acontecer? Portanto, temos aqui 3 cenários. Portugal pode ganhar, empatar ou perder, não é? O que é que pode acontecer perante cada um destes cenários?
2: Lembramos que este Mundial tem portanto, um formato diferente e qualquer resultado tem logo um impacto muito grande. Tentando responder de forma mais resumida, se Portugal ganhar, que claro é o cenário ideal, Portugal passa a ter 3 pontos e assume o topo ou o segundo lugar do grupo, consoante depois o resultado entre a Colômbia e o Uzbequistão, que é precisamente o outro encontro do mesmo grupo K. Depois, lá está, lembras-te de eu ter falado no início da nossa conversa a questão da calculadora, que é fazer contas. Depende exatamente depois dos pontos que serão necessários para atingir o primeiro ou o segundo lugar, que são as equipas que vão a passar, portanto, à fase seguinte. Se Portugal empatar, portanto, o cenário, enfim, complica-se, há divisão de pontos, portanto, um ponto para cada lado, e obriga a Seleção Nacional a vencer, portanto, o Uzbequistão ou a Colômbia, para não depender de terceiros. Lá está, para não dependermos da nossa calculadora.
1: E se perdermos?
2: Bem, esse é o cenário crítico. Ficamos com 0 pontos e caímos para o fundo do grupo K e deixa-nos a margem de erro a ser 0. Portugal passará a jogar 2 finais absolutas, ou contra o Uzbequistão ou contra a Colômbia. Deixa-nos também na dependência de terceiros, que é aquilo que nós não queremos. Mesmo vencendo, ou seja, mesmo que nós consigamos os 3 pontos nos 2 jogos seguintes, ou seja, mesmo que depois possamos fazer 6 pontos, Portugal poderá perder o primeiro lugar do grupo e apanhar um cruzamento muito mais difícil na fase eliminar.
1: Ok, muito bem. Portanto, vamos ficar em alerta e otimistas. Esperamos pelo cenário ideal. Mais logo às 6 da tarde, a equipa das esquinas vai dar tudo frente à República Democrática do Congo, mas acredito que os africanos também vão dar tudo. É tudo contra tudo.
2: Nós temos visto que realmente estas partidas é uma competição diferente. Todos os países vão para ali e todos os atletas dão o seu máximo. E, portanto, as condições climatéricas que são adversas, o calor, a chuva, porque há a possibilidade de apanharmos ou temperaturas muito quentes ou tempestades, como, por exemplo, evitou que Portugal pudesse treinar, mas também permitiu que Portugal fosse para a praia. Portanto, estamos a ver como é que as coisas acontecem.
1: Essa ida de Portugal ir à praia também foi um pouco questionada. Então eles vão para lá para trabalhar, para marcar golos e vão à praia, mas depois também foi justificado. Foi uma forma deles se ambientarem precisamente a esse clima, não é?
2: Pois, eu só hoje é que vou saber
1: se
2: deu efeito ou não, exatamente.
1: É verdade. Olha, Daniel, mas agora qual é que é o teu palpite? Vamos lá ver. Amanhã estaremos aqui e eu vou-te dar razão ou não, mas qual é que tu achas, sinceramente, que vai ser o resultado do jogo de hoje?
2: Tu tramaste-me porque fizeste a palavra sinceramente. E eu, como não sei se é de outra maneira, vou-te ser sincero.
1: Exclusivamente.
2: No, eu aqui na rádio até temos algumas. Fizemos uma aposta. Apostas.
1: Olha, estás a chegar onde eu queria. Vai, continua.
2: Fizemos apostas em que os mais otimistas, aqueles que acreditam que Portugal vai vencer o Mundial e aqueles que não acreditam. Portanto, eu estou no grupo daqueles que não acredita que Portugal vença o Mundial e está longe de ser a equipa favorita. Se eu me enganar, tenho que pagar gelados a toda a gente.
1: Está gravado. O que é esse toda a gente? É todos os ouvintes também?
2: Não, todos aqueles que apostaram em mim. Ou seja, todos aqueles que, se Portugal não ganhar, também me pagam a mim um gelado.
1: Ah, ok.
2: Portanto, todos aqueles que assumem as duas partes.
1: Então, e os ouvintes que quiserem entrar na aposta, mandam mensagem, entram na aposta.
2: Também pode.
1: Não, está dito aqui que se Portugal ganhar o Mundial, o Daniel Galay vai pagar um mega gelado a cada colega aqui da rádio.
2: Muito bem.
1: Pronto, está dito.
2: Está tudo dito. E se não ganhar... Portanto,
1: levas
2: também
1: um mega abraço.
2: Não.
1: Choramos todos juntos.
2: Um gelado de cada um de vocês.
1: Não pode, nós temos de zelar pelo teu bem-estar. Não. Tu não tens barriga para tanto gelado.
2: Estamos a falar de ser justos, não é? Não é só ser sinceros, temos que ser justos.
1: Vocês estão a ver, olho por dentro.
2: Mas, tirando, portanto, apostas à parte.
1: O teu palpite para hoje?
2: Para hoje, eu acho que Portugal vai vencer.
1: Por?
2: Não vai vencer, como muitos aqui acreditam, de forma confortável. Eu acho que um 2-0 já seria bom.
1: Sim, estou contigo. Pronto, olha, 2-1 para que os outros também se alegrem um bocadinho. Está bem? Pode ser?
2: Bem.
1: 2-0 ou 2-1. Vamos ver, amanhã estaremos cá então depois para dar conta disso. Entretanto, o certo é que, calculadoras à parte, antes mesmo de entrarmos em campo, Portugal já entrou a ganhar neste Mundial e eu vou explicar porquê, não é? Porque deixou a nossa marca no troféu do Mundial, este troféu gigante de 10 metros de altura, utilizado na cerimónia de abertura do Mundial, foi inteiramente desenhado e fabricado em Portugal. É uma peça monumental. Eu já, aliás, qualquer um de nós pode ver também nas redes sociais, na televisão. A peça nasceu no talento de uma pequena empresa no Norte, em Vila Nova de Gaia, e está a impressionar milhões de adeptos por todo o mundo.
2: Chama-se Air Designers, é o nome da empresa, sediada no concelho de Vila Nova de Gaia, e conta com uma equipa apenas de 12 pessoas.
1: Apenas 12?
2: 12 pessoas. Mas o tamanho reduzido da estrutura não impediu que esta empresa portuguesa pudesse conquistar a confiança da FIFA para criar o maior símbolo da cerimónia de abertura do Mundial. O desafio era gigante, era titânico, construir uma réplica exata da taça mais desejada do planeta, com 10 metros de altura, e foram necessários 2 meses de trabalho intenso, num processo marcado pela resiliência, inovação e, como podemos calcular, muitos testes de engenharia para garantir que a estrutura, que é insuflável, funcionava na perfeição no centro do relevado.
1: Uma estrutura insuflável de 10 metros num local com tanta instabilidade climática, não é? Ventos, ora faz sol, sei lá.
2: Realmente. A questão era aquela que tivesse que, depois de cheia e fruto das condições climáticas, manter o aspecto que era pretendido.
1: Que não era
2: dessa
1: furada.
2: Réplica. Exato. Não, não é só isso. Mas que continuasse a aparecer, portanto, a taça.
1: Deslumbrante, é isso mesmo. Esta não é, aliás, a primeira vez que estes criativos de Gaia brilham ao mais alto nível. Às vezes passam-nos despercebidos, mas a verdade é que esta empresa também foi responsável pelo icónico fantasminha que foi o Mundial do Qatar em 2022. Portanto, resultou, por isso repetiram a experiência, e também pelo imponente troféu da Taça das Nações Africanas.
2: Segundo os responsáveis, há um segredo por detrás disto tudo.
1: Qual é que é?
2: Que é aceitar desafios que para eles parecem impossíveis, e que, assim, quando são ultrapassados, levam então o nome desta empresa, do design, além fronteiras, como aconteceu no caso deste Mundial.
1: Uhum. Uma verdadeira prova de grande talento que não se esgota então dentro das quatro linhas. O troféu gigante vai continuar a acompanhar os momentos mais marcantes do torneio na América do Norte. Olha, e para terminar, só deixar aqui uma nota também que nos chega da GNR, atenção, porque há cada vez mais esquemas de burlas por parte das redes criminosas relacionadas com este campeonato de futebol, que envolve, nomeadamente, bilhetes falsos e cadernetas de cromos. Principalmente as cadernetas de cromos têm sido assim uma loucura.
2: Bom, enfim, é estar atento e depois, claro...
1: Cuidado com as lojas online falsas.
2: Cuidado com as lojas online, certificar de que estamos a comprar no sítio certo. Enfim, não é nada que nós já não saibamos. E sobretudo as burlas que andam por aí com a questão dos bilhetes falsos, essas sim são preocupantes. E cuidado, quando alguém nos pede a dizer que temos que pagar urgentemente, é desconfiar.
1: Os bilhetes para o Mundial que são muito caros.
2: Muito caros, muito
1: Portanto,
2: caros.
1: Eu prefiro ficar a ver pela televisão. Ok, Daniel, 2-0 ou 2-1, vamos ver, não é?
2: Muito bem.
1: Obrigada, Daniel. Ficamos aqui na expectativa de que o nosso Daniel nos paga um gelado se Portugal for o vencedor deste Mundial do Futebol. As notícias regressam atualizadas com estes e outros assuntos também na ordem do dia às 10h30.
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são os Point of Grace no final da nossa emissão de hoje das manhãs da RCS. Já a seguir vem por aí mais um programa Mentes que Sentem, para acompanhar hoje sobre o tema da depressão. Já lá vamos, para que se possa sentir mais animado e menos deprimido. É sempre bom estarmos aqui a fazer-lhe companhia. Eu volto às 10h30 com Daniel Galaio e com a atualização das notícias. E amanhã às 8 também voltamos a estar por aqui. Deus o abençoe. Até amanhã, se Deus quiser.

0: Olá, é sempre um prazer quando chega este momento de podermos estar um pouquinho juntos, de podermos mais uma vez pensar, refletir sobre estas questões da mente, neste que é o seu programa, Mentes que Sentem, e que aqui estamos já há algumas semanas juntos, procurando com a ajuda da nossa psicóloga, a Cristina Dias, que normalmente está connosco, e também com a ajuda de Deus, com certeza, na sua palavra, de encontrarmos ajuda para aqueles que são os desafios que por vezes não sabemos explicar. Nem por vezes sabemos dar uma razão porque sentimos assim ou porque estamos a passar por este momento ou algum querido nosso, mas estamos aqui com a ajuda de Deus, com todo o carinho, para mais um episódio deste que já é o seu programa. Cristina, bem-vinda uma vez mais. É sempre bom quando chega este momento e podemos estar juntas para trazer mais alguma informação e ensinamento destas questões tão intrínsecas ao ser humano.
1: Obrigada, Milu. É efetivamente um momento muito prazeroso em que podemos estar juntas.
0: Sem dúvida. Nós terminamos no episódio passado, quer dizer, terminamos. Estas coisas nunca se terminam, mas pelo menos fechamos um bloco de pensamento sobre a questão da ansiedade, particularmente. E hoje gostaríamos de entrar naquele que é um dos assuntos também muito pertinentes à sociedade de hoje, àqueles que se veem a debater possivelmente com esta realidade e nem sempre a compreendem o porquê dela existir e como fazer face a ela. Portanto, eu estou a falar sobre a depressão, que diríamos nós que é a doença do século XXI, não é? Que não tem idade, não escolhe idade, portanto, é realmente algo que nós constatamos na vida de muitos. Então, hoje, para refletir sobre isto, quais os sinais de alerta, o que é que nós poderemos fazer em relação a esta questão, o que é a depressão, que sentir é este? Cristina, se nos puderes ajudar.
1: Sabes que este é um tema mais complexo do que aquilo que
0: Pois.
1: nós lhe atribuímos. E para podermos refletir, eu hoje gostava de tentar refletir num contexto um bocadinho diferente daquele que nós estamos habituados. Eu gostava de trazer uma frase de um autor que eu gosto muito, que aprecio particularmente, o Dr. Augusto Cury, e ele diz algo do género: nunca despreze as pessoas deprimidas. A depressão é o último estágio da dor humana. E eu ouvia isto, lia isto e pensava: efetivamente tem uma profundidade muito grande esta observação. Mas o que é isto da dor? O que é isto de sentir dor? Como é que nós percepcionamos a dor? O que é que acontece dentro do nosso corpo quando nós estamos a lidar com dor? O que é que ocorre fisiologicamente quando eu sinto uma dor no pé?
0: Pois.
1: Eu sei que há todo um mecanismo de comunicação. E será que esse mecanismo de comunicação é assim tão diferente de quando eu sinto a dor da perda de um filho? Mas a dor num pé, eu consigo identificar localmente. A dor da perda de um filho, como é que eu a identifico? Como é que eu a percepciono? Sabes que não é invulgar, ao longo destes anos de prática clínica, ter situações de pessoas que me dizem: eu sinto-me uma dor tão grande, que neste momento eu já nem consigo chorar. E isso é um absoluto desespero por quem partilha, porque se eu ao menos conseguisse chorar, eu conseguia extravasar esta dor temporariamente. Mas eu já estou num processo e numa fase que não consigo fazer isso, é como se estivesse bloqueada. Eu gostava de partilhar uma experiência que aconteceu no ano de 1848. Aliás, tornou-se caso de estudo no âmbito das neurociências, e foi a experiência com um homem chamado Phineas Gates. Portanto, este homem, na altura, trabalhava na construção dos caminhos de ferro. O que é que eles faziam? Para poderem assentar as traves dos caminhos de ferro, eles tinham que muitas vezes dinamitar rochas ou espaços para poderem permitir isso. E o trabalho dele consistia em colocar nos buracos, onde iria a pedra iria ser dinamitada, ele colocava a pólvora e utilizava uma barra de metal, cerca de 1,5 m, para acondicionar a pólvora. A determinada altura, aquilo correu menos bem, suspeita-se que o ferro, ao fazer atrito com a pedra, terá criado faísca e a pólvora explodiu.

0: antes de ele ter conseguido sair. Então a barra de ferro saiu a toda a velocidade, atravessou-lhe a bochecha esquerda, afetou-lhe toda esta parte do lobo frontal e saiu aqui na parte direita do cérebro. Achávamos que este homem não iria sobreviver. Espantosamente, apesar de ter perdido muito sangue e de ter tido algumas infecções, um mês depois, este homem já fazia a sua vida com a maior parte da normalidade. Mas houve algo que mudou. Ele passou a ser uma pessoa rude, grosseira, uma pessoa que não controlava os seus impulsos. Ele queria, fazia, ele pensava, dizia, e aqueles que o conheciam diziam: o Gates já não é a mesma pessoa. Quero dar-te um segundo exemplo e já volto aqui, já vamos fazer a associação a isto da depressão. Alzheimer é efetivamente uma doença que tem vindo a ter um protagonismo também. Ou conhecemos alguém, ou temos alguém na família que está a lidar com este desafio. Mas a verdade é que, entre várias outras características, uma das características do Alzheimer é a perda da memória, a memória a curto prazo, a dificuldade em criar novas memórias. E aquilo que a ciência tem vindo a demonstrar no caso do Alzheimer é que há alterações ao nível da nossa estrutura cerebral. E também há alterações ao nível do processo de comunicação dentro do nosso cérebro, ou seja, nós temos as nossas células cerebrais, são neurónios, elas comunicam através de processos químicos e elétricos, utilizam neurotransmissores para isso, e aquilo que ocorre é que há algo que atrapalha este processo. Ou seja, acaba por haver ali uma alteração a nível cerebral que predispõe ao aparecimento da doença. E a minha questão é, o que é que estas duas situações têm em comum? A do Phineas Gates e esta do Alzheimer. O nosso cérebro, de alguma forma, foi afetado. E isso predispôs à alteração de comportamento, mas predispôs também à alteração de funções. Agora, porquê é que eu estou a falar nisto? Porque aquilo que também está estudado é que, quando as pessoas estão a lidar com depressões, há alterações ao nível do nosso cérebro. Por exemplo, duas das estruturas cerebrais que estão identificadas como sofrendo alterações são o lobo frontal e é o sistema límbico. Qual é a relevância disto? O lobo frontal foi o mesmo que foi afetado na situação do Phineas Gates. É aqui que é considerado o nosso centro de decisão, de escolha reflexiva, como agir perante as circunstâncias. O nosso sistema límbico, entre outras funções, tem a função do processamento das emoções, da parte emocional, o comportamento, a aprendizagem, a memória. Não é incomum ouvir-se até algum tempo atrás que, quando nós falávamos em medicação, por exemplo, atribuída ou prescrita a pessoas que estavam a lidar com depressão, dizerem: esta medicação vai atuar sobre a serotonina. A serotonina é um neurotransmissor. Ou seja, aquilo que se percebe é que, quando há uma alteração a este nível, há uma predisposição para o aparecimento da depressão. Mas o que a investigação também tem vindo a demonstrar é que agora não falamos só da serotonina, falamos também de outros neurotransmissores. A adrenalina, a noradrenalina, a dopamina. Portanto, havendo alterações deles ao nível do cérebro, isto pode predispor ao aparecimento de quadros depressivos.
1: Já agora, Cristina, desculpa interromper, porque isto é muito pertinente. Isto leva-nos então a pensar ou a concluir que, por vezes, há quadros depressivos que não têm a ver, por exemplo, com um sentimento de culpa ou alguma coisa não resolvida na vida, mas exatamente a nível químico do nosso cérebro, de carência de algum desses elementos que tu referiste.
0: E sabes que o que eu gostaria que ficasse claro é que isto é uma via de dois sentidos. Ou seja, nós podemos ter essa situação que tu acabaste de elencar, e nós também temos circunstâncias de vida que, de alguma forma, têm um impacto em nós, que alteram a resposta química do nosso cérebro. Não só havendo alguma alteração a nível cerebral, e nós já vamos falar um bocadinho sobre isso daqui a pouco, poderá predispor ao aparecimento de um quadro clínico de depressão, mas também circunstâncias à nossa volta, situações que nós vivenciamos, que podem predispor a uma alteração da resposta do nosso cérebro. E, ao predispor a isso, predispõe ao aparecimento de algumas doenças, entre elas o fato da depressão também. Ou seja, a percepção de quem eu sou pode estar afetada, e isto

0: vai interferir no meu dia-a-dia, claro, também, nas minhas escolhas. Sabes que o neurocientista António Damasio, extremamente conhecido, uhum, ele tem uma frase que eu acho que ele sintetiza na perfeição isto. Ele diz algo do género: sentir não é um processo passivo. Uhum. Ou seja, nós achamos que sentimento é uma coisa assim, pronto, uhum, que não é muito definida. Nós iremos ter em outros episódios a oportunidade de falar sobre a inteligência emocional e vamos fazer aqui a diferenciação entre emoções e sentimentos. Uhum. Mas, efetivamente, sentir envolve todo um mecanismo cerebral ao qual nós temos que estar atentos. E qual é a grande dificuldade? Tu olhas, por exemplo, para um quadro de gripe e tu consegues ver sintomatologia comum e consegues perceber o que é que ocorre dentro do teu organismo. Uhum. O vírus da gripe provoca esta situação, o teu organismo reage desta forma. Quando nós falamos de alterações mentais, de alterações emocionais, é algo mais complexo. Porquê? Porque elas têm uma lógica própria. E esta lógica própria é construída na experiência de vida de cada um. Uhum. E na interpretação e na vivência dos acontecimentos. Pensa nisto. Tu e eu podemos ambas ir no mesmo autocarro. O autocarro tem um acidente. Eu posso nunca mais conseguir entrar num autocarro novamente. E tu podes passar de algum tempo ultrapassar esta, uhum, situação e andar de autocarro normalmente. Porque é que nós vivenciamos o mesmo acontecimento de uma forma, uhum, distinta? E qual o impacto que isto tem? E frequentemente as alterações emocionais e as doenças mentais são desvalorizadas porque nós achamos que há irracionalidade, não há lógica. Exato. São coisas da tua cabeça.
1: Ou algo de concreto.
0: Exatamente. Uhum. Só que a verdade é que os dados estatísticos vêm comprovar algo distinto. E eu gostava de agora pegarem dados estatísticos para nos ajudar a perceber que estamos a lidar com um problema de saúde pública. Uhum. Não é uma coisa que acontece ao vizinho, exato, é um problema de saúde pública. A Organização Mundial de Saúde diz que 65%, ou estima que 65% das pessoas em sofrimento psicológico não recebe qualquer tipo de tratamento. Mais de metade. Diz também que mundialmente 350 milhões de pessoas sofrem de depressão. E na região europeia da Organização Mundial de Saúde, uma em cada 15 pessoas, ou seja, 6,7% da população, tem depressão profunda. E em 2030, prevê, uhum, que esta será uma das três maiores causas de morte prematura, incapacidade ou de doença. Estamos a falar da depressão. Pensando em Portugal, vamos buscar dados, uhum, mais concretos. O ano passado saiu um relatório, o Health Policy Partnership, em que, entre vários indicadores de saúde, falava também sobre a depressão. E eu gostava de tirar alguns dados, uhum, partilhar convosco. E diz que Portugal é um dos países europeus com maior índice de depressão. Ou seja, em dados concretos, estima-se que um em cada 20 homens, uma em cada 6 mulheres em Portugal tem depressão. 12,2% das pessoas em Portugal com 15 ou mais anos de idade vivem com depressão. A média da União Europeia são 7,2%. Ou seja, estamos francamente acima da média da União Europeia. Há vários estudos que demonstram que a duração de episódios depressivos é acima dos 23 meses. Houve também um outro estudo feito, está compilado neste estudo, houve também um outro estudo feito que demonstrava que entre 2008 e 2015, as pessoas que estiveram internadas em departamentos psiquiátricos, 20% delas foram diagnosticadas com depressão. E há estudos também que revelam que até 60% das mortes por suicídio são causadas por depressão. E se nós agora falarmos de números em termos de custos, este estudo dizia-nos que 3,66% do produto interno bruto de Portugal está associado a custos de saúde mental, direto ou indiretamente. 3,66%, nós poderemos não ter uma noção do que, uhum, é. Mas se nós falarmos em euros, 6,58 mil milhões de euros. Estamos a falar de doenças mentais.
1: E nós poderemos dizer daqueles que são declarados e daqueles que se conhecem, não é? Fora o número de todos aqueles que estão a viver estes desafios e não falam sobre eles, ou por vergonha, ou por ignorância até, por não saberem.
0: Exatamente.
1: Já agora, Cristina, antes de avançarmos um pouquinho e para ajudar, como em todos os episódios nós fazemos, poder oferecer a cada um de vós que nos escutais este manual de estudo, que ajuda o facto de nós nos informarmos, buscarmos conhecimento, percebermos a nós próprios, a sabermos e compreendermos como é que nós reagimos e como somos. 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Cristina, afinal, a depressão o que é? Uhum. Poderemos nós nos questionar, não é?
0: Exatamente.
1: Porque há várias definições, uns sentem de um jeito, outros de outro jeito, uns tentam compreender de uma forma, outros de outra. O que é afinal a depressão?
0: Uhum. Vamos começar por dizer o que é ela não é.
1: Ok.
0: E depois vamos pegar nessa uhum. resposta. Primeiro, não é um sinal de fraqueza. Nós muitas okay. vezes somos rotulados como fracos uhum. porque estamos a passar por esta situação. Não é uma coisa da nossa cabeça. Okay? Não fui eu que inventei esta situação. Também não é algo que dura para sempre. Às vezes, quando nós estamos a passar por este quadro clínico, parece que eu não consigo ver luz ao fundo do túnel, que vou estar sempre nesta situação. Não é preguiça, não é falta de vontade e não é algo que acontece só ao vizinho. Uhum. Também pode ocorrer no meu lar e pode ocorrer comigo. Também não é sentir-se em baixo, ter oscilações de humor. É uma doença grave que afeta-nos no seu todo, física, emocional, social e espiritualmente. A Organização Mundial de Saúde define depressão como isto. Doença, eu vou passar a ler. Doença caracterizada por uma tristeza persistente e uma perda de interesse em atividades que normalmente gostavam. Por longos períodos de tempo, acompanhada por uma incapacidade de desenvolver atividades quotidianas. Traduzindo isto para uma linguagem mais comum, uhum. nós dizemos que a depressão é uma perturbação do humor. Que uma perturbação mental conhecida por trazer sentimentos de angústia, tristeza, perda e um grande número de problemas associados física e socialmente também. Afeta a forma como nós funcionamos também. E é curioso porque se nós refletirmos na origem da palavra depressão, uhum. ela deriva de uma palavra em latim que se chama deprimire. O significado dessa palavra aplica-se na perfeição. Quer dizer, apertar firmemente para baixo, prensar, afundar para baixo. E é exatamente isto que as pessoas sentem. Elas sentem-se presas, constrangidas, parece que eu me estou a afundar numa situação em que eu não me reconheço e não reconheço porque é que isto ocorre. Quais são alguns dos sintomas a que devemos estar atentos? Manifestações intensas de tristeza. Falta de esperança. É muito comum as pessoas acharem que já não têm esperança, não têm objetivo. Perda de interesse e prazer até nas atividades quotidianas do dia-a-dia. Aquilo que antes eu fazia com naturalidade agora custa-me imenso a fazer. Aquilo que eu gostava de fazer para me relaxar ficou sem sentido. Mudanças de apetite. E estas mudanças de apetite podem levar a situações em que eu já não consigo comer ou eu como sem conseguir travar muitas vezes. Uma apatia sexual. Leva ao isolamento. Esta é uma das grandes características. Eu sinto vontade de estar... Eu não quero estar só, mas eu tenho dificuldade em estar com os outros. Perda de energia, aumento da fadiga, uma lentificação motora, tudo me custa a fazer. Sair da cama é um suplício, vestir-me é terrível, conduzir exige um esforço absurdo, trabalhar nem se fala. Baixa autoestima, profundos sentimentos de culpa, de falta de valor. Outra dos sintomas também muito comum tem a ver com esta dificuldade em pensar. Eu tenho dificuldade, parece estar tudo enovoado na minha mente, tenho dificuldade em concentrar-me. E naqueles que são os casos mais graves, temos muitas vezes pensamentos do foro suicida, com extrema intensidade também, aos quais devemos estar muito atentos.
1: No fundo, Cristina, e ouvir-te e constatar realmente todos estes sintomas, a pergunta que nós podemos colocar e ao ver estes desafios, e que nem sempre, pelo menos eu sinto assim, é que sofre quem está a passar por estes episódios, mas também sofre quem está à sua volta porque se sente completamente impotente e, portanto, e nem, muitas das vezes não sabemos como lá chegar e como ajudar. E depois temos aquelas frases feitas assim: anda lá, mestre, porquê que estás assim? Porquê que choras? Não tens de chorar, vamos, olha à tua volta, tens tantas coisas de bem. E a pessoa não está simplesmente capaz de poder sair disso. Como é que podemos então nós distinguir o que é normal daquilo que realmente é patológico? Nós que estamos à volta, ou se calhar até nós que estamos a passar por esse desafio, não sei se será simples a própria pessoa em si, porque perguntamos, o estar triste, sentir-nos tristes, é a mesma coisa que estar deprimido? Não é? Podemos nos questionar?
0: Deixa-me voltar um bocadinho atrás e dizer o seguinte: em episódios futuros nós vamos tentar responder a essa questão de como é que eu posso agir se eu tenho aqui alguém ao meu lado, como é que eu posso intervir ou se eu estou a passar por uma situação destas. Neste episódio provavelmente não teremos a oportunidade de o fazer ainda. Mas como é que nós distinguimos o que é normal do que é patológico? Há vários critérios, mas acima de tudo há dois que são fundamentais. Tem a ver com a frequência e com a intensidade. Ou seja, se eu estou a perceber que é uma situação profundamente frequente e em que há uma intensidade avassaladora dos afetos, então eu poderei estar efetivamente perante um quadro depressivo. Claro que isto tem que ser diagnosticado por um profissional de saúde, com competência para esta matéria. Mas, regra geral, tem que já se vir a arrastar, entre aspas, no tempo, há cerca de 3, 4 semanas, sensivelmente. Agora, tristeza todos nós temos. A tristeza não é má em si mesma. Ela tem uma função. Imagina, por exemplo, que o carro avariou. Eu não vou ficar contente, eu vou ficar triste. Imagina que eu perco alguém que me é querido. Eu vou ficar triste. Portanto, a tristeza tem normalmente uma causa que eu consigo identificar. É relativa no tempo e, à medida que o tempo vai passando, a intensidade deste sentimento, desta emoção de tristeza, acaba por ir serenando. Enquanto que, vamos pensar no exemplo do luto, por exemplo, eu perdi alguém, eu não vou estar previsivelmente bem nos próximos 15 dias. Mas o luto pode ocorrer, por exemplo, durante meses. Mas quando eu começo a perceber que após um ano eu ainda estou com uma intensidade muito elevada daquele sentimento, eu não estou a falar da saudade, estou a falar da tristeza, da angústia.
1: Que então, nos inibe a uma vida normal.
0: Exatamente.
1: Já agora, Cristina, estava-me a lembrar daquele versículo, é interessante, quando o Senhor dá a entender em Eclesiastes: há tempo de chorar e há tempo de rir. Ou seja, é o equilíbrio nesta vida humana que por aqui passamos, nesse assunto que estás a abordar, ou seja, há um tempo de choro, de pranto, do tal luto, não é? Mas depois tem que haver o tal tempo de voltar a uma vida normal, porque se não o for, então é um dos sinais que alguma coisa não está resolvida.
0: E sabes que às vezes as pessoas não têm percepção, eu aqui gostava de deixar um alerta, mas nós temos crianças e temos adolescentes a passar por depressão.
1: Pois.
0: Então, para além daqueles sinais que nós estivemos a falar, daqueles sintomas, eu gostava só de deixar aqui no ar dois ou três. Estamos a falar de crianças, estejamos particularmente atentos ao quê? À tristeza, ao choro, à irritabilidade, a comportamentos de dependência ou comportamentos regressivos. Eu estou constantemente colado ao pai ou à mãe. Eu não fazia xixi na cama, agora faço xixi na cama outra vez. Eu tenho dores que eu não consigo explicar. Dói-me aqui, dói-me acolá. Eu não quero ir para a escola, eu começo a perder peso. São sinais de alerta. Se eu estou a falar com um adolescente, então eu já estarei a ter que estar atenta para além destes sintomas que falávamos para pessoas mais adultas, além desta irritabilidade e desta tristeza, sentimentos de inferioridade, de raiva, de inutilidade, comportamentos, diminuição do desempenho escolar, comportamentos em que eu como ou durmo demais, comportamentos que às vezes não são assim tão visíveis para aqueles que estão à nossa volta, mas de automutilação. Os adolescentes utilizam muito isto, e comportamentos de isolamento em relação àqueles que estão à sua volta. E, Milu, nós tivemos a oportunidade de continuar a abordar este assunto, mas eu gostava de te fazer uma questão. Quem ouve isto, parece que nós estamos a pintar um quadro extremamente desafiador. Acredito que tu já tenhas ouvido falar sobre Michael Phelps. Michael Phelps é um nadador olímpico, detentor de vários recordes mundiais. E acredito também que já tenhas ouvido falar de Vanessa Fernandes. Uhum. Ela foi a primeira atleta portuguesa a conseguir uma medalha nos Jogos Olímpicos, neste caso na modalidade de triatlo. O que é que, porquê é que eu estou a chamar a citar uhum. estas duas pessoas? Porque ambos vieram a público falar da sua depressão. Aliás, há testemunhos uhum. visíveis, disponíveis nas redes sociais e na internet. E ambos vieram falar do impacto que isto teve neles e da forma como foram superando. E nós às vezes olhamos para o outro e achamos que está tudo bem com pois. O outro, que isto só ocorre dentro da uhum. nossa mente. Então a primeira coisa que eu gostaria de deixar claro é, apesar deste quadro desafiante que nós temos pela frente, há esperança, uhum. há solução. Com tratamento adequado, 90% das situações melhoram.
1: São superáveis.
0: São solúveis. E há também a palavra de Deus. Uhum. Sabes que eu gosto muito de um versículo que diz o seguinte. Está no Salmo 34:18. Diz, perto está o Senhor dos que têm o coração quebrantado e salva os contritos de espírito. É curioso, nós muitas vezes sentimos-nos isolados uhum. a lutar com esta situação, a lidar com isto. Achar que nós não nos compreendemos e os outros muito menos.
1: Muito menos.
0: Mas Deus está-nos a dizer que está perto. Uhum. Está perto de quem? Daquele que tem o espírito contrito, daquele que está uhum. abatido, daquele que muitas vezes não sabe o que há de fazer. Eu posso não ver o que vem pela frente, mas Deus tem poder de intervir no que acontece no aqui e no agora. Uhum. E no futuro também. Uhum. E isto traz-me um senso de pertença. Eu posso não conseguir saber o que vai acontecer, mas eu não estou totalmente desamparada.
1: Uhum. Eu creio, Cristina, que realmente o segredo para ultrapassarmos os desafios que a vida nos possa trazer e até que a nossa mente nos possa trazer esses mesmos desafios, é no fundo nos afundarmos nisto que é a palavra de Deus, que é realmente a sua presença do nosso lado. E por isso eu dou graças a Deus, porque este programa não é meramente uma questão de identificação de problemas físicos ou psicológicos, que eles são uma realidade, ou tratá-los a nível apenas de uma força humana, ou de uma força a nível clínica. Mas é sobretudo encontrar essa ajuda que venha da parte do Senhor. E tu referias esse versículo, e eu recordava-me também de Isaías, quando o profeta diz que uma mulher, pode uma mulher esquecer-se tanto do seu filho que queria que não se compadeça dele, do filho do seu ventre, e é verdade que às vezes isso acontece. Há mulheres que esquecem os seus próprios filhos. Mas o Senhor diz aqui, mas ainda que essa se esquecesse do seu filho, eu todavia jamais me esquecerei de ti. E realmente, como dizias e muito bem, e queremos terminar com esta mensagem, dizer-vos que podeis sentir que fostes esquecidos ou que ficaste sós, ou que realmente a família já não atende à vossa necessidade, ou os amigos, mas há alguém que está aí junto de vós, e há alguém que entende exatamente essa dor pela qual você está a passar, que nem você entende porque a tem, mas o Senhor está junto de si, e nós também, com carinho, e por isso estamos aqui e oramos por si também. Que o Senhor o abençoe, e a todos vós que aí estáis, nós estaremos juntos, na graça de Deus, na próxima semana. Até lá, que Deus o abençoe.

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0: Avançamos agora para as notícias. Neste dia 17 de junho é o dia mais aguardado pelos adeptos portugueses. Portugal estreia-se hoje no Mundial de Futebol frente à República Democrática do Congo, num jogo crucial para as contas do Grupo K. A partida vai arrancar às 18 horas, hora de Lisboa, no estádio em Houston, nos Estados Unidos. A expectativa é enorme para ver o conjunto comandado por Roberto Martínez entrar com o pé direito. Conta-nos tudo, Daniel Galaio.
1: Já vou lá, começo com a atualização dos resultados de ontem. França venceu o Senegal por 3-1 e a Noruega goleou o Iraque por 4-1. A Argentina vence com hat-trick de Messi por 3-0 à Argélia e já esta madrugada a Áustria venceu a Jordânia por 3-1. Hoje é dia então de Portugal entrar em campo dentro da República Democrática do Congo, às 18 horas, como disseste. Depois, às 21 horas, jogam Inglaterra e Croácia. À meia-noite, Gana com Panamá. E às 3 horas da manhã, Uzbequistão, Colômbia. Respondendo agora mais diretamente à tua pergunta, sim, a expectativa é enorme. O ambiente em Houston é de pura festa e muita confiança, com milhares de portugueses a colorir as imediações do estádio com as cores da bandeira nacional. Portugal assume o claro favoritismo para esse embate diante da Colômbia, mas o selecionador Roberto Martínez já deixou o aviso. Não há espaço para facilidades frente à seleção africana, conhecida pelo seu forte poder físico.
0: E quem são os escolhidos para entrar hoje em campo? Estão todos motivados?
1: A curiosidade é devido à contrariedade de última hora na formação das esquinas. O defesa central Ruben Dias vai falhar este encontro de estreia devido a problemas físicos, o que obriga a mexidas forçadas na linha defensiva lusa. Ainda assim, o grupo liderado pelo meio-campo por Cristiano, liderado em campo pelo capitão Cristiano Ronaldo, mostra-se focado em confirmar o estatuto de candidato ao título. O médio Bruno Fernandes assegurou em conferência de imprensa que a equipa está altamente coesa e motivada para iniciar a caminhada com rumo aos 3 pontos.
0: Expectativas ao rubro com a seleção nacional a entrar em campo hoje às 6 da tarde frente à República Democrática do Congo. O que é que pode acontecer, portanto, perante os 3 cenários possíveis? Perder, empatar ou perder?
1: É uma boa questão.
0: Ganhar, empatar ou perder?
1: Isso.
0: Calma.
1: É uma boa questão. Na estreia de hoje, as contas de Portugal no Grupo K mudam drasticamente consoante o resultado. Influenciadas pelo novo formato do Mundial 2026, com 48 seleções, com 2 primeiros classificados e os 8 melhores terceiros lugares a avançarem para os 16avos de final. Cada ponto, então, torna-se crucial. Se Portugal ganhar, o cenário ideal, liderança imediata, soma 3 pontos e assume o topo ou o segundo lugar do grupo, dependendo do resultado do jogo entre a Colômbia e o Uzbequistão. Confronto matemático garante quase metade dos pontos historicamente necessários para garantir a qualificação direta, primeiro ou segundo lugar. Alívio de pressão, que é se permitir gerir a equipa e encarar o segundo jogo contra o Uzbequistão no dia 23 de

0: junho, com margem de erro, até com a possibilidade de fazer descansar alguns jogadores. Se Portugal empatar, é cenário de alerta, divisão de pontos, fica um ponto para cada um, obrigando a seleção nacional a vencer obrigatoriamente o Uzbequistão ou a Colômbia para não depender de terceiros.
1: E se logo perdermos?
0: É o cenário crítico, ficamos com 0 pontos, caímos para o fundo do grupo K e deixamos a margem de erro a zero. Portugal passará a jogar duas finais absolutas contra o Uzbequistão e a Colômbia. Deixa-nos também a dependência de terceiros. Mesmo vencendo dois dos jogos, os jogos seguintes, Portugal poderá perder o primeiro lugar do grupo e apanhar um cruzamento muito mais difícil na fase a eliminar.
1: Esperamos então pelo cenário ideal. Mais logo, às 6 da tarde, a equipa das Quinas vai dar tudo frente à República Democrática do Congo. Entretanto, Portugal já entrou a ganhar, podemos dizer que sim, neste Mundial, deixando a nossa marca no troféu do Mundial. Este troféu gigante de 10 metros de altura, utilizado na cerimónia de abertura do Mundial, foi inteiramente desenhado e fabricado em Portugal. A peça monumental nasceu do talento de uma pequena empresa de Vila Nova de Gaia e está a impressionar milhões de adeptos por todo o mundo.
0: Chama-se Air Designers, é este o nome que deve memorizar esta pequenina empresa, sediada no concelho de Vila Nova de Gaia. Conta com uma equipa de apenas 12 pessoas, mas o tamanho reduzido da estrutura não impediu esta empresa portuguesa de conquistar a confiança da FIFA para criar o maior símbolo da cerimónia de abertura do Mundial. O desafio era titânico: construir uma réplica exata da taça mais desejada do planeta, com 10 metros de altura. Foram necessários 2 meses de trabalho intenso, num processo marcado pela resiliência, inovação e muitos testes de engenharia para garantir que a estrutura insuflável funcionava na perfeição no centro do relvado.
1: Esta não é, aliás, a primeira vez que os criativos de Gaia brilham ao mais alto nível. A mesma empresa foi responsável pelo icónico Fantasminha, a mascote do Mundial do Qatar, em 2022, e pelo imponente troféu da Taça das Nações Africanas.
0: Segundo os responsáveis, o grande segredo do sucesso passa por ter a loucura saudável de aceitar desafios quase impossíveis, elevando o nome do design e na produção industrial portuguesa além fronteiras.
1: Uma verdadeira prova de que o talento nacional não se esgota dentro das quatro linhas. O troféu gigante vai continuar, de resto, a acompanhar os momentos mais marcantes do torneio na América do Norte. Ainda a propósito do Mundial, atenção, a GNR alertou hoje para crescentes esquemas de burla por parte das redes criminosas relacionadas com este campeonato de futebol, envolvendo, nomeadamente, falsos bilhetes e cadernetas de cromos. O modus operandi passa por criar um falso sentimento de urgência, levando a vítima a acreditar que tem de agir imediatamente para não perder uma oportunidade exclusiva, fazer-se passar por entidades legítimas, criando páginas e mensagens que parecem autênticas e tentar obter dinheiro ou dados pessoais e bancários. Também há registro de lojas online falsas, de merchandising e cromos, criam sites falsos que imitam páginas oficiais e merchandising da FIFA, replicando marcas, logotipos e catálogos de produtos, entre outras práticas. Noutros temas da atualidade, o Primeiro-Ministro vai responder hoje perante os deputados no debate quinzenal no Parlamento, que acontece na véspera de ser discutida a proposta do Governo de revisão do Código de Trabalho, ainda sem aprovação garantida. Já no Plano Regional, a Câmara de Sintra concluiu o processo de entrega de 29, aliás, 24 novas viaturas operacionais destinadas à GNR e à PSP. O investimento municipal visa dotar as forças de segurança de melhores meios para patrulhamento e aumentar a eficácia do combate à criminalidade em todo o território. Sintra está também oficialmente em festa a partir de hoje e até 29 de junho. As celebrações contam com um programa descentralizado por várias freguesias, que inclui feiras temáticas, as tradicionais marchas populares, exposições e grandes concertos de entrada livre. Um dos primeiros destaques vai para a Feira Sintra Ambiente, na Quinta da Riba Fria, focada na sustentabilidade, e para a Feira Agrícola Agroaruil, em Almargem do Bispo, que arranca na sexta-feira com um concerto dos Dama. Por último, lembramos que a Câmara de Sintra aumentou o prazo para a limpeza obrigatória de terrenos até ao próximo dia 30 de junho. Os proprietários que não garantirem a gestão de combustível em redor das habitações arriscam coimas pesadas, além do risco acrescido de incêndio para os terrenos que não estejam devidamente limpos. E é tudo quanto às notícias que marcam a atualidade.

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1: Olá, é um enorme prazer estar na sua companhia aqui na RCS e é com grande satisfação que vou partilhar consigo, durante a próxima hora, algumas músicas que marcaram a minha vida e que por essa razão fazem parte da minha história pessoal, seja pelas memórias que estão associadas a essas músicas, seja pelo significado ou pela inspiração que foram em determinados momentos específicos, ou simplesmente porque continuam a inspirar-me e a marcar o meu crescimento pessoal, mas principalmente o meu crescimento espiritual. Não vou partilhar as músicas da minha vida seguindo uma linha cronológica, mas gostava de começar com uma música que me tem inspirado desde muito cedo. Eu nasci num lar cristão e desde muito pequeno que um dos meios que tem motivado o meu louvor através da música tem sido o Hinário Adventista. E entre os inúmeros hinos ali compilados, existe um cuja letra e música vem à minha mente com muita frequência. Uma das coisas que mais aprecio fazer nos tempos livres é ir até à praia e caminhar sobre a areia junto ao mar, sentindo as pequenas ondas envolverem os meus pés. Gosto imenso de ir à praia e já tive o privilégio de visitar algumas das praias consideradas como as mais belas do mundo. E sempre que vou a uma praia e faço o meu habitual passeio junto à linha de água, lembro-me praticamente sempre do hino intitulado Pegadas. Ao deixar as minhas pegadas na areia enquanto caminho, ou então olhar para as pegadas que ainda permanecem de alguém que por ali passou instantes antes, ecoa quase sempre na minha mente este hino, cuja letra convida a colocar os meus pés sobre as pegadas que Jesus deixou para mim e a seguir o trilho para encontrar Jesus no final. E é com este hino, Pegadas, que eu proponho iniciarmos o trilho da música da minha vida. É um hino muito pequeno, mas com uma mensagem que pode preencher toda a nossa existência.

Espero que tenha apreciado esta primeira música da minha vida e, quem sabe, quando for uma próxima vez à praia, se lembre também desta música quando também deixar marcadas as suas pegadas na areia ou quando simplesmente olhar para um trilho com as pegadas que foram deixadas por alguém. A próxima música que convido a ouvir assinala um momento muito especial da minha vida, o meu casamento. Ao contrário da minha mulher, eu não sei cantar, para não dizer mesmo que canto muito mal, mas por incrível que pareça, cantei com ela na cerimónia do nosso casamento.

Verdade, consegui mesmo correr esse risco. Cantei com ela o tema Unidos em Cristo, do álbum Eu Vou Testemunhar, da conhecida cantora cristã brasileira Sonete. Aliás, já ouviu certamente aqui na emissão da RCS muitas músicas interpretadas por esta cantora. A minha mulher adaptou parte da letra original deste tema para uma versão nossa que fosse apropriada para o momento do nosso casamento. Para além de recordar o dia do meu casamento, esta música também me lembra que a força do nosso casamento está na nossa união em Cristo e na união em amor um com o outro. O tema que vai ouvir agora não será aquele que cantei no dia do meu casamento, como poderia estar a pensar, mas sim o tema original interpretado pela Sonete e por vários outros cantores muito conhecidos da gravadora Novo Tempo Brasil. Esta música fala da importância da união, seja no casamento, na família, na amizade, no serviço em comunidade e principalmente da união com Cristo.

A força está na união. Esta é também uma mensagem que, enquanto diretor nesta rádio, tenho procurado cultivar e fomentar na liderança desta fantástica equipa que todos os dias procura levar até si um novo tempo de esperança. E não posso deixar passar esta oportunidade sem agradecer a todos eles pela união que existe na nossa equipa e que faz da RCS uma rádio mais forte todos os dias. Por isso, o meu muito obrigado a todos. No ano 2000 participei num congresso de jovens cristãos que decorreu em Lisboa, no Parque das Nações, e a programação desse evento contou com a participação de um jovem casal de cantores, que apreciei muito na altura, e de quem viria algum tempo mais tarde a adquirir um CD de música que eles lançaram, intitulado com os seus nomes próprios, Nicolas e Verusca. É um álbum com temas belíssimos e lembro-me de o ouvir muitas vezes. Um dos temas que destaco, talvez pela beleza da sua composição musical e pela profundidade espiritual da letra, intitula-se No Ordinary Man. É esse o tema que o convido a ouvir agora e também a descobrir o homem comum sobre o qual esta música fala. Lying.

Quando penso naquelas que têm sido as minhas preferências musicais ao longo da minha vida, sem dúvida que a música de inspiração cristã tem ocupado o primeiro lugar. E quando afunilo essa preferência nos vários temas que tenho ouvido ao longo do tempo, existe uma temática que, na realidade, se destaca desde logo. Tenho uma constante preferência pelas músicas que falam sobre Jesus. Poderia enumerar várias, mas existe uma em particular que, tendo já ouvido tantas vezes ao longo de vários anos, continua sempre a ter o mesmo impacto em mim, suscitando as mesmas emoções e a mesma reflexão interior, como se pela primeira vez o estivesse a ouvir. É o tema subejamente conhecido como A Via Dolorosa, o qual nos transporta para os últimos momentos vividos por Jesus Cristo antes de morrer numa cruz em Jerusalém. Partilho consigo uma versão deste tema, eu diria tão solene, tão emotivo, mas ao mesmo tempo tão carregado de esperança, e que foi interpretado por Mateus Riso e o coro masculino Curitiba Men's.

No ano de 2010, tive o privilégio de participar num evento mundial que decorreu na cidade de Atlanta, nos Estados Unidos, e de assistir a um concerto musical que ali ocorreu dos Heritage Singers. Este é um grupo gospel americano, muito conhecido um pouco por todo o mundo, e que já tem mais de 50 anos de história, com centenas de álbuns produzidos e muitos concertos realizados em vários países. Eu já conhecia o grupo, já tinha ouvido algumas músicas, mas não conhecia até aquele momento uma música que ali foi interpretada por um dos elementos do grupo, o cantor Scott Reed, e que cantou o tema I Can Only Imagine, em português, Eu Só Posso Imaginar. Esta música passou a integrar desde aí o meu leque musical de eleição, lá está, por ser uma música com uma letra que fala de Jesus e que, no caso, desperta a nossa imaginação para a realidade de estar um dia com Jesus na eternidade. Por isso, proponho ouvirmos agora esse tema, I Can Only Imagine, interpretado por Scott Reed.

Ao longo da minha vida, tenho acompanhado o trabalho musical de vários grupos que compõem e gravam música cristã. E nos últimos anos, um desses grupos que me tem marcado de forma particular tem sido o grupo Novo Tom. Um grupo com origem e com muita expressão no Brasil no que diz respeito à esfera da música gospel. Um dos meus álbuns preferidos tem por título Pode Cair o Mundo, Estou em Paz. A riqueza e a profundidade espiritual que caracterizam as letras das músicas que integram este álbum são, sem dúvida, uma fonte de reflexão e de inspiração para mim. Proponho, assim, ouvir agora dois temas deste álbum. O primeiro tema, Estou em Paz, e o segundo, Falar com Deus, ambos com letra de Valdecir Lima e música de Lineu Soares.

Na seleção musical que preparei para este programa, não poderia ficar de fora um tema que despertou a minha atenção logo na primeira vez que eu ouvi. É o tema Meu Lugar, interpretado pela cantora brasileira Rafaela Pinho, e fala sobre um sonho muito especial. Na letra desta música eu encontro descrito, numa forma poética, mas muito real, aquele que tem sido o sonho que tem alimentado e que tem dado esperança à minha vida. Convido a conhecer que sonho é esse, ao ouvir este tema, esperando que esse sonho também possa ser o seu.

Chegamos assim ao fim de mais um Música da Minha Vida. Foi um enorme privilégio para mim estar na sua companhia nesta última hora, partilhando algumas das músicas que estão ligadas, por motivos tão diversos, à minha história. Quero terminar com uma última música, interpretada pela voz masculina, uma voz distinta e impactante, do muito conhecido Wintley Phipps, pastor e um grande cantor cristão de eleição para mim. Obrigado uma vez mais por me ter acompanhado neste trilho musical da minha vida e despeço-me com o magnífico tema Jesus is Coming Again, na voz vibrante do Wintley Phipps.

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1: É muito bom começar o dia aqui no meio da natureza. Ouvimos ainda os passarinhos, não sei se o cantar deles entra aqui pelo microfone, mas é muito bom começar o dia olhando para a palavra de Deus, vendo o sol, olhando para o horizonte e vendo que o sol ainda não nasceu. E aqui estarmos juntos, partilhando contigo a sabedoria que vem da palavra de Deus. O nosso texto de hoje está no capítulo 16 e no verso 3, e o Senhor diz-nos assim: confia os teus assuntos ao Senhor e realizar-se-ão os teus projetos. É. Uma vez conversava com um amigo, ou com um cliente, perdão, e explicava-lhe como é que funcionavam em termos fiscais as coisas e como é que tu podias constituir uma sociedade. E ele dizia-me: ah, mas há sociedades unipessoais, mas na realidade não existem sociedades unipessoais, ou seja, sociedades com um sócio só, porque o Estado é o nosso sócio. É uma realidade. Nós temos que pagar os impostos e o grande sócio é o Estado. Mas nós podemos ter ainda um outro sócio na nossa vida, nas nossas atitudes, em todas as coisas que fazemos, que é Deus. Por isso que o texto diz: confia os teus assuntos ao Senhor. Prezado amigo, prezada amiga, quando nós vamos e colocamos em oração todas as coisas que nós temos para resolver, o Senhor ajudar-nos dá. Porque nós vamos estar em oração, nós vamos racionalizar a questão que estamos a apresentar a Deus, vamos pedir a sabedoria dEle para poder realizar aquele assunto, aquilo que nos preocupa, a decisão que nós temos que tomar. E quando nós fazemos isso, o Senhor vem em nossa ajuda. O Senhor dá-nos iluminação, o Senhor dá-nos instrução e nós conseguimos realmente realizar os nossos projetos. Por isso, confia em Deus. Coloca Deus como o teu sócio e as coisas realizar-se-ão como tu gostarias que fossem.
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1: Oi, tudo bem? Está começando o programa Comportamento aqui na Rádio Novo Tempo. Meu nome é Aline Carvalho e hoje quem está aqui com a gente é a Rosana. E a história de hoje é de uma ouvinte que conta que o marido dela só tem falado com ela de forma agressiva. Ela disse que já foi traída há 8 anos e ela estava grávida quando aconteceu tudo isso. E de lá pra cá, ela sempre tem muitos conflitos com o esposo. Ela conta que não trabalha e se dedica totalmente à criação dos filhos. Ela disse ainda que o esposo foi diagnosticado com transtorno de ansiedade e ela com depressão. Ela disse que não sabe mais o que fazer, que sente o desejo de se separar, mas ela sempre pensa nisso e sofre muito com tudo isso, porque ela pensa muito nos 2 filhos que ela tem. Ela disse que tem tentado lutar pelo casamento, mas percebe que o esposo coloca tudo para baixo. Rosana, como você poderia ajudar essa nossa ouvinte?
2: Olá, querida Aline. Olá, querida ouvinte que nos escreve aqui para o programa Comportamento. Nada se constrói em cima de escombros. O seu casamento precisa de tratamento, de ajuda. Quando você nos pergunta o que fazer, é claro que não podemos dizer faça isso ou aquilo, pois estaríamos tomando o leme de sua vida e decidindo por onde ir por você. Em primeiro lugar, eu te sugiro que você levante com suas amigas mais próximas uma corrente de oração, para que você tenha sabedoria para tomar suas decisões. Em segundo lugar, vocês dois estão precisando de ajuda terapêutica. Ele possui transtorno de ansiedades e é um homem que está sem limites, indo como um carro desesperado numa estrada onde ninguém consegue fazê-lo parar. Deus pode, mas é preciso ajuda. E você se encontra em depressão por viver nesta situação que pensa que não tem saída. Mas Deus tem uma saída para tudo. Por isso, sempre eu começo com oração, aconselhando as pessoas. Agora, como oração é ação, querida, eu quero que você procure urgente uma ajuda terapêutica. Converse com um pastor, um conselheiro que possa orar com você e visitar a sua casa para conversar com o seu esposo. Vocês dois precisam de ajuda. Está aí um casamento muito desestruturado, você está muito infeliz. E Deus não quer sua infelicidade. Ele quer entrar dentro desta situação e te dar saídas as quais você não vê no momento, mas precisará de ajuda. Por favor, procure alguém que possa caminhar em terapia com você. Provavelmente você precisa até de um médico, pois se a depressão estiver muito intensa, você precisará de um medicamento, mas isso um médico poderá te ajudar nisso. Querida amiga, nós vamos estar orando por você, que o Senhor seja a sua direção, a sua guia. Eu lhe imploro para que você não entre em desespero, mas busque ajuda antes que chegue esse ponto, para que Deus possa te ajudar a colocar limites para o seu esposo. É necessário haver mais diálogo. Você ir para o quarto e fechar a porta não vai resolver os problemas. É necessário sair do quarto, colocar as coisas em cima da mesa, conversar com esse esposo, dizer não está bom, pedir socorro. E eu tenho certeza que Deus usará alguém para ajudar vocês dois, pois ele também precisa de ajuda. Que Deus abençoe sua vida, o seu lar, que lhe dê força e direção neste momento. Estaremos aqui no programa Comportamento orando por você. Um grande abraço no seu coração.
1: Muito obrigada, Rosana, pelo seu aconselhamento. Eu espero que tenha ajudado essa nossa ouvinte e a você que está acompanhando o Comportamento agora. Muito obrigado pela companhia e até o próximo programa.
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1: Olá, estimado amigo. É um prazer voltar à sua presença. Eu sou Jorge Machado e estou aqui para lhe oferecer mais um tempo de reflexão em palavras e virtudes. Está entre as palavras mais usuais em todo o mundo e representa talvez uma das mais importantes e valiosas entidades. É também o lugar e o instrumento mais eficaz de socialização e de representação da sociedade. Estou a referir-me à família. A palavra família tem origem no latim, diz-se famulos, que significa escravo doméstico. Surgiu na antiga Roma como referência a alguns grupos sociais entre tribos latinas que serviam como escravos em campos agrícolas. Com o passar do tempo, a palavra família foi adquirindo outros significados, dando expressão a novos conceitos no âmbito da socialização entre pessoas. A ideia de que dentro de cada círculo familiar cada um é um servo do outro ganhou expressão nas diferentes sociedades que se seguiram, e esse conceito deu força ao sentido da interdependência. Na cultura ocidental, a família é a forma mais comum de organização da sociedade e tem como base laços de parentesco que podem ser de afinidade, como é o caso do casamento ou da adoção, ou laços de consanguinidade, como por exemplo, no que respeita à filiação entre pais e filhos. No entanto, hoje em dia, o conceito de família passou a ser muito mais abrangente, podendo estender-se ao lugar onde vivem várias pessoas que cuidam e são cuidadas, mantendo entre si laços de proximidade mais além de qualquer relação de parentesco. A família é o principal espaço de correlação, proteção e educação dos indivíduos. Por essa razão, pode e deve exercer uma forte influência na formação de valores éticos, morais, espirituais e culturais, independente da forma como se apresenta na sociedade. As famílias podem ainda ser fontes de afeto e cuidado, onde as pessoas apoiam-se e colaboram mutuamente para o bem-estar uns dos outros, onde se estabelece o sentimento de vínculo e se inicia o processo de interação social, além de serem peças fundamentais no processo de desenvolvimento e aprendizagem. A experiente educadora Ellen White, no seu livro Ciência do Bom Viver, realça a importância dos relacionamentos entre pessoas da mesma família quando afirmava que o vínculo da família é o mais íntimo, o mais terno e sagrado de todos na Terra. Foi designado para ser uma bênção à humanidade. E continua, o lar em que os membros são polidos, cristãos corteses, exerce uma vasta influência para o bem. O amor é uma planta de origem divina, precisa de ser cultivada e nutrida. Corações afetivos, palavras verdadeiras, amoráveis, farão famílias felizes e exercerão influência própria para elevar a todos quantos entram na esfera dessa influência. É bem verdade, amigo ouvinte, a família é um projeto de Deus. Foi Ele quem a instituiu quando uniu duas pessoas, homem e mulher, e lhes ordenou que crescessem e se multiplicassem. Deus é o Pai. É o Pai da vasta família nos céus e na terra, com tudo o que isso representa. Não criou seus filhos e os abandonou à sua própria sorte, deixando-os à mercê do mal. Como o Pai, instruiu-os, dando-lhes orientações para que pudessem viver em perfeita harmonia no desenvolvimento das faculdades físicas, mentais e espirituais. Não existem famílias perfeitas, porque não existem pessoas perfeitas. Toda a família precisa de crescer em tudo aquilo que Deus aponta como ciência para o bom viver. Na escola, não se ensina nem se aprende a ser pai ou mãe. É no curso da vida que vamos acrescentando experiência e sabedoria que nos capacitará a vivermos de forma a contribuirmos para o bem uns dos outros. No entanto, neste domínio, no domínio da família, nada podemos sem Deus. Cristo precisa de ser o centro de toda a família e a sua palavra, a luz que iluminará cada passo. Nele, em Cristo, acharemos graça e coragem para resistirmos a todas as provações que se abatam sobre as paredes do nosso lar. Um lar onde Cristo permanece é um refúgio para toda a família. Bem dizia o poeta: cantinho da minha casa, silêncio doce e profundo, bendita a porta da rua que me separa do mundo. É verdade, amigo ouvinte, Deus tem suscitado no meio dos lares cristãos um cantinho sagrado, um altar junto ao qual a família se encontra com Cristo cada dia, pela manhã e à noite, onde as vozes se unem em louvor a Deus e se reclama a bênção para o viver diário. Esse lugar, o altar da família, nos fará lembrar a preeminência de Deus em nossas vidas, num contínuo apelo para que em família permaneçamos unidos em oração. Será, para além de um refúgio, uma fonte de renovação, onde a família, unida aos pés de Cristo, resistirá às crises, sairá vitoriosa em meio às tentações e celebrará as vitórias com júbilo e louvor, recebendo a paz e o amor da presença do Deus vivo. Amigo ouvinte, tudo o que nos leva aos pés de Cristo não deve ser visto nem entendido como uma obrigação, mas sim como um privilégio e um direito conquistado por Ele mesmo, Cristo, para cada um de nós. Estimado ouvinte, faça desse privilégio uma experiência diária e receba as bênçãos que Deus tem reservado para si e para a sua família. E por aqui fico hoje. Foi muito bom contar com a sua atenção. Espero por si em breve. Despeço-me com um abraço de amizade. Até lá.
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Pai nosso que estás nos céus, santificado seja o teu nome. Venha o teu reino. Seja feita a tua vontade, assim na terra como no céu. O pão nosso de cada dia nos dá hoje. Perdoa-nos as nossas dívidas, assim como também nós perdoamos aos nossos devedores. E não nos deixes entrar em tentação, mas livra-nos do mal. Porque teu é o reino, o poder e a glória para sempre. Amém.

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1: É um gosto estar consigo em mais um Diário da Saúde, neste breve encontro com a saúde e o bem-estar. Hoje quero chamar a sua atenção para falar de alimentos simples, acessíveis e por vezes subestimados, mas com um impacto enorme na nossa saúde e também no planeta. Estou a referir-me às leguminosas. Mas afinal, o que são leguminosas? As leguminosas constituem um grupo de alimentos de origem vegetal que se caracterizam por serem sementes de uma planta e que se desenvolvem no interior de uma vagem. Existem leguminosas das quais apenas as sementes são utilizadas para consumo alimentar, como acontece com as ervilhas e as favas, e outras em que se consome igualmente a vagem, como no caso do feijão verde e das ervilhas tortas. Contudo, o termo leguminosas é mais frequentemente associado às sementes secas, incluindo alimentos como o feijão, o grão de bico ou as lentilhas. Na forma seca, as leguminosas apresentam uma elevada durabilidade, desde que armazenadas em locais frescos e isentos de umidade. Podem também ser adquiridas congeladas ou transformadas em farinha. As leguminosas fazem, na verdade, parte da nossa dieta um pouco por todo o mundo. Estima-se que existam mais de 16 mil tipos de leguminosas, com o feijão a ser um dos mais diversificados. As leguminosas são nutricionalmente muito completas. Além de terem um elevado poder saciante, são ricas em fibras, proteínas e hidratos de carbono. As leguminosas secas são uma fonte de vitaminas e minerais como cálcio, ferro, zinco, ácido fólico, fósforo, potássio e magnésio. São também ricas em antioxidantes e lisina, um aminoácido importante para o sistema imunitário. As leguminosas não têm colesterol e apresentam níveis baixos de açúcar, o que é benéfico para o sistema cardiovascular. Do ponto de vista da saúde, os benefícios são muitos. As leguminosas ajudam a regular o trânsito intestinal, contribuem para o controle da diabetes, reduzem o colesterol e a pressão arterial e estão associadas a um menor risco de doenças cardiovasculares, obesidade e alguns tipos de cancro. São importantes no crescimento das crianças, na manutenção do peso e no equilíbrio nutricional ao longo da vida. Em Portugal, as leguminosas fazem parte da nossa tradição gastronómica. São também um pilar da dieta mediterrânica, sendo recomendável o consumo de uma a duas porções por dia. Ainda assim, o consumo entre os portugueses continua abaixo do recomendado, o que está associado, de forma indireta, à perda de anos de vida saudável e ao aumento do risco de doença. E há mais. As leguminosas não são apenas boas para nós. São também boas para o planeta. Exigem menos recursos naturais para o seu cultivo do que a produção de carne, tendo uma pegada ambiental menor e desempenham um papel essencial na agricultura sustentável. Como explica o especialista Teodoro do Colo, que trabalha na Organização das Nações Unidas para a Alimentação e Agricultura, as leguminosas têm uma capacidade única para fixar o azoto atmosférico e libertar o fósforo ligado ao solo, tornando-as essenciais para a construção de sistemas agroalimentares resilientes. Por tudo isto, as leguminosas são uma excelente alternativa à carne, especialmente às carnes vermelhas, cujo consumo continua acima do recomendado. Além de serem uma alternativa mais saudável para uma dieta com menos carne, são também uma alternativa mais barata. Hoje deixo-lhe este convite. Redescubra o feijão, o grão, as lentilhas, as ervilhas ou os tremoços. Pequenas mudanças no prato podem trazer grandes ganhos para a saúde e para o futuro do planeta. Fecho assim o Diário da Saúde de hoje. Regresso no próximo episódio com mais um tema dedicado à sua saúde e ao seu bem-estar. Até lá, cuide-se e não se esqueça de dar mais espaço às leguminosas no seu prato.
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0: Avançamos agora para as notícias. Neste dia 17 de junho é o dia mais aguardado pelos adeptos portugueses. Portugal estreia-se hoje no Mundial de Futebol frente à República Democrática do Congo, num jogo crucial para as contas do Grupo K. A partida vai arrancar às 18 horas, hora de Lisboa, no estádio em Houston, nos Estados Unidos. A expectativa é enorme para ver o conjunto comandado por Roberto Martínez entrar com o pé direito. Conta-nos tudo, Daniel Galaio.
1: Já vou lá, começo com a atualização dos resultados de ontem. França venceu o Senegal por 3-1 e a Noruega goleou o Iraque por 4-1. A Argentina vence com hat-trick de Messi por 3-0 à Argélia e já esta madrugada a Áustria venceu a Jordânia por 3-1. Hoje é dia então de Portugal entrar em campo dentro da República Democrática do Congo, às 18 horas, como disseste. Depois, às 21 horas, jogam Inglaterra e Croácia. À meia-noite, Gana com Panamá. E às 3 horas da manhã, Uzbequistão, Colômbia. Respondendo agora mais diretamente à tua pergunta, sim, a expectativa é enorme. O ambiente em Houston é de pura festa e muita confiança,

0: A curiosidade é devido à contrariedade de última hora na formação das esquinas. O defesa central Ruben Dias vai falhar este encontro de estreia devido a problemas físicos, o que obriga a mexidas forçadas na linha defensiva lusa. Ainda assim, o grupo liderado em campo pelo capitão Cristiano Ronaldo mostra-se focado em confirmar o estatuto de candidato ao título. O médio Bruno Fernandes assegurou em conferência de imprensa que a equipa está altamente coesa e motivada para iniciar a caminhada rumo aos 3 pontos.
1: Expectativas ao rubro, com a seleção nacional a entrar em campo hoje às 6 da tarde frente à República Democrática do Congo. O que é que pode acontecer, portanto, perante os 3 cenários possíveis: perder, empatar, ganhar?
0: É uma boa questão. Na estreia de hoje, as contas de Portugal no Grupo K mudam drasticamente consoante o resultado. Influenciadas pelo novo formato do Mundial 2026, com 48 seleções, com 2 primeiros classificados e os 8 melhores terceiros lugares a avançarem para os 16avos de final. Cada ponto, então, torna-se crucial. Se Portugal ganhar, o cenário ideal: liderança imediata, soma 3 pontos e assume o topo ou o segundo lugar do grupo, dependendo do resultado do jogo entre a Colômbia e o Uzbequistão. Confronto matemático garante quase metade dos pontos historicamente necessários para garantir a qualificação direta, primeiro ou segundo lugar. Alívio de pressão, que é se permitir gerir a equipa e encarar o segundo jogo contra o Uzbequistão no dia 23 de junho, com margem de erro, até com a possibilidade de fazer descansar alguns jogadores. Se Portugal empatar, é cenário de alerta, divisão de pontos, fica 1 ponto para cada um, obrigando a seleção nacional a vencer obrigatoriamente o Uzbequistão ou a Colômbia para não depender de terceiros.
1: E se logo perdermos?
0: É o cenário crítico, ficamos com 0 pontos, caímos para o fundo do grupo K e deixamos a margem de erro a 0. Portugal passará a jogar 2 finais absolutas contra o Uzbequistão e a Colômbia. Deixa-nos também a dependência de terceiros. Mesmo vencendo 2 dos jogos seguintes, Portugal poderá perder o primeiro lugar do grupo e apanhar um cruzamento muito mais difícil na fase a eliminar.
1: Esperamos então pelo cenário ideal. Mais logo, às 6 da tarde, a equipa das esquinas vai dar tudo frente à República Democrática do Congo. Entretanto, Portugal já entrou a ganhar, podemos dizer que sim, neste Mundial, deixando a nossa marca no troféu do Mundial. Este troféu gigante de 10 metros de altura, utilizado na cerimónia de abertura do Mundial, foi inteiramente desenhado e fabricado em Portugal. A peça monumental nasceu do talento de uma pequena empresa de Vila Nova de Gaia e está a impressionar milhões de adeptos por todo o mundo.
0: Chama-se Air Designers, é este o nome que deve memorizar esta pequenina empresa, sediada no concelho de Vila Nova de Gaia. Conta com uma equipa de apenas 12 pessoas, mas o tamanho reduzido da estrutura não impediu esta empresa portuguesa de conquistar a confiança da FIFA para criar o maior símbolo da cerimónia de abertura do Mundial. O desafio era titânico: construir uma réplica exata da taça mais desejada do planeta, com 10 metros de altura. Foram necessários 2 meses de trabalho intenso, num processo marcado pela resiliência, inovação e muitos testes de engenharia para garantir que a estrutura insuflável funcionava na perfeição no centro do relvado.
1: Esta não é, aliás, a primeira vez que os criativos de Gaia brilham ao mais alto nível. A mesma empresa foi responsável pelo icónico Fantasminha, a mascote do Mundial do Qatar, em 2022, e pelo imponente troféu da Taça das Nações Africanas.
0: Segundo os responsáveis, o grande segredo do sucesso passa por ter a loucura saudável de aceitar desafios quase impossíveis, elevando o nome do design e na produção industrial portuguesa além fronteiras.
1: Uma verdadeira prova de que o talento nacional não se esgota dentro das 4 linhas. O troféu gigante vai continuar, de resto, a acompanhar os momentos mais marcantes do torneio na América do Norte. Ainda a propósito do Mundial, atenção, a GNR alertou hoje para crescentes esquemas de burla por parte das redes criminosas relacionadas com este campeonato de futebol, envolvendo nomeadamente falsos bilhetes e cadernetas de cromos. O modus operandi passa por criar um falso sentimento de urgência, levando a vítima a acreditar que tem de agir imediatamente para não perder uma oportunidade exclusiva, fazer-se passar por entidades legítimas, criando páginas e mensagens que parecem autênticas e tentar obter dinheiro ou dados pessoais e bancários. Também há registro de lojas online falsas de merchandising e cromos, criam sites falsos que imitam páginas oficiais e merchandising da FIFA, replicando marcas, logotipos e catálogos de produtos, entre outras práticas. Noutros temas da atualidade, o primeiro-ministro vai

responder hoje perante os deputados no debate quinzenal no Parlamento, que acontece na véspera de ser discutida a proposta do Governo de revisão do Código de Trabalho, ainda sem aprovação garantida. Já no plano regional, a Câmara de Sintra concluiu o processo de entrega de 24 novas viaturas operacionais destinadas à GNR e à PSP. O investimento municipal visa dotar as forças de segurança de melhores meios para patrulhamento e aumentar a eficácia do combate à criminalidade em todo o território. Sintra está também oficialmente em festa a partir de hoje e até 29 de junho. As celebrações contam com um programa descentralizado por várias freguesias, que inclui feiras temáticas, as tradicionais marchas populares, exposições e grandes concertos de entrada livre. Um dos primeiros destaques vai para a Feira Sintra Ambiente, na Quinta da Riba Fria, focada na sustentabilidade, e para a Feira Agrícola Agro Aruil, em Almargem do Bispo, que arranca na sexta-feira com um concerto dos Dama. Por último, lembramos que a Câmara de Sintra aumentou o prazo para a limpeza obrigatória de terrenos até ao próximo dia 30 de junho. Os proprietários que não garantirem a gestão de combustível em redor das habitações arriscam coimas pesadas, além do risco acrescido de incêndio para os terrenos que não estejam devidamente limpos. E é tudo quanto às notícias que marcam a atualidade.

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1: Começa agora mais um episódio do Fórum Bíblico. Muito obrigado por se juntar a nós. Neste programa semanal, dedicamos-nos a responder às questões que nos são enviadas, razão pela qual, se tem alguma dúvida sobre a Bíblia, seja porque ainda não encontrou uma resposta que esteja à procura, seja porque aquela que encontrou ainda não o esclareceu ou não foi totalmente clara, esta poderá ser uma oportunidade para o ajudar. Envie-nos, por isso, a sua pergunta ou as suas perguntas para o nosso e-mail programas@novotempo.pt ou então, se preferir, de forma muito simples, por mensagem para o número 933-939291. Ao fazê-lo, lembre-se sempre de indicar o nome do programa Fórum Bíblico para garantir que a sua mensagem chegue diretamente até nós, até este programa. Se só agora ficou a conhecer este programa, é muito importante saber como é que nos pode acompanhar semanalmente. Pode fazê-lo na televisão, através do canal 186 da MEL, pode também ver-nos no YouTube, no canal da Novo Tempo Portugal, e também nos pode ouvir na rádio, sintonizando os 91.2 FM, na rádio RCS, que pode ouvir na Grande Lisboa, ou então em qualquer lugar, em alternativa, de forma online, em radio-rcs.pt. 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O Fórum Bíblico é assim difundido através de todos estes canais que acabei de partilhar consigo para que nos possa acompanhar naquele que for o formato que se adequa melhor à sua rotina. Pois bem, hoje no Fórum Bíblico nós vamos analisar, sempre com atenção e muito rigor, uma passagem que podemos encontrar no livro de Apocalipse para desvendar o verdadeiro sentido de uma expressão que ali está utilizada e que por vezes suscita dúvidas e que deu origem, aliás, às perguntas que hoje vamos partilhar consigo. Para nos ajudar a compreender melhor esta passagem e a evitar interpretações ou conclusões erradas, contamos, uma vez mais, com a presença do teólogo Artur Machado. Olá, Artur.
2: Olá, Marco.
1: Bem-vindo uma vez mais.
2: Sim, senhor.
1: Vamos então ao texto que deu razão e motivo à nossa pergunta e ver que expressão é essa. E a primeira pergunta, então, é a seguinte. O que quis dizer a Bíblia em Apocalipse, capítulo 11, versículo 18, ao afirmar que Jesus, e aqui está a expressão, ao afirmar que Jesus destruirá aqueles que destroem a terra?
2: Muito bem. A expressão completa desta passagem diz assim: na verdade as nações se enfureceram, chegou porém a tua ira e o tempo determinado para serem julgados os mortos, para se dar o galardão aos teus servos os profetas, aos santos e aos que temem o teu nome, tanto a pequenos como a grandes, e para destruíres os que destroem a terra. E, portanto, a expressão há que entendê-la em todo este contexto, não apenas nessa última frase, como muitos com preocupações ambientalistas o procuram fazer. E a interpretação que estas pessoas têm, estas preocupações ecológicas e ambientalistas dão, é que a expressão mostra que aqueles que, de alguma forma, abusaram ou destruíram o planeta terão que enfrentar a Deus no dia do juízo. A questão que nós temos que nos colocar é se realmente esta passagem faz alusão a essa preocupação. Não é de estranhar que Deus tenha dado orientações à humanidade no sentido de preservar todo o ambiente e toda a ecologia onde foi colocado. Isso é patente desde o início do relato da criação. A Bíblia diz que Deus tomou o Senhor Deus ao homem e o colocou no Jardim do Éden para o cultivar e o guardar. E nós vamos ver esta primeira citação, a palavra hebraica para guardar, que está aqui no texto, a palavra hebraica chamar, guardar, implica justamente a ideia de responsabilidade. É a mesma palavra que Caim usa em Gênesis 4:9 para se referir à responsabilidade para com o seu irmão. Caim perguntou ao Senhor: por acaso sou eu guardador do meu irmão? E é esta expressão que está ali. Esta expressão justamente denota a ideia de a responsabilidade. Também na Bíblia ela é usada para manifestar o conceito de preservação e de fidelidade para com uma determinada orientação, para com uma determinada revelação. Por exemplo, o livro do Êxodo utiliza esta palavra chamar para falar daqueles que guardam a lei, daqueles que, portanto, obedecem à lei. E também usa essa palavra no sentido de proteger a lei. Portanto, quando Deus coloca o ser humano na terra, ele dá esta responsabilidade de ser fiel para com o meio que lhe foi dado, para proteger esse meio de eventuais corrupções. E embora Deus tenha dado ao ser humano a orientação de que eles deveriam dominar justamente toda a criação, esse dominar não significava dominar a seu bel prazer, dominar pondo em risco espécies, dominar pondo em risco o ecossistema, mas significava dominar da mesma maneira que Deus tinha criado o planeta. Isto é, em harmonia com todas as orientações que Deus deu para a preservação da vida. A ideia era haver uma harmonia e haver realmente uma sustentabilidade. Até porque há no relato bíblico, e nós vemos isso no capítulo 2 do livro de Gênesis, há uma ligação muito forte entre a humanidade e a terra. A Bíblia diz que o homem foi feito do pó da terra. A palavra pó da terra em hebraico é Hadamah. E a palavra para humanidade é Adam. Portanto, as duas palavras correspondem-se. Adam é um masculino, Adama é o feminino da mesma palavra. Logo, há uma relação entre o homem e a terra. Se o homem tratar bem a terra tratará bem o homem. A terra corresponderá com a sua produção, com o meio ambiente que lhe seja propício. Pelo contrário, a consequência será exatamente a mesma. O homem que maltrata a terra tem o reverso das suas consequências. E da mesma maneira, na relação da aliança, nós vemos isso. O homem que obedece a Deus nas bênçãos da aliança, estava dito que a terra seria favorável a esta mesma humanidade. Pelo contrário, a transgressão dos princípios da aliança trariam justamente as consequências nefastas por parte da terra. Ora, portanto, é inegável que exista uma preocupação ecológica e ambiental na Bíblia. Ela existe, é inegável. O que nós temos que perceber é se realmente essa preocupação ecológica se traduz nesta passagem de Apocalipse que nós estamos a estudar. Havia um professor de teologia francês chamado Pierre Prigent, que faleceu em 2024, e ele dizia que por vezes é difícil para os leitores da Bíblia resistir a impor preocupações contemporâneas ao texto bíblico, em lugar de deixarem o texto falar, portanto, por si próprio. E, na verdade, quando nós examinamos uma passagem bíblica, nós devemos recordar sempre três coisas. Qual é a preocupação que essa passagem nos está realmente ali a dar? Uhum. A da passagem, não aquela que eu possa ter sobre aquilo que eu estou realmente a ler, porque a Bíblia é o seu melhor intérprete. É daí que vem a palavra exegese. Exegese vem a interpretar o texto bíblico da maneira correta, ou seja, daquilo que vem do texto bíblico, contrariamente a uma outra palavra que é quase idêntica, que é a palavra exegese, que é eu colocar no texto bíblico uma interpretação que ele não tem, ou seja, que ele, à partida, quando foi escrito, não veiculava. Também temos que ter em linha de conta que muitas vezes o Apocalipse é-nos esclarecido, os textos do Apocalipse têm uma correspondência nos textos do Antigo Testamento. E realmente nós vamos ver que esta frase, destruir aqueles que destroem a terra, tem realmente uma conotação com duas passagens muito importantes do Antigo Testamento. Mas vamos ver o contexto literário desta passagem do Apocalipse 11. E, portanto, este versículo de Apocalipse 11, 18, serve de ponte entre a parte histórica do livro, que vai desde o capítulo 1, versículo 9, até o capítulo 11, versículo 17, e a parte escatológica, que vai do capítulo 11, 19, até o capítulo 22, versículo 5. Nesse sentido, portanto, Apocalipse 11, 18, funciona como um texto introdutório. Ou seja, ele resume aquilo que foi dito para trás e introduz aquilo que vai ser realmente dito para a frente. E o texto começa por dizer que as nações se enfureceram. E esta fúria vai realmente começar a ser descrita. Capítulo 12 é o próprio diabo que se enfurece contra, contra Deus, contra o próprio universo, e depois que se enfurece para, nesse mesmo capítulo 12, perseguir Jesus Cristo, que entretanto está na Terra, e perseguir aqueles que ele cá deixou, que é a Igreja. Capítulo 13, este mesmo Satanás vai dar origem a dois poderes que são descritos sobre a forma de animais, um animal que sobe da terra, um animal que sobe do mar, e que esses dois animais, aliados a esta fúria de Satanás, vão perseguir outras pessoas, vão perseguir, portanto, os membros do povo de Deus. E isto descreve esse enfurecer. O texto também diz: chegou, porém, a tua ira. Ou seja, aponta para uma reação de Deus a esta fúria desenfreada, que é desencadeada, portanto, por Satanás. E o texto continua e prossegue, e o tempo determinado para serem julgados os mortos. Ora, isto vai aparecer justamente no capítulo 20 do livro de Apocalipse, quando o texto diz: bem-aventurados os mortos que desde agora morrem no Senhor, para que descansem e as suas obras os sigam, porque esses mortos serão aqueles que vão ser ressuscitados em primeiro lugar, e serão aqueles que irão, digamos, ter a vida eterna. E o texto prossegue: para se dar o galardão aos teus servos, os profetas, aos santos e aos que temem o teu nome, tanto a pequenos como a grandes. E faz alusão ao capítulo 21, ao capítulo 22 de Apocalipse, que descreve a recompensa propriamente dita. E, portanto, temos aqui todo este envolvimento desta primeira passagem, que nos descreve o que o livro de Apocalipse vai tratar nos capítulos seguintes. E só então, só aí, é que vem a frase final: o tempo de destruir aqueles que destroem a terra. Ou seja, a destruição que Satanás provoca e que os poderes que lhe estão associados provocam também. Nós já iremos ver que isso tem um paralelo no Antigo Testamento. Vai despoletar uma determinada ação de juízo da parte de Deus, juízo que tem um aspecto positivo e que tem um aspecto negativo. O aspecto positivo é dar a recompensa a quem foi prejudicado, o aspecto negativo é realmente condenar aqueles que tiveram determinadas ações no planeta. Não contra, forçosamente, o planeta, mas contra os outros seres do planeta e contra o próprio Deus. E nós já iremos depois esclarecer na segunda parte do nosso programa o que é que nós queremos dizer com isto.
1: Muito bem, e já lá vamos. 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Nós vamos conhecer a próxima pergunta, já a seguir a um curto intervalo, e que nos vai agora permitir compreender esta expressão. Por isso, fique por aí, porque nós voltamos já dentro de breves instantes.
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1: Começa agora a segunda parte do programa Fórum Bíblico. Se acompanhou a primeira parte deste programa, quero agradecer por continuar por aí. Mas se por acaso acabou de se juntar a nós, então também quero que fique a saber que nós vamos responder, com a ajuda do nosso convidado residente aqui no Fórum Bíblico, o teólogo Artur Machado, à segunda questão que hoje temos para partilhar no fórum, neste fórum, e que é sobre a expressão destruir aqueles que destroem a terra, uma expressão que está presente nas palavras de João em Apocalipse, no capítulo 11, versículo 18. Muito bem, Artur, na primeira parte já vimos que esta expressão não se prende com questões e com preocupações ecológicas, apesar de também termos visto que essas preocupações estão bem patentes ao longo da Bíblia, mas que tem a ver mais com o juízo divino. Vamos então conhecer a segunda pergunta, que vai-lhe permitir clarificar o significado desta expressão que foi o objeto da primeira pergunta. E a pergunta é, qual é o sentido, então, da expressão destruir aqueles que destroem a terra?
2: Muito bem, temos aqui um jogo de palavras que João utiliza, destruir os que destroem. E este jogo de palavras relembra-nos logo, assim, à primeira vista, aquilo que era uma lei muito conhecida do Antigo Testamento, que era a lei do talião, olho por olho, dente por dente.
1: E já falámos aqui até no programa.
2: E que já falámos dela num programa atrasado. E vamos notar que a lei do talião tem uma perspectiva que é a proporcionalidade do ato cometido para a punição. E, portanto, há ali uma proporcionalidade. E esta proporcionalidade, justamente, vai-nos fazer notar que o que Apocalipse 11, 18 está a mostrar é espelhar esta norma antiga. Na realidade, quando nós examinamos bem o texto bíblico, a palavra destruir, que é usada no texto em grego, tanto no grego como no hebraico, significa justamente destruir, mas significa também arruinar ou corromper. Por exemplo, é nesse sentido que o Salmo 14, 1 fala de um homem insensato que se destrói ou que se corrompe ao dizer que não existe Deus, ou também o Novo Testamento, utilizando esta palavra grega destruir, que é a palavra de afeteiro, vai ser utilizada por Paulo, por exemplo, em 1 Timóteo, no capítulo 6, para falar da corrupção da mente. Logo, a palavra destruir está análoga à palavra corromper. Isto é muito importante, tanto no hebraico como no grego. Dizer destruir ou dizer corromper é exatamente a mesma coisa. Ora, Apocalipse 11, 18 diz-nos que Deus vai destruir aqueles que destroem a terra. Há duas passagens no Antigo Testamento que estão por detrás desta ideia que João veicula. Uma delas é a passagem que se situa antes do dilúvio, em Gênesis capítulo 6, versículos 11 a 13, e que nos diz assim em Gênesis 6: ora, a terra estava corrompida, mas também poderíamos dizer destruída aos olhos de Deus, porque estava cheia de violência. E Deus olhou para a terra e eis que estava corrompida, mas a palavra, eu assinalo que é a mesma que destruída, porque a humanidade tinha corrompido, ou seja, tinha destruído o seu caminho sobre a terra. Então Deus disse a Noé: o fim de toda a humanidade chegou diante de mim, porque a terra está cheia de violência por causa dos homens. Eis que os destruirei juntamente com a terra. Há aqui um paralelo óbvio entre Apocalipse 11, 18 e este texto de Gênesis 6, versículos 11 a 13. Os seres humanos, no tempo de Noé, tinham destruído a terra, ou tinham corrompido a terra, enchendo-a de violência. Isto no texto massorético, no texto hebraico. No texto da Septuaginta, da 70, diz que eles já tinham enchido de iniquidade. E a iniquidade porquê? Porque o texto mostra que a maldade do ser humano era grande na terra e que o pensamento, as suas ações eram só inclinadas justamente para o mal. Desta maneira, nós poderemos dizer que Gênesis 6, 11 a 13 dá-nos uma pista sobre o significado da destruição da terra mencionada em Apocalipse 11, 18. Parece que, ao utilizar a linguagem do relato pré-diluviano do Gênesis, João quis mostrar que os destruidores do fim dos tempos destruirão a terra da mesma forma que os antediluvianos que a enchiam de iniquidade e de violência. Não está, portanto, aqui em causa uma destruição pela poluição, uma destruição pelo avanço da tecnologia, uma destruição pela corrupção dos ecossistemas. Está aqui em causa uma violência que é feita quer contra Deus e os seus princípios, quer contra a humanidade e os seus próprios princípios.
1: Uma violência moral?
2: Uma violência que pode ser moral, pode até ser uma violência física, mas que tem como pressupostos justamente a desobediência sistemática, exatamente, a desobediência sistemática daquilo que o homem sabe que deve fazer e não faz, ou faz o contrário. E, portanto, aqui é uma referência a Babilónia. E este é um texto interessante. O outro texto do Antigo Testamento que pode aqui estar também em causa é um texto do profeta Jeremias. O profeta Jeremias, no capítulo 51 e no versículo 25, numa profecia contra Babilónia literal, portanto, do seu tempo, ele dizia assim: eis-me aqui contra ti, ó monte destruidor, que destróis toda a terra. E, portanto, também no seu tempo, Jeremias utilizava Babilónia para dizer que ela iria ser destruída porque destruía toda a terra. Logo, podemos também dizer que é evidente que a profecia de Jeremias sobre a antiga Babilónia, como destruidora de toda a terra, é uma fonte óbvia da qual o autor do Apocalipse extraiu a imagem da Babilónia do fim dos tempos como destruidora da terra em Apocalipse 19:2, porque é assim justamente que ela vai aparecer. Em Apocalipse 19:2, João mostra que a Babilónia, que é ali simbolizada por uma grande prostituta, havia corrompido a terra, mas a palavra é a mesma, e eu assinalo que a palavra é a mesma. Ou seja, havia destruído a terra com a sua prostituição, por causa da aliança que ela tinha feito com os reis da terra. Ou seja, Babilónia representa no livro de Apocalipse um sistema político-religioso corrupto, cuja finalidade é instituir-se a si próprio em lugar de Deus e de perseguir aqueles que são fiéis a Deus. E na mentalidade do livro de Apocalipse, portanto, esta ação corruptora, esta ação que afasta a humanidade de Deus e que cada vez mais vai num sentido oposto àquilo que Deus desejava, vai contribuir no texto bíblico para que este sistema possa justamente destruir a Terra. Não num sentido literal de uma destruição ecológica, embora seja real, nós não estamos aqui a ignorar o que se passa neste momento como alterações climatéricas. Elas são evidentes por si só. Mas o que eu estou a dizer é que não é isto que o texto de Apocalipse 11:18 está a fazer referência. Deus não se agrada certamente do que está a acontecer ao planeta Terra pela desorientação humana e pela sobreexploração que faz dos recursos do nosso planeta. É claro que Deus se desagrada disto, mas não é isto que o texto de Apocalipse 11:18 está a fazer referência. Ele está a fazer referência a uma outra desorientação muito mais profunda. E essa desorientação, como nós vimos, tem a base escriturística em duas passagens do Antigo Testamento. Gênesis 6, onde também aí os seres humanos corrompiam a terra pela maneira como desobedeciam a Deus e só tinham um pensamento de desorientação e de maldade em relação para com Deus, e pela profecia de Jeremias, capítulo 51, que faz alusão ao mesmo elemento destruidor, utilizando para isso o Império Babilónico do seu tempo. O castigo de Deus de destruir os que destroem a terra é a mesma coisa que dizer para o futuro que aquilo que a humanidade semeia, isso mesmo ela vai colher, em termos, digamos, de desorientação e de desobediência a Deus, aos princípios divinos. O que Deus está a dizer é que ele vai realizar um juízo, e esse juízo não vai, digamos, ser prorrogado. Tal como Babilónia exerce a sua influência corruptora para desviar a humanidade de Deus, ela pode ter a certeza que Deus vai julgá-la no final. A uns dará recompensa pela sua fidelidade, a outros dará destruição pela sua infidelidade.
1: Muito bem. E aqui fica um alerta para todos nós, nos colocarmos ao lado de Deus, não é?
2: Exatamente.
1: Fazemos parte desses fiéis e não daqueles que se opõem à sua vontade.
2: Claro.
1: Muito bem. 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E com esta oferta, nós chegamos ao final do programa de hoje, mas voltamos já na próxima semana com mais perguntas. Será que alguma delas também reflete uma das suas dúvidas? É seguramente o que poderá descobrir se acompanhar o próximo Fórum Bíblico. Contamos com a sua presença. Até lá, continue a explorar estas grandes verdades que nos são reveladas neste livro milenar, a Bíblia Sagrada. Fique bem.
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1: Olá! Desta vez vamos apontar a agulha da nossa reflexão para uma área, eu diria, mais escolar ou académica daquilo que é a grande área da educação. Vamos falar de ortografia. Domínio esse onde por vezes nos deparamos com algumas dificuldades para as quais não encontramos uma regra evidente ou esclarecedora. A coisa torna-se ainda mais difícil quando temos que ser nós a esclarecer as dúvidas que uma criança nos coloca. Há, de facto, situações que até parecem contrariar a lógica. Por exemplo, como explicar a uma criança que separado se escreva tudo junto quando tudo junto se escreve separado? Dizer-lhes que separado se trata de um adjetivo e tudo junto de uma locução irá com certeza atirar mais gasolina para a fogueira da dúvida. Mas vamos à questão particular que suscitou a reflexão de hoje e com a qual muitas crianças, bom, até muitos adultos, se confrontam. Quando é que nós devemos escrever porque, escrito numa só palavra, e por que em duas palavras? Bom, a palavra porque assume essencialmente duas funções. Ou é usada como uma conjunção causal, como na frase eu ouço a RCS porque gosto dos seus conteúdos, ou então é usada como um advérbio interrogativo, quer seja numa pergunta, exemplo, por que estás tão calado? Ou em orações que são interrogações indiretas, como o caso, explica-me por que te atrasaste. Para os mais pequenos convém, contudo, desligar o complicador e dizer-lhes que o porquê constitui uma única palavra quando estamos a indicar uma causa. Eu acordei porque o despertador tocou. Ou quando queremos saber a causa de algum acontecimento. Nas perguntas. Por que chegaste tarde? Ao contrário, usaremos o por que, com duas palavras, quando estas constituem dois elementos distintos, cada um com a sua função. Em ambos os casos, o por será sempre uma preposição, mas o que pode assumir duas funções. Vejamos dois exemplos que tipificam esses dois casos. Primeiro, esta é a rádio porque nutro mais simpatia. O por é uma preposição, já o havíamos dito, e o que é um pronome relativo, relativo à rádio. Segundo exemplo, por que razão vais sair agora? Ou então, por que ruas vieste? O por continua a ser uma preposição, é o sempre, e o que passou a ser um pronome interrogativo, mas não deixou de ser um pronome. Em ambos os casos, o que é de facto um pronome, estando por isso associado sempre a um substantivo. Que rádio, que razão, que ruas. Simplificando, poderemos dizer às crianças que o por que se escreve separadamente quando o que está associado a alguma coisa, a alguma razão. Não a uma causa, mas a uma razão, um motivo. Nestes contextos, o por que, separado, refere-se sempre à coisa pela qual, ou seja, ao motivo pelo qual, as coisas pelas quais, ou os motivos pelos quais. Vemos isso nos exemplos que referi. Esta é a rádio por que nutro mais simpatia, separado, porque a ideia será esta é a rádio pela qual nutro mais simpatia. Por que razão vais sair agora? Por que razão? Lá está. Por que motivo? Por que pretexto? Ou seja, a razão pela qual, o motivo pelo qual. O outro exemplo foi por que ruas vieste? Por quais ruas? Lá está. As ruas pelas quais tu vieste. No fundo, o porquê só será separado quando estiver implícita a ideia do motivo ou da razão pela qual ou então quando nos referimos à coisa pela qual. O porque, separado, pode assim ser substituído pelas expressões pelo qual ou pelos quais. Esta é a razão por que a língua portuguesa é tão difícil. Como nos referimos à razão pela qual ela é difícil, o porque é separado. E pronto, espero por si no próximo ponto e vírgula, porque não dispensa a sua companhia. Ah, sim, aqui o porque já é tudo junto, já que estou a indicar a causa de aguardar por si no próximo ponto e vírgula. Até lá!
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0: 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Dia Mundial de Luta contra a Desertificação e a Seca. A superfície do planeta apta para a agricultura está a diminuir. Isto causa mais pobreza e fome. Sabe-se também que a superfície da Terra é composta de 70% de água. Dos outros 30%, apenas um quinto dos terrenos são aptos para a agricultura. O resto é rochas e desertos. O deserto é uma região árida. O mais conhecido é o Saara, no norte de África. O que é alarmante é que este cenário ameaça estender-se a grande parte do planeta. Todos os anos, cerca de 20 milhões de hectares de terras agrícolas, o equivalente a duas vezes a área de Portugal, atingem um grau de degradação que impede novas colheitas. A exploração excessiva das terras, o abate das florestas, o alargamento das áreas destinadas à criação de gado, os métodos de rega inadequados, a urbanização selvagem e as alterações climáticas são o principal fator de empobrecimento dos solos. Os solos degradados produzem menos do que seria normal. Disso resulta a pobreza e a subnutrição. Segundo estimativas da ONU, um em cada seis habitantes do mundo passa fome. Uns 135 milhões de pessoas têm de abandonar as suas terras, fazendo crescer a desertificação do planeta. Todas as regiões do mundo são afetadas. A Austrália conheceu em 2004 a pior seca em mais de um século. Milhares de hectares de solo arável foram destruídos por tempestades de pó, o que afetou a produção e as exportações agrícolas. O mesmo acontece na Ásia. Só na Índia, a seca e o abate da floresta tornam estéreis 2,5 milhões de hectares de terras por ano. Na América, o abate da floresta amazónica, as secas e as tempestades deterioram os solos. Há países como o México, onde 70% das terras estão a ficar áridas, o que obriga milhões de pessoas a deixarem as suas propriedades. Mas é em África, ao sul do Saara, que o problema da desertificação é mais grave. Prevê-se que, nos próximos 20 anos, 25 milhões de africanos sejam refugiados ambientais. A fim de se estudarem soluções para este desafio, as Nações Unidas proclamaram 2006 o Ano Internacional dos Desertos e da Desertificação. Depois disto, seguiu-se a Conferência de Copenhaga no fim de 2009. De todos os encontros, conferências, conversações e protocolos internacionais, pouco resulta de prático e concreto para mudar hábitos e estilos de vida esbanjadores e poluentes. Pouco se faz para salvar a Terra. Todavia, cada um de nós pode ajudar a proteger as florestas. Como? Por exemplo, reciclar o papel. Não o queimar nem deitar no lixo doméstico. Juntar o papel e colocá-lo no ecoponto. A reciclagem do papel e cartão é importante porque poupa energia e árvores que são o suporte da vida na Terra. Salvar a vida do planeta, salvando a vida humana, é também uma questão ética, moral e espiritual. 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

te preocupes com as coisas desta vida, como, por exemplo, o que has de comer e beber, ter dinheiro e roupa. Não será que a vida vale mais que a comida e o corpo mais do que a roupa? Olha para as aves do céu, que não semeiam, nem colhem, nem amontoam grão nos celeiros. No entanto, o nosso Pai dá-lhes de comer. Não valemos nós muito mais do que as aves? Qual de nós, por mais que se preocupe, poderá prolongar um pouco o tempo da sua vida? E porquê preocupar-nos com a roupa? Repara como crescem os lírios do campo. Eles não trabalham nem fiam. Contudo, nem os reis mais ricos da história se vestiram como qualquer deles. E se Deus veste assim a erva do campo que hoje existe e amanhã é queimada, quanto mais nos há de vestir a nós? Como seria diferente se tivéssemos fé? Portanto, não te preocupes com a comida e a roupa para vestir. Os que não têm fé, esses é que se preocupam com todas essas coisas. O nosso Pai Celestial sabe muito bem que precisamos de tudo isso. Dá prioridade ao reino de Deus e à sua vontade e tudo isso te será dado. Portanto, não andes preocupado com o dia da manhã, porque o dia da manhã já terá as suas preocupações. Basta a cada dia o seu mal. 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
3: E cá estamos nós então para trazer mais um Consumidor em Direto. Volto a estar na companhia de António Ramos, Cristina Pires e Manuel Sargasso. A todos, meninos, bem-vindos.
4: Olá,
5: boa tarde. Boa tarde a todos. Mais uma vez agradecer a vossa atenção em nos ouvir, em nos receber. Agradecer também à RCS pelo convite. E é sempre um gosto para nós que adoramos falar e com estas questões que falamos aqui na rádio, é o nosso trabalho, é o nosso dia-a-dia. É sempre, enfim, um prazer estar a conversar com as pessoas do outro lado que nos estão a ouvir e que podem, umas vezes, dizer lá estão chatos outra vez a falar das mesmas coisas. Ou então podem dizer, sim senhora, faz sentido aquilo que eles estão a dizer. E é isso que nós pretendemos.
3: Também pode haver os dois casos.
5: Também, é verdade, mas o que nós pretendemos efetivamente é que as pessoas ouçam, podem não concordar, claro está, mas que percebam que o nosso intuito é partilhar informação, as coisas que sabemos, as experiências que também temos, sempre na ótica do consumidor e que alguns dos nossos conselhos que possa fazer algum sentido e enfim. E que as pessoas adotem alguns dos nossos conselhos.
3: Muito bom. Então hoje vamos falar de quê, Cristina?
5: Olha, Daniel, vamos falar de verão. Vamos falar do verão, verão 2026. Está a chegar, estamos praticamente, enfim, ainda faltam 15 dias, mas vai começar aí o mês de julho, mês de agosto, que são dois meses por excelência de férias. Os meninos também, entretanto, vão terminar a escola, vão ter as chamadas férias grandes, vão ter tempo para muita brincadeira, para muita coisa, mas
6: as férias grandes já não são assim tão grandes.
5: É verdade.
6: As férias grandes eram antigamente que eram 3 meses de férias.
5: Agora, 3 meses. Era uma
6: dois
5: festa
6: e mal chega,
5: para nós.
6: Mal chega a 2. Portanto, era são umas férias festa, grandes que mais festa. Pequenas.
5: Era uma festa muito tempo. Grande para nós.
3: Para todos nós mas continuam a ser férias grandes, não é? Se nós tivéssemos dois vizinhos.
5: Mas que os meninos, que os adultos aproveitem, brinquem muito com os meninos, mas que tenham de facto atenção sempre a pautar pela segurança, que é isso é que é importante.
3: E quem vai começar as honras da casa é o António, é isso?
5: Não, tínhamos estipulado hoje que seria o Manuel.
3: Muito bem.
5: Por isso, o Manuel está ali todo alegre e sorrateiro.
3: Para até porque já foi à praia e tudo.
5: Verão. Já foi à praia, nota-se pela cor. Nós hoje estamos a viver um dia de muito calor. Está muito calor. O Manuel está muito contente. Está desejoso pelo fim de semana para ir molhar o pé. Manuel, conta-te se tua justiça.
7: Pois é, nem sei porque é que vocês têm essa ideia, nem sei. Vá-se lá saber, vá-se lá saber porquê. Pois, confirmo, que pronto, estamos a entrar naquela época do ano que eu mais gosto, como é sabido, e precisamente por isso também convém darmos aqui algumas indicações.

Ainda não estão verdadeiramente, se calhar, de férias, no geral, porque as nossas férias, a maioria dos portugueses, são os meses de julho e principalmente o mês de agosto, que continua a ser ainda grande, em grande maioria o mês, enfim, da maior parte das famílias que tiram quando tiram férias. Mas, mesmo agora, para aqueles que já estão de férias, ou então, se calhar, para a maioria, que vão de vez em quando até à praia ou fazem um fim de semana mais ou menos prolongado, aproveitando os feriados que já tivemos e temos este mês, já tivemos dois e ainda vamos ter mais um, aqui no Concelho de Sintra, no próximo dia 29, é mais um fim de semana, mais um fim de semana prolongado, e isto, muitas das vezes, acaba por nos fazer a todos sair de casa, procurar aqui algumas opções, que muitas das vezes passam pelas praias, pela serra, pela montanha, fazer os piqueniques, fazer as caminhadas, enfim. Todas estas situações, normalmente quando se fala muitas das vezes ou se pensa em férias, muitas das vezes, se calhar a maior parte de nós ainda continua a associar praia e muitas das vezes praia, litoral. Mas cada vez mais esta é uma tendência que se tem vindo a acentuar nos últimos anos, cada vez mais a praia não é só, ou não é apenas a praia nas zonas de mar, não é? Na costa, mas cada vez mais a praia, a época balnear também se faz no interior. E isto porque o nosso país, e bem, tem vindo, nomeadamente as autarquias do interior, têm vindo a apostar cada vez mais também na parte do turismo e apostando nos seus recursos, em toda os seus recursos endógenos, aquilo que conseguem, pelo que têm, desenvolver a sua economia, e o turismo continua a ser, e muito, em grande parte, responsável pelo nosso PIB. Por isso é que quando as coisas correm menos bem, no caso de uma Covid ou noutra situação qualquer, lá vai o turismo ficar enfim, em perigo, e a nossa economia vai se ressentir. Isto é, digamos que o problema de se pôr os ovos todos no mesmo saco. Mas essas são outras questões. Pronto, mas aqui em relação ao facto das pessoas muitas das vezes direcionarem também para o interior, e no interior para os rios, que cada vez mais temos praias fluviais, praias nas barragens, nas albufeiras, por exemplo, que vieram e muito também ajudar a desenvolver o interior do país. Isso significa que tem que ter sempre muito cuidado, quer quando se vai no fim de semana ou se vai num período de férias maior, para a praia, seja litoral, seja interior, temos que ter sempre muito cuidado com a forma como nos expomos ao sol, com os cuidados que temos. Respeitar sempre aquela questão que temos falado aqui noutros anos, do semáforo. Nosso semáforo, que é o vermelho proibido, o amarelo com muito cuidado, e o verde, então. Com alguma, e eu digo aqui com alguma, porque isto tem a ver com o sol, temos que ter sempre cuidado. Mesmo quando as bandeiras, por exemplo, também, bandeira vermelha, bandeira amarela ou bandeira verde, o verde, a bandeira verde na praia, embora signifique que o mar está calmo, que se pode nadar, mas temos que ter sempre muita atenção que o mar, nomeadamente, mas também o rio, apresenta sempre perigos. E se a pessoa não sabe nadar bem, ou se está numa zona em que pode com facilidade entrar numa zona fora de pé, então, mesmo estando a bandeira verde, tem que se ter cuidado. Por isso é que, mesmo quando está a verde a bandeira, temos que ter cuidado na mesma, porque depende das capacidades e das aptidões que cada um de nós tem, por exemplo, para nadar. No caso do semáforo solar, quando estamos nas horas, digamos assim, verde, de manhã, por exemplo, até às 11 da manhã, estamos numa zona do dia, numa altura do dia em que ainda não é perigoso ou tão perigoso apanhar sol, e é quando até é mais saudável, porque os raios ultravioleta ainda são, enfim, não estão a existir com grande intensidade. Entre as 11 e o meio-dia, entramos na zona do amarelo, perigo, e entre o meio-dia e as 4 da tarde, vermelho. Vermelho, ou seja, deviam ser sempre as horas a evitar, e na verdade não deveria haver ninguém na praia, nem na piscina, nem no rio, nas horas de maior calor, nomeadamente pessoas com saúde mais frágil, nomeadamente pessoas mais velhas, pessoas com doenças crónicas, nomeadamente, por exemplo, diabetes, doenças respiratórias, problemas cardiovasculares. Portanto, essas pessoas são mais frágeis, têm saúde mais frágil e devem evitar muito mais o sol, nomeadamente nas horas de maior perigo, entre o meio-dia e as 4 da tarde. Depois, entre as 4 e as 5, entramos novamente no semáforo amarelo, portanto já não é tão perigoso, mas ainda tem que se ter bastante cuidado.

0: a partir das 5 horas, das 17, então aí já voltamos novamente às horas em que a partida não será tão perigoso, mas temos de ter sempre atenção, porque, por exemplo, uma criança, tal como, por exemplo, uma pessoa mais velha ou pessoas com saúde mais debilitada, tem que ter sempre muito cuidado com o sol, apesar do sol ser fundamental para nós, porque o sol é fundamental porque, para além de, se calhar, nos exponenciar o nosso bem-estar em termos de humor. No modo geral, estamos mais bem dispostos quando temos mais sol, quando temos maior luminosidade, mais horas de luminosidade, os dias são maiores, andamos muito mais na rua. E o sol acaba por ter esse efeito na nossa saúde física, mas também na nossa saúde psicológica. A parte psicológica e a parte mental é também muito importante e muitas vezes também é induzida pelas questões do sol. Para além do sol, também ser muito importante para a questão da vitamina, nomeadamente a vitamina D. E por isso é que as pessoas que apanham muito pouco sol ou que fogem do sol, como costuma dizer o diabo foge da cruz, por um lado estão a proteger a pele, mas por outro lado também estão a evitar o aporte de vitamina D, que é muito importante. E às vezes só com medicação é que essas pessoas, como têm um grande déficit de vitamina D, então aí é que tentam compensar, mas com medicação. Independentemente de. Em situações que mesmo a pessoa apanhando sol, às vezes é preciso o contributo da medicação, nomeadamente os comprimidos, para aumentar os índices de vitamina D, mas independentemente disso, cada um de nós devia ter sempre apanhar sol durante todo o ano, não só nas horas de maior sol, aquelas aí que devem ser evitadas, mas não só no verão, mas também durante o resto do ano. Ainda por cima, nós aqui em Portugal temos um clima tão favorável, com tantas horas de sol ao longo de todo o ano. Temos primaveras fantásticas, temos outonos fantásticos, temos um verão normalmente bastante longo, que vai desde maio, muitas das vezes, até outubro e às vezes inícios de novembro. Quando fala verão, enfim, são temperaturas ainda que muitas das vezes até nos permitem ainda ir à praia e fazer uma série de atividades, precisamente porque o nosso clima o propicia. E mesmo no inverno, quando os dias são muito mais curtos, quando há menos horas de sol, mesmo assim no inverno, todos nós sabemos e todos nós temos essa experiência, que muitas vezes temos dias de sol magníficos durante o inverno, são dias muito mais curtos, mas às vezes temos dias fantásticos, céu limpo, sem qualquer nuvem, com um sol bastante bom e que também muitas vezes nos estimula também a aproveitar as atividades do ar livre, que é uma coisa que todos nós devemos também fazer, porque aqui a questão do sol e do ar livre é muito importante, com todos os cuidados, nomeadamente aqui as questões do sol que estávamos aqui a referir, mas também, por exemplo, para a nossa saúde física e para a nossa saúde psicológica, porque as atividades que nós podemos e devemos fazer ao ar livre, e quando falamos em atividades ao ar livre, pode ser um caminhar, já olha, como às vezes falamos aqui a fofoca trekking, não é? Caminhar, andar com os amigos, com os vizinhos, vão falando um bocadinho da vida alheia, portanto, vão convivendo, vão andando, caminhando, cada um ao seu ritmo, com mais tempo, com menos tempo, maior duração, menor duração, mas é muito importante cada um, enfim, de acordo com as suas capacidades, sair de casa e fazer algum movimento. Pode ser o caminhar, pode ser o subir e descer escadas também é muito importante o subir e descer escadas. Pode ser andar de bicicleta, os mais afoitos, jovens, portanto, os patins, ou os BTT, outro tipo de atividades, o correr, o jogging. Portanto, não é preciso as pessoas irem para o ginásio, até porque isso muitas vezes implica custos, que às vezes dinheiro que se pode poupar com outro tipo de despesas, que essas sim são fundamentais, como pagar a renda da casa, a água, a eletricidade, o gás. E quando os rendimentos estão mais curtos, se calhar temos que fazer aqui algumas opções, que é, ou vou para o ginásio e tenho uma mensalidade que posso ter dificuldade em pagar, porque significa que estou a tirar dinheiro de outras despesas que eu tenho e que, de facto, são mesmo fundamentais e que não posso deixar de pagar a renda da casa, ou a eletricidade, ou o gás, ou a água. Ou então, ok, continuo a fazer as minhas atividades, mas ao ar livre e sem pagar nada. E vou para a rua, vou passear à beira-mar, ou vou correr, ou vou andar de bicicleta, o que for. E continuamos na mesma a fazer atividade, porque isto é muito importante para a nossa saúde física e para a nossa saúde mental. A atividade física é fundamental, porque, por exemplo, faz-nos perder calorias, por um lado, por outro lado, ajuda a regular a pressão arterial. É fundamental para pessoas que têm problemas ou tendência para ter problemas cardiovasculares, pessoas que têm diabetes. É muito importante para a questão dos ossos, para a prevenção da osteoporose, e também do fortalecimento dos ossos, portanto, as articulações, portanto, uma atividade de acordo com a capacidade de cada um pode fazer, enfim, milagres, entre aspas, à nossa saúde, e isto tem que ser adequado de acordo com a nossa idade, ou da idade de cada um, de acordo com a condição física de cada um, e por isso é que alguém não deve, de repente, só porque nos ouviu, imaginem aqui estar a falar nisto, alguns dos nossos ouvintes confiando muito, muito, muito em nós, não é? Acredito que não, mas alguns que eventualmente estivessem aqui a ouvir as nossas palavras, enfim, com bastante atenção. Agora vou já começar a fazer desporto e, como estou assim um bocadinho mais gordo ou um bocadinho mais gorda, vou já começar a fazer a maratona. Pois, se calhar não convém. Se calhar convém primeiro fazer uma consulta, ir ao médico, fazer alguns exames, fazer aqui algum check-up para ver como é que o nosso organismo está e ir adequando, de acordo com a nossa capacidade, aquilo que for mais adequado. Para uns pode ser correr, para outros pode ser andar, para outros pode ser nadar, aquilo que for. Agora, o exercício físico é fundamental. E deve ser feito ao longo de todo o ano, não só na altura, que é agora aquela que nós estamos, ou que nos estamos a aproximar cada vez mais, como a Cristina disse, nomeadamente que estamos aqui ao pé já do início do verão, que vamos para a praia, se calhar achamos que temos aqui umas curvinhas assim um bocadinho mais acentuadas, e se calhar temos aqui uma dobrazita na barriga, ou aqui uma casquita de laranja que se calhar convém fazer aqui a desaparecer, e então vamos começar a correr ou a fazer aqui umas dietas loucas. Se calhar não é o mais adequado. Mas ir ao médico, fazer a consulta, tomar as medidas necessárias, sendo que, de facto, portanto, o exercício físico faz bem a toda a gente, QB, não é? Com conta, peso e medida, para, de facto, nos fazer sentir bem física e psicologicamente. Voltando aqui, e para passar aqui a vez aos colegas, muitas das vezes, quando falamos aqui na praia, falamos nos rios, nas praias fluviais, nas barragens, mas também temos aqui as piscinas. E muitas das vezes, quando se vai para férias, enfim, para o período de uma semana ou 2 semanas, uma casa de férias, por exemplo, que se arrendou uma casa de férias e vai-se para lá, mas também pode ser por um fim de semana, e eu aqui neste caso estou mais a referir, por exemplo, aqui ao fim de semana, que se até, enfim, fez uma consulta na internet, viu-se que há ali um alojamento local, que até tem uma piscina muito simpática, e vai-se com a família, nomeadamente com crianças. E aqui a questão das piscinas é algo que nunca nos devemos esquecer, porque as piscinas são muito, ou podem ser muito, muito, muito, muito perigosas. Seja a piscina da casa que se arrendou, para passar um fim de semana ou um período de férias mais longo, ou seja a piscina da própria casa da família, não é? Que é sempre muito apetecível. E por isso é que muitas das vezes, nas primeiras horas, nos primeiros momentos em que alguém vai para uma casa com piscina, normalmente é aí que acontecem logo as tragédias, ou podem acontecer com maior intensidade ou com maior, enfim, maior probabilidade as tragédias de um afogamento. A maior parte dos afogamentos nas piscinas são de crianças entre os 0 e os 4 anos, portanto, crianças muito pequenas, bebés. Portanto, a maior parte dos afogamentos em piscinas são mesmo crianças, bebés, não é? Até aos 4 anos, no modo geral. E não quer dizer que não haja noutras idades também. Quando entramos mais na parte da adolescência, nomeadamente 10, 14, 15, 16 anos, os afogamentos que existem já não é nas faixas etárias mais baixas, mas nas praias, por exemplo, nas barragens, nos rios, são normalmente os adolescentes. Portanto, há aqui uma divisão em termos de riscos e mortes por afogamento bastante diferenciadas em termos etários. Crianças mais pequeninas nas piscinas, os mais velhos no mar. E esta, de facto, é uma preocupação que tem que ser sempre, porque quando se está numa zona, numa casa com piscina, ou com um tanque, também muitas das vezes serve piscina, ou com um poço, que não está tapado, também pode, ou que não está bem tapado e que muitas das vezes pode ser alvo de curiosidade de uma criança, isto tem que haver sempre uma preocupação, muito, muito, muito grande por parte dos adultos, porque independente.
1: Insuflável, Manel, um
0: Sim,
1: insuflável.
0: sim, sim. Porque independentemente até porque é uma das coisas que tem que ter sempre, por exemplo, uma piscina, nomeadamente aquelas que são construídas, devem ter sempre os elementos de segurança e de salvamento, se for necessário, nomeadamente a boia, salvação, não é? De salvamento, ou uma vara, não é? Para, se for necessário, ir buscar a criança, ou aquela para se agarrar à vara, precisamente, houver uma situação de perigo. Isto tem que haver sempre. Mas independentemente disso, ou haver a boia, ou haver a vara, ou a piscina ser mais ou menos profunda, isto nunca impede, ou nunca deve impedir, de facto, ou evitar que os adultos estejam sempre sob aviso. Uma criança nunca pode ser deixada na água sozinha, sem vigilância, nem junto da água, pode não estar dentro da água, mas se estiver perto da água, em qualquer altura pode atirar-se para a água, pode cair, pode escorregar, e numa fração de segundo, quase, a criança pode se afogar, e sabemos que a morte por afogamento é silenciosa e é muito rápida. Portanto, em sítios onde há água, os adultos têm que ter sempre muito, mas muito cuidado e têm que estar sempre muito atentos. Quanto mais pequena for a criança, maior essa preocupação, mas também quando são mais velhos também tem que haver esse cuidado, porque os mais velhos depois acham que já sabem nadar, já sabem, enfim, tudo que é o beabá da natação, e depois muitas das vezes fazem, atiram-se de cabeça para zonas que são um pouco profundas e podem, de facto, ter um choque de cabeça e pode ser bastante, bastante grave, seja numa piscina, seja, por exemplo, no mar. Portanto, ter sempre muito cuidado para os sítios onde se vão as pessoas, e muitas das vezes os adolescentes gostam de se comparar com os elementos do grupo, não é? Com o seu grupo de referência, então se ele lança ou se ele se lança, eu também me vou lançar. E ser um bocadinho mais ao lado, um bocadinho mais à frente ou um bocadinho mais atrás, no caso do mar, pode bater com a cabeça numa pedra, por exemplo, e pode ficar paraplégico ou tetraplégico ou pode morrer, não é? Portanto, por isso é que a maior parte dos afogamentos, das mortes por afogamento, dos acidentes graves, normalmente, no mar, são mais nos adolescentes, precisamente por causa desta questão do ir com toda a confiança, que não pode ser, porque continuam a ser, muitas das vezes, crianças, jovens, não é? E que têm bastantes limitações e não têm a sensação do perigo, ou não têm a sensação do limite do perigo, onde é que o perigo está? E o perigo está, normalmente, onde menos se espera. E como a Cristina estava a dizer, para terminar, aqui a questão das piscinas insufláveis, porque não são só aquelas piscinas que são construídas que têm que ter sempre muito cuidado e que devem estar devidamente vedadas, enfim, com uma vedação alta ou suficientemente alta para uma criança pequena não poder trepar, ou para não passar por baixo, ou para não atravessar, imaginem, gradeamentos e conseguir passar pelas grades e de repente já está na piscina e vai-se atirar para dentro da piscina. Portanto, deve estar vedada, mas com uma vedação que não seja fácil, enfim, outra, seja impossível, embora o impossível aqui seja sempre relativo, da criança passar para o outro lado, a porta deve de abrir para fora, para o exterior, o fecho deve ser automático, assim que fecha, fica logo fechado, sem possibilidade de abrir, e o fecho deve estar numa altura suficientemente alta para uma criança mais pequena não conseguir chegar ao fecho e não abrir a porta e não haver também esse perigo. E no caso de serem aquelas insufláveis, pois acabou a época balnear, as piscinas devem ser desmontadas, devem ser despejadas, devem ser arrumadas. Se por alguma razão ela não puder ser desmontada, enfim, pois então deve ser virada para baixo. Deve ser virada para baixo e nunca numa situação em que continua a receber água. Porque mesmo no inverno, por exemplo, ou na primavera, se a piscina estiver virada para cima e estiver com água da chuva, pois a criança pode lá entrar, pode escorregar e pode também afogar-se. Portanto, essas piscinas sempre despejadas ou viradas para baixo, e se a piscina não é de desmontar, são daquelas que são feitas, deve ser sempre tapada e nunca ficar descoberta, nomeadamente durante o inverno, precisamente para evitar que, ao chover, ela tenha água e possa ocorrer um acidente. Portanto, essas piscinas devem ficar tapadas e com uma cobertura sólida, em que não, mesmo que a criança ou alguém passe por cima dessa estrutura, é uma estrutura sólida, portanto, não vai cair dentro da piscina. Portanto, é sólida, é suficientemente forte para não ir resvalar ou para não entrar dentro da piscina. Portanto, isto são alguns dos cuidados que têm que ter com a questão das piscinas, porque por muito acessíveis que possam ser, e hoje muitas das vezes todos optam por comprar piscinas daquelas, pronto, porque são mais baratas e podem se montar e desmontar, e nestas também há acidentes muitas das vezes bastante graves e com consequências fatais. E quando há rampas e quando há escadas, devem ser guardadas, devem ser, ou se não se forem tiradas, devem ficar longe de uma criança possa aceder a essas rampas ou a essas escadas. Porque mesmo que a piscina esteja tapada, mas se as rampas ou as escadas estão disponíveis, uma criança pode subir e pode cair na mesma da rampa, e neste caso não se atira para dentro d'água, vai cair no chão ou na plataforma rija, está a cobrir a piscina e pode na mesma acontecer um acidente bastante grave. Enfim, para já era o que eu gostaria só de dizer, pois mais à frente já dou aqui mais algumas das chegas, se houver caso disso.
2: Complementas, muito bem. Quem segue és tu, Cristina?
1: Sou eu. Eu gostava só de complementar aqui uma dica aqui que o Manel falou. O Manel não falou, mas está implícito, mesmo as pessoas quando estão, por exemplo, no seu jardim, no quintal, devem estar protegidas, devem ter sempre boné, sempre, devem ter o seu protetor solar. Muitas pessoas, muitas vezes, estou só aqui a varrer o quintal, estou só aqui a apanhar umas folhas e apanhar aqui o lixo, aqui a dar um jeitinho, e não têm a verdadeira noção de facto do impacto que o sol está a ter nelas, ainda por cima. Estão em atividade, mas também estão com uma atividade assim ligeira, digamos assim. E é fundamental também as pessoas terem a noção de que o facto de estar em casa, o facto de estar no jardim, faz com que também haja a necessidade de uma proteção. E proteção passa por, efetivamente, o protetor solar, o boné e água. Água, meus amigos, hidratação é fundamental. E não, eu já disse isto várias vezes, vou voltar a frisar: álcool não hidrata, pelo contrário. Seja como for, antes de falar naquilo que eu tinha planeado, os meus colegas de SMIC sabem, mas o Daniel talvez esteja esquecido e se calhar há alguns ouvintes que não têm verdadeiramente essa noção. Hoje, dia 11 de junho, é o Dia Internacional da Brincadeira. É o dia do direito de brincar. Isto é uma resolução, isto é uma coisa muito recente, isto data de 2024, isto foi uma resolução da ONU, que pretende, com esta resolução, chamar a atenção que adultos e crianças têm o direito, mas também têm o dever de brincar. Nós, nos programas que fazemos, nomeadamente no Dia da Criança, quando falamos nisto, existe de facto um direito das crianças, que é o direito a brincar, mas este dia efetivamente é para reforçar isso. Isto porque a UNICEF, por exemplo, estima que no mundo inteiro, pelo menos, enfim, um número de 160 milhões de crianças estão a trabalhar, em vez de estar a brincar ou de estar a aprender, de estar na escola, por exemplo. E este dia é para chamar efetivamente a ideia de que o brincar é importante. Muitas pessoas que me estão a ouvir podem dizer assim: ah, é importante. Com tanta coisa que temos para fazer, agora brincar é importante. Deixa-os lá entretidos e a jogar e a ver televisão e pronto. E eles descansam um bocadinho e deixam-me a mim, adulto, a tempo e para fazer alguma coisa de jeito, porque nós temos tantas e tantas tarefas para fazer, nomeadamente quando estamos em casa, para organizar tudo, para podermos ter as refeições e ter o banho pronto e ter a roupa passada a ferro e ter aquelas coisas, aquelas preocupações comezinhas, mas que diariamente temos essas preocupações, deixa-me é cá deixar o menino a ver televisão ou a jogar na PlayStation. É claro que quando as crianças estão a jogar na PlayStation ou a ver a televisão, estão, de facto, estão entretidas, estão num momento de lazer, estão a brincar. Mas o que é facto é que aqui o que se pretende com este dia e chamar a atenção para este dia é, quando efetivamente eles estão nestas brincadeiras, eles estão isolados, estão sozinhos, estão a jogar, estão entretidos, mas estão sozinhos. Quando se fala no direito a brincar, é com a ideia de Brincar com outros, brincar na rua, ter curiosidade, fazer jogos de competição para uns ganharem, outros perderem, para depois aprender a lidar com a frustração de perder, saber ganhar, que também é importante, não é depois vangloriar-se porque ganhou, ter a noção do jogo de equipa, criar relações com os seus pares, fomentar laços mais estreitos, que é as brincadeiras que fomentam esta autoestima, esta vivacidade, este bom humor, como o Manel falou, quando está na rua, quando está a apanhar sol, que faz bem ao corpo físico, mas também faz muito bem à mente e ajuda a desenvolver competências, estimula, faz perder a timidez. Muitas crianças são muito inseguras, muito tímidas, e com estar com os outros nesta envolvência faz com que a sua voz também seja ouvida, ganham competências que se calhar sozinhos em casa, na PlayStation, na ver televisão, não têm ninguém com quem trocar uma ideia, ou se trocar uma ideia com as pessoas que estão em casa, com os adultos vão dizer que sim, até muitas vezes para despachar, enfim, não vão dar a devida atenção, e se tiverem com os seus pares, se construírem relações frutíferas, é bom porque crescem, porque aprendem, porque ficam curiosos, porque todos os dias dão largas à imaginação. E depois não nos podemos esquecer, de facto, aquilo que o Manel disse, e eu volto a reforçar: faz muito bem, de facto, ao corpo físico, porque é uma atividade, é mexem-se, é riem, é correm, é saltam, mas também faz muito bem à nossa, à parte emocional. Isto, não querendo também estar sempre a repetir o mesmo, mas no pós-Covid, vemos principalmente crianças e jovens, adolescentes, jovens adultos, com questões emocionais, que ficaram mais, enfim, mais, agora não me ocorre a palavra, mas que ficaram mais, ai, falta-me a palavra, ajudem, por favor, que ficaram mais pertinentes, digamos assim, agora não me ocorre uma palavra melhor, porque a ansiedade, a falta de paciência ou não saber lidar com a frustração, cresceu muito devido àquele tempo que tivemos uma rotina completamente diferente, que ficámos trancados em casa, que não podíamos nos expressar. Os adolescentes, naquela altura, que precisavam da relação pessoal, do toque, do discutir com o outro, do refilar, não, só puderam fazer isso através do computador, através do telemóvel. Isso, de facto, fez com que a saúde mental deles, mas também a nossa, atenção, ficasse mais debilitada. E agora precisamos de reconstruir isso. E ficar em casa a jogar, a ver a PlayStation, é uma brincadeira completamente diferente do que andar na rua, num jardim, a jogar à bola com os amigos, a saltar à corda, a fazer pedi-papers, andar de bicicleta, corridas, etc. Porque há um estímulo completamente diferente. E eu gostava, de facto, de referir que hoje, enfim, quem está a ouvir o programa, praticamente já são 6 da tarde, não teve oportunidade, se calhar, de brincar com o seu filho, enfim, porque estava a trabalhar, o filho estava na escola e agora vão chegar a casa. Hoje está um dia muito quente. Podem à noite sair, dar um passeio, ter uma conversa, sair um bocadinho da televisão, sair um bocadinho do telemóvel, para estimular e para que, de facto, as crianças, os jovens, entendam que é fundamental, de facto, esta ligação com os outros, esta à vontade e esta coisa boa com os outros. Há muita medicação por aí para ajudar crianças e jovens com vários problemas, mas quanto mais isolados estão, quanto menos interagirem com os seus pares, mais dificuldades têm em ultrapassar algo que os atormenta e que nos atormenta a todos, no fundo. Porque se não é o preço dos alimentos que está caríssimo, é a questão dos combustíveis, pois é a guerra para aqui, é a guerra que nunca mais acaba. E as crianças e os jovens também sentem a pressão e a ansiedade dos adultos. E isso também, nós achamos que eles já não estão aí, não ouvem, não ligam, não veem notícias, não querem saber. Até podem não querer saber, mas sentem a energia que os circula e percebem que as coisas de facto não estão bem. Por isso é fundamental brincar. E hoje é um dia ótimo para isso, para brincar. Portanto, brincadeira hoje é fundamental. Estimula a curiosidade, promove a resiliência, que é muito importante nos dias que correm, mas porque nós até ouvimos muitas vezes os desportistas, assim, as pessoas que nós até admiramos porque ou escrevem, ou são pintores, ou constroem alguma coisa. Quando às vezes perguntam, então como é que foi a sua infância? Ah, eu brinquei muito na rua, andávamos sempre na rua, era jogar à bola, era isto, era aquilo. E hoje são pessoas que têm um nível de sucesso que essa infância que tiveram de tal forma feliz e livre faz com que hoje também tenham uma cabeça mais bem arrumada e é fundamental. O lema do dia de hoje é deste Dia Internacional da Brincadeira, é proteger a brincadeira, proteger a infância. Portanto, quanto mais se brincar, melhor será sempre a nossa infância. E uma infância com os nossos pares é uma infância que vai trazer memórias, que vai deixar lembranças ótimas dos amigos e um dia mais tarde, quando forem pais, vão lembrar das brincadeiras e dos amigos de infância e podem passar toda essa vivência e toda essa ternura que a infância lhes trouxe para os seus filhos que. Enfim, nós estamos a viver umas épocas muito estranhas. E agora com a inteligência artificial, com todas estas coisas todas tecnológicas, cada vez mais estamos menos com os outros no toque, no puxar o cabelo, na discussão, no fizeste isto, fez aquilo, e brincar nesse aspecto é importante. E eu
2: Deixa-me
1: era
2: só
1: só esta
2: interromper-te um
1: primeira nota
2: bocadinho,
1: que
2: desculpa lá, Cristina.
1: diz.
2: Lembrar os nossos ouvintes que hoje, quinta-feira, data e dia de estreia do nosso programa, é desse dia que a Cristina se está a referir como Dia Mundial da Brincadeira. Em relação ao horário, se estiver a ouvir noutro dia e noutro horário, é em reposição, visto que a data de estreia é hoje, ou seja, é quinta-feira, 11 de junho. Continua, Cristina.
1: Era só esta primeira nota que eu gostava de deixar. Enfim, agora o António também terá algumas coisas mais para dizer e depois nós vamos continuar a nossa conversa.
2: Força, António.
1: António, vamos lá brincar também.
3: Bem, em relação ao que o Daniel estava a dizer, lembro-me que havia uma velha história que era bom dia, boa tarde ou boa noite, consoante a hora e o local em que nos estejam a ouvir. Portanto, mas
2: Exatamente.
3: nesse tempo era quando as coisas davam diretas, podia ser de manhã, de tarde ou à noite, consoante o local, mas só davam aquela vez. Agora nós podemos repegar e ir ouvir. E quem não apeteça ou não possa estar a ouvir o programa todo, mas queira continuar a ouvir, pode sempre voltar a repegar e ir às redes sociais, o que quer que seja, ouvir o programa, ou nas outras horas a que o programa, ou outras horas e outros dias a que o programa passa. Portanto, eu vou virar aqui o bico ao prego e vou virar isto completamente das avessas. Hoje, dia 11, hoje, quinta-feira, dia 11, que é aqui o direto que estamos a fazer, já há um alerta de calor para 3 dias, ou seja, estamos a falar do verão e é mesmo assim que o verão se vai apresentar, com alguns alertas de calor. Isso vai ocorrer provavelmente também no mês de julho, provavelmente também no mês de agosto e eventualmente também até no mês de setembro. Como o Manel dizia há bocado, às vezes o verão vai quase até o início de novembro, portanto, foi o ano passado, foi assim exatamente. Portanto, a questão é. Temos um alerta de calor agora para estes 3 dias, ou seja, temos vivido temperaturas assim mais tépidas, digamos assim, e de repente vem o calor e ficamos o nosso regulador interno do nosso corpo, né? A regulação demora algum tempo a adaptar-se, ou seja, temos parece que está mais calor do que aquele que realmente está. A sensação que se tem é uma, o calor que está pode ser até menos, não é? Portanto, são 3 dias acima dos 30 graus e noites tropicais, é o que está previsto para quinta, sexta e sábado. Portanto, as pessoas têm que ter, o Manel já falou nisto, têm que ter o cuidado com o sol, evitar o sol, mas não é só quando estão na praia ou na piscina, é realmente em todas as situações, mesmo quando andam na rua. A Cristina falou da situação em que estão, por exemplo, a tratar da horta, têm que estar sempre resguardados em relação ao calor, e essa é uma nota especial em relação ao verão e que é absolutamente essencial. Outra coisa que aí vem também no verão, começa, portanto, temos 3 dias de calor, vão ser 3 dias de incêndios. Vão começar, ora um aqui, outro acolá, quando a Proteção Civil faz o balanço, normalmente ao fim de um dia destes de 30 e tal graus, especialmente se juntarem aqueles três fenómenos, que é mais de 30 graus de temperatura, menos de 30% de umidade e mais de 30 km por hora de vento, depois o que vai acontecer é que vamos ter situações complexas do ponto de vista dos incêndios. Ora bem, para quem está agora nesta altura do verão e que há uma tendência maior para sairmos de casa, mesmo que não seja ainda para ir de férias, mas sair um fim de semana, como o Manel estava a dizer, sair durante um fim de semana, marcar um alojamento a algures aí mais para o centro do país ou mais para o sul, este aspecto dos incêndios é um aspecto a ter em conta. As pessoas, quando se estão a deslocar, têm que estar atentas às notícias e tudo mais. Não se vai dar o caso de estarem a deslocar, imaginem, daqui para o distrito de Santarém, por hipótese, e acabarem por passar em algum incêndio ou terem a sua própria rota, aquilo que está previsto, a deslocação, dar de caras com um incêndio. Isso não é nada bom, e como lamentavelmente nos últimos 10 anos podemos ver, a pessoa estar num sítio que está a arder e ir a passar de carro pode ser uma coisa muito, muito, muito complicada. A deslocação de carro também tem os seus quios, os seus prós e os seus contras. Nós, no próximo programa, daqui a 15 dias, iremos falar de quando saímos de casa, das viagens, iremos falar sobre a questão de fazermos deslocações a partir do nosso domicílio, irmos de avião, de comboio. Nós sobre o comboio não temos muito a dizer, porque é um meio efetivamente que não há grandes perigos na deslocação de comboio, e por outro lado também não costuma haver problemas de reclamação com custos, com preços de bilhetes, com nada disso. É uma coisa... pode haver alguns adiamentos, algumas coisas que causam transtorno às pessoas, mas isso acontece mais com os aviões do que com os comboios. Portanto, avião, comboio e carro. Eu hoje quero falar do carro, não naquele sentido da viagem, de preparar o carro para a viagem, de sair para a viagem, de ter os cuidados com a viagem, mas agora nesta perspectiva de nós ainda não estamos exatamente de férias, para alguns estarão, mas para a maior parte das pessoas não estão exatamente de férias, o viajar de carro pode ser relevante, mesmo que estejamos a falar de viagens curtas, ou seja, estamos provavelmente a sair mais de casa durante o ano, e durante todo o ano normalmente saímos por causa do trabalho, por causa de ir às compras, etc., ou para ir assistir a alguma peça de teatro ou a algum filme ou coisa que valha, mas nesta altura temos tendência para sair um bocadinho mais do que saímos no inverno, ou seja, no inverno temos mais tendência para ficar mais em casa, no verão temos tendência para sair mais, nomeadamente no fim de semana ou ao fim da tarde, quando se chega do trabalho. Por exemplo, aí o Manel aproveitará os fins de tarde para ir à praia, imagino eu, nestes 3 dias de 30 graus, não, a praia não se vai livrar dele, portanto, é isso que vai acontecer. Portanto, viajar de carro, nesta altura, eu chamo aqui o aspecto para as questões da segurança, e é nessa questão que me vou focar, que é: nós estamos, como já estamos no verão, temos uma tendência, o nosso cérebro também acompanha, ou seja, nós temos tendência para estar mais distendidos, para estar mais à vontade. É claro, quando estamos a conduzir, isso também, isso que permeia o nosso cérebro, ou seja, o tempo está bom, está sol, temos as janelas abertas, entra vento, quando vamos a conduzir, temos tendência para irmos um bocadinho mais distraídos do que se tiver um tempo mau, e se estiver a chover, vamos normalmente muito mais atentos. Portanto, para falar sobre isto, interessa dizer o seguinte: como estamos mais à vontade, devemos ter mais cuidado, por exemplo, quando transportamos crianças. Ou seja, temos que usar os dispositivos de retenção. As crianças ou os animais não podem ir de carro à janela, como víamos antigamente. Antigamente, víamos, não sei se se recordam, aqui há uns anos atrás, víamos muito as crianças e às vezes os animais com a cabeça fora da janela. Hoje em dia isso já se vê muito menos, porque de facto as crianças vão com o dispositivo de retenção e, enfim, as pessoas eventualmente terão mais cuidado a transportar os animais. Vê-se muito menos, isso, essa é a verdade, vê-se muito menos. Mas ainda assim, de vez em quando, vemos crianças a espetar à janela, o carro em circulação, e animais a espetar à janela. Portanto, os adultos têm que ter todo o cuidado relativamente a essa situação. As crianças têm que estar no dispositivo de retenção, e se estiverem no dispositivo de retenção, nas cadeirinhas, nomeadamente, com certeza que não estão a espetar à janela. Depois há aquele aspecto que eu já tenho aqui referido várias vezes, que é uma grande parte dos acidentes acontecem a menos de 5 km de casa, ou seja, quando nós estamos mais perto de casa, estamos ainda mais descontraídos, estamos menos cientes dos perigos. Porquê? Porque já conhecemos o local e a familiaridade que temos com o local faz com que estejamos menos atentos, nomeadamente na condução. Outro aspecto a ter em conta, principalmente aos fins da tarde, ter cuidado, não deixar, quando mudamos de direção, temos que ter em consideração que pode vir o sol e bater-nos o sol nos olhos. Sempre ter atenção a isso. Depois, quando estacionamos o carro, deixamos o carro parado, imaginem quando vamos à praia, não devemos deixar dispositivos eletrónicos dentro do carro, nomeadamente os telemóveis. Podem sobreaquecer e causar um acidente complicado dentro do carro, quer para o telemóvel, quer para o próprio carro, não é? Isto principalmente quando se estaciona e se deixam lá os aparelhos. Os aparelhos devem estar connosco. Segundo aspecto, portanto falámos dos carros, agora vamos falar daquilo que nós gostamos muito de falar aqui, que é das bicicletas, das trotinetes e afins, não é? Os Segways agora tenho visto menos, não sei se usam-se mais na cidade, talvez, mas bicicleta e trotinete. A bicicleta é um veículo, a trotinete não é um veículo. Há pessoas que usam a trotinete como se a trotinete fosse um veículo. Nesta altura anda-se mais à vontade, não há chuva, não há água, toca de andar de trotinete, mas a trotinete não é um veículo. E mesmo em relação à bicicleta, os ciclistas devem ter em consideração que não se podem considerar um veículo quando vão na via e um peão quando estão a atravessar. Tem que haver aqui um bocadinho de coerência. É claro que sim, a pessoa vai atravessar a passadeira, se for com a bicicleta pela mão, é um peão, mas se for montado na bicicleta não é exatamente o peão, está a atravessar num veículo. É um veículo a atravessar a passadeira. Enfim, os automobilistas têm que ter cuidado, é evidente. Mas as pessoas que andam e se a coisa corre mal, pagam com o corpo, não pagam com o para-choques, têm que ter mais cuidado, por exemplo, nestes atravessamentos, nas passadeiras, seja de bicicleta, seja no tal que não é veículo, a trotinete. Enfim, o veículo é para circular, não é para atravessar. Portanto, nós temos que ter, basicamente, sobretudo, cuidado e respeitar os outros. O Código da Estrada, eu podia dizer assim, o Código da Estrada não é absoluto. Não, o Código da Estrada é absoluto. O nosso comportamento é que não é absoluto, mas o nosso comportamento é muitas vezes, o comportamento dos seres humanos é muitas vezes errático, ou porque as pessoas estão distraídas, ou nos dias de hoje, porque circulam constantemente de volta do telemóvel. O telemóvel rouba a atenção, eu não estou a dizer a conduzir, estou a dizer a ir a pé, porque a conduzir está fora de causa estar a usar o telemóvel, como é evidente, não é? Mas torna o nosso comportamento mais errático o facto de sermos normalmente, o telemóvel apelar para nós. Esse é um problema muito complicado e, portanto, o comportamento às vezes torna-se menos previsível. Para quem circula de carro, o comportamento dos outros automobilistas, que podem, de forma errada, ir a usar o telemóvel, imaginem, ou o comportamento dos ciclistas, ou o comportamento das pessoas que vão de trotinete, as pessoas têm que ter a atenção que podemos até ter razão, podemos estar a cumprir o Código da Estrada, eles podem não estar a cumprir o Código da Estrada. Mas como há uma tendência para ter um comportamento algo errático quando se está a usar determinado tipo de veículos e determinado tipo de instrumentos, neste caso o telemóvel, às vezes somos nós que temos que ter atenção para, mesmo nós estando a cumprir o Código da Estrada, podemos correr o risco de haver um acidente e ficar alguém mal, não por nossa causa, por causa dele, mas enfim, é assim. Portanto, isto em relação aos carros, nesta altura de pré-verão, digamos assim, já estamos praticamente no verão, de pré-verão. No próximo programa, daqui a 15 dias, voltamos a falar dos meios de transporte, aí já numa perspectiva de nos estarmos a deslocar e de estarmos a falar de viagens mais longas, mais completas.
2: Muito bem. Alguém quer acrescentar mais alguma coisa? O Manuel, força.
0: Tinha aqui uma coisa que eu há bocado não disse e que tem a ver com os fatores de proteção solar, ou seja, nós quando vamos para a praia ou quando andamos ao ar livre ou no jardim ou etc, como há bocado estávamos aqui a referir, temos que pôr sempre o protetor e o protetor tem que ser adequado ao nosso tipo físico, à cor da pele, à cor dos olhos, do cabelo, sendo que deve ser sempre igual ou superior a 30, portanto, a 30. E se for uma pessoa de pele muito clara, loira, ruiva, com sinais, enfim, por exemplo, deve ser sempre 50 ou mais, tal como, por exemplo, também se forem crianças. E pessoas mais idosas também, fator de proteção sempre 50 ou mais, porque significa que são pessoas que têm maior, podem ter maior probabilidade de apanhar escaldões, e os escaldões não só são dolorosos na hora em que a pessoa, nos momentos em que a pele está muito vermelha e pode criar bolhas, mas também podem vir mais tarde a ter consequências, porque sinais aparecerão mais tarde, e esses sinais podem, eventualmente, se não houver cuidado em verificar, podem depois também ser, ou vir a tornar-se um cancro de pele, nomeadamente o melanoma, que é o mais grave, precisamente. Portanto, tem que ter sempre muita atenção ao fator de proteção e nunca esquecer, mesmo que seja um dia de nevoeiro, ou mesmo que se vá, por exemplo, para a serra, ou fazer uma atividade ao ar livre, que esta era outra coisa que eu também queria referir muito rapidamente. As atividades ao ar livre, não falámos aqui há pouco, que é, quando se, por exemplo, no caso dos fins de semana, dos dias feriados, muitas das vezes, olha, até com as crianças, com os filhos, etc., como a Cristina há pouco estava a dizer, vai-se fazer uma atividade ao ar livre. E quando alguém vai fazer uma atividade ao ar livre, tem que ter muito cuidado com as condições ou com a capacidade que tem para essa atividade. E a pessoa não deve tomar a iniciativa de ir por sua própria conta e risco, primeiro, em primeiro lugar, se não tiver habituada a esse tipo de atividade ou se não dominar concretamente essa atividade. Vamos então, lembrar, por exemplo, de alguém que gosta muito de correr, ou que, por exemplo, que faz corrida na serra, ou que, por exemplo, anda de BTT, por exemplo, e que vai para um sítio e que, entretanto, não conhece devidamente, não é? Não domina verdadeiramente essa atividade, ou então domina, mas não conhece o espaço para onde vai. Isso pode ter consequências bastante graves e deve ser sempre de acordo com a capacidade de cada um. E nessas situações é preferível, de facto, se calhar, contratar uma empresa de animação turística, e há muitas, e quando alguém vai contratar uma empresa de animação turística, por exemplo, a fazer um desporto, uma atividade ao ar livre, na serra, na montanha, no rio, aqueles rápidos que existem, aqueles rios rápidos, que há muita gente que gosta de descer esse rápido, uma canoa, pois tem que saber nadar, tem que ter um barco em condições, tem que ter coletes, tem que ter uma série de condições, não é? E se não dominar essas condições, é melhor, de facto, contratar e não ir por sua própria conta em risco. E, portanto, tem que conhecer muito bem o espaço. E dominar aqui outro tipo de situações que são, por exemplo, não é só ver a meteorologia, o que é que está previsto, é também ter condições de orientação, se for por sua própria conta em risco, ter condições de orientação, ter conhecimentos de socorrismo, ter conhecimentos de cartografia, porque eventualmente terá mapas e terá que consultar os mapas e saber consultar os mapas para não se perder. E se alguém for por sua conta, própria conta e risco, deixar sempre o seu contacto, dizer sempre a um familiar, um amigo, etc., que seja de sua confiança, para onde é que vai, para que se houver aqui algo imprevisto. E se não conseguir contactar seu amigo ou familiar, começar a ver que está a tardar o contacto com essa pessoa ou com essa família que foi para uma dessas atividades, então dá logo o alerta para as autoridades, porque a pessoa pode de repente ver-se perdida no meio da serra, no meio de um descampado, que nem sequer pode eventualmente ter acesso à internet, não tem consulta, não consegue fazer chamadas, e então por isso é que tem que ter sempre muito cuidado, se vai por sua conta e risco, ter sempre a calcular estas, estas situações. E para saber se uma empresa, no caso de através de uma empresa de animação turística ou aqueles operadores marítimo-turísticos são aqueles que, portanto, em que mete água, seja barragem, seja rio, seja mar, tem que fazer parte do Registro Nacional de Agentes de Animação Turística. Registro Nacional de Agentes de Animação Turística, que estão devidamente identificados no turismo em Portugal. Portanto, se alguém vai contratar uma destas empresas, primeiro deve saber se ela está devidamente certificada, se ela faz parte deste Registro Nacional de Agentes de Animação Turística, e então aí, de facto, poder tomar essa opção. Ir para qualquer um, ou com qualquer indivíduo que lhe apareça como sendo um curioso, se calhar também pode não ser uma boa opção, porque se calhar sabe tanto como a própria pessoa, se ela for por sua conta e risco e não dominar essa atividade. Portanto, era só isto que eu queria aqui, enfim, dar aqui esta chega.
2: Muito bem, estamos mesmo a terminar, Cristina.
1: Olha, eu só gostava mesmo de acrescentar o seguinte: com o calor que está, por favor, bebam água, chá, comam sopa, podem ser sopas frias. Atenção que os mais velhos nunca têm sede, apesar do calor que está, nunca têm sede. É fundamental lembrar, principalmente crianças e mais velhos, e pessoas com a saúde mais fragilizada, para se hidratarem. Tenham muita atenção a isso. Hidratação é fundamental.
2: António, para terminar.
3: Última frase. Estamos em junho, está um belo dia, não vá para a praia ao meio-dia.
2: Muito bom. Manuel, por favor, partilha connosco os contactos do serviço.
0: Ias perguntar se eu ia para a praia ao meio-dia, pensava que era isso.
2: Não sou tão atrevido, não sou tão atrevido assim, força.
0: Então, os contactos 219-23-6923
2: Muito bem. Mais uma vez, a todos, muito obrigado e até ao próximo programa.
3: Um grande abraço.
1: Obrigada, boa tarde.
3: Até daqui a 15 dias.
1: Obrigada.
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0: Avançamos agora para as notícias. Neste dia 17 de junho é o dia mais aguardado pelos adeptos portugueses. Portugal estreia-se hoje no Mundial de Futebol frente à República Democrática do Congo, num jogo crucial para as contas do Grupo K. A partida vai arrancar às 18 horas, hora de Lisboa, no estádio em Houston, nos Estados Unidos. A expectativa é enorme para ver o conjunto comandado por Roberto Martínez entrar com o pé direito. Conta-nos tudo, Daniel Galaio.
1: Já vou lá, começo com a atualização dos resultados de ontem. França venceu o Senegal por 3-1 e a Noruega goleou o Iraque por 4-1. A Argentina vence com hat-trick de Messi por 3-0 à Argélia e já esta madrugada a Áustria venceu a Jordânia por 3-1. Hoje é dia então de Portugal entrar em campo dentro da República Democrática do Congo às 18 horas, como disseste. Depois, às 21 horas, jogam Inglaterra e Croácia. À meia-noite, Gana com Panamá. E às 3 horas da manhã, Uzbequistão, Colômbia. Respondendo agora mais diretamente à tua pergunta, sim, a expectativa é enorme. O ambiente em Houston é de pura festa e muita confiança, com milhares de portugueses a colorir as imediações do estádio com as cores da bandeira nacional. Portugal assume o claro favoritismo que para esse embate diante da Colômbia, mas o selecionador Roberto Martínez já deixou o aviso. Não há espaço para facilidades frente à seleção africana, conhecida pelo seu forte poder físico.
0: E quem são os escolhidos para entrar hoje em campo? Estão todos motivados?
1: A curiosidade é devido à contrariedade de última hora na formação das esquinas. O defesa central Ruben Dias vai falhar este encontro de estreia devido a problemas físicos, o que obriga a mexidas forçadas na linha defensiva lusa. Ainda assim, o grupo liderado em campo pelo capitão Cristiano Ronaldo mostra-se focado em confirmar o estatuto de candidato ao título. O médio Bruno Fernandes assegurou em conferência de imprensa que a equipa está altamente coesa e motivada para iniciar a caminhada rumo aos 3 pontos.
0: Expectativas ao rubro com a seleção nacional a entrar em campo hoje às 6 da tarde frente à República Democrática do Congo. O que é que pode acontecer, portanto, perante os 3 cenários possíveis, perder, empatar, ganhar?
1: É uma boa questão. Na estreia de hoje, as contas de Portugal no Grupo K mudam drasticamente consoante o resultado. Influenciadas pelo novo formato do Mundial 2026, com 48 seleções, com 2 primeiros classificados e os 8 melhores terceiros lugares a avançarem para os 16avos de final. Cada ponto, então, torna-se crucial. Se Portugal ganhar, o cenário ideal, liderança imediata, soma 3 pontos e assume o topo ou o segundo lugar do grupo, dependendo do resultado do jogo entre a Colômbia e o Uzbequistão. Confronto matemático garante quase metade dos pontos historicamente necessários para garantir a qualificação direta, primeiro ou segundo lugar. Alívio de pressão, que é se permitir gerir a equipa e encarar o segundo jogo contra o Uzbequistão no dia 23 de junho, com margem de erro, até com a possibilidade de fazer descansar alguns jogadores. Se Portugal empatar, é cenário de alerta, divisão de pontos, fica 1 ponto para cada um, obrigando a seleção nacional a vencer obrigatoriamente o Uzbequistão ou a Colômbia para não depender de terceiros.
0: E se logo perdermos?
1: É o cenário crítico, ficamos com 0 pontos, caímos para o fundo do Grupo K e deixamos a margem de erro a 0. Portugal passará a jogar 2 finais absolutas contra o Uzbequistão e a Colômbia. Deixa-nos também a dependência de terceiros. Mesmo vencendo 2 dos jogos seguintes, Portugal poderá perder o primeiro lugar do grupo e apanhar um cruzamento muito mais difícil na fase a eliminar.
0: Esperamos.

0: Portugal. A peça monumental nasceu do talento de uma pequena empresa de Vila Nova de Gaia e está a impressionar milhões de adeptos por todo o mundo.
1: Chama-se Air Designers, é este o nome que deve memorizar esta pequenina empresa, sediada no concelho de Vila Nova de Gaia. Conta com uma equipa de apenas 12 pessoas, mas o tamanho reduzido da estrutura não impediu esta empresa portuguesa de conquistar a confiança da FIFA para criar o maior símbolo da cerimónia de abertura do Mundial. O desafio era titânico: construir uma réplica exata da taça mais desejada do planeta, com 10 metros de altura. Foram necessários 2 meses de trabalho intenso, num processo marcado pela resiliência, inovação e muitos testes de engenharia para garantir que a estrutura insuflável funcionava na perfeição no centro do relvado.
0: Esta não é, aliás, a primeira vez que os criativos de Gaia brilham ao mais alto nível. A mesma empresa foi responsável pelo icónico Fantasminha, a mascote do Mundial do Qatar, em 2022, e pelo imponente troféu da Taça das Nações Africanas.
1: Segundo os responsáveis, o grande segredo do sucesso passa por ter a loucura saudável de aceitar desafios quase impossíveis, elevando o nome do design e na produção industrial portuguesa além fronteiras.
0: Uma verdadeira prova de que o talento nacional não se esgota dentro das quatro linhas. O troféu gigante vai continuar, de resto, a acompanhar os momentos mais marcantes do torneio na América do Norte. Ainda a propósito do Mundial, atenção, a GNR alertou hoje para crescentes esquemas de burla por parte das redes criminosas relacionadas com este campeonato de futebol, envolvendo nomeadamente falsos bilhetes e cadernetas de cromos. O modus operandi passa por criar um falso sentimento de urgência, levando a vítima a acreditar que tem de agir imediatamente para não perder uma oportunidade exclusiva, fazer-se passar por entidades legítimas, criando páginas e mensagens que parecem autênticas e tentar obter dinheiro ou dados pessoais e bancários. Também há registro de lojas online falsas de merchandising e cromos, criam sites falsos que imitam páginas oficiais e merchandising da FIFA, replicando marcas, logotipos e catálogos de produtos, entre outras práticas. Noutros temas da atualidade, o Primeiro-Ministro vai responder hoje perante os deputados no debate quinzenal no Parlamento, que acontece na véspera de ser discutida a proposta do Governo de revisão do Código de Trabalho, ainda sem aprovação garantida. Já no plano regional, a Câmara de Sintra concluiu o processo de entrega de 24 novas viaturas operacionais destinadas à GNR e à PSP. O investimento municipal visa dotar as forças de segurança de melhores meios para patrulhamento e aumentar a eficácia do combate à criminalidade em todo o território. Sintra está também oficialmente em festa a partir de hoje e até 29 de junho. As celebrações contam com um programa descentralizado por várias freguesias, que inclui feiras temáticas, as tradicionais marchas populares, exposições e grandes concertos de entrada livre. Um dos primeiros destaques vai para a Feira Sintra Ambiente, na Quinta da Riba Fria, focada na sustentabilidade, e para a Feira Agrícola Agro Aruil, em Almargem do Bispo, que arranca na sexta-feira com um concerto dos Dama. Por último, lembramos que a Câmara de Sintra aumentou o prazo para a limpeza obrigatória de terrenos até ao próximo dia 30 de junho. Os proprietários que não garantirem a gestão de combustível em redor das habitações arriscam coimas pesadas, além do risco acrescido de incêndio para os terrenos que não estejam devidamente limpos. E é tudo quanto às notícias que marcam a atualidade.

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1: Olá, estimado amigo, é um prazer voltar à sua presença. Eu sou Jorge Machado e estou aqui para lhe oferecer mais um tempo de reflexão em palavras e virtudes. Está entre as palavras mais usuais em todo o mundo e representa talvez uma das mais importantes e valiosas entidades. É também o lugar e o instrumento mais eficaz de socialização e de representação da sociedade. Estou a

0: referir-me à família. A palavra família tem origem no latim, diz-se famulos, que significa escravo doméstico. Surgiu na antiga Roma como referência a alguns grupos sociais entre tribos latinas que serviam como escravos em campos agrícolas. Com o passar do tempo, a palavra família foi adquirindo outros significados, dando expressão a novos conceitos no âmbito da socialização entre pessoas. A ideia de que dentro de cada círculo familiar cada um é um servo do outro ganhou expressão nas diferentes sociedades que se seguiram, e esse conceito deu força ao sentido da interdependência. Na cultura ocidental, a família é a forma mais comum de organização da sociedade e tem como base laços de parentesco que podem ser de afinidade, como é o caso do casamento ou da adoção, ou laços de consanguinidade, como por exemplo, no que respeita à filiação entre pais e filhos. No entanto, hoje em dia, o conceito de família passou a ser muito mais abrangente, podendo estender-se ao lugar onde vivem várias pessoas que cuidam e são cuidadas, mantendo entre si laços de proximidade mais além de qualquer relação de parentesco. A família é o principal espaço de correlação, proteção e educação dos indivíduos. Por essa razão, pode e deve exercer uma forte influência na formação de valores éticos, morais, espirituais e culturais, independente da forma como se apresenta na sociedade. As famílias podem ainda ser fontes de afeto e cuidado, onde as pessoas apoiam-se e colaboram mutuamente para o bem-estar uns dos outros, onde se estabelece o sentimento de vínculo e se inicia o processo de interação social, além de serem peças fundamentais no processo de desenvolvimento e aprendizagem. A experiente educadora Ellen White, no seu livro Ciência do Bom Viver, realça a importância dos relacionamentos entre pessoas da mesma família quando afirmava que o vínculo da família é o mais íntimo, o mais terno e sagrado de todos na Terra. Foi designado para ser uma bênção à humanidade. E continua, o lar em que os membros são polidos, cristãos corteses, exerce uma vasta influência para o bem. O amor é uma planta de origem divina, precisa de ser cultivada e nutrida. Corações afetivos, palavras verdadeiras, amoráveis, farão famílias felizes e exercerão influência própria para elevar a todos quantos entram na esfera dessa influência. É bem verdade, amigo ouvinte, a família é um projeto de Deus. Foi Ele quem a instituiu quando uniu duas pessoas, homem e mulher, e lhes ordenou que crescessem e se multiplicassem. Deus é o Pai. É o Pai da vasta família nos céus e na terra, com tudo o que isso representa. Não criou seus filhos e os abandonou à sua própria sorte, deixando-os à mercê do mal. Como o Pai, instruiu-os, dando-lhes orientações para que pudessem viver em perfeita harmonia no desenvolvimento das faculdades físicas, mentais e espirituais. Não existem famílias perfeitas, porque não existem pessoas perfeitas. Toda a família precisa de crescer em tudo aquilo que Deus aponta como ciência para o bom viver. Na escola, não se ensina nem se aprende a ser pai ou mãe. É no curso da vida que vamos acrescentando experiência e sabedoria que nos capacitará a vivermos de forma a contribuirmos para o bem uns dos outros. No entanto, neste domínio, no domínio da família, nada podemos sem Deus. Cristo precisa de ser o centro de toda a família e a sua palavra, a luz que iluminará cada passo. Nele, em Cristo, acharemos graça e coragem para resistirmos a todas as provações que se abatam sobre as paredes do nosso lar. Um lar onde Cristo permanece é um refúgio para toda a família. Bem dizia o poeta, Cantinho da minha casa, silêncio doce e profundo, bendita a porta da rua que me separa do mundo. É verdade, amigo ouvinte, Deus tem suscitado no meio dos lares cristãos um cantinho sagrado, um altar junto ao qual a família se encontra com Cristo cada dia, pela manhã e à noite, onde as vozes se unem em louvor a Deus e se reclama a bênção para o viver diário. Esse lugar, o altar da família, nos fará lembrar a preeminência de Deus em nossas vidas, num contínuo apelo para que em família permaneçamos unidos em oração. Será, para além de um refúgio, uma fonte de renovação, onde a família, unida aos pés de Cristo, resistirá às crises, sairá vitoriosa em meio às tentações e celebrará as vitórias com júbilo e louvor, recebendo a paz e o amor da presença do Deus vivo. Amigo ouvinte, tudo o que nos leva aos pés de Cristo não deve ser visto nem entendido como uma obrigação, mas sim como um privilégio e um direito conquistado por Ele mesmo, Cristo, para cada um de nós. Estimado ouvinte, faça desse privilégio uma experiência diária e receba as bênçãos que Deus tem reservado para si e para a sua família. E por aqui fico hoje. Foi muito bom contar com a sua atenção. Espero por si em breve. Despeço-me com um abraço de amizade. Até lá.
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1: Quem cresce num contexto religioso desde tenra idade habitua-se a ouvir de forma repetida certas histórias da Bíblia. Algumas são tão conhecidas que até mesmo quem não tem muita relação com as religiões a conhece. Uma dessas histórias é a história da multiplicação dos pães e dos peixes realizada por Jesus. Hoje quero refletir consigo neste episódio, mas tentando deixar de lado as concepções que temos desde a infância ou do que outros nos contaram repetidamente. Jesus tinha estado a ensinar os seus seguidores e a falar dos princípios que regem o reino de Deus e que devem reger todos os seres humanos. Ao fim de algum tempo, Jesus vai deixar o lugar onde estava a ensinar para ir para uma outra zona do Mar da Galileia. Jesus vai para um monte com os seus discípulos, quando de repente vê a multidão com quem tinha estado anteriormente a aproximar-se dele. Jesus viu o interesse daquela multidão e ele teria todo o gosto em continuar a ensinar aquelas pessoas acerca de Deus. Mas havia um problema que Jesus tinha detectado. Jesus percebeu que qualquer que fosse a mensagem que ele tivesse para entregar para aquelas pessoas, haveria uma barreira fisiológica que as iria impedir de compreender completamente. Jesus vai então preocupar-se em prover refeição para aquelas pessoas antes de continuar a ensinar. Esta decisão de Jesus ensina-nos algo de muito relevante quando nos colocamos na posição de retransmissores da mensagem do Evangelho. Ela ensina-nos que, antes da palavra proferida e ouvida, há necessidades que necessitam de ser satisfeitas. Nosso primeiro olhar para alguém que se aproxima de nós não é o de falar, mas sim o de suprir. Suprir as necessidades emocionais, físicas e, por vezes, necessidades mentais. Um estômago vazio ou uma situação de desemprego são obstáculos para podermos falar das coisas espirituais para alguém. Resolver o hoje e o agora é mais importante que preparar um momento futuro. Não que um seja mais importante que o outro, mas sim porque um é impeditivo ao outro. Se a nossa fé e o nosso cristianismo se foca apenas no futuro, ele é incompleto. Temos de perceber se não é necessário intervir nas necessidades elementares do agora antes de falar de coisas espirituais e de coisas futuras. Jesus vai pedir aos seus discípulos para encontrar pão para todas aquelas pessoas. Estavam ali mais de 5 mil pessoas e alimentar tanta gente era uma tarefa praticamente impossível. Não dava para ir a uma padaria mais próxima buscar 5 mil pães de uma só vez. Mesmo que isso fosse possível, iria equivaler a quase 8 meses de salário de um trabalhador agrícola. Jesus fez perceber que a missão que ele estava a dar era impossível. Mandou então procurar comida entre a multidão. Apenas estava ali um menino, que tinha 5 pães e 2 peixes. Era ridiculamente pouco, mas esta criança não se opôs a entregar aquela comida a Jesus. Aquela criança, muito provavelmente, já tinha visto Jesus fazer tantos milagres que ele sabia que aquilo iria servir para alguma coisa. Nesta pequena porção de comida resultou alimento para mais de 5 mil pessoas e ainda sobrou. Este episódio ensina-nos que Deus está sempre disponível para multiplicar aquilo que nós estamos dispostos a partilhar. Deus vai multiplicar não para colocar na nossa mesa, mas para servir os interesses daqueles que precisam. Não quero parecer um defensor de uma qualquer ideologia social onde todos têm que ter tudo por igual. É normal que uns tenham mais que outros. O que não é normal, pelo menos para um cristão, é que eu tenha tudo e o outro não tenha nada. Se na minha mesa há comida substancial e na do meu vizinho não tem para todos, eu tenho de partilhar o que Deus coloca na minha mesa com ele. Porque quando eu partilho, eu valorizo e reconheço que o meu conforto depende de Deus. Não se trata de apoiar quem vive de esquemas de dependência dos outros, mas sim de auxiliar aquele que está realmente em dificuldade genuína. Hoje quero deixar-lhe o desafio de olhar de uma forma mais atenta para as necessidades de quem está à sua volta. Quem sabe ainda não se tenha apercebido de que alguém está a passar por um mau bocado e precisa do seu apoio mais do que das suas palavras. Que possa compreender que o verdadeiro seguidor de Deus e de Jesus não é o que fala muito das coisas espirituais, mas o que serve os seus irmãos nas suas necessidades. Procure uma forma ou uma entidade que o faça sentir relevante para os outros. Não vai ser perfeito e quem sabe até possa discordar de alguns métodos utilizados, mas que isso não seja um entrave para se envolver no apoio aos que são carenciados. Se eu posso colocar ao dispor capacidades, recursos ou bens, então que eu possa fazer de uma forma sábia e objetiva para que o outro possa ver Deus através do pão que eu lhe entrego. Este episódio termina com a tentativa da multidão de tornar Jesus o seu rei. Consigo não vai ser muito diferente. Haverá certamente tentativas externas de valorizar a si por causa da sua generosidade ou misericórdia. Mas a decisão de Jesus é a mesma que cada um de nós deve ter. Jesus abandonou aquele lugar porque o mérito não era dele, nem era para ele. Quando fizer algo para os outros, não espere a medalha de mérito. Volte para casa e seja grato a Deus. Este é talvez o maior desafio que a generosidade traz à vida do cristão. Que você e eu possamos sempre entender que se formos promotores de algum gesto de bondade, devemos fugir dos prémios e do reconhecimento e nos virarmos para Deus para agradecer sermos usados por Ele em favor do seu reino.
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1: Um cardeal para salvar. Ele livra e salva e faz sinais e maravilhas no céu e na terra. Foi ele quem livrou Daniel do poder dos leões. Daniel capítulo 6, versículo 27. Estas foram as palavras de Dário ao povo de toda a terra, depois de ter visto com os seus próprios olhos como Deus salvou Daniel da cova dos leões. Noutro sentido, creio que a história contada por Luiz Jockoberger de Omaha, no estado norte-americano do Nebraska, também é um salvamento notável. Em 1979, ele relatou esta experiência numa carta enviada à revista Nature Society News. O caso ocorreu numa casa de andorinhas onde vários casais estavam alojados. Um cardeal macho estava empoleirado, cantando a plenos pulmões como fazem geralmente na primavera. Enquanto o Sr. Jockoberger observava, cinco pardais chegaram de repente e começaram a expulsar as andorinhas para ocupar a casa. Isto acontece frequentemente e as andorinhas muitas vezes perdem a disputa e têm de procurar outro lugar. Segundo o Sr. Jockoberger, as andorinhas lutaram arduamente durante muito tempo, mas pareciam estar a perder a batalha contra os persistentes e obstinados pardais. Quando tudo parecia perdido, o cardeal entrou em luta. Como um raio vermelho, agarrou um pardal no bico e fez um voo rasante e atirou-o com força ao chão, tão violentamente que o pardal ficou estendido durante algum tempo antes de conseguir levantar-se. O cardeal voltou então à casa e apanhou outro pardal. Repetiu a ação vez após vez até que os pardais desistiram e não voltaram mais. Luiz Jockoberger escreveu: "Provavelmente não acreditaríamos neste incidente se eu e a minha esposa não tivéssemos presenciado com os nossos próprios olhos." Dário também estava a partilhar a sua experiência pessoal. Jesus salvou cada um de nós, contemos ao mundo aquilo que temos experimentado na nossa própria vida.
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Ora viva então, muito boa tarde, cá estarei para lhe trazer 3 horas de emissão com o Janela Tarde de hoje. Abrimos com este clássico Jerusalém dos Gator Vocal Band. Já a seguir vou partilhar consigo quais são as rubricas que vamos ter ao longo do Janela Tarde de hoje. E são várias, desde os jingles, as rubricas clássicas já nesta sua rádio, quer depois também na segunda hora o programa de fundo. Voltamos à música com Heloísa Rosa e este Amigo Íntimo. Mais uma vez, aquele abraço e, claro, obrigado por estar desse lado dos 91.2.

Agora, sim, antes de voltarmos à música, partilho consigo as rubricas que vamos ter ao longo do Janela Tarde hoje. Começamos pela primeira hora com Pensar Faz Bem, é já daqui a pouco, Ezequiel Quintino, hoje para falar da efeméride de hoje, Dia Mundial de Luta contra a Desertificação e Seca. Depois, Pensar em Voz Alta com Wilma Vieira, que no título da rubrica de hoje escreveu Dois Homens Maus. Ainda, Diário da Saúde com Marco Figueiredo, hoje para falar

cordas leguminosas. Tudo isto, claro, na primeira hora, mas na segunda hora há mais. O programa de fundo acontece sempre assim na segunda hora do Jornal da Tarde. Vamos ter mais um Ser Família. Hoje o assunto é a sexualidade no contexto familiar. Depois, na terceira e última hora, são também várias as rubricas que temos para partilhar consigo. Desde logo, o Mil e um Porquês da professora Amélia, que hoje vai responder à pergunta que nos foi dirigida. O animal vertebrado mais venenoso do planeta. Vamos então saber que animal é este. Depois, gravado na pedra, com Marcos Osório, hoje o cárcere Martinho de Roma. E ainda, por fim, palavra amiga com Samuel Ares, hoje um cardeal para salvar, é o título da rubrica. Agora, voltamos à música, dizer-lhe que é mesmo já daqui a pouco que vamos ter, então, Pensar Faz Bem. Iban, com este Victory.

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1: E comprometida, já a seguir que temos a primeira rubrica de hoje, Pensar Faz Bem, com Ezequiel Quintino. Hoje, para falar sobre o Dia Mundial da Luta contra a Desertificação e Seca. Até lá, não uma, mas duas vozes, Marcela Gândara, com a participação especial de Jesus Adriano Romero, com este Dame do Rojo.

0: Pensar faz bem. Dia Mundial de Luta contra a Desertificação e a Seca. A superfície do planeta apta para a agricultura está a diminuir. Isto causa mais pobreza e fome. Sabe-se também que a superfície da Terra é composta de 70% de água. Dos outros 30%, apenas um quinto dos terrenos são aptos para a agricultura. O resto é rochas e desertos. O deserto é uma região árida. O mais conhecido é o Saara, no norte de África. O que é alarmante é que este cenário ameaça estender-se a grande parte do planeta. Todos os anos, cerca de 20 milhões de hectares de terras agrícolas, o equivalente a duas vezes a área de Portugal, atingem um grau de degradação que impede novas colheitas. A exploração excessiva das terras, o abate das florestas, o alargamento das áreas destinadas à criação de gado, os métodos de rega inadequados, a urbanização selvagem e as alterações climáticas são o principal fator de empobrecimento dos solos. Os solos degradados produzem menos do que seria normal. Disso resulta a pobreza e a subnutrição. Segundo estimativas da ONU, um em cada seis habitantes do mundo passa fome. Uns 135 milhões de pessoas têm de abandonar as suas terras, fazendo crescer a desertificação do planeta. Todas as regiões do mundo são afetadas. A Austrália conheceu em 2004 a pior seca em mais de um século. Milhares de hectares de solo arável foram destruídos por tempestades de pó, o que afetou a produção e as exportações agrícolas. O mesmo acontece na Ásia. Só na Índia, a seca e o abate da floresta tornam estéreis 2,5 milhões de hectares de terras por ano. Na América, o abate da floresta amazónica, as secas e as tempestades deterioram os solos. Há países como o México, onde 70% das terras estão a ficar áridas, o que obriga milhões de pessoas a deixarem as suas propriedades. Mas é em África, ao sul do Saara, que o problema da desertificação é mais grave. Prevê-se que, nos próximos 20 anos, 25 milhões de africanos sejam refugiados ambientais. A fim de se estudarem soluções para este desafio, as Nações Unidas proclamaram 2006 o Ano Internacional dos Desertos e da Desertificação. Depois disto, seguiu-se a Conferência de Copenhaga no fim de 2009. De todos os encontros, conferências, conversações e protocolos internacionais, pouco resulta de prático e concreto para mudar hábitos e estilos de vida esbanjadores e poluentes. Pouco se faz para salvar a Terra. Todavia, cada um de nós pode ajudar a proteger as florestas. Como? Por exemplo, reciclar o papel. Não o queimar nem deitar no lixo doméstico. Juntar o papel e colocá-lo no ecoponto. A reciclagem do papel e cartão é importante porque poupa energia e árvores que são o suporte da vida na Terra. Salvar a vida do planeta, salvando a vida humana, é também uma questão ética, moral e espiritual. Pensar faz bem.
1: Voltamos à música, agora ficamos com Jefferson Pilar, mais uma novidade, o recente trabalho de Jefferson Pilar. E se já daqui a pouco temos mais uma rubrica, agora Pensar em Voz Alta com Wilma Vieira.

O próximo tema é os Vocal Livre com o autor da vida e logo depois vamos ter mais uma rubrica. É a vez de termos Pensar em Voz Alta com Wilma Vieira. Hoje o título, Dois Homens Maus.

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1: Há dias eu ouvi uma frase que dizia assim: se um homem mau te ferir, não faças o mesmo, para que não existam dois homens maus. Nós crescemos a ouvir que devemos tratar os outros como gostaríamos de ser tratados. Mas o mundo, esse que enfrentamos todos os dias, não costuma devolver-nos a gentileza. Nem sempre serás tratado com justiça, com respeito ou com o carinho que ofereces. E a grande pergunta que se impõe é esta: quando alguém te fere, o que é que fazes com essa dor? Se fores como a maioria, vais sentir vontade de devolver na mesma moeda. Demonstrar que ninguém te pisa, que és forte, que não levas desaforo para casa. É compreensível, mas será sábio? Bem, a frase que me trouxe aqui hoje diz: se um homem mau te ferir, não faças o mesmo, para que não existam dois homens maus. E essa frase mexe comigo porque desmonta o instinto básico de vingança. Desmonta a lógica do olho por olho. Desmonta essa ideia de que retribuir o mal é sinónimo de força. Na verdade, retribuir o mal com o mal não é força. É reflexo, é reação automática, é permitir que o comportamento do outro dite o nosso caráter. E é aqui que as coisas se tornam perigosas. Porque quando reagimos com agressividade, ironia ou crueldade, mesmo que justificada, passamos a agir com o mesmo código que condenamos. E sem percebermos, tornamos-nos parte do mesmo problema. Imagina que alguém mente sobre ti, espalha uma história falsa, fere a tua reputação, cria desconfiança. Qual é a tua primeira vontade? Expor? Vingar? Pagar na mesma moeda? Mas e se em vez disso tu decidisses preservar a tua verdade, manter a tua integridade e não cair no jogo dele? Não porque és ingênuo, mas porque recusas ser contaminado. Porque sabes que há uma dignidade que não se negocia, mesmo quando dói. É que o mal é contagioso. Um gesto de maldade pode desencadear uma cadeia de feridas, onde ninguém sai ileso e todos perdem um pedaço de si. Responder com bondade não é submissão. É resistência. É dizer: eu não sou igual a ti. Eu recuso perder-me só porque tu já te perdeste. E talvez até cause uma revolução positiva no outro. E não, não é fácil, não estou a dizer que devemos aceitar tudo, calar-nos diante da injustiça ou fingir que não sentimos nada. Não se trata de passividade, mas sim de consciência. Trata-se de proteger o que é bom dentro de nós, mesmo quando o mundo nos empurra para o contrário, de não deixarmos que a maldade do outro nos torne cínicos, frios, vingativos, porque no final o que está em jogo não é apenas o que fizeram connosco, mas sim o que fazemos com o que nos fizeram. Talvez a grande força não esteja em revidar, mas em reter. Reter a palavra amarga, reter o gesto impensado, reter o desejo de machucar só porque fomos machucados. E nesse silêncio, nesse autocontrolo, nessa escolha consciente de não responder na mesma moeda, a nossa alma respira e o ciclo de dor para em nós. Se um homem mau te ferir, não faças o mesmo, para que não existam dois homens maus. Talvez seja isso que o mundo mais precisa, de pessoas que escolhem não devolver o mal, de gente que cura em vez de repetir, de corações que sabem onde termina o ofensor e começa a liberdade. Mais uma vez, obrigada por me acompanhar nos Pensamentos em Voz Alta de hoje. Não te esqueças que um pensamento pode mudar um dia e um dia pode mudar uma vida. Até o próximo episódio!
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2: Um grande abraço, Wilma, um beijinho muito grande. Se há coisas que devemos imitar, então que seja a bondade de Deus. Gabriela Rocha.

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1: Voltamos à música agora com o Martim Vicente e Um Quarto Sem Amor. Esta referência é o nosso coração sem amor. Daqui a pouco temos mais uma rubrica Diário da Saúde com o Marco Figueiredo.
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2: Wesley Fonseca e Raíssa Andreoli com mais uma novidade, Tanto Faz, e logo depois Diário da Saúde com Marco Figueiredo. Hoje para falar sobre leguminosas.

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1: É um gosto estar consigo em mais um Diário da Saúde, neste breve encontro com a saúde e o bem-estar. Hoje quero chamar a sua atenção para falar de alimentos simples, acessíveis e por vezes subestimados, mas com um impacto enorme na nossa saúde e também no planeta. Estou a referir-me às leguminosas. Mas afinal, o que são leguminosas? As leguminosas constituem um grupo de alimentos de origem vegetal que se caracterizam por serem sementes de uma planta e que se desenvolvem no interior de uma vagem. Existem leguminosas das quais apenas as sementes são utilizadas para consumo alimentar, como acontece com as ervilhas e as favas, e outras em que se consome igualmente a vagem, como no caso do feijão verde e das ervilhas tortas. Contudo, o termo leguminosas é mais frequentemente associado às sementes secas, incluindo alimentos como o feijão, o grão de bico ou as lentilhas. Na forma seca, as leguminosas apresentam uma elevada durabilidade, desde que armazenadas em locais frescos e isentos de umidade. Podem também ser adquiridas congeladas ou transformadas em farinha. As leguminosas fazem, na verdade, parte da nossa dieta um pouco por todo o mundo. Estima-se que existam mais de 16 mil tipos de leguminosas, com o feijão a ser um dos mais diversificados. As leguminosas são nutricionalmente muito completas. Além de terem um elevado poder saciante, são ricas em fibras, proteínas e hidratos de carbono. As leguminosas secas são uma fonte de vitaminas e minerais como cálcio, ferro, zinco, ácido fólico, fósforo, potássio e magnésio. São também ricas em antioxidantes e lisina, um aminoácido importante para o sistema imunitário. As leguminosas não têm colesterol e apresentam níveis baixos de açúcar, o que é benéfico para o sistema cardiovascular. Do ponto de vista da saúde, os benefícios são muitos. As leguminosas ajudam a regular o trânsito intestinal, contribuem para o controle da diabetes, reduzem o colesterol e a pressão arterial e estão associadas a um menor risco de doenças cardiovasculares, obesidade e alguns tipos de cancro. São importantes no crescimento das crianças, na manutenção do peso e no equilíbrio nutricional ao longo da vida. Em Portugal, as leguminosas fazem parte da nossa tradição gastronómica. São também um pilar da dieta mediterrânica, sendo recomendável o consumo de uma a duas porções por dia. Ainda assim, o consumo entre os portugueses continua abaixo do recomendado, o que está associado, de forma indireta, à perda de anos de vida saudável e ao aumento do risco de doença. E há mais. As leguminosas não são apenas boas para nós. São também boas para o planeta. Exigem menos recursos naturais para o seu cultivo do que a produção de carne, tendo uma pegada ambiental menor e desempenham um papel essencial na agricultura sustentável. Como explica o especialista Teodoro do Colo, que trabalha na Organização das Nações Unidas para a Alimentação e Agricultura, as leguminosas têm uma capacidade única para fixar o azoto atmosférico e libertar o fósforo ligado ao solo, tornando-as essenciais para a construção de sistemas agroalimentares resilientes. Por tudo isto, as leguminosas são uma excelente alternativa à carne, especialmente às carnes vermelhas, cujo consumo continua acima do recomendado. Além de serem uma alternativa mais saudável para uma dieta com menos carne, são também uma alternativa mais barata. Hoje deixo-lhe este convite. Redescubra o feijão, o grão, as lentilhas, as ervilhas ou os tremoços. Pequenas mudanças no prato podem trazer grandes ganhos para a saúde e para o futuro do planeta. Fecho assim o Diário da Saúde de hoje. Regresso no próximo episódio com mais um tema dedicado à sua saúde e ao seu bem-estar. Até lá, cuide-se e não se esqueça de dar mais espaço às leguminosas no seu prato.
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2: Estamos quase a chegar ao final desta primeira hora do Janela da Tarde. Daqui a pouco há mais. Na segunda hora vamos ter mais um Ser Família. Hoje, a conversa com Daniel Bastos, vamos falar sobre sexualidade. Agora voltamos à música com Hugo Venâncio no tema Quero Te Amar.

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2: Abrimos esta segunda hora do Janela Tarde com o Esther Duran, teu toque. E dizer que é já, daqui a pouco, vamos ter mais um Ser Família. Hoje, a conversa com Daniel Bastos, vamos falar sobre sexualidade.

O próximo tema que partilho consigo é André Valadão, Eu Sou Teu, esta versão acústica. Logo depois ainda Sérgio Guerreiro com o tema Inunda-me e logo a seguir, como prometido, aqui estarei para trazer mais um Ser Família de hoje com uma oferta muito especial para si. Hoje vamos falar sobre sexualidade.

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1: Estamos de volta para lhe trazer mais um Ser Família e, como tínhamos prometido, voltamos a estar na companhia de Alassi. Mais uma vez, bem-vindo e, como sempre, Daniel Bastos, já habitual no nosso programa. Daniel, hoje, até aproveitando a presença do Alassi aqui no Ser Família, vamos falar de um assunto bastante complexo. Eu diria na sociedade, mas no seio das famílias, muitas vezes sabem o que é a sexualidade.
2: É algo que talvez falamos pouco e deveríamos falar mais. E é por isso que estamos aqui, não é? Alassi, qual é a importância da sexualidade para a felicidade do casamento no plano divino?
3: Nossa, que pergunta interessante, né? A gente, de fato, fala pouco sobre esse assunto. E ele é fundamental, esse assunto. Porque quando a vida sexual, né, vamos falar mais da questão do casamento, do casal, não acontece a contento, gera problemas, tristeza, angústia, solidão, desespero, doenças. É um problema. E no final das contas, acontece muitas vezes até a separação, o divórcio, que destrói as pessoas, destrói os filhos e vira uma destruição assim em cadeia. Uma coisa interessante de pensar é que o sexo foi criado por Deus. Pastor, mas tem que falar isso, porque às vezes as pessoas imaginam que o sexo é uma deturpação que Deus planejou para nós, mas não é. O Senhor criou o sexo para o homem e para a mulher antes do pecado. Então alguns chegam a dizer que o sexo é a marca do pecado. Não é a marca do pecado. Porque Deus falou assim: olha, Adão e Eva, vocês têm que agora crescer e multiplicar. E para crescer e multiplicar, tem que ter o sexo. E Deus falou isso antes do pecado. Então, o sexo Deus criou antes do pecado para procriação. Agora, só para procriação? Não. É, por que que Deus, eu gosto de perguntar para as pessoas, por que Deus colocou prazer no sexo? Por quê? Só para colocar? Qual o motivo? Os animais sentem? Não. Então, por que Deus colocou prazer no sexo? Porque uma das funções do sexo é produzir intimidade, produzir conexão, produzir sensação de bem-estar. É para ser tão bom que o esposo e a esposa queiram ficar mais tempo juntos, né?
1: Engraçado, desculpa ter interrompido, pastor, porque a própria palavra que é encontrada no contexto da Bíblia para a sexualidade, que é conhecer, demonstra essa mesma intimidade, eu diria, de forma mais profunda.
3: Exatamente,
1: né?
3: O sexo, a fundamentação dele é de produzir uma conexão, é de produzir uma intimidade profunda. É um momento onde o homem e a mulher estão assim conectados completamente. E para o sexo ser uma bênção, e ser essa coisa maravilhosa, especialmente para as mulheres, é uma necessidade que as outras dimensões emocionais, espirituais, até financeiras, estejam boas. Quando tudo está bem, o sexo se torna a bênção que é. Quando tudo está mal, ele não se torna a bênção que deveria ser. Então, eu gosto de dizer que o sexo que Deus planejou para ser a cereja do bolo. Mas não é só a cereja. Tem que ter todo o bolo, que ter todas as conexões de respeito, de atenção, de valorização, de uma boa comunicação, né? De todo esse entendimento para que você possa ter. Então, Deus planejou o sexo para produzir essa conexão, essa dependência, essa intimidade, essa amizade, uma vida sexual ativa, como Deus planejou, de uma forma saudável, produz saúde física, saúde emocional, saúde espiritual, saúde de todas as ordens. Muitas vezes, quando eu estou no meu escritório, atendendo algumas pessoas, a gente percebe que o problema daquela pessoa é que a vida sexual está ruim. E por que está ruim? Não é porque ela está ruim por estar ruim, ela está ruim porque outras coisas da família, do casamento, não está contento. Então, o sexo Deus planejou para ser uma linda bênção de alegria, de intimidade, para demonstrar o amor de Deus para comigo. É uma delícia.
1: Sendo que essa, diria, sexualidade saudável, desejável, Wallace já apresentou aí, assim, de relance, alguns dos desafios. Mas quais são aqueles, se pudesse escolher, quais é que enumeraria como os maiores desafios para essa sexualidade saudável?
3: Eu diria que o maior desafio de todos, na minha perspectiva, nesses anos todos, 31 anos lidando com esse tema, chama-se ignorância, falta de conhecimento. As pessoas não sabem como. É, então, as pessoas imaginam que o sexo é simplesmente dois corpos se relacionando e se... Não é isso. Isso é o final das coisas. E quando os demais não estão conectados, isso não vai ser a bênção que podia ser. Os homens, por exemplo, né? Lá vai eu de novo, né? Os homens, por exemplo, têm a mania de tratar a sua esposa como se fosse outro homem. Tá, porque ele é mau? Não, é porque ele não sabe. Então, ele... Na relação do dia a dia, trata, ele fala como se fosse outro homem, espera uma reação de outro homem. Ele fala dessa forma.
1: Ou seja, espera que a sexualidade da mulher seja vivida como ela vive.
3: Que as reações dela sejam como ele. Outro dia eu estou com um tema muito interessante, né? Eu vou tentar ser o mais discreto possível aqui. Mas é um casal recém-casado, o casamento acabou. E foram bater no meu escritório. Qual era o problema? Que na hora, depois do casamento, né, toda aquela festa bonita, eles foram para a noite de núpcias. Ok? E aí, enquanto a moça estava lá se preparando, o sujeito tirou toda a roupa, ficou em cima da cama, de uma situação muito constrangedora. Quando a moça saiu, ela entrou em desespero e foi embora. Então, esse homem é do mal, é uma pessoa pornográfica? Não, ele só agiu da forma como ele queria que ela agisse para com ele. Ele não entendeu isso. Então, as pessoas vão para a vida sexual apenas com o conhecimento do que ouviram dizer, do que ouviram falar, dessas conversas que às vezes não são boas conversas com os amigos, aquela coisa toda, que não é a verdade do que é. Então, você tratar uma mulher com todo respeito, carinho, durante todo o dia, gerando atenção, boa comunicação,
1: e aquece no forno,
3: vai despertar nela, especialmente nela, esse desejo, essa vontade, né, prepará-la para o momento da intimidade do casal.
2: Essa ignorância sobre a sexualidade não é muito ajudada com a pornografia, pois não?
3: Não, isso simplesmente destrói, né? Às vezes, né, especialmente os homens, né, ele vai para a vida sexual com a informação que tem vendo sites, vendo revistas, né, que vão tratar mais da exposição do corpo, né, do que da relação. Porque o nome não é a relação sexual, não é porque é só do sexo, é a relação entre os dois sexos. Isso é muito mais abrangente, é muito mais bonito, né? Especialmente as mulheres, elas são muito mais românticas, são muito mais emocionais. Não é que a mulher é emocional, o homem é racional ou físico, não. Ela é muito mais emocional, ela é muito mais sonhadora. E isso, essa emoção que ela tem que ser desfrutada e não simplesmente esquecida. Então, naquela hora, eu não vejo um corpo. Eu vejo um ser humano, uma pessoa como um todo. Daí a mulher, por outro lado, também olha para o homem e espera uma reação que fosse dessa, como ela sonha, mas não é assim que funciona. Então, quando eles entendem isso, e lá na comunicação, que foi o programa do outro dia que você pode assistir se você não assistiu, e você entrosa essa comunicação, você adequa essa comunicação, vai ser tão boa que vocês vão poder falar sobre sexo. Então, eu chego a dizer que Tininha, a minha esposa, é a minha professora de sexo. Por quê? Porque nessa relação, as mulheres, né, têm todo um prazer sexual, os homens, Deus planejou de forma informe, mas geralmente os homens mais agem e as mulheres mais reagem. Não é que tem que ser assim, tá? E essa reação feminina, se o homem não tem a ação adequada, a reação não vai ser a adequada. E vice-versa. Então, quando você começa a conversar sobre isso, a vida sexual não andou legal. Aí a mulher fica meio assim, ela não fala nada, ela não se sentiu realmente parte daquele momento, não sentiu emocional e fisicamente aquilo que ela necessitava sentir, que Deus pensou para ela sentir, né, o prazer do sexo. Ela não sentiu. Por que não sentiu? Porque a ação do marido de atenção, carinho e respeito não foi legal. Aí ele acha que foi bom, ele, nossa, que legal, aí vai dormir, no outro dia ele quer de novo, para ela não foi legal, ela fica ressentida, magoada, não fala nada, às vezes ela chora. E aí quando é no outro dia ele quer de novo porque foi legal para ele, mas não foi legal, ela não quer. Aí começa aquela confusão. Por quê? Porque um não entendeu a necessidade do outro, um não compreendeu o que o outro precisa e um deu o melhor de si, mas o meu melhor não é exatamente o que vai atender a necessidade do outro.
2: E como não conversaram sobre isso?
3: Aí morre. Então, no meu, minha vida sexual, quando começamos, eu estudei bastante sobre o assunto, depois Tinha ficou doente. Quem não viu também, esse pode ver esse episódio. Aí como é que eu ia ter uma vida sexual intensa, boa, ativa, com uma mulher que tinha dor 24 horas por dia no começo do nosso casamento, no seu corpo inteiro, e que estava sempre triste pela dor? Eu fui desafiado? Porque eu queria aquilo, não para mim, mas para nós. E aí eu fui estudar sobre esse assunto. E começamos a conversar sobre esse assunto. E eu comecei a entender melhor sobre esse assunto. Digo para os casais, vocês querem uma vida sexual gostosa, prazerosa? Façam algumas coisas. Conversem sobre o assunto, se amem, se respeitem, conversem bastante e façam perguntas. Um dia eu fui fazer uma palestra sobre sexo num lugar. E quando uma senhora soube que o tema era esse, ela disse, eu vou embora. Eu digo, mas por que não? Não vou falar sobre esse assunto. O meu marido é um bom homem, é um bom pai, ele é um bom cristão, mas em sexo ele é zero. Sabe, pastor, como é a minha vida? Eu digo, não sei como é a sua vida. Eu falo, eu disfarço o tempo inteiro. De noite eu lavo a louça 8 vezes. Até ele dormir. Gente, você vai acabar com a água da cidade. Não faça isso, é um pecado, né? Olha, o sexo estragando o meio ambiente. Não faça isso. Você vai falar sobre esse... Vou embora. Digo, não, você tem que falar... Não, não vou falar nunca. Sabe por que se eu falar? Sabe o que vai acontecer? Eu vou desanimá-lo, eu vou agredi-lo. E ele vai se sentir mal. Eu digo, não... Então, o homem tem que aprender a ouvir, a mulher tem que aprender a ouvir, um tem que aprender a dizer, o outro aprender a dizer, para junto eles construírem.
1: Provavelmente, se o pastor fosse falar com ele acharia que estava a fazer o melhor a
3: o
1: vida
3: melhor.
1: Toda.
3: O melhor. Eu disse, senhora, não. E tinha do meu lado, com os olhos arregados, senhora, não é justo para a senhora. Não é justo para ele. Sabe, a sua família um dia vai ser destruída possivelmente por essa situação. E tudo que Deus planejou para ser uma bênção não vai ser...
2: Uma coisa tão essencial e é um tabu onde
3: tremendo.
2: Não devia ser, não é?
3: Não devia ser, sabe? Então conversa, explica, diz, ensina, não? Então a mulher, para mim, a esposa não é o homem que... Não, a esposa é a professora de sexo, até porque o sexo para a mulher ele é muito mais complexo, ele é muito mais intenso, ele é muito mais bonito, de uma certa forma.
1: Mas o crescimento é mútuo, não é?
3: Então, mas o crescimento é mútuo. Agora, se o homem não entende isso, ele não vai poder produzir para ela isso. E ao não produzir para ela isso, ele vai ficar triste também. Porque uma coisa muito importante para o homem, não é uma questão machista, ele perceber que nessa relação ele produz alguma coisa que é tão prazeroso para sua esposa que ela fica feliz. Né? Quando ele vai pensando nele ou ela vai pensando nela, quando você pensa em si, apenas em si, não vai ser uma relação boa. Agora, quando um pensa de como vai poder atuar naquele momento para produzir a melhor experiência, como Deus sonhou, prazerosa, uma bênção para o casal, vai ser bom para todo mundo. Mas se a gente não conversa sobre isso, a gente não vai poder alcançar isso. Então, quebrar esse tabu, né? Não ter medo de falar, não ter vergonha de falar e, ao mesmo tempo, né, ter a sabedoria de expressar. Porque se eu expresso de forma agressiva, lembra do outro episódio? De forma agressiva, de forma... Não, seja objetivo, diga o que você pensa, com amor e carinho e com muito desejo de aprender. Visto que não saber, não é? É o grande problema, porque eu vou para lá do jeito que eu acho que tem que ser e como eu tenho que ser, nem sempre é como é, e aí gera dor emocional, gera uma perda de energia e no final das contas a gente não cria tudo o que Deus planejou, não sente o que Deus planejou, não desfruta o que Deus planejou, a gente perde. Então, se a gente ensina-se mutuamente, então, amigo, não vai ser perfeito, não, mas vai ser muito melhor do que a gente pode imaginar.
1: Muito bem, é um assunto tabu, mas também quando falamos do assunto fica boa a conversa.
3: Uh-huh.
1: Mas infelizmente vamos ter que fazer uma pequena pausa, são apenas alguns segundos e já a seguir tenho uma oferta para si. Até já.
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2: Então, continuando a nossa conversa, Alassi, como é que se constrói uma vida sexual, sadia, feliz? Quais são os pilares? Qual é a base para que isto possa acontecer?
3: Daniel, um pilar importante é compreender o que eu estou vivendo, entender como viver e compreender algumas coisas simples. Agora eu vou dar umas dicas mais práticas. Por exemplo, como é que o homem se estimula sexualmente, né? Se anima sexualmente, né? Pela visão.
2: Uhum.
3: Então, uma mulher sábia, ela vai fazer o quê? Ela vai cuidar de si. Algumas casam e não fazem mais atividade física, já não se arruma mais, já não arruma o cabelo. A voz fica uma voz assim, em casa, meio gritona. Não, calma. Então, a sua voz tranquila, está arrumada, está ser gentil, ser atenciosa. Isso estimula o homem para ter uma vida sexual mais intensa. Eu falo como pastor, minha mulher não se cuida, não está aí, chega em casa, quando eu chego em casa, ela está lá de qualquer jeito, com qualquer roupa, qualquer maneira, feito uma louca, ele disse assim. Então, que estímulo eu tenho? Então, para o homem, isso não é a coisa, não deve ser a coisa mais importante, mas isso é importante, porque Deus criou assim. Então, o homem, pela sua visão, ele estimula sexualmente. Então, a mulher que está me ouvindo agora, se cuida, sabe? Alguma roupa, não precisa ser uma roupa de marca de grife, não. Mas se cuida, um cabelo arrumado, um sorriso.
2: Aparência, saúde.
3: Saúde, cuidar da sua comida, da sua alimentação, da sua atividade física. Isso é fundamental para ter uma vida sexual legal. Os homens. Por outro lado, para os homens. Como é que a mulher simula sexualmente? Os homens acham que é quando ele fala uma palavra, né? Ah, minha princesa e tal. Isso pode ser. Mas se ele foi rude, grosseiro ao longo do dia, né? Falou palavras duras, foi ofensivo, foi desatencioso.
1: Ou até ignorou. Saber,
3: ou até rude, grosseiro. Que estímulo ela vai ter?
2: Não teve conexão, não manteve uma conexão durante o dia.
3: A mulher precisa olhar para o seu marido e assim, eu sou fã dele. Essa palavra é boa palavra? Sou
1: sim,
3: fã?
1: Sim.
3: Eu sou fã. Olha, eu admiro meu marido. Olha como ele é atencioso, respeitoso. Quer ver uma coisa que estimula sexualmente as mulheres, os homens não sabem? O trato com os filhos. Quando o homem é gentil, com os filhos, trata os filhos com respeito, com carinho, com a firmeza necessária, a mulher, nossa, ela fica toda encantada, ela fica estimulada sexualmente quando vê o marido tratando o filho com carinho, respeito, com amor. E os homens não sabem disso, o cara é grosso com o filho. Ele mata o sexo da noite. Uma outra coisa, quando o homem ajuda, né, a esposa em casa, né, porque muitas vezes acontece, muitas vezes o homem trabalha fora de casa, a mulher trabalha fora de casa. Mas quando chega em casa, o homem diz assim, eu já trabalhei, e a mulher também trabalhou. Então, ele deixa para ela os afazeres da casa. Como é que ela vai ter energia às 10 da noite, às 9 da noite, às 11 da noite, se ela está morta pelo excesso de trabalho? Então, o homem inteligente vai assim, eu trabalho fora de casa, minha mulher fora de casa. Então, eu vou partilhar as coisas da casa com ela. Para quê? Para que ela tenha energia, tenha disposição. Então, ela se sente amada, cuidada, respeitada e descansada para poder ter energia para a vida sexual. Né? Então, você ouvi-la. Por exemplo, como é que começa o adultério por parte das mulheres? É só você responder essa pergunta e você tem um caminho lindo. Como acontece o adultério por parte das mulheres? Acontece geralmente assim, e eu passo o tempo ouvindo essas pessoas. Por quê? O marido não ouve o que ela tem para dizer. Não dá atenção nenhuma. Aí ela precisa falar. Lembra do episódio? Ela tem que falar, ela não pode falar com ele. Então ela vai falar com quem? Com uma outra pessoa. Um dia ela fala com outro homem. Não queria, mas começou a falar. Quando a mulher começa a falar da sua luta, dos seus problemas, ela abre a sua cabeça, abre o seu coração e abre o seu corpo. Então, esse adultério que vai vir, muitas vezes, é fruto desse não entendimento ali no casal. E aí acontece o adultério, tá? Se o adultério estimula uma mulher a ponto de uma boa mulher, muitas vezes, se entregar sexualmente para um outro homem, não seu esposo, cara, se o esposo ouve essa esposa com atenção e carinho, ela Luísa. Vai se entregar completamente numa vida sexual mais intensa, mais saudável, mais ativa, porque isso está conectado com a mulher.
2: Que, aliás, é ótimo para ambos.
3: É, né? Ótimo para todo mundo. Né? Então, quando o homem entende isso, ele vai gastar tempo em aprender como ouvir a sua esposa. Para quê? Para que ela se sinta como uma mulher amada nessa dimensão, a ponto de estar disposta a ter sexo daqui a pouco. Por quê? Porque ela se sentiu amada. O sexo para a mulher não acaba nunca. Para o homem, o sexo é um momento, ok? Então, por exemplo, quanto tempo fica o prazer, não a sensação orgásmica, mas a sensação de bem-estar no corpo de uma mulher que se sente que é amada de verdade por seu marido no momento da sexualidade? Ela fica 72 horas. Sabe um dito que tem no Brasil, não sei se tem em Portugal também, assim, essa uma mulher que é muito, muito amarga, muito, muito assim, nervosa, essa mulher é muito mal amada. Tem esse dito aqui? Esse mal amada é do sexo. Como ela é mal amada, ela vai para a vida sexual dela não é muito ruim, se sente usada, abusada, não se sente amada, ela fica desanimada, apática, amarga, porque isso é uma coisa que é um direito dela ter. Mas o marido, por não saber, não alcança isso com ela. E ela, por não saber, não ensina ele. E aí essa mulher vai estar assim. Agora, quando o homem entende, então ele passa a ouvir, passa a escutar. Ela começa a falar. E quando ela começa a falar, ela começa a se estimular sexualmente. Então, ouvi minha esposa quando eu volto de casa, ó, amor, olha o homem. Você, Dani, chega para sua esposa assim, querida, que cara triste é essa? Aconteceu alguma coisa hoje que foi muito ruim para você? Ah, aconteceu. O que foi? Me conta. Ela começa a falar, ela está se preparando para o sexo. A mulher quer falar, não, estou cansado, não me venha falar sobre esse assunto. Aí depois ele quer sexo, ela não está preparada, ela não vai querer. Quando eu entendo isso, então essa dinâmica vai sendo organizada de forma tal, a cada um sendo preparado. Ela, porque ela cuida de si, é carinhosa, é atenciosa, não perdeu aquele encanto que ela tinha lindo, porque quando o namorado vai chegar, a moça faz o quê? Ou a rapariga faz o quê, não é? Acho que é a melhor palavra. A dama faz o quê? Ela arruma o cabelo, ela põe uma roupa mais legal, ela muda a vozinha, ela balança o cabelo. Aí o cara tá esperando que quando ele casar vai ser assim, mas não vai ser assim. Ela esquece de tudo isso. Então vai matando no outro. Não é? Então seja feminina. Seja essa mulher que é encantadora, apesar de todas as lutas da vida, mas manter o encanto. Você, homem, apesar de todas as suas lutas, as suas dores, suas dificuldades do trabalho, seja paciente, seja bondoso, escute, seja respeitoso, sabe? Gaste tempo com ela, cuide bem das crianças. E aqui eu vou dar uma dica importante. Os homens têm que entender que quem determina assim, essa vida sexual das filhas é o pai, não é a mãe. A mãe pode ensiná-la muito, mas a inspiração vai ser o pai. Tratar sua filha menina com amor, com carinho, com gentileza, com respeito é fundamental para que ela tenha uma saúde sexual no futuro.
1: Porque se vai deixar respeitar também pelos seus pais.
3: Uhum.
1: Quero agradecer mais uma vez a ambos. Ainda temos mais um programa para ter acompanhado lá assim, mais uma vez, então até lá. 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Também fechamos o programa dizendo-lhe que se quiser fazer alguma sugestão, tem uma dica, algum assunto que o preocupa, que a preocupa e que gostaria que fosse abordado aqui no programa, também entre em contacto connosco. O número de telefone é o mesmo, 933-939291. Teremos todo o gosto em oportunamente abordar o assunto aqui no Ser Família. 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Resta-me agradecer a sua presença e marcar encontro para o próximo Ser Família. Até lá, se Deus quiser.
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A Guarda Nacional Republicana está a alertar para o aumento de burlas online relacionadas com o Mundial de Futebol de 2026. Segundo a GNR, o número de esquemas fraudulentos deverá aumentar ao longo da competição, que já iniciou, aproveitando o entusiasmo dos adeptos e dos colecionadores. As autoridades explicam que os criminosos recorrem a falsas vendas de bilhetes, cromos de caderneta, produtos oficiais e plataformas de streaming para obter dinheiro e dados pessoais das vítimas. A Guarda adianta ainda que já recebeu denúncias relacionadas com a compra fraudulenta de cromos do Mundial através dos sites e das redes sociais. A GNR aconselha assim os cidadãos a desconfiarem de ofertas demasiado vantajosas, evitarem links suspeitos e não partilharem informações bancárias ou pessoais em páginas não verificadas. Em caso de burla, a recomendação é apresentar queixa junto às autoridades. E sobre outros temas e em clima de verão, Portugal conta este ano com 559 praias classificadas com água de qualidade excelente, mais 3 do que no ano passado, segundo dados divulgados pela Agência Europeia do Ambiente. Das 682 praias monitorizadas, 82% receberam classificação máxima. Outras 75 praias foram consideradas boas, 19 suficientes e 12 classificadas como más. Apesar do aumento de praias com qualidade excelente, também se registrou uma subida no número de praias com classificação negativa, passando de 9 para 12. A nível europeu, 84,8% das zonas balneares analisadas apresentaram uma qualidade excelente, mantendo-se uma tendência de estabilidade face ao ano anterior. E para lá de Portugal, 15 países assinaram a chamada Declaração de Mombasa, um acordo internacional que pretende reforçar o combate à pesca ilegal e aumentar a transparência no setor das pescas. O documentário apresentado durante a conferência O Nosso Oceano, no Quénia, apela a uma maior partilha de informação sobre as embarcações, licenças e atividades de pesca, com o objetivo de melhorar a fiscalização e garantir o cumprimento das regras. Os signatários defendem que a pesca ilegal ameaça os ecossistemas marinhos e coloca em risco o sustento de milhões de pessoas que dependem desta atividade. Especialistas alertam também para a ligação desta prática a problemas como o trabalho forçado e violações dos direitos humanos. Os países que aderiram ao acordo deverão começar a aplicar as medidas de forma imediata, estando prevista a entrada de novos membros até à próxima conferência, em 2027. E agora direcionada à atualidade noticiosa de Sintra, a Câmara Municipal iniciou a Operação Praia Segura, um programa que reforça a segurança nas praias do concelho durante toda a época balnear. A iniciativa surge devido ao aumento de visitantes e aposta numa vigilância mais preventiva, com apoio tecnológico e uma maior coordenação entre as equipas no terreno. Na primeira fase foram instaladas câmaras na Praia da Adraga, Praia Pequena e Magoito, permitindo a monitorização em tempo real e apoio aos nadadores salvadores. O dispositivo envolve também bombeiros, polícia marítima e proteção civil, além de um veículo preparado para intervenções rápidas em zonas de difícil acesso. Segundo a autarquia, o objetivo é reduzir riscos e aumentar a rapidez de resposta em situações de emergência. E também pelo município, a Câmara Municipal está a aceitar as inscrições para o programa Sintra Jovem, que decorre entre julho e setembro e envolve atividades nas praias e nos centros lúdicos do concelho. O projeto destina-se a jovens entre os 17 e

apoiarão atividades pedagógicas, ambientais e de acolhimento público. Recorde-se, as inscrições decorrem até ao dia 25 e 26 de junho, consoante a área de participação. As inscrições devem ser feitas no site da Câmara Municipal. E para terminar, a Carris Metropolitana vai reforçar o transporte público no concelho de Sintra com a criação da nova linha 1702 que liga a Góva Cansém ao metro da Pontinha, passando pelo Ubo. A nova ligação terá 16 circulações num sentido e 15 no outro, funcionando nos dias úteis entre as 6 da manhã e as 9 da noite. Com esta alteração, a atual linha 1211 passa a ter horários ajustados, mantendo a ligação entre Belas e a Góva Cansém, ainda assim, com menos viagens. A operadora recomenda aos passageiros que consultem os novos horários, uma vez que a oferta será dividida entre as duas linhas. A Carris Metropolitana afirmou que a mudança visa melhorar a mobilidade e aumentar as opções de transporte na região de Sintra.

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1: Olá, o meu nome é Auriel Ferramenta, tenho 8 anos e gostaria de saber qual é o animal vertebrado mais venenoso do planeta.
2: O animal vertebrado mais venenoso do planeta é uma espécie de rã, chamada Phyllobates terribilis. O seu veneno é capaz de matar 10 homens adultos. É mesmo muito veneno. Se também quiseres fazer uma pergunta, já sabes. Fazes a pergunta para programas@radiorcs.pt. Até à próxima!

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1: Caro ouvinte, aqui estou de novo com mais um relato dedicado à cidade de Roma. E vou-lhe apresentar um sítio especialmente ligado ao primitivo cristianismo, que é o Cárcere Mamertino, uma prisão localizada na encosta nordeste do Monte Capitolino, a norte do Fórum Imperial. Embora a entrada hoje seja subterrânea, a câmara superior do cárcere estava primitivamente ao nível da rua. Por baixo do piso térreo existia um segundo espaço circular, onde os prisioneiros acediam através de um buraco no chão. O historiador romano Salústio descreve-a como escura, úmida, de mau cheiro e de aparência aterrorizante. As origens do nome da prisão são incertas. Era conhecida como a Masmorra Tullianum, antes de Roma se tornar uma república. Talvez derivado do nome referido pelos autores clássicos do lendário rei Tullus Hostilius, que foi o terceiro rei de Roma, ou de Servius Tullius, que foi o sétimo rei de Roma. Segundo esta tradição, a prisão teria sido construída por um destes monarcas, algures entre o século VII e VI a.C. Mas há uma teoria alternativa que defende que o termo vem do etrusco arcaico com o significado de jato de água, em referência à fonte que aí jorrava. E, aliás, esta secção da prisão abriga de facto um poço, tendo sido originalmente criada como uma cisterna e somente mais tarde passou a calabouço. Já o termo Mamertinum foi atribuído apenas durante a Idade Média e deve referir-se ao facto de existir um templo dedicado a Marte nas proximidades. Para nós pode ser um bocado estranho, mas em Roma raramente os criminosos eram condenados à prisão, embora ela estivesse prevista na Lei das Doze Tábuas. Escravos ou cidadãos de status inferior até poderiam usar correntes ou residir em campos de prisioneiros para serem pregos em trabalhos forçados, como nas minas e nas pedreiras. Mas esta não era a punição comum no quadro jurídico romano. Havia uma infinidade de outras penas menores, como o açoitamento e o espancamento, enquanto a sentença mais grave era a morte, por decapitação, por enforcamento, na fogueira, havia o afogamento no rio Tibre, o lançamento do cimo da rocha Tarpeia ou das escadarias Gemónias e, claro, a crucificação. Era igualmente comum, principalmente para crimes políticos ou para a aristocracia, o banimento de Roma para regiões longínquas do Império, especialmente para as ilhas do Mar Egeu, como aconteceu com o apóstolo João, que foi enviado para a ilha de Patmos. A prisão punitiva de longo prazo só foi adotada posteriormente, a partir do século IV, quando a crucificação e outras punições hediondas deixaram de ser praticadas por influência da ideologia cristã. Não temos provas de que o Tuliano fosse usado para encarceramento de longo prazo e a masmorra mais baixa era inadequada para esse propósito. Localizado perto dos tribunais, este cárcere servia apenas como cela de detenção temporária para aqueles que aguardavam a sentença ou como o próprio local para as execuções. O cárcere Mamertino também não era destinado a criminosos comuns, mas apenas a prisioneiros famosos ou a presos políticos que permaneciam aqui enquanto aguardavam a condenação à morte. Talvez atirados da falésia da rocha Tarpeia, a poucos 250 metros para oeste, na encosta do Capitolino, ou estrangulados no alto das escadarias Gemónias, ao cimo deste mesmo fórum. Se fossem líderes tribais, reis ou generais inimigos de Roma, capturados na guerra, eles eram inicialmente exibidos como troféus nos desfiles de triunfo romano e desapareciam depois naquele antro escuro onde acabavam executados. São conhecidos alguns personagens célebres que aqui passaram, como Caio Pôncio, líder da tribo do sul de Itália dos Samnitas, alguns piratas da Cilícia, o rei Eumenes III de Pérgamo, que se rebelou contra Roma em 130 a.C., Jugurta, o rei da Numídia, atual Argélia, que aqui morreu de fome no ano 104 a.C., Vercingetorix, o grande chefe dos gauleses, que inspirou o personagem Asterix, e lutou contra Júlio César durante a Guerra das Gálias e foi executado em 46 a.C. E por fim, outro exemplo, Shimon ben Giora, líder revolucionário judeu, capturado em Jerusalém após a destruição do templo no ano 70 d.C. e trazido para Roma para ser exibido no cortejo triunfal. Na câmara inferior do cárcere há uma porta que dá acesso à Cloaca Máxima, o principal esgoto da cidade de Roma. E é possível que os corpos dos prisioneiros executados ou falecidos à fome acabassem atirados para o esgoto. Segundo relatos históricos, acredita-se que os apóstolos Pedro e Paulo também estiveram presos na prisão mamertina, aguardando a sua morte. Eusébio de Cesareia refere na sua história eclesiástica escrita no século IV d.C. que eles foram executados durante a perseguição do imperador Nero, que falámos aqui na crónica anterior. É importante notar que, embora os relatos históricos e bíblicos forneçam algumas informações genéricas sobre a prisão de Paulo e Pedro, pode haver variações nos diferentes registros, pois a primitiva história cristã é uma mistura de factos históricos, com tradições orais, e alguns detalhes podem ser difíceis de confirmar devido à limitada documentação disponível e à escassez de evidências arqueológicas. A prisão de Paulo está bem referenciada. Paulo esteve preso duas vezes, a primeira em prisão domiciliar e a segunda, temos menos detalhes nos seus escritos, mas há referências na sua última carta enviada a Timóteo, na qual ele se despede acorrentado em Roma. Paulo terá sido preso em algum momento no seguimento do incêndio de Roma, em que os cristãos foram acusados de ser os causadores da tragédia, e terá sido colocado no presídio mamertino, onde terá definhado por algum tempo antes da sua decapitação, que, segundo a tradição, ocorreu fora das muralhas de Roma, como era costume, numa área chamada Aqua Salvia ou Tre Fontane, tendo sido enterrado no local onde a Basílica de São Paulo fora de muros foi posteriormente construída, a 3 km da cidade, no caminho para o porto romano de Ostia. Quanto a Pedro, não há nenhuma evidência histórica ou relato confiável que apoie a ideia de que tenha sido aqui encarcerado. O Novo Testamento não fornece detalhes específicos sobre a sua prisão, nem menciona nenhum lugar de Roma. Mas, segundo a tradição e alguns escritos apócrifos, acredita-se que ele tenha estado igualmente preso neste cárcere durante o reinado do imperador Nero. Muitos investigadores desconfiam que Pedro tenha verdadeiramente estado em Roma. Não só é um longo caminho, como também se sabe que Pedro não tinha grande formação educacional, falava apenas aramaico e não era o tipo de pessoa que poderia deslocar-se a uma grande cidade onde as línguas dominantes eram o latim e o grego. No entanto, são curiosos os relatos orais lendários que se conhecem sobre a prisão de Pedro. Diz-se que, enquanto esteve preso, teria feito brotar milagrosamente água de uma fonte subterrânea que existia na masmorra do Mamertino para poder batizar os seus carcereiros, bem como alguns companheiros prisioneiros que, entretanto, convertera. Mas é discutível se ele foi realmente encarcerado aqui, mesmo sendo a única prisão usada para indivíduos considerados uma ameaça ao Estado romano. Segundo a tradição, como sabemos, ele terá sido posteriormente crucificado de cabeça para baixo e enterrado numa pequena colina fora de portas, na qual, 250 anos depois, o imperador Constantino construiu a primeira Basílica de São Pedro. Não se sabe quando é que o cárcere mamertino deixou de funcionar permanentemente, mas pela sua associação a Paulo e a Pedro, esta sombria prisão foi convertida em local de culto cristão. Nas suas escavações, os arqueólogos italianos encontraram frescos e outras evidências que indicam que o espaço foi desde cedo associado a São Pedro. Sobre a prisão, foi erguida a igreja de San Pietro in Carcere, por volta do século IV. E por último, já no século XVII, edificou-se a atual igreja de San Giuseppe dei Falegnami, ou seja, São José dos Carpinteiros. Quem visitar Roma, hoje, poderá ler uma placa no exterior que ostenta as palavras "A prisão dos santos apostólicos Pedro e Paulo". Se a história e a arqueologia não podem fazer muito mais para provar esta narrativa oral e a tradição cristã, o lugar constitui mesmo assim um espaço de reflexão sobre a coragem e resiliência de alguns homens com crenças e valores que não eram aceitos pelas autoridades do seu tempo e foram perseguidos e mortos por aquilo que acreditavam. 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No próximo episódio veremos como a rede viária foi extremamente importante para o crescimento da cidade e para a difusão do cristianismo. Veremos como tão bem se conservaram essas estradas até aos nossos dias, numa cidade onde o passado não se apagou, mas permaneceu gravado na pedra.
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1: Um cardeal para salvar. Ele livra e salva e faz sinais e maravilhas no céu e na terra. Foi ele quem livrou Daniel do poder dos leões. Daniel capítulo 6, versículo 27. Estas foram as palavras de Dário ao povo de toda a terra, depois de ter visto com os seus próprios olhos como Deus salvou Daniel da cova dos leões. Noutro sentido, creio que a história contada por Luiz Jockoberger de Omaha, no estado norte-americano do Nebraska, também é um salvamento notável. Em 1979, ele relatou esta experiência numa carta enviada à revista Nature Society News. O caso ocorreu numa casa de andorinhas onde vários casais estavam alojados. Um cardeal macho estava empoleirado, cantando a plenos pulmões como fazem geralmente na primavera. Enquanto o Sr. Jockoberger observava, cinco pardais chegaram de repente e começaram a expulsar as andorinhas para ocupar a casa. Isto acontece frequentemente e as andorinhas muitas vezes perdem a disputa e têm de procurar outro lugar. Segundo o Sr. Jockoberger, as andorinhas lutaram arduamente durante muito tempo, mas pareciam estar a perder a batalha contra os persistentes e obstinados pardais. Quando tudo parecia perdido, o cardeal entrou em luta. Como um raio vermelho, agarrou um pardal no bico e fez um voo rasante e atirou-o com força ao chão, tão violentamente que o pardal ficou estendido durante algum tempo antes de conseguir levantar-se. O cardeal voltou então à casa e apanhou outro pardal. Repetiu a ação vez após vez até que os pardais desistiram e não voltaram mais. Luiz Jockoberger escreveu: "Provavelmente não acreditaríamos neste incidente se eu e a minha esposa não tivéssemos presenciado com os nossos próprios olhos." Dário também estava a partilhar a sua experiência pessoal. Jesus salvou cada um de nós, contemos ao mundo aquilo que temos experimentado na nossa própria vida.
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3: Começa agora pela TV Novo Tempo mais um programa Evidências, na busca de fatos que comprovem a veracidade histórica da Bíblia Sagrada. Religiosos em geral, acostumados a crer em Deus, não estão sempre dispostos a fazer alguns questionamentos que os ateus comumente fazem. Mas antes que você pense que eu vou iniciar o programa de hoje fazendo um juízo de valores sobre a suposta ilegitimidade do questionamento ateu, não. Saiba que, em muitas instâncias, certas problemáticas que os ateus levantam podem ser consideradas ponderações muito legítimas e Deus não se ofende necessariamente com elas. Grandes homens e mulheres de Deus já elevaram inúmeras vezes a sua voz ao céu em profundo pesar pelo silêncio divino, principalmente em situações de extremo sofrimento. O patriarca Jó, símbolo máximo da paciência em meio ao sofrimento, desabafou: "Não reprimirei a minha boca, falarei na angústia do meu espírito, queixar-me-ei na amargura de minha alma, abomino a minha vida, por favor, retira-te de mim, Deus." Jó, capítulo 7, versos 11 e 16. A famosa frase de Jó, "Eu sei que o meu Redentor vive", também pode ser traduzida como "Eu quero redenção enquanto ainda estou vivo". Martinho Lutero, vivendo uma das mais terríveis lutas de fé, admitiu: "Houve dias em minha vida que Deus parecia um furioso juiz de cuja presença eu tentava inutilmente escapar." Santo Agostinho também ficou muito intrigado com a arbitrariedade das curas mencionadas nos evangelhos. "Se Jesus tinha o poder, por que não curou a todos? Por que curou somente a alguns?" Na verdade, até mesmo Jesus, no auge de seu sofrimento, questionou ao Pai: Deus meu, disse ele, por que me desamparaste?" E se você é mais um que está lutando para crer ou até já perdeu a sua fé, tornando-se agnóstico ou ateu, saiba que Deus é menos ofendido pela sinceridade questionadora de um descrente do que pela hipocrisia confessional de um santo. Se o questionamento for sincero, ele jamais será ofensivo. Deixe-me então repetir uma pergunta que já vi formulada várias vezes por ateus e descrentes. É a seguinte: que diferença faz se Deus existe ou não existe? Bem, o princípio do reducio ad absurdum é um bom meio de responder a esta problemática, a esta pergunta. Afinal, não tem como uma coisa ser e não ser ao mesmo tempo. Em outras palavras, se Deus não existe, as coisas perdem completamente alguns significados que lhes atribuímos. E você quer saber como e por quê? Então acompanhe meu raciocínio até o final desse programa e você entenderá por que penso assim. Mas antes, saiba que até renomados pensadores ateus como Alberto Camus, ganhador do Prêmio Nobel de 1957, já admitiram que a existência de Deus faz uma tremenda diferença para o ser humano. ele declarou em companhia de Jean-Paul Sartre, outro famosíssimo pensador ateu da Europa, que, sem Deus, a vida humana não passa de um absurdo. E para que você saiba, nesse contexto filosófico, o absurdo refere-se ao conflito entre a tendência humana de buscar um valor inerente e um significado para a sua existência nesse mundo e, por outro lado, a impossibilidade humana de um dia alcançar esse significado. Essa importante admissão feita por autores não religiosos, muitos deles, repetimos, ateus, deu origem a essa escola do absurdismo, que é muito próxima ao existencialismo e ao niilismo filosófico. E por falar em Sartre e a teoria do absurdismo, eu me lembro aqui de um trecho do Macbeth, escrito por Shakespeare, que é muito interessante. Eu vou arriscar uma tradução dele para o português. Ele diz mais ou menos assim: o amanhã, o amanhã, o amanhã, sempre se arrastando nesse ritmo mesquinho do dia a dia, até a última sílaba de um tempo anotado, e todo o nosso ontem só tem servido para iluminar os tolos que seguem para o pó da morte. Fora, fora, vela passageira! A vida não é senão um caminhar nas sombras, um conto recitado por um idiota, cheio de fúrias e sons que nada significam. Sabe, meu amigo, cada dia que passa eu estou mais convencido de que esta é a visão que a hipótese ateísta me passa da vida. De que tudo não passa de um breve momento no curso das estrelas, um segundo sem propósito, onde eu saio do nada, da não existência, e volto para o nada, para a não existência. Meu corpo pode até existir em outras formas. Os átomos que compõem as minhas células

Ciência humana delineia inequivocamente estas e outras complexas implicações se optarmos pela hipótese ateísta. E nesse sentido, repito, a existência ou inexistência de Deus se torna a questão principal da vida humana, o mais importante assunto sobre o qual vale a pena debruçar. A minha tese aqui é que se Deus não existe, a vida não tem valor, significado e propósito. Mas calma, se você detesta religião e assuntos religiosos, deixe-me primeiro terminar o meu raciocínio e o meu argumento. Se Deus não existe, esses três elementos que mencionei, valor, significado e propósito, se tornam apenas três aparências, três ilusões. Começando pelo desejo que temos de viver. Se não existe nenhuma possibilidade de vida eterna e imortal, a nossa existência é apenas uma fagulha, uma centelha cósmica e nada mais. Estamos todos fadados ao desaparecimento. Não tem como um ateu negar isso. Richard Dawkins, um dos mais famosos ateus da atualidade, chama isso de privilégio. Enquanto a maior parte não teve a chance de existir, diz Dawkins, nós nascemos, vivemos por um período de tempo para depois alcançarmos o retorno inevitável da condição anterior, que é a não existência. Seremos poeira cósmica. Ora, o que ele considera um privilégio, eu prefiro chamar de dantesco. O intelectual Paul Tillich já falava do desafio do não ser e a sua incompatibilidade com a natureza humana, mas Dawkins parece ter ignorado seu tratado. Voltando à concepção de Sartre, sem Deus, o que podemos honestamente dizer é que nunca ganharemos a vida eterna e a nossa morte é apenas uma questão de tempo a contar de agora. Ela pode demorar anos, dias ou minutos ou até segundos. A morte pode vir até mesmo antes do fim desse programa. Esse é o nosso destino final. Somos todos prisioneiros, condenados à morte, esperando o cumprimento de sua sentença. É exatamente isto que nós somos, caso Deus não exista. Talvez seja por isto que as empresas de entretenimento vivem criando formas cada vez mais sofisticadas de levar as pessoas, especialmente as mais jovens, a fugirem da realidade, indo para um universo virtual onde se pode ter a ilusão de imortalidade e alegria eterna. Esse é o segredo das baladas, das músicas hipnotizantes, do sexo sem compromisso e das drogas lícitas e ilícitas. Você já percebeu como revistas, cartazes e outdoors nos cercam de pessoas novas e bonitas, dando a sensação de uma beleza e juventude eternas que, na verdade, não existem? Isso sem contar as revistas de moda e os photoshops que criam rostos ilusórios e cobrem toda a imperfeição típica de qualquer ser humano normal. Novamente, elas nos dão a falsa impressão de imortalidade e juventude eterna. Veja, não me tome por um religioso fanático, contrário a qualquer embelezamento do corpo, não se trata disso. O que eu quero levar você a refletir é sobre qual o porquê, a razão de tudo isso. Veja, ninguém se sente atraído por uma propaganda de carro protagonizada por um velho de andar trôpego e com o rosto cheio de rugas, a não ser, é claro, que se torne uma proposta tematizada no humor. Quer ver na prática o que eu estou dizendo? Que comerciais são os mais caros e que ocupam o horário nobre nos canais de televisão? Uma campanha social para ajudar um asilo ou uma cerveja protagonizada por mulheres atraentes? Você sabe muito bem a resposta. Agora é só refletir. Por que a nossa atenção se volta mais para a juventude e não para a velhice? Por que concentramos os nossos esforços mais na festa e na balada e não na caridade? Eu tenho uma hipótese. É porque as pessoas, mesmo ainda se dizendo crentes em Deus, compraram a ideia ateísta de que a vida é uma só, é só esta, que não há um céu nem uma vida eterna nos aguardando no amanhã. Então, o que temos a fazer é aproveitar ao máximo a vida antes que venha o tempo em que não possamos mais curtir as alegrias de uma curta e efêmera existência nesse planeta. Já que vamos morrer mesmo, mais cedo ou mais tarde, o importante não é o futuro, o importante é o aqui, agora, é aproveitar, curtir a vida. O grande problema com essa proposta, eu diria hedonista,
é que ela é matizada

0: no comamos e bebamos porque amanhã morreremos. E tem mais, esta mesma proposta nos aliena em relação aos princípios principais da nossa existência, a razão do nosso viver. É por isso que a Bíblia traz um conceito até estranho, que assusta muita gente por aí. Ele está aqui no livro de Eclesiastes e diz exatamente assim: melhor é ir à casa onde há luto do que ir à casa onde há banquete, porque naquela está o fim de todos os homens e os vivos o aplicam ao seu coração. Eclesiastes 7, verso 2. Salomão, o homem sábio que escreveu essas palavras, foi um dos maiores intelectuais da antiguidade. Mas ele também cometeu o erro de se enveredar pelo caminho hedonista do prazer, custe o que custar. No final de tudo, a sua conclusão era de que tudo na vida não passa de vaidade, ou como ele mesmo diz, correr atrás do vento. A única coisa realmente persistente e que justifica é justamente aquilo que o ateísmo me manda ignorar. Aquilo que vale a pena é a consciência de que um dia eu terei um acerto de contas com Deus. É deste modo que ele conclui o livro de Eclesiastes. Ele diz: de tudo o que se tem ouvido, a suma é: teme a Deus e guarda os seus mandamentos, pois esse é o dever de todo homem. Porque Deus há de trazer juízo a toda obra, até tudo o que está escondido, quer seja bom, quer seja mal. Eclesiastes 12, 13 e 14. Imagine a cena de um astronauta perdido no espaço sideral. Esse astronauta imaginário tem na mão dois frascos, um com veneno, o outro com uma substância que lhe confere a vida eterna. Mas ele acidentalmente toma a poção da vida eterna, mas se torna imediatamente infeliz, pois, afinal de contas, o que adianta para ele viver para sempre vagando solitário por um espaço sem fim? Isso significa que imortalidade não é tudo. Nós somos seres que desejamos sim viver para sempre, mas tem que ser um viver, uma existência com significado. Enfim, uma vida com um propósito. Pois saiba, meu amigo, que se Deus não existe, não há propósito. A vida e o próprio universo perdem o seu significado. E isto vale também e principalmente para o campo da ética. Num dos programas anteriores, eu fiz a menção daquela interessante frase de Ivan, personagem de Dostoiévski, que disse: se Deus não existe, tudo é permitido. Se Deus não existe e o fim de tudo é realmente a morte, para que preservar a vida de um idoso na UTI? Para que insistir na gestação de um feto com problemas congênitos? Para que manter alimentados e tratados loucos crônicos que não podem contribuir em nada com a sociedade? E por favor, não se assuste com essas perguntas reconhecidamente tão agressivas. Quem não acredita em Deus e na vida eterna tem de lidar com estas questões de uma maneira sóbria, prática e não ideológica ou demagógica, apenas para espelhar aquilo que é politicamente correto de se dizer. Deixe-me explicar melhor isto para você. É o seguinte: retire as motivações religiosas ou espirituais e, feito isto, tente encontrar uma única razão lógica, plausível ou pragmática que justifique, por exemplo, salvar a vida de um viciado em drogas ou levar adiante a gestação de uma criança com paralisia cerebral irreversível. O que me chama a atenção é que céticos como Dawkins dizem que não precisam de valores religiosos porque a natureza e a razão humana já nos fornecem o código ético necessário para sabermos o que é certo e o que é errado. Será? Se for assim, então vejamos. De acordo com Darwin, a evolução das espécies se dá pela seleção natural. Muito bem, senhor Darwin. E o que é esta seleção natural? É nada mais, nada menos que a sobrevivência do mais apto. Os mais fracos, os menos adaptados, os menos potentes devem ser eliminados para a sobrevivência e o bem de todo o grupo. Para o biólogo evolucionista Edward Wilson, da Universidade de Harvard, a evolução do altruísmo é o problema teórico central da sociologia, aquela ciência que busca entender em bases biológicas o comportamento social de homens e animais, lembrando que para eles, os humanos são apenas animais evoluídos. Esta questão já intrigava o próprio Charles Darwin, que em 1871, na obra A Origem do Homem, utilizou a seleção de grupo para explicar a evolução da moralidade dos seres humanos. Ainda de acordo com Darwin, o comportamento moral não traz vantagem para o indivíduo, que lucraria mais obedecendo regras para agir de acordo com a sua própria vontade, mas são vantajosas para o grupo. Já nos dias de hoje, Richard Dawkins e companhia preferem outra sugestão. Eles dizem que a chave da moralidade humana seria o DNA, ou seja, aquilo que ele chama de gene egoísta. Esse, aliás, foi até o título do seu mais importante livro. A teoria do gene egoísta propõe que é a genética que exerce o papel fundamental de seleção natural e, por tabela, é o gene que nos fornece naturalmente as noções de comportamento acerca do que é certo e do que é errado. Um exemplo cruel, mas esclarecedor, é o dos leões. Quando um leão junta-se a um novo grupo de fêmeas, ele muitas vezes mata os filhotes que elas tiveram com outros machos. Ele não está minimamente interessado em perpetuar a espécie. Quer apenas que as leoas estejam devotadas exclusivamente aos seus filhotes, herdeiros de sua preciosa carga genética. Então, raciocine comigo. Se somos frutos desta mesma evolução, por que deveríamos considerar errado um ser humano fazer o mesmo com filhos de outro homem? E não sou eu que está levantando essas questões, essas perguntas, não. Evolucionistas ateus, simpáticos à teoria do gene egoísta, também as fizeram. Afinal, para Dawkins, nós somos apenas máquinas de sobrevivência, robôs a serviço dos genes, e nós inclui todos os seres vivos, da bactéria ao físico quântico. O próprio Dawkins, sentindo as consequências éticas de suas ideias, ou pelo menos aquilo que elas poderiam sugerir, amenizou o conceito em edições mais recentes de seu livro. Ele colocou uma nota que esclarece que nós não somos controlados por nosso genoma. O exemplo que ele dá é o seguinte: sempre que usamos um método contraceptivo, apenas para citar um caso, contrariamos o desígnio único do gene, que é fazer cópias de si mesmo. Mas Dawkins não responde por que contrariamos o gene. O que será que existe em nós, em mim e em você, que nos faz contrariar estas supostas determinações evolucionistas? Tome o caso dos pinguins. Do alto das geleiras onde se agrupam, é difícil discernir se há predadores no mar lá embaixo. Mas se os pinguins fossem altruístas, cada um se ofereceria para pular primeiro e verificar se a barra está limpa. Mas não é o que acontece. Geralmente, um pinguim empurra o outro e vê se a vítima não é atacada. Só depois é que ele salta. Se o nosso comportamento humano vem da evolução natural, então, por que achamos bonito alguém se sacrificar para salvar o outro? Por que oferecemos comida aos nossos semelhantes? Por que oferecemos abrigo àquele que não tem como se vestir ou se alimentar? Por que sentimos o dever de cuidar dos nossos velhos e dos menos afortunados que nós? Afinal, não é isto que a evolução ordena. Seja qual for a raiz desses sentimentos, ela certamente não está nem na natureza, nem na evolução, nem no gene egoísta. Então, aonde estaria? Só pode ser em valores espirituais que, inevitavelmente, apontam para a realidade espiritual e para a certeza da existência de Deus. H.G. Wells foi um brilhante escritor que, ao se deparar com a teoria de Darwin, se tornou ateu e fervoroso defensor do evolucionismo. Dizem que ele também defendia com unhas e dentes os princípios da eugenia para a melhora da humanidade. Bem, em 1895, ele lançou o livro A Máquina do Tempo, que se tornou muito famoso no mundo inteiro. Neste livro, Wells imagina um tripulante do tempo que viaja até o fim do universo e tudo o que ele encontra é uma porta. Os sons são apenas ruídos de vento, como os sons de uma concha do mar. Fora desses sons, não há vida. Nada mais se encontra. Aí ele passa então para uma situação de um silêncio gélido, gélido e absoluto. Não há mais nada, não existe mais ninguém. O tripulante imaginário então resolve voltar no tempo, mas voltar para quê? apenas para reviver um período limitado de tempo que precede aquele silêncio absoluto? Quando eu tive contato com esta obra de H.G. Wells, eu tive, graças a esse autor ateu, a noção clara do que é a nossa realidade caso Deus não exista. Todos os sonhos são apenas ilusões sobre ilusões. Em 2007, uma revista popular fez uma propaganda jocosa de um jornalista, A.J. Jacobs, que resolveu viver um ano inteiro supostamente de acordo com a Bíblia. O objetivo, é claro, era ridicularizar o Sagrado Livro. Depois de ver isto, eu me perguntei, não seria interessante também um exercício ao contrário, isto mesmo, de um cristão tentando viver e raciocinar pelo menos alguns dias como um ateu? O que será que aconteceria? Graças a Dawkins e ao gene egoísta, eu fiz parcialmente esse exercício. Resolvi pensar um pouquinho com premissas do ateísmo. O que concluí, meu amigo, é que por mais otimista que sejamos, não passamos de um acidente cósmico, um aborto da natureza. Por outro lado, meu amigo, eu afirmo para você que é graças a Deus e não a uma bactéria que eu levo a cabo a minha vontade de ser bom, puro e altruísta. Princípios, aliás, que se chocam contra a minha natureza, que é naturalmente egoísta, impura e tendente à maldade. Evolução por evolução, a seleção natural desmotiva a busca pela verdade última. Afinal de contas, essa verdade última não existe e a vida é muito curta para perdermos tempo com isso. O negócio é curtir a existência, pois ela é tudo o que possuímos e durará pouco tempo. Mais do que uma discussão acadêmica, o ateísmo ou a fé são pressupostos que envolvem profundamente toda a nossa existência. E eu gostaria que você refletisse mais sobre isso. O nosso programa vai ficando por aqui, mas eu espero que essa temática tenha colocado você para pensar sobre a importância da existência de Deus. Deus existe. Quem se importa? Eu me importo. E espero que você também se importe, porque Ele pode transformar a sua vida. Semana que vem a gente se encontra novamente aqui na TV Novo Tempo, o canal da Esperança.
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1: Olá! Desta vez vamos apontar a agulha da nossa reflexão para uma área, eu diria, mais escolar ou académica daquilo que é a grande área da educação. Vamos falar de ortografia. Domínio esse onde por vezes nos deparamos com algumas dificuldades para as quais não encontramos uma regra evidente ou esclarecedora. A coisa torna-se ainda mais difícil quando temos que ser nós a esclarecer as dúvidas que uma criança nos coloca. Há, de facto, situações que até parecem contrariar a lógica. Por exemplo, como explicar a uma criança que separado se escreva tudo junto quando tudo junto se escreve separado? Dizer-lhes que separado se trata de um adjetivo e tudo junto de uma locução irá com certeza atirar mais gasolina para a fogueira da dúvida. Mas vamos à questão particular que suscitou a reflexão de hoje e com a qual muitas crianças, bom, até muitos adultos, se confrontam. Quando é que nós deveremos escrever porque, escrito numa só palavra, e por que em duas palavras? Bom, a palavra porque assume essencialmente duas funções. Ou é usada como uma conjunção causal, como na frase eu ouço a RCS porque gosto dos seus conteúdos, ou então é usada como um advérbio interrogativo, quer seja numa pergunta, exemplo, por que estás tão calado? Ou em orações que são interrogações indiretas, como o caso, explica-me por que te atrasaste. Para os mais pequenos convém, contudo, desligar o complicador e dizer-lhes que o porquê constitui uma única palavra quando estamos a indicar uma causa. Eu acordei porque o despertador tocou. Ou quando queremos saber a causa de algum acontecimento. Nas perguntas, por que chegaste tarde? Ao contrário, usaremos o por que, com duas palavras, quando estas constituem dois elementos distintos, cada um com a sua função. Em ambos os casos, o por será sempre uma preposição, mas o que pode assumir duas funções. Vejamos dois exemplos que tipificam esses dois casos. Primeiro, esta é a rádio por que nutro mais simpatia. O por é uma preposição, já o havíamos dito, e o que é um pronome relativo, relativo à rádio. Segundo exemplo, por que razão vais sair agora? Ou então, por que ruas vieste? O por continua a ser uma preposição, é o sempre, e o que passou a ser um pronome interrogativo, mas não deixou de ser um pronome. Em ambos os casos, o que é de facto um pronome, estando por isso associado sempre a um substantivo. Que rádio, que razão, que ruas. Simplificando, poderemos dizer às crianças que o por que se escreve separadamente quando o que está associado a alguma coisa, a alguma razão. Não a uma causa, mas a uma razão, um motivo. Nestes contextos, o por que separado refere-se sempre à coisa pela qual, ou seja, ao motivo pelo qual, as coisas pelas quais ou os motivos pelos quais. Vemos isso nos exemplos que referi. Esta é a rádio por que nutro mais simpatia. Separado, porque a ideia será esta é a rádio pela qual nutro mais simpatia. Por que razão vais sair agora? Por que razão? Lá está. Por que motivo? Por que pretexto? Ou seja, a razão pela qual, o motivo pelo qual. O outro exemplo foi por que ruas vieste? Por quais ruas? Lá está, as ruas pelas quais tu vieste. No fundo, o porquê só será separado quando estiver implícita a ideia do motivo ou da razão pela qual ou então quando nos referimos à coisa pela qual. O porque, separado, pode assim ser substituído pelas expressões pelo qual ou pelos quais. Esta é a razão por que a língua portuguesa é tão difícil. Como nos referimos à razão pela qual ela é difícil, o porque é separado. E pronto, espero por si no próximo ponto e vírgula, porque não dispensa a sua companhia. Ah, sim, aqui o porque já é tudo junto, já que estou a indicar a causa de aguardar por si no próximo ponto e vírgula. Até lá!
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1: É um gosto estar consigo em mais um Diário da Saúde, neste breve encontro com a saúde e o bem-estar. Hoje quero chamar a sua atenção para falar de alimentos simples, acessíveis e por vezes subestimados, mas com um impacto enorme na nossa saúde e também no planeta. Estou a referir-me às leguminosas. Mas afinal, o que são leguminosas? As leguminosas constituem um grupo de alimentos de origem vegetal que se caracterizam por serem sementes de uma planta e que se desenvolvem no interior de uma vagem. Existem leguminosas das quais apenas as sementes são utilizadas para consumo alimentar, como acontece com as ervilhas e as favas, e outras em que se consome igualmente a vagem, como no caso do feijão verde e das ervilhas tortas. Contudo, o termo leguminosas é mais frequentemente associado às sementes secas, incluindo alimentos como o feijão, o grão de bico ou as lentilhas. Na forma seca, as leguminosas apresentam uma elevada durabilidade, desde que armazenadas em locais frescos e isentos de umidade. Podem também ser adquiridas congeladas ou transformadas em farinha. As leguminosas fazem, na verdade, parte da nossa dieta um pouco por todo o mundo. Estima-se que existam mais de 16 mil tipos de leguminosas, com o feijão a ser um dos mais diversificados. As leguminosas são nutricionalmente muito completas. Além de terem um elevado poder saciante, são ricas em fibras, proteínas e hidratos de carbono. As leguminosas secas são uma fonte de vitaminas e minerais como cálcio, ferro, zinco, ácido fólico, fósforo, potássio e magnésio. São também ricas em antioxidantes e lisina, um aminoácido importante para o sistema imunitário. As leguminosas não têm colesterol e apresentam níveis baixos de açúcar, o que é benéfico para o sistema cardiovascular. Do ponto de vista da saúde, os benefícios são muitos. As leguminosas ajudam a regular o trânsito intestinal, contribuem para o controle da diabetes, reduzem o colesterol e a pressão arterial e estão associadas a um menor risco de doenças cardiovasculares, obesidade e alguns tipos de cancro. São importantes no crescimento das crianças, na manutenção do peso e no equilíbrio nutricional ao longo da vida. Em Portugal, as leguminosas fazem parte da nossa tradição gastronómica. São também um pilar da dieta mediterrânica, sendo recomendável o consumo de uma a duas porções por dia. Ainda assim, o consumo entre os portugueses continua abaixo do recomendado, o que está associado, de forma indireta, à perda de anos de vida saudável e ao aumento do risco de doença. E há mais. As leguminosas não são apenas boas para nós. São também boas para o planeta. Exigem menos recursos naturais para o seu cultivo do que a produção de carne, tendo uma pegada ambiental menor e desempenham um papel essencial na agricultura sustentável. Como explica o especialista Teodoro do Colo, que trabalha na Organização das Nações Unidas para a Alimentação e Agricultura, as leguminosas têm uma capacidade única para fixar o azoto atmosférico e libertar o fósforo ligado ao solo, tornando-as essenciais para a construção de sistemas agroalimentares resilientes. Por tudo isto, as leguminosas são uma excelente alternativa à carne, especialmente às carnes vermelhas, cujo consumo continua acima do recomendado. Além de serem uma alternativa mais saudável para uma dieta com menos carne, são também uma alternativa mais barata. Hoje deixo-lhe este convite. Redescubra o feijão, o grão, as lentilhas, as ervilhas ou os tremoços. Pequenas mudanças no prato podem trazer grandes ganhos para a saúde e para o futuro do planeta. Fecho assim o Diário da Saúde de hoje. Regresso no próximo episódio com mais um tema dedicado à sua saúde e ao seu bem-estar. Até lá, cuide-se e não se esqueça de dar mais espaço às leguminosas no seu prato.
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A Guarda Nacional Republicana está a alertar para o aumento de burlas online relacionadas com o Mundial de Futebol de 2026. Segundo a GNR, o número de esquemas fraudulentos deverá aumentar ao longo da competição, que já iniciou, aproveitando o entusiasmo dos adeptos e dos colecionadores. As autoridades explicam que os criminosos recorrem a falsas vendas de bilhetes, cromos de caderneta, produtos oficiais e plataformas de streaming para obter dinheiro e dados pessoais das vítimas. A Guarda adianta ainda que já recebeu denúncias relacionadas com a compra fraudulenta de cromos do Mundial através dos sites e das redes sociais. A GNR aconselha assim os cidadãos a desconfiarem de ofertas demasiado vantajosas, evitarem links suspeitos e não partilharem informações bancárias ou pessoais em páginas não verificadas. Em caso de burla, a recomendação é apresentar queixa junto às autoridades. E sobre outros temas e em clima de verão, Portugal conta este ano com 559 praias classificadas com água de qualidade excelente, mais 3 do que no ano passado, segundo dados divulgados pela Agência Europeia do Ambiente. Das 682 praias monitorizadas, 82% receberam classificação máxima. Outras 75 praias foram consideradas boas, 19 suficientes e 12 classificadas como más. Apesar do aumento de praias com qualidade excelente, também se registou uma subida no número de praias com classificação negativa, passando de 9 para 12. A nível europeu, 84,8% das zonas balneares analisadas apresentaram uma qualidade excelente, mantendo-se uma tendência de estabilidade face ao ano anterior. E para lá de Portugal, 15 países assinaram a chamada Declaração de Mombasa, um acordo internacional que pretende reforçar o combate à pesca ilegal e aumentar a transparência no setor das pescas. O documentário apresentado durante a conferência O Nosso Oceano, no Quénia, apela a uma maior partilha de informação sobre as embarcações, licenças e atividades de pesca, com o objetivo de melhorar a fiscalização e garantir o cumprimento das regras. Os signatários defendem que a pesca ilegal ameaça os ecossistemas marinhos e coloca em risco o sustento de milhões de pessoas que dependem desta atividade. Especialistas alertam também para a ligação desta prática a problemas como o trabalho forçado e violações dos direitos humanos. Os países que aderiram ao acordo deverão começar a aplicar as medidas de forma imediata, estando prevista a entrada de novos membros até à próxima conferência, em 2027. E agora direcionada à atualidade noticiosa de Sintra, a Câmara Municipal iniciou a Operação Praia Segura, um programa que reforça a segurança nas praias do concelho durante toda a época balnear. A iniciativa surge devido ao aumento de visitantes e aposta numa vigilância mais preventiva, com apoio tecnológico e uma maior coordenação entre as equipas no terreno. Na primeira fase foram instaladas câmaras na Praia da Adraga, Praia Pequena e Magoito, permitindo a monitorização em tempo real e apoio aos nadadores salvadores. O dispositivo envolve também bombeiros, polícia marítima e proteção civil, além de um veículo preparado para intervenções rápidas em zonas de difícil acesso. Segundo a autarquia, o objetivo é reduzir riscos e aumentar a rapidez de resposta em situações de emergência. E também pelo município, a Câmara Municipal está a aceitar as inscrições para o programa Sintra Jovem, que decorre entre julho e setembro e envolve atividades nas praias e nos centros lúdicos do concelho. O projeto destina-se a jovens entre os 17 e os 25 anos e inclui nas praias ações do Serviço Municipal de Proteção Civil com foco na sensibilização para riscos balneares, segurança nas arribas e comportamentos de autoproteção. Os voluntários vão também participar em iniciativas de prevenção, como alertas sobre sismos e tsunamis. Numa segunda vertente, o programa decorre nos centros lúdicos, onde os jovens apoiarão atividades pedagógicas, ambientais e de acolhimento público. Recorde-se, as inscrições decorrem até ao dia 25 e 26 de junho, consoante a área de participação. As inscrições devem ser feitas no site da Câmara Municipal. E para terminar, a Carris Metropolitana vai reforçar o transporte público no concelho de Sintra com a criação da nova linha 1702 que liga a Gova Cansém ao metro da Pontinha, passando pelo Ubo. A nova ligação terá 16 circulações num sentido e 15 no outro, funcionando nos dias úteis entre as 6 da manhã e as 9 da noite. Com esta alteração, a atual linha 1211 passa a ter horários ajustados, mantendo a ligação entre Belas e a Guava Cansém, ainda assim, com menos viagens. A operadora recomenda aos passageiros que consultem os novos horários, uma vez que a oferta será dividida entre as duas linhas. A Carris Metropolitana afirmou que a mudança visa melhorar a mobilidade e aumentar as opções de transporte na região de Sintra.

Seja muito bem-vindo ao programa O Abraço. Ai, sabe tão bem um abraço. E hoje tenho um amigo, Miguel. Eu quero dar um abraço. Ele precisa e eu também preciso de um abraço. Muito obrigado, Miguel. Oh, que Deus te abençoe. É sem dúvida nenhuma uma alegria poder entrar em sua casa, entrar no seu coração e partilhar consigo

Eu lanço-lhe um desafio. Convide os seus filhos, convide o seu marido, quem estiver consigo lá em casa, para sentarem-se juntos, ou na cozinha, ou no sofá, na sala, para podermos juntos ter esta reflexão espiritual e para escutar a voz de Deus através da sua palavra. Este é um espaço de acolhimento, é um espaço de conforto, é um lugar onde podemos sentir que não estamos sozinhos, porque Deus caminha conosco. Esse é Deus que nos sustenta, que nos envolve com o seu infinito amor. Por isso, seja bem-vindo ao programa O Abraço. 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Foi mais fácil para mim memorizar esse número através desta pequenina melodia. Podes fazer esse pedido. Este número especial, esta revista, aborda vários temas e vou mencionar apenas aqui três. Como se reconectar com Deus? A orar? Como posso ter a certeza de que Deus me está a ouvir? Outro tema, em que condições minha oração é ouvida? De que, não te esqueças, podes sempre fazer através do número 933-93-9291. Teremos muito prazer em poder enviar essa revista para a sua caixa de correio. Este programa é um programa muito especial também, porque nós oramos uns pelos outros e de uma maneira muito especial, pode sempre fazer o teu pedido de oração através do número 933-93-9291 ou então orar.novotempo.pt ou então também através do QR Code, podes apontar o teu telemóvel no ecrã que aparece por baixo no rodapé do seu ecrã e vai aparecer ali um formulário onde ela poderá preencher. Se quiseres fazer de forma anónima, poderás fazer também. Mas se não podes mencionar o teu nome, poderás mencionar o motivo que queres, que deseja que nós possamos orar. Nós temos vários pedidos de oração. E de uma maneira muito especial, nós, é verdade que há Novo Tempo, acabamos por selecionar apenas alguns, mas já temos muitas dezenas que ao longo dessa semana nós recebemos vários pedidos de oração. Mas a equipe Novo Tempo, a equipe de guerreiros, guerreiros de oração, todos esses pedidos que chegaram até nós, seja através do telemóvel, seja através do e-mail, nós recebemos e estamos a orar por todos eles também. Não podemos colocar todos os pedidos no nosso quadro de oração, mas eles estão nas mãos desses guerreiros de oração que oram diariamente por cada pedido, porque cada pedido é especial. É especial também para Deus. Gostaria de mencionar aqui o nome da dona Vânia. A Vânia é uma mãe e ela pede para que possamos orar pelos seus dois filhos. Que Deus realmente possa abençoar a dona Vânia, que ela pede essa oração pelos seus dois filhos, que Deus possa abençoar estes filhos, que o Senhor possa cuidar de cada um deles também. Também de uma maneira muito especial, e nós iremos colocar o nome da dona Vânia aqui nesse altar. O facto do seu nome estar aqui não significa que os outros nomes também não estejam também no altar de Deus, ok? De que eles podem não estar aqui, mas nós estamos a orar por eles também, porque isso, cada pedido realmente é muito especial. É muito especial aos olhos de Deus. Temos também um segundo pedido, que é a dona Conceição. Ela pede para que possamos orar pela sua saúde. Ela tem uma infecção que já fez vários tratamentos, mas sem sucesso. Ela nos diz que ela está em grande sofrimento. Vamos pedir para que realmente o Senhor possa dar sabedoria aos médicos e para que a medicação que ela está a fazer também, e com a bênção do Senhor, ela possa encontrar o alívio. Também ela pede, mesmo nesse sofrimento,

0: Primeiro, também ela pede para orarmos pelo seu neto, o Tomás. Tomás, que Deus também te possa abençoar grandemente. Nós iremos também colocar o seu nome, o nome da dona Conceição, agora que faz parte da família Novo Tempo. E também vamos orar pelo senhor José Rossana, ok? Ele pede apenas para que possamos orar por ele. Deus sabe, Deus conhece as necessidades que o José tem. Que Deus também o possa abençoar, que Deus o possa abençoar grandemente. Estaremos a orar por si. Que Deus o abençoe. Tá bom? Vamos também colocar o seu nome aqui no nosso quadro, nesse altar de oração. Temos também o nome da Dona Maria Boa Vida. A Maria Boa Vida pede para que possamos orar pela sua saúde. Ela está a lutar contra um cancro. Não são momentos fáceis que ela está a atravessar. Mas uma coisa eu posso dizer. Apesar deste grave problema que você tem de saúde, confie em Deus. Confie em Deus. Deus lhe dará forças para superar esses momentos tão difíceis que está a atravessar. Nós iremos também colocar aqui, no nosso altar, e também iremos orar pela Giovana. A Giovana também pede também para que possamos orar pelo seu bebê, que se encontra com dificuldades de saúde. Esse bebezito que ela tem nos seus braços, que Deus lhe possa abençoar grandemente, que Deus possa dar saúde a este bebê. Nós iremos colocar também o seu pedido aqui no nosso quadro. Eu convido, aí onde você está, vamos fazer uma pequenina pausa. Eu aqui irei fechar os meus olhos. Se eu quiser também fazer lá em casa, poderá fazer também. E nós iremos orar por esses pedidos. Amado Pai que habita nos altos céus, te damos muitas graças por mais um dia. Te damos graças, bondoso Pai, porque o Senhor ouviu os pedidos e os nomes que foram aqui mencionados. E, querido Pai, te suplicamos de todo o nosso coração que a cada um deles, mesmo aqueles outros pedidos que estão nas mãos dos guerreiros de oração, que o Senhor também possa atender no seu devido tempo e que eles possam ter a paciência e saber de esperar em Ti. Tu és a solução para todos os problemas. E mais uma vez, Senhor, nós te louvamos e nós te agradecemos no santo e bom nome de Jesus. Amém. Já sabes, pode sempre enviar o seu pedido de oração através do número 933-93-9291 ou através do e-mail orar.novotempo.pt. Nós iremos fazer um brevíssimo intervalo. Esse será muito curto. Não mude de canal. Por favor, não mude de canal. Estamos juntos. Muito em breve estaremos novamente juntos aqui. Aquele abraço.
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0: Muito bem-vindo à nossa segunda parte. Este é o momento para podermos refletir um pouco, meditarmos um pouco na palavra de Deus. E o texto que nós iremos refletir neste momento, encontramos o livro de Mateus, o capítulo 14, e será a partir do versículo 22, ok, ao versículo 36. A presença de Jesus em meio à tempestade. É verdade que antes desse episódio, quando Jesus caminha sobre as águas, Jesus havia multiplicado os pães e os peixes. Os discípulos tinham acabado de testemunhar um daqueles que foi um dos maiores milagres do ministério de Jesus. Mas algo chama a atenção. E o texto começa logo a seguir, compeliu Jesus os seus discípulos a embarcar. Mateus, o capítulo 14, o versículo 22. A palavra grega usada para compelir é muito forte. Jesus praticamente os forçou a entrar no barco. Isso revela algo extremamente importante. Às vezes, obedecer a Jesus nos leva diretamente para uma tempestade. Já imaginaram? Existe uma ideia realmente equivocada de que se estamos no centro da vontade de Deus, se fazemos tudo como Deus nos pede, tudo vai ser tranquilo. A nossa viagem vai ser calma, tranquila, sem problemas. É um equívoco. Se repararmos bem o texto realmente que nós acabamos de ler, os discípulos estavam exatamente onde Jesus os mandou. E eles enfrentaram um vento contrário, uma tempestade. Essa tempestade não era nenhum sinal de ausência de Deus. Era parte de um processo de formação que Jesus lhe estava a dar. Na cultura judaica, o mar representava o caos, perigo, forças incontroláveis. Para os hebreus, o mar simbolizava aquilo que o homem não consegue dominar. Então, Mateus não está apenas a descrever um cenário físico, ele está a mostrar um ambiente de crise. Um ambiente de crise espiritual, de crise emocional. O versículo 24 nos diz: e o barco estava já no meio do mar, açoitado pelas ondas, porque o vento era contrário. O vento contrário representa tudo aquilo que desgasta a alma. O que desgasta? A oposição, o medo, o cansaço, as frustrações. Talvez orações aparentemente sem resposta. E um detalhe importante aqui. Jesus viu no meio da tempestade, Jesus viu os seus discípulos no meio da tempestade antes dele ir ter com eles. Pedro e os discípulos talvez pensassem que estavam sozinhos. Mas repare que o seu inteiro tem os olhos voltados para aquele barco. Nos diz o versículo 25: mas a quarta vigília da noite dirigiu-se Jesus para eles, caminhando por cima do mar. A quarta vigília, Jesus foi ter com eles. Sabia exatamente em que ponto é que eles se encontravam naquele mar. A quarta vigília corresponde entre as 3 horas da manhã e as 6 da manhã. É também considerado o momento mais escuro da noite. Os discípulos já estavam a remar há bastantes horas. Jesus muitas vezes aparece quando os recursos acabam. Jesus podia ter ido antes, mas ele escolheu ir naquele momento. Quando eles estavam no limite das suas forças, quando eles achavam que iam perecer. Porque há lições sobre dependência que só aprendemos quando as nossas forças terminam. Isso é extremamente importante. Quando Jesus aparece andando sobre as águas, os discípulos gritaram: é um fantasma! Mas isso é impressionante. Então eles haviam acabado de ver uma multiplicação dos pães, essa multiplicação sobrenatural. E mesmo assim, diante da crise, eles não conseguem reconhecer Jesus no meio daquela tempestade? É verdade que o medo muitas vezes altera a nossa percepção de Deus. Quantas vezes, talvez o Senhor vem ao nosso encontro, mas a nossa ansiedade nos faz interpretar sua presença como uma ameaça. A crise pode tornar o coração incapaz de discernir o agir de Deus. Por isso, Jesus declara imediatamente: tende bom ânimo, sou eu, não temais. No grego, a expressão não temais, ou sou eu, é ego em mim. É a mesma expressão associada ao nome divino revelado no Antigo Testamento. Jesus não apenas está a dizer, sou eu Jesus. Ele está a revelar o eu sou no meio da tempestade. Cristo se apresenta como o Deus soberano sobre o caos. E mais uma vez Pedro diz, Senhor, se és tu, então manda-me ter contigo. Ele viu Jesus a caminhar sobre as águas. E ele crê nas palavras de Jesus. Agora disse, manda, se és tu, manda ele ter contigo sobre as águas. E Pedro, deste o barco, ele anda sobre as águas. Enquanto ele mantém os seus olhos fixos em Jesus, fixos em Cristo, o texto diz, reparando, porém, na força do vento, de que teve medo. E Pedro começou a afundar. Aqui um detalhe extremamente interessante. Pedro perdeu o foco. Ele perdeu o foco. Por alguns segundos, deixou de fixar os seus olhos no Mestre, em Jesus. Talvez o orgulho, talvez uma simples onda, talvez querer comparar-se com os outros que estavam dentro do barco. Mas o que é certo, ele desviou o seu olhar de Jesus. E logo começou a afundar. Essa realmente é a anatomia do afundamento espiritual também. Quando o problema se torna maior aos nossos olhos do que a presença de Deus. A mão de Jesus foi mais rápida que o afundamento de Pedro. E um dos detalhes realmente mais belos do texto está no versículo 31. O versículo 31 diz que e logo Jesus, estendendo a mão, segurou-o e disse-lhe, homem de pequena fé, por que duvidaste? Pedro afunda, mas ele não afunda sozinho. Jesus não ficou a observar de longe para logo a seguir lhe dar uma lição de moral, uma lição cruel. Ele segura Pedro imediatamente. Jesus atende a esta oração tão curta. Senhor, salva-me. Jesus também hoje quer segurar a mão da Vânia, a mão da Conceição, a mão do José Rossana, a Maria Boanova e a Giovana. E também de tantos amigos que fizeram os pedidos. Sim, Jesus quer segurar a sua mão. Isso revela realmente que aqui é o coração do Evangelho. A graça de Deus alcança pessoas imperfeitas. A graça de Deus alcança pessoas imperfeitas. E todos nós, devido ao pecado, incluindo eu também, somos imperfeitos. Pedro teve pouca fé. Sim. Mas ele teve fé suficiente para clamar, Senhor, salva-me. Se esse é também o seu desejo, clama ao Senhor. Senhor, salva-me. A menor oração sincera, a oração mais curta, ainda consegue mover o céu. Interessante porque o vento só parou quando Jesus entrou no barco. Jesus não entrou no barco sozinho. Ele entrou de mãos dadas com Pedro. Só poderás superar as tuas dificuldades. Só poderás superar as tempestades da tua vida se manteres a tua mão segurada à mão de Jesus. Ambos subiram para o barco e logo cessou o vento. A tempestade não terminou enquanto Pedro estava a tentar sobreviver sozinho. O vento só perde a sua força quando Jesus assume o controle do barco. O barco simboliza a vida, a família, a mente, possivelmente a igreja, o coração do homem. Há pessoas que tentam controlar as tempestades sem entregar o barco para Cristo. Mas há ventos que só cessam na presença de Jesus. Os discípulos terminam dizendo verdadeiramente, és o Filho de Deus. Esse é realmente o ponto central desse texto. O milagre não estava nas águas ou acalmar as águas. Era sobre a revelação de Jesus. Jesus usa realmente a tempestade para levar os discípulos a uma compreensão mais profunda de sua intimidade. Às vezes, Deus permite crises, não para o destruir, mas para revelar quem Ele é. De maneira que nunca, talvez, lhe conhecerias em águas calmas. Muitas vezes Deus permite tempestades para que tu te lembres quem verdadeiramente é Deus. Que o Senhor o abençoe. Que o Senhor o guarde. Quero apenas relembrar, tá bom? A nossa revista. Poderá ser sua essa revista. Se simplesmente ligares para o 933-93-92-91. Teremos muito gosto em poder fazer chegar nas suas mãos essa revista. Essa revista que poderá depois partilhar com a sua família e tirar algumas curiosidades, quem sabe algumas dúvidas sobre o poder da oração, a forma como Deus atenta ou responde às orações também. Mas também poderá sempre fazer o seu pedido de oração e nós teremos muito gosto em podermos orar por si, pela sua família, por um problema que estejas a atravessar. Se te sentes sozinho, se te sentes sozinha, faça parte da família Novo Tempo. Esse é o grande convite que lhe faço. Faça parte da família Novo Tempo. E sempre poderás fazer os pedidos através, novamente, do número 933-93-9291. E também através do e-mail orar.novotempo.pt. E também através do QR Code que aparece lá embaixo do seu ecrã. Após apontar o seu telemóvel, vai aparecer lá um ficheiro. Poderás preencher. Mas também lança um desafio. Se ao longo desses próximos dias o Senhor responder o seu pedido de oração, manda-nos. Comunique conosco para que possamos celebrar, para que possamos também aqui, no Novo Tempo, podemos agradecer pelas respostas que Deus lhe vai conceder. Que Deus abençoe e até o próximo programa, se Deus quiser.

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1: Ora então, cá estamos nós para o nosso espaço Lifestyle e hoje vamos falar de iced tea. Calma, não é de refrigerantes, não é? É o dia do chá gelado que, curiosamente, se celebrou no dia 10 de junho. Dia 10 de junho, feriado, dia de Portugal, dia de Camões e, mundialmente, também há quem reconheça este dia, conhecido como o dia do chá gelado. Embora existam registros de bebidas à base de chá servidas frias desde o século XIX, a verdade é que a popularização do chá gelado está associada a uma exposição universal que aconteceu em 1904 nos Estados Unidos. Conta-se que durante um período de temperaturas quentes, muito calor, portanto, um comerciante de chá teve dificuldades em atrair visitantes para provar bebidas quentes, não é? Quem é que quer beber chá quente? Chá de tilha, aquelas infusõezinhas que são tão boas, mas a escaldar ou quente, aquelas infusões quentes, no verão não sabe muito bem, então a solução que ele encontrou foi servi-la com gelo. E a verdade é que a novidade fez sucesso imediato e ajudou a popularizar então o consumo de chá frio em várias partes do mundo. E claro, nós ressaltamos aqui a questão do chá como infusão, sem cafeína, que acaba por ser até relaxante e contribuir e muito também para o nosso bem-estar. Hoje vamos falar então sobre este tema e para isso temos hoje connosco a Lara Prazeres. Olá Lara, bem-vinda!
2: Olá, Sara. É bom estar aqui e falar sobre estas infusões, não é? Tão boas e que sabem tão bem com, numa tarde assim bem quente.
1: É verdade. Uma infusão fresca numa tarde bem quente e sem recorrermos aos refrigerantes, pode ser assim, entre aspas, um iced tea natural e mais saudável, não é? Porque não? Porque não?
2: Sim,
1: olha, Lara, para começar, gostava que tu nos explicasses um bocadinho qual é a diferença entre utilizar plantas frescas e plantas secas numa infusão.
2: Olha, isto tem muitas, e falo que há muita gente que até tem o seu cantinho, não é, de aromáticas e de plantas na sua varanda ou no seu pátio ou até na sua cozinha, ou então aquelas plantas que se costumam comprar na herbanário ou até no supermercado, e há diferença, tem a ver com o seu perfil aromático e funcional. Ou seja, quando nós usamos as plantas frescas, essa planta de vaso, plantadas, folhas, essas plantas frescas mantêm um maior teor de água e oferecem assim um aroma e sentimos, né, mais vivo, mais leve e imediato. Porque até quando nós tentamos, né, cheirar até a planta seca, isso não acontece. E são essas plantas frescas que são as ideais para o verão e para as bebidas frias, pois elas transmitem realmente aquela frescura já de forma natural e depois com uma infusão essa frescura fica mais marcada. Quando estamos a falar das plantas secas, e se elas resultarem de um processo de desidratação, ou seja, em termos de ao comprarmos ou até ao fazermos essa desidratação, o que vai acontecer, e se for bem feita, aquela que compramos no supermercado, e os compostos aromáticos, os fitoquímicos, eles vão estar também ativos. O que acontece, e para conseguir libertá-los, a forma de preparação da infusão é que é diferente, porque sendo fresca, é preciso passar essas propriedades, esses fitoquímicos, essas moléculas, esse perfil aromático, é preciso passá-lo para, porque ela já em si já é tão natural e tão refrescante, é preciso passá-lo para a água. Então é preciso ferver e começar a ferver essa planta fresca mais cedo. Porque quando nós temos a planta desidratada, a planta seca, é muito mais fácil passar rapidamente, porque ela já está desidratada, é como se estivesse em pó, é mais fácil passar as moléculas para a água. E portanto, na prática, ambas são eficazes para retirarmos os benefícios e as propriedades das plantas. O que é importante ter em conta? A forma como é preparada essa infusão. Do resto, ambas são eficazes e não há nada melhor do que até colher do próprio vaso ou do jardim ou da horta a planta para se fazer uma infusão.
1: E quais são as melhores infusões para consumir agora durante o verão?
2: Olha, quando nós falamos no verão e o nosso corpo pede, assim, pede mais hidratação, pede para nós bebermos mais água, porque perdemos mais água e pede também uns sabores mais leves, mais refrescantes. E falamos em não só hidratar, porque uma infusão nós não substitui beber água durante o dia, mas é também é um acrescento a esta hidratação que temos de ter especial atenção no verão. E estamos a falar de plantas que, ao mesmo tempo, não só vão hidratar, mas também vão ter alguns benefícios para ajudar no verão. E eu trouxe aqui algumas. Devemos começar pelo hibisco. E o hibisco, ele é frutado, né? Aquela planta mais rosa e acaba por ficar a infusão mais rosa. É muito rica em antioxidantes, mas ao mesmo tempo também vai drenar, que é o que precisamos. Então, principalmente ao fim de um dia, não é? De calor, começamos a inchar, é normal. E, portanto, o hibisco vai ajudar a drenar, a desinchar também. Depois temos a erva príncipe ou até mesmo a erva cidreira e o seu perfil é mais cítrico, estamos a falar, e isso vai depois ajudar também em termos de benefícios, quer a erva cidreira, quer a erva príncipe, a nível de estômago, a acalmar também, e nada melhor do que consumi-los de forma fria. Depois temos a hortelã-pimenta. A hortelã-pimenta é refrescante, é graças ao mentol, né? Tem aquela aroma à menta e ajuda também no conforto digestivo. E, portanto, a seguir a uma refeição é excelente, ou até consumi-la na refeição para ajudar também na digestão e no conforto digestivo. Depois, podemos ir verão, né? Para frutos vermelhos, para o limão, para a laranja, para a maçã, que são ricos em compostos também antioxidantes e que são naturalmente saborosos, né? Estamos a falar, quem gosta mais de parte cítrica vai para o limão, para a laranja, depois temos os frutos vermelhos e nunca esquecendo, né? Não colocar açúcar, não adicionar, eliminar mesmo a adição de açúcar, porque isto é que torna ainda mais as propriedades, as bebidas são mais funcionais, são refrescantes e escolhendo a sua preferida vai tirar o total benefício das suas propriedades.
1: Então, e para terminar, queres nos deixar aqui uma sugestão, uma receita de uma infusão agora para estes dias quentes que se aproximam?
2: Claro, claro. Então trouxe aqui uma receita muito, muito simples e que pode ser feita e é rápida e vamos ter a ajuda ou de gelo ou do frigorífico, portanto é uma receita muito rápida. Então começa-se por fazer a infusão tradicional e aí terem atenção se vamos usar a planta fresca ou a planta seca. Neste caso, eu escolhi a hortelã-pimenta fresca e, portanto, vamos adicionar aqui sim água e depois vamos levar a cozer, digamos assim, desde o início a planta juntamente com a água e respeitar realmente este tempo entre mais ou menos entre 5 a 7 minutos. Depois retiramos a planta e ficamos só com o líquido, com a infusão. E vamos deixar arrefecer naturalmente e um bocadinho, deixar mesmo arrefecer e depois colocá-la ou no frigorífico ou até, se queremos logo consumi-la, colocar gelo. Depois, o que é que vamos fazer? Vamos juntar uma rodela de laranja, uma rodela de pepino e alguns frutos secos, que até alguns congelados ainda fica mais refrescante e vai ajudar a estar mais fria. Não colocar açúcar, temos os frutos vermelhos e já temos também ali a parte da hortelã-pimenta e o pepino. E no fim, é só sentar, desfrutar desta bebida leve, saudável e que é funcional. Sara.
1: Então vamos lá experimentar e desfrutar essa receita nestes dias de sol e de calor, manter muita hidratação e, portanto, temos aqui várias sugestões que nos deixaste e que podem contribuir para isso. Obrigada, Lara, prazeres.
2: Obrigada, Sara. Foi um gosto estar aqui a falar contigo sobre este tema.
1: Igualmente, e até para a semana, se Deus quiseres.
2: Até para a semana, se Deus quiseres.
1: Sempre a esta hora o nosso espaço Lifestyle. Hoje, a propósito então de chás latos, claro, é o que se pede para este tempo quente que por aí vem, que sejam saudáveis e que contribuam, sem dúvida, para um estilo de vida melhor.
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2: Bem-vindo aqui ao seu consultório na Novo Tempo Portugal, ao seu médico de família. É um prazer enorme estar na sua companhia. Hoje vamos falar de obstipação. Tenho comigo mais uma vez a doutora Cláudia Neves. Cláudia, mais uma vez, bem-vinda.
3: Muito obrigada e mais uma vez obrigada por estar aqui neste consultório diferente, não é?
2: Este aqui,
3: somos sempre nós os dois.
2: É verdade, aqui não há ninguém sem médico de família. Há médico de família para todos. Cláudia, antes de entrarmos no assunto sobre precisamente a questão que nos traz hoje da obstipação, começo por perguntar: é algo comum que acontece em termos de...
3: É muito comum, muito comum. Em todas as idades, mais em algumas, nas pessoas mais idosas e nas grávidas, mas é muito comum mesmo.
2: Antes de falarmos da obstipação, até para compreendermos melhor depois como é que funciona e onde é que surgem os problemas, fala-nos um pouquinho de como funciona o aparelho digestivo, para depois percebermos o que é que pode estar a falhar.
3: Ok. Todos nós estudámos na escola e, para aqueles que nos estão a ver e a ouvir, eu penso que vão entender. O aparelho digestivo começa na boca. Quando nós pomos os alimentos na boca, começa logo aí a digestão.
2: A própria mastigação já faz parte.
3: A mastigação fisicamente e enzimas que se libertam na própria saliva, que vão começar realmente a fragmentar os alimentos nos seus constituintes, que são os nutrientes. E o grande objetivo da alimentação é o nosso corpo ir buscar os nutrientes que precisa para as células sobreviverem, o metabolismo, para se multiplicarem, para as suas funções do dia-a-dia. E ao iniciar na boca, forma-se depois o bolo alimentar, passa o esófago, chega ao estômago, está ali umas cerca de 2 horas, mistura-se com o conteúdo do estômago, que tem vários tipos de substâncias que ajudam também nesse processo de fragmentação dos alimentos. Depois passa ao intestino delgado, o duodeno, a primeira parte, e já sabemos que o intestino tem cerca de 6, 7 metros. E é no intestino, na parede do intestino, que se dá essa chamada absorção. Os nutrientes, já em moléculas pequeninas, passam de dentro do intestino para o sangue. O intestino tem uma camada interna, que são as vilosidades intestinais, que faz assim uma ondulação para aumentar em grande quantidade a sua área de superfície do contacto entre os nutrientes e o sangue. Depois vai para o sangue os pequeninos capilares, os vasos sanguíneos mais pequeninos, que levam realmente esses nutrientes para todo o corpo. Mas nesse processo de digestão, aquilo que realmente não é utilizado como nutriente ou que é para eliminar, vai continuando o seu processo descendente para o intestino grosso ou cólon, que tem várias partes, cólon ascendente. Imaginem em mim, cólon ascendente, cólon transverso, cólon descendente, cólon sigmoide e depois o reto, que é como se fosse assim um saco com grande capacidade de acumulação, onde as fezes vão acumulando para depois saírem pelo ânus. Ao passar neste processo do cólon, o nosso cólon, a parede do intestino, ainda vai puxar mais alguma água que esteja ali. Ou seja, as fezes vão endurecendo ao passar pelo cólon. Quando realmente vai ali acumulando no reto é quando nos dá vontade de defecar. Outro aspecto importante é que este processo desenvolve-se não só porque é descendente, mas pelos movimentos peristálticos das paredes do intestino, que vão empurrando realmente a massa fecal, a cerca as ondulações. E quando isto funciona bem realmente, nós temos vontade, vamos defecar e tudo às mil maravilhas. O problema é que normalmente às vezes não é bem assim. E quanto mais tempo nós temos as fezes no intestino grosso, no cólon, mais elas vão ficar secas e duras porque realmente o intestino vai absorver o resto da água que existe naquelas fezes. E as fezes ficam mais duras e mais difícil depois é a sua expulsão através do ânus.
2: Tu disseste que era muito frequente, mas normalmente trazes-nos algumas estatísticas. Tens números de, em Portugal?
3: Estima-se que cerca de 15% da população portuguesa sofra de obstipação. E quando se fala 15%, é de obstipação ao longo do tempo. Estes números são mais elevados nos idosos e é um problema crónico muito comum na terceira idade e está presente em mais de 50% das pessoas com cancro, associado muitas vezes aos tratamentos...
2: Ou às terapias, claro.
3: Exatamente, aos efeitos secundários dos tratamentos.
2: Mas quando tu falas do 15%, estamos a falar das pessoas que têm este problema de forma crónica, não
3: correto.
2: São as pessoas que já, em algum momento na vida, tiveram uma obstipação, chamemos-lhe assim,
3: não é? Sim, não. Estamos

0: temos crianças que eles próprios já têm este problema também. Não é uma doença. A obstipação não é uma doença, é um sintoma. É algo que a pessoa sente. E realmente tem esta dificuldade em evacuar diariamente, que deveria ser o normal. O considerado normal é nós realmente expelirmos fezes uma ou duas vezes por dia. Isto é o considerado um intestino que realmente tem um trânsito regular. Quando realmente estas dejeções são pouco frequentes, o que é considerado pouco frequente? Standardizou-se que era menos de 3 vezes por semana. Ou seja, quem faz dia sim, dia não, até não está mal. Mas se fizer menos de 3 vezes por semana, é obstipação. Ou porque diminui, por exemplo, imaginemos uma pessoa que tem um determinado... Todos nós temos o nosso ritmo de funcionamento, o chamado trânsito intestinal. Imagina que é uma pessoa que nota que agora está a fazer muito menos quantidade, ou que a consistência mudou, ou que as fezes têm formatos muito diferentes e que mudou drasticamente. Tudo isto pode estar a desenvolver uma obstipação que não tinha também. E isto ocorre realmente quando elas, as fezes se tornam muito duras porque permanecem muito tempo no intestino. Afeta mais as mulheres do que os homens. Interessante. E é comum, como eu já disse, nos mais velhos e durante a gravidez.
1: O que é que tu consideras que é a obstipação? Não sendo uma doença, como é que podemos dizer? É só pelo tempo que temos dificuldade? É aí que se considera que é a obstipação? Como é que tu
0: consideras
1: que
0: obstipação
1: dizes?
0: Quando numa semana tu tens menos de 3 dejeções.
1: Mas se for só naquela semana?
0: É a obstipação aguda.
1: Ok.
0: Temos a obstipação aguda. E a grande maioria das pessoas, estima-se que 80% das pessoas já teve alguma fase da sua vida que teve obstipação.
1: Por isso é que eu estava a dizer que 15% por cima.
0: Basta mudar a alimentação, basta irmos de férias e durante uma semana ou duas temos uma alimentação diferente, vai alterar logo o nosso trânsito intestinal. Pode ser obstipação, em algumas pessoas pode acelerar o trânsito intestinal, não propriamente diarreia, mas fazer mais vezes ou dejeções mais moles, ou seja...
1: Alguma desidratação no verão, né? Muitas pessoas queixam-se no verão de ter mais obstipação.
0: Temporariamente porque tomou determinada medicação que pode realmente ter esse efeito secundário. Sempre que mudamos de alimentação, porquê? Porque nós no nosso intestino temos a chamada microbiota, que é as bactérias boas do nosso intestino, a chamada flora intestinal. E elas são boas para nós porque ajudam realmente a isto tudo a funcionar e a estarmos em equilíbrio. Quando mudamos o tipo de alimentos que lhes estamos a dar, isto altera completamente.
1: Há um reajuste.
0: Exatamente. E isto pode demorar uns dias. E em algumas pessoas, portanto, pode demorar mais. Mas é o que chamada obstipação aguda. E todos nós já tivemos. Quando realmente isto é a longo prazo, e standardizou-se quando é mais de 3 meses, que não só porque são menos de 3 dejeções por semana, mais de 3 meses, causa desconforto, distensão abdominal, dor. A dor mais característica é a dor tipo cólica. Há dor tipo pontada, há dor tipo facada, há dor tipo queimadura. Todos nós já sentimos um bocadinho de cada uma destas. A dor tipo cólica é aquela dor tipo, ora fica muito forte, ora alivia. É por fases. Porque fica muito forte quando o intestino faz um espasmo e está ali a fazer pressão contra as fezes e não consegue empurrar. Cria a dor. Depois tem o momento em que relaxa. Deixamos de ter dor. É a dor tipo cólica. É a mais comum associada realmente a este problema.
1: Muito bem. Já sabemos o que é obstipação aguda vezes crónica. Queremos falar sobre causas, mas vamos aproveitar, fazer já um pequenino intervalo, porque depois não te quero interromper. São apenas 2 minutinhos, voltamos já a seguir e com uma oferta muito especial para si. Então até já.
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1: Estamos de volta para lhe trazer esta segunda parte do nosso Médico Família de hoje. Estamos a falar de

0: obstipação. E como lhe disse, tenho uma oferta muito fantástica para si. É um guia de estudo preparado por vários especialistas. Vimos hoje a doutora Cláudia a falar-nos desta nossa máquina que é o aparelho digestivo, que tudo funciona em perfeito, de forma perfeita, e quando esta máquina tem uma pequenina falha, temos logo problemas. Aqui, a máquina humana é um guia de estudo que lhe diz, que lhe mostra como ter esta máquina saudável, com um estilo de vida saudável, com dicas muito práticas, até com algumas dicas de transição para um estilo de vida saudável. E o melhor de tudo é que é mesmo totalmente gratuito. Basta enviar-nos uma mensagem a dizer Máquina Humana para o 933-939291. 933-939291. Estamos a falar de obstipação e agora sim, já mencionaste algumas delas, de uma forma até muito genérica, mas mais concretamente, quais são as causas conhecidas para a obstipação?
1: Em algumas pessoas pode nem ser identificada a causa direta, pode ser várias circunstâncias que podem levar realmente à obstipação. Mas existem vários fatores que podem contribuir para esse sintoma, para esse problema de saúde. Pode ser a alimentação que não está a ser a mais adequada em termos de quantidade de fibras, frutas, legumes, cereais integrais, pensar naqueles alimentos que têm fibras. O que é que são as fibras? As fibras são aqueles constituintes que são dentro do grupo dos hidratos de carbono, em termos de nutrientes, que quando nós ingerimos não vão ser absorvidos no intestino delgado, vão ser eliminados.
0: Mas com um papel muito importante no nosso
1: Qual
0: organismo.
1: é o grande objetivo? É aumentar a massa fecal. Porquê? Imaginemos, o intestino é um tubo. Se realmente nós não tivéssemos fibras, as fezes eram de menor volume, é difícil o intestino empurrar uma coisa que é pequenina. Se realmente tivermos bastantes fibras, aumenta a massa fecal e é mais fácil o intestino empurrar uma coisa grande. Essas fibras servem como escovilhão, imaginemos, que é para limpar realmente. E é importantíssimo porque, normalmente, aquilo que nós comemos vai ser expelido o que não é utilizado cerca de 48 horas depois. Mas se nós tivermos obstipação, veja a quantidade de horas que realmente ali as fezes vão estar impactadas, paradas no intestino.
0: Às vezes dias.
1: Às vezes dias, muitas vezes, algumas pessoas dias. Porque é que isso é mau? Porque quanto mais tempo em que as fezes estão em contacto com a mucosa do intestino, maior a toxicidade, porque aquilo são substâncias para eliminar. E aumenta a probabilidade, por exemplo, do cancro do intestino, cancro do cólon e do reto. Este é um dos problemas que tem a ver realmente com alimentação pobre em fibras. E nós, portugueses, devíamos ingerir mais fibras. Importante também a ingestão de líquidos. Se nós não ingerirmos água, dificilmente vamos ajudar a empurrar. E isto acontece muito na terceira idade, porque realmente nos idosos o centro da sede que dá o alerta que a pessoa deveria beber já não funciona muito bem. Eu costumo dizer, devem beber mesmo sem ter sede, pelo menos 6 ou 8 copos de água por dia fora das refeições.
0: Aliás, já tem sede, já ali uma carência, não é?
1: Exatamente. Quando temos sede, já falta cerca de 2% de água. Se tivermos a pele seca, já falta cerca de 6% de água. Pele seca não é só pele a descamar. É nós fazemos isto e
0: Ela
1: fica lá a
0: ficar.
1: prega, a chamada prega cutânea. Sempre que por alguma razão há mudança na nossa rotina ou no nosso estilo de vida, na alimentação, já falámos aqui um bocadinho, pode haver realmente esta alteração também do trânsito intestinal. Não haver exercício físico também piora, é outro fator que agrava. A atividade física melhora os movimentos peristálticos do intestino. Se nós estamos sempre parados, mais dificilmente o intestino vai realmente ter uma atividade motora peristáltica.
0: São músculos também, não é? Que estão a funcionar.
1: É um músculo que funciona independente da nossa vontade, mas que a nossa atividade, utilizando os grandes grupos musculares, ajuda também nestes movimentos. Em algumas pessoas, isto agora depende das circunstâncias de cada um, o facto de não ter privacidade para ir à casa de banho, sentem-se constrangidos para ir defecar numa casa de banho pública no momento em que têm vontade. Quando nós não defecamos no momento em que temos vontade, mais duras e secas ficam as fezes. Aumenta a probabilidade de ficar ali as fezes impactadas. Ignorar repetidamente o desejo de ir à casa de banho aumenta realmente este problema também. Alguns medicamentos têm este efeito secundário de obstipação, ou porque secam mais as fezes, ou porque diminuem os movimentos peristálticos do intestino. A própria problema mental, emocional, ansiedade, a depressão, o stress também pode interferir com o trânsito intestinal. Há pessoas com ansiedade que têm diminuição destes movimentos e ao oposto, há pessoas com ansiedade aumenta o peristaltismo intestinal e que vão mais vezes à casa de banho. Acontece pessoas, por exemplo, na fase de estudantes, antes dos testes, antes dos exames, vão muitas vezes à casa de banho. Ou pessoas que têm uma entrevista de emprego. Estou a dar exemplos práticos, mas em situações de stress. E a própria gravidez. Porquê? Porque a grávida tem um aumento de uma hormona que é a progesterona, que realmente ela é relaxante muscular e vai relaxar também as paredes do intestino. O próprio facto de estar grávida diminui os movimentos peristálticos do intestino.
0: E não só, muitas mulheres até ficam incontinentes durante um período de tempo, não é?
1: É, e esta obstipação na gravidez é mais frequente no primeiro trimestre, no início da gravidez. Claro que também a obstipação é um sintoma, como já falámos, e pode ser um sintoma de outras doenças. Pode não ser um problema causado por estes fatores que eu referi, pode ser porque está associado a outras doenças que a pessoa tenha, seja uma doença autoimune, como por exemplo lúpus, a doenças endócrinas, metabólicas, como por exemplo um problema da tiroide, a esclerose múltipla, problemas neurológicos, doença de Parkinson, um AVC, se realmente atingir a parte do cérebro que tem a ver com essa motilidade, ou pode ser uma doença que afeta o próprio intestino, a síndrome do cólon irritável, que está muito associado a fases de obstipação alternando com fases de diarreia. A doença de Crohn é uma doença inflamatória do intestino, em que pode também dar obstipação, pode dar sangue nas fezes. E vemos aqui doenças em que a obstipação é um sintoma, um sinal de que existe outro problema. O próprio cancro do cólon e do reto, como já falámos, o facto da pessoa não ter antecedentes de obstipação e de repente fica obstipada, isto é mais frequente do que as pessoas imaginam. Olha, o meu intestino sempre funcionou bem, mas desde há um mês para cá estou mais presa. É um sinal de alerta. Quando altera-se, a pessoa não alterou os seus hábitos, não tomou medicamento nenhum novo, está tudo igual, e sobretudo se a pessoa refere cansaço extremo, está a perder peso, temos que pesquisar outras causas. Outro exemplo é uma fissura anal. A fissura é como se fosse um golpe, uma ferida ali no ânus. Só o facto de ter lá um golpe vai restringir a pessoa a ir defecar sempre que tem vontade, porque sabe que vai ter dor,
0: claro,
1: e muitas vezes perda de sangue durante esse momento. E então isso vai ocasionar a que as fezes fiquem cada vez mais impactadas e duras. É uma bola de neve, vai agravar a obstipação, depois ao defecar, como está mais duro, tem que fazer mais força, a fissura ainda abre mais. E realmente é um problema que um agrava o outro. E temos também medicamentos, como já falei, até posso dizer os grupos de medicamentos que pode gerar isso. Dentro dos antidepressivos, medicamentos utilizados para a depressão e utilizados também na perturbação da ansiedade, alguns podem ter este efeito secundário em algumas pessoas. Não quer dizer que todos tenham, e alguns deles mais propensos a isso, não quer dizer que provoquem todas as pessoas. Os efeitos secundários variam de pessoa para pessoa. Alguns chamados calmantes, que são as benzodiazepinas, porque um dos efeitos é o relaxamento muscular, também podem realmente ocasionar a obstipação. Alguns medicamentos para a tensão arterial, para a hipertensão arterial, também têm esse efeito. Os suplementos com cálcio e com ferro, e isto é muito comum nos suplementos com ferro, que também são utilizados na grávida e que vão agravar a obstipação, porque realmente, eu costumo avisar logo, não se assuste, ao tomar ferro as suas fezes ficam mais escuras, às vezes as pessoas dizem que estão mesmo pretas, e mais duras. É importante, quando as pessoas tomam suplemento de ferro, aumentar então a suplementação com fibras, ainda mais fibras, e beber mais água, porque realmente tem este problema. Alguns tipos de ferro mais que outros. Os antiácidos, que às vezes as pessoas compram e é de venda livre na farmácia. Ah, tive ali uma dor de estômago, estou com azia, vou comprar um medicamento, que é de venda livre em geral. Alguns contêm alumínio e isso também pode gerar obstipação. Tenho atenção se nos últimos dias tomar alguma coisa assim para a dor de estômago, para a azia, para a indigestão, que também pode provocar obstipação. Alguns medicamentos utilizados para algumas doenças psiquiátricas, como a esquizofrenia ou de outras doenças mentais, e alguns medicamentos analgésicos utilizados para a dor. como a codeína, que existe em alguns medicamentos associado a outros medicamentos, ou, por exemplo, ao paracetamol, ou o tramadol, também existe sozinho ou associado ao tramadol ou outros anti-inflamatórios, e a morfina. Este grupo de medicamentos também pode dar obstipação em algumas pessoas.
0: Sendo que a obstipação em si mesmo também pode gerar outras complicações. Tu falaste há pouquinho a questão da fissura, que pode agravar, mas não só a questão da doença hemorroidal, entre outras. Ou seja, a própria obstipação em si pode ser provocada por uma doença, mas pode provocar outras doenças.
1: Trazer,
0: não é?
1: Outros problemas, exatamente. Sim.
0: Muito bem. Como prevenir? Que isso é que é importante.
1: As complicações, tu já falaste, não é? As hemorroidas, a hemorragia retal. Vou só aqui esclarecer, eu acho que é importante salientar, porque quando uma pessoa, e normalmente vão, os meus utentes, eu tenho essa noção, tem sangue nas fezes, é um sinal de alerta. Muitas pessoas não valorizam porquê. Ah, eu sempre tive hemorroidas e deve ser das hemorroidas. É importante caracterizar. É diferente quando nós vamos à casa de banho defecar, e se o sangue cai na sanita, ou é quando nos limpamos, ou se o sangue vem misturado nas fezes. Tudo isto é importante. Porque se vem misturado nas fezes, vem mais de cima, desde a formação das fezes, e não é claro. Só na entrada, por exemplo. Se é quando nos limpamos, quer dizer que está ali mesmo à entrada. De qualquer forma, é sempre um sinal para consultar o médico. Importante ver se tem fissura, o médico tem que ver isso, se tem hemorroida. E se não vir nada, é importante fazer o exame ao intestino. Sobretudo se a pessoa refere, como eu já disse há pouco, perda de peso, cansaço inexplicável, e realmente alteração dos seus hábitos intestinais associada a esta perda de sangue. Isto é um sinal da alerta. Em alguns casos surge também a incontinência anal, que é as fezes vão acumulando tanto que realmente a pessoa, sem se aperceber, começa a perder fezes. Porquê? Porque o reto está tão cheio, que o esfíncter anal deixa de funcionar. Isto pode acontecer realmente em casos extremos de obstipação.
0: A própria pessoa perde a sensibilidade, é por isso que não dá conta.
1: Perde as fezes sem dar conta, exatamente. Em alguns casos, pelo esforço que a pessoa faz para expulsar as fezes do reto, pode acontecer o prolapso retal, que é parte da parede do reto, começa a ficar descaída, pelo esforço realmente no momento de defecar. A grande prevenção, pegando agora na tua questão, começa logo pela alimentação, vendo que é um dos fatores de risco. Alimentação rica em fibras. E diz que devemos ingerir 25 a 30 gramas de fibra por dia. Isto inclui as sementes, os integrais, tudo o que é cereal integral, desde o pão, o arroz, as massas. Importante, algumas frutas como os citrinos, o kiwi, a papaya também ajudam. Os vegetais em geral, as leguminosas, o feijão, o grão. As suas cascas têm riqueza realmente em fibras. E algumas pessoas podem necessitar de um suplemento em fibra. Existe à venda, em forma de cereais de pequeno almoço, que aquilo é literalmente quase só fibra, ou até de medicação que se compra na farmácia de fibras. Esses suplementos devem ser os preferidos, que são mais fisiológicos, ricos em fibra, e que são importantes não só para regular este trânsito intestinal, mas também para regular ou diminuir os valores da glicemia e do colesterol. Porquê? Quando nós temos uma alimentação rica em fibra, parte da glicose ou do colesterol que ingerimos acaba por ser eliminado e não ser absorvido por causa da grande quantidade de fibras. Importante então para quem é diabético ou tem colesterol alto. Importante também o exercício físico. Já vimos que ajuda a manter a motilidade intestinal. Não se esqueçam, um adulto fisicamente ativo deve praticar uma atividade física moderada, 150 minutos por semana. Repartida ao longo da semana, por exemplo, 30 minutos, 5 dias por semana. Não tem que fazer os 30 minutos seguidos, pode ser 15 minutos de manhã, 15 minutos à tarde.
0: Não pode ser um passeio ligeiro, tem que ser...
1: Tem que cansar. Importante não ignorar a vontade de ir à casa de banho. Quando temos vontade, devemos ir à casa de banho, para evitar realmente que as fezes fiquem mais duras e mais secas. Há um aspecto que nós ensinamos às pessoas que têm obstipação, é tentar defecar sempre à mesma hora. Há pessoas que é logo que acordam, há pessoas que é logo a seguir à refeição. Há um reflexo que todos nós temos, mais desenvolvido que outros, que se chama reflexo gastrocólico, que é, quando nós comemos uma refeição, Isso, ao cair no estômago, estimula os movimentos peristálticos do intestino. Então, quem tem defecação, aconselhamos a ir para a sanita e sentar-se depois da refeição. Não é estar lá muito tempo, que isso depois tem outros efeitos. Mas tentar que o seu intestino se habitue a funcionar sempre mais ou menos à mesma hora. Existem laxantes, é verdade, devem ser evitados, porque o intestino habitua-se a funcionar só com laxantes e preferir realmente aqueles que são para aumentar a massa fecal.
0: Em 30 segundos, o que nos ensinas sobre a prevenção serve também para tratamento quando já cá está, não
1: é? Exatamente. O que aconselhamos sempre é aumentar o aporte de fibras, água, exercício físico e podemos utilizar laxantes em alguma fase inicial, mas evitar, porque depois só funciona com isso.
0: Muito bem. Cláudia, mais uma vez, muito obrigado. Antes de terminar o nosso programa, dizer-lhe que este guia de estudo A Máquina Humana fala também precisamente na alimentação, os cuidados a ter para ter uma alimentação equilibrada e saudável, bem como como preparar esses alimentos, que também é bastante importante. E assim, entre outros assuntos que encontra aqui neste manual, mas hoje estamos a falar de obstipação, falámos da importância da alimentação e também da água, vai encontrar um capítulo aqui só dedicado à água. E o melhor de tudo é que é mesmo totalmente gratuito, basta enviar-nos uma mensagem a dizer Máquina Humana para 933-93-9291. Fecho dizendo que se não teve a oportunidade de escutar este programa na íntegra, ele vai estar disponível em podcast, em radioxs.pt e também no YouTube da Novo Tempo Portugal. Voltamos para a semana com mais um médico de família. Já sabe, aqui este consultório é para si e aqui não há ninguém sem médico de família. Até ao próximo programa, se Deus quiser.
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A Guarda Nacional Republicana está a alertar para o aumento de burlas online relacionadas com o Mundial de Futebol de 2026. Segundo a GNR, o número de esquemas fraudulentos deverá aumentar ao longo da competição, que já iniciou, aproveitando o entusiasmo dos adeptos e dos colecionadores. As autoridades explicam que os criminosos recorrem a falsas vendas de bilhetes, cromos, de caderneta, produtos oficiais e plataformas de streaming para obter dinheiro e dados pessoais das vítimas. A Guarda adianta ainda que já recebeu denúncias relacionadas com a compra fraudulenta de cromos do Mundial através dos sites e das redes sociais. A GNR aconselha assim os cidadãos a desconfiarem de ofertas demasiado vantajosas, evitarem links suspeitos e não partilharem informações bancárias ou pessoais em páginas não verificadas. Em caso de burla, a recomendação é apresentar queixa junto às autoridades. E sobre outros temas e em clima de verão, Portugal conta este ano com 559 praias classificadas com água de qualidade excelente, mais 3 do que no ano passado, segundo dados divulgados pela Agência Europeia do Ambiente. Das 682 praias monitorizadas, 82% receberam classificação máxima. Outras 75 praias foram consideradas boas, 19 suficientes e 12 classificadas como más. Apesar do aumento de praias com qualidade excelente, também se registou uma subida no número de praias com classificação negativa, passando de 9 para 12. A nível europeu, 84,8% das zonas balneares analisadas apresentaram uma qualidade excelente, mantendo-se uma tendência de estabilidade face ao ano anterior. E para lá de Portugal, 15 países assinaram a chamada Declaração de Mombasa, um acordo internacional que pretende reforçar o combate à pesca ilegal e aumentar a transparência no setor das pescas. O documentário apresentado durante a conferência O Nosso Oceano, no Quénia, apela a uma maior partilha de informação sobre as embarcações, licenças e atividades de pesca, com o objetivo de melhorar a fiscalização e garantir o cumprimento das regras. Os signatários defendem que a pesca ilegal ameaça os ecossistemas marinhos e coloca em risco o sustento de milhões de pessoas que dependem desta atividade. Especialistas alertam também para a ligação desta prática a problemas como o trabalho forçado e violações dos direitos humanos. Os países que aderiram ao acordo deverão começar a aplicar as medidas de forma imediata, estando prevista a entrada de novos membros até à próxima conferência, em 2027. E agora direcionada à atualidade noticiosa de Sintra, a Câmara Municipal iniciou a Operação Praia Segura, um programa que reforça a segurança nas praias do concelho durante toda a época balnear. A iniciativa surge devido ao aumento de visitantes e aposta numa vigilância mais preventiva, com apoio tecnológico e uma maior coordenação entre as equipas no terreno. Na primeira fase foram instaladas câmaras na Praia da Adraga, Praia Pequena e Magoito, permitindo a monitorização em tempo real e apoio aos nadadores salvadores. O dispositivo envolve também bombeiros, polícia marítima e proteção civil, além de um veículo preparado para intervenções rápidas em zonas de difícil acesso. Segundo a autarquia, o objetivo é reduzir riscos e aumentar a rapidez de resposta em situações de emergência. E também pelo município, a Câmara Municipal está a aceitar as inscrições para o programa Sintra Jovem, que decorre entre julho e setembro e envolve atividades nas praias e nos centros lúdicos do concelho. O projeto destina-se a jovens entre os 17 e os 25 anos e inclui nas praias ações do Serviço Municipal de Proteção Civil com foco na sensibilização para riscos balneares, segurança nas arribas e comportamentos de autoproteção. Os voluntários vão também participar em iniciativas de prevenção, como alertas sobre sismos e tsunamis. Numa segunda vertente, o programa decorre nos centros lúdicos, onde os jovens apoiarão atividades pedagógicas, ambientais e de acolhimento público. Recorde-se, as inscrições decorrem até ao dia 25 e 26 de junho, consoante a área de participação. As inscrições devem ser feitas no site da Câmara Municipal. E para terminar, a Carris Metropolitana vai reforçar o transporte público no concelho de Sintra com a criação da nova linha 1702 que liga a Gova Cansém ao metro da Pontinha, passando pelo Ubo. A nova ligação terá 16 circulações num sentido e 15 no outro, funcionando nos dias úteis entre as 6 da manhã e as 9 da noite. Com esta alteração, a atual linha 1211 passa a ter horários ajustados, mantendo a ligação entre Belas e a Gualva Cansém, ainda assim, com menos viagens. A operadora recomenda aos passageiros que consultem os novos horários, uma vez que a oferta será dividida entre as duas linhas. A Carris Metropolitana afirmou que a mudança visa melhorar a mobilidade e aumentar as opções de transporte na região de Sintra.

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1: Olá, prezado ouvinte, é muito bom poder contar com a sua companhia mais uma vez aqui no Palavra Viva. No programa anterior estivemos a olhar para a história de Nadab e Abiú, dois homens que receberam um ministério sagrado, mas que acabaram por tratá-lo com uma leveza que não condizia com a responsabilidade que lhes tinha sido confiada. Eles aproximaram-se de Deus de forma descuidada, como se o serviço no tabernáculo fosse apenas uma tarefa entre tantas outras. Com o tempo, a rotina tomou o lugar da reverência, e aquilo que era santo passou a ser tratado como algo comum. A Bíblia mostra que este afastamento interior foi o início de um caminho perigoso. É importante recordar que Deus é um Deus de ordem. Ele não deixou ao acaso a forma como o seu povo deveria aproximar-se dele. Cada gesto, cada utensílio, cada função tinha um significado. Nadab e Abiú, porém, deixaram que a familiaridade com o sagrado lhes roubasse o respeito. Fizeram o que lhes parecia melhor em vez de fazerem o que Deus tinha pedido. E esta atitude, que começou de forma subtil, acabou por revelar um coração que já não estava alinhado com a vontade do Senhor. Quando olhamos para esta história, percebemos como ela continua atual. Há momentos em que também nós corremos o risco de transformar o serviço de Deus numa sequência de hábitos. Podemos cantar, servir, ensinar, organizar e participar. E tudo isso sem nos darmos conta que estamos a fazê-lo de forma mecânica. Quando isto acontece, deixamos de perceber o peso espiritual daquilo que fazemos. A rotina pode tornar-se inimiga da devoção quando o coração se distancia. E muitas vezes isto acontece precisamente quando pensamos que já dominamos tudo, que já sabemos como fazer, que já não precisamos de parar para pensar e para ouvir a voz de Deus. É neste contexto que surge o texto que vai servir para a nossa reflexão hoje. Podemos então ler assim em Êxodo capítulo 38, a partir do versículo 21. Esta é a enumeração das coisas para o tabernáculo, a saber, o tabernáculo do testemunho, segundo por ordem de Moisés, foram contadas para o serviço dos levitas por intermédio de Itamar, filho do sacerdote Arão. Este versículo surge quase de forma discreta, mas abre-nos uma porta para conhecermos um pouco mais sobre um dos filhos de Arão. Se Nadab e Abiú representavam o perigo da irreverência, Itamar, o filho mais novo de Arão, mostra-nos um caminho bem diferente. Antes de chegarmos a ele, vale a pena lembrar que Arão tinha 4 filhos. 2 deles, os mais velhos, foram os protagonistas do episódio que estudámos anteriormente. Mas havia outros 2, Eliézer e Itamar. E é interessante notar como a Bíblia apresenta estes 2 irmãos. Eliézer teve um papel de grande destaque. Sucedeu ao pai, assumiu as responsabilidades

por supervisionar a contagem das peças do tabernáculo. Não era uma função que chamasse a atenção. Não envolvia discursos, nem rituais, nem momentos de grande impacto. Era um trabalho minucioso e exigente que pedia atenção e cuidado. E, no entanto, foi a ele que Moisés confiou esta responsabilidade. Sabe, prezado ouvinte, há aqui na função que este homem vai desempenhar uma verdade muito importante. E ela é que, mesmo quando o serviço parece pequeno, Deus valoriza quem o realiza com seriedade. E isso serviu no passado, mas serve também para nós hoje. A história de Itamar não é apenas um detalhe perdido no Antigo Testamento. Ela fala diretamente ao nosso coração. Mostra que Deus não procura apenas quem faz muito, mas quem faz bem. Não procura apenas quem está no centro, mas quem serve com verdade. E ao longo deste programa, vamos descobrir como a fidelidade nas pequenas coisas pode transformar a forma como vivemos a nossa fé. É importante olhar para estes dois filhos de Arão, porque a Bíblia apresenta-nos de forma muito diferente dos irmãos mais velhos. Depois do episódio trágico de Nadab e Abiú, o texto sagrado mostra-nos que a liderança espiritual da família não ficou sem continuidade. Deus levantou Eliézer, o terceiro filho, para assumir um papel de grande responsabilidade. Ele tornou-se o sucessor de Arão, o sacerdote que conduziu o povo em momentos decisivos. Alguém cuja presença era reconhecida e cuja função tinha grande visibilidade. Eliézer aparece em vários episódios importantes, sempre ligado a decisões que marcaram a vida de Israel. Era um homem que ocupava um lugar central no culto e na organização espiritual do povo. Mas ao lado dele estava Itamar. A Bíblia fala muito menos sobre ele, mas o pouco que diz é suficiente para nós percebermos que a sua presença era fundamental. Ele não aparece em momentos de destaque, não surge em situações de liderança pública, não está associado a grandes acontecimentos. Surge quase sempre ligado a tarefas discretas, mas, como eu disse há pouco, necessárias. E é precisamente isto que torna a sua história mais rica. A Bíblia não mede a importância pela quantidade de versículos dedicados a alguém, mas pela forma como essa pessoa viveu aquilo que Deus lhe confiou. Quando o texto de Êxodo menciona Itamar, falo de forma simples, mas também falo de forma clara. Ele era responsável por supervisionar a contagem das peças do tabernáculo. Essa função pode parecer pequena, mas revela muito sobre o seu caráter. Para que o tabernáculo funcionasse corretamente, era necessário que tudo estivesse no lugar certo. Cada peça tinha sido feita segundo instruções bem específicas. Nada era supérfluo. Nada estava ali por acaso. E sempre que o tabernáculo era desmontado e montado, era preciso garantir que tudo estava completo. Foi a Itamar que Moisés confiou esta tarefa. É interessante pensar que, enquanto Eliézer estava envolvido em funções mais visíveis, Itamar servia num espaço onde a atenção ao detalhe era fundamental. E isso mostra-nos algo importante. Deus distribui responsabilidades de acordo com o propósito de cada pessoa. Há quem seja chamado a liderar, a ensinar ou então até a orientar. Há quem seja chamado a garantir que tudo está em ordem, que nada falta, que cada elemento está no seu lugar. Ambos são necessários, ambos são valiosos, ambos fazem parte do plano de Deus. Acredite plenamente, querido ouvinte, que seja qual for a função que desempenha, seja em sua casa, no trabalho ou até mesmo na igreja, é algo que é importante. Mesmo que ninguém valorize, há um Deus que se interessa pelos detalhes e nada escapa ao seu olhar. Há um texto bíblico que eu aprecio muito e que diz assim, nós encontramos, é o apóstolo Paulo que o fala em Colossenses no capítulo 3, versículo 23, diz assim, tudo quanto fizeres, fazei-o de todo o coração, como para o Senhor e não para os homens. Não se esqueça nunca, prezado ouvinte, que nós nos encontramos no palco onde se desenrola o conflito entre o bem e o mal. E os olhos das hostes celestes, quer de um lado, quer de outro, estão sobre nós. Nunca pensemos que o que somos ou fazemos não é importante. Pelo contrário,
tudo conta para Deus.

0: A vida, sobretudo espiritual, não é feita apenas de funções públicas, é feita também de tarefas que acontecem longe dos olhos de todos. E muitas vezes são essas tarefas que sustentam tudo o resto. A Bíblia mostra que Itamar não procurou ocupar o lugar do irmão. Não tentou assumir uma função que não lhe tinha sido dada. Não viveu na sombra da comparação. Aceitou o que Deus lhe confiou e fez o seu trabalho com responsabilidade. Isso diz muito sobre o seu coração. Quando olhamos para a Igreja hoje, percebemos que esta realidade continua atual. Há pessoas que têm funções mais visíveis, que estão à frente, que são reconhecidas. E há outras que servem de forma silenciosa, mas sem as quais nada funcionaria. Deus não valoriza mais uns do que outros. Ele olha para a fidelidade com que cada um vive o que lhe foi confiado. E é isso que torna a história de Itamar tão relevante. Ele não aparece muito, mas aparece onde importa. E isso basta para que o seu nome esteja registado na palavra de Deus. Ao apresentar-lhe Eliézer e Itamar lado a lado, nós percebemos que Deus usa pessoas diferentes de formas diferentes também. A importância não está no tamanho da função, mas na forma como ela é vivida. Veja, prezado ouvinte, a responsabilidade que recaía sobre Itamar. A Bíblia diz que era através dele que todas as peças do tabernáculo eram contadas. Não era um trabalho que despertasse entusiasmo, não tinha o brilho das funções sacerdotais mais visíveis, nem o impacto imediato dos rituais que o povo observava. Era um serviço que exigia paciência, atenção e constância, e por isso mesmo era um terreno onde a negligência podia facilmente instalar-se. Quem já montou um móvel sabe como é fácil olhar para certas peças e pensar que ali não fazem falta nenhuma. Às vezes parecem repetidas, outras vezes parecem pequenas demais para terem utilidade. Mas basta uma peça fora do lugar para que tudo fique instável. O tabernáculo não era diferente. Cada argola, cada tábua, cada estaca tinha uma função. Nada estava ali por acaso. E Itamar tinha de garantir que tudo estava completo. Se alguma coisa faltasse, o tabernáculo não poderia ser montado corretamente. Se algo fosse ignorado, o culto seria afetado. A sua tarefa, embora discreta, era fundamental para que tudo funcionasse como Deus tinha ordenado. É fácil imaginar como este trabalho poderia cair na monotonia. Sempre as mesmas peças, sempre as mesmas contagens, sempre o mesmo processo. No entanto, Itamar não deixou que a repetição lhe roubasse o sentido de responsabilidade. Ele não tratou o tabernáculo como um conjunto de objetos. Tratou-o como algo que pertencia a Deus. E isto fez toda a diferença. A maturidade espiritual revela-se precisamente aqui, na capacidade de manter o cuidado mesmo quando a tarefa se repete, mesmo quando ninguém observa, mesmo quando o impacto não é imediato. A Bíblia não diz que Itamar desejou outra função, não diz que se comparou com Eliézer, não diz que se sentiu diminuído por não estar no centro das atenções. O que vemos é alguém que aceitou o lugar que Deus lhe deu e serviu com dedicação. E isto é um desafio profundo para a sua vida, querido ouvinte. Há momentos em que também nós somos chamados a servir em áreas que não têm visibilidade, funções que não aparecem no boletim da igreja, tarefas que ninguém menciona, responsabilidades que não recebem elogios. E por vezes é precisamente nessas áreas que o nosso caráter é posto à prova. O nosso cotidiano está cheio de situações assim. No trabalho, quando a tarefa é repetitiva e ninguém agradece. Em casa, quando o esforço passa despercebido. Na igreja, quando o serviço é silencioso e poucos sabem quem o realiza. Na família, quando o cuidado é constante e não há reconhecimento. São nestes momentos que a fidelidade ganha forma. Não porque alguém está a observar, mas porque o coração sabe para quem está a servir. A monotonia pode ser um teste espiritual. Pode revelar se fazemos as coisas apenas quando sentimos entusiasmados ou se somos capazes de manter o compromisso mesmo quando o brilho desaparece. Itamar mostra-nos que a fidelidade não depende da visibilidade, mas da consciência de que tudo o que fazemos diante de Deus tem valor. Ele não estava a contar peças por capricho. Estava a garantir que o lugar onde Deus se encontrava com o seu povo estava completo. E isso dava sentido ao seu trabalho. Talvez, querido ouvinte, esteja a viver uma fase na vida em que as suas responsabilidades parecem pequenas. Talvez sinta que aquilo que faz não tem impacto. Talvez esteja cansado de repetir tarefas que ninguém nota. Mas a história de Itamar lembra-nos que Deus vê o cuidado que colocamos no que nos confia. Ele conhece o esforço que não é comentado. Ele conhece o compromisso que não aparece nas fotografias. E é muitas vezes através destas pequenas fidelidades que Deus prepara o coração para coisas maiores. Ao olharmos para Itamar, percebemos que a grandeza espiritual não está ligada ao tamanho da função, mas à forma como ela é vivida. Podemos dizer que a história de Itamar nos conduz a um ponto essencial da vida espiritual. Deus valoriza aquilo que muitas vezes passa despercebido aos olhos humanos. A função que lhe foi confiada não tinha destaque, não atraía atenção, não gerava admiração pública, mas era necessária. E ele tratou-a com seriedade. A Bíblia não nos mostra um homem à procura de reconhecimento, mas alguém que compreendeu que servir a Deus é, antes de tudo, uma questão de fidelidade. É fácil admirar quem está no centro das atenções. Numa campanha evangelística, por exemplo, o olhar do público normalmente está no pregador. Mas, por detrás de cada mensagem, existe uma equipa inteira que torna possível que aquilo aconteça no palco. Há quem prepare o som, quem organize o espaço, quem cuide da limpeza, quem trate da decoração, quem receba as pessoas à entrada. Muitas vezes ninguém sabe os seus nomes, mas se um desses elementos falhar, tudo o resto fica comprometido. E, no entanto, são precisamente esses gestos silenciosos que criam o ambiente onde Deus toca as vidas. Pense nisto, querido ouvinte. Imagine que nessa campanha 20 pessoas se converteram ao Senhor. Automaticamente o ser humano diria que o pregador era o responsável. No entanto, Deus analisa as coisas diferentemente. Ele sabe a contribuição efetiva que cada um deu para o êxito da conversão dessas pessoas. A fidelidade no pouco não é um conceito abstrato. É algo que se manifesta no cotidiano, na forma como o ouvinte cumpre uma responsabilidade simples, no cuidado com que trata uma tarefa que ninguém vê, no respeito com que serve a igreja mesmo quando o serviço não é comentado, no compromisso com que cuida da família mesmo quando o esforço não é reconhecido. São estas as atitudes que revelam maturidade espiritual e é nelas que Deus encontra o espaço para agir. A história de Itamar lembra-nos que Deus não mede o valor de alguém pela visibilidade da sua função, mas pela verdade com que vive aquilo que lhe foi confiado. Ele observa o cuidado que colocamos no que parece pequeno. Ele conhece o esforço que não é mencionado. Ele reconhece o compromisso que não aparece em fotografias e muitas vezes é através dessas pequenas fidelidades que Deus prepara o nosso coração para responsabilidades ainda maiores. Ao finalizar este programa, querido ouvinte, eu quero fazer-lhe um convite tranquilo, mas profundo. Que o meu prezado ouvinte permita que Deus lhe dê um olhar novo para as pequenas coisas. Que encontre sentido no que parece simples. Que descubra alegria naquilo que não é visto. Que viva cada responsabilidade como uma oportunidade de servir ao Senhor com verdade. E que, no meio das exigências do dia-a-dia, encontre força para permanecer fiel, mesmo quando o caminho é silencioso. Estou praticamente no final deste momento de reflexão. Quero, porém, desejar-lhe que a palavra de Deus continue a acompanhar o seu coração. No próximo programa, com certeza voltaremos a estar juntos para continuar a descobrir a riqueza das Escrituras e a forma como Deus fala através destas histórias discretas, mas cheias de significado. Que até lá o Senhor o guarde e o ilumine e o sustente em cada passo. Um grande e forte abraço deste seu amigo pastor Samuel Aires.
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1: Há dias eu ouvi uma frase que dizia assim: se um homem mau te ferir, não faças o mesmo, para que não existam dois homens maus. Nós crescemos a ouvir que devemos tratar os outros como gostaríamos de ser tratados. Mas o mundo, esse que enfrentamos todos os dias, não costuma devolver-nos a gentileza. Nem sempre serás tratado com justiça, com respeito ou com o carinho que ofereces. E a grande pergunta que se impõe é esta: quando alguém te fere, o que é que fazes com essa dor? Se fores como a maioria, vais sentir vontade de devolver na mesma moeda. Demonstrar que ninguém te pisa, que és forte, que não levas desaforo para casa. É compreensível, mas será sábio? Bem, a frase que me trouxe aqui hoje diz: se um homem mau te ferir, não faças o mesmo, para que não existam dois homens maus. E essa frase mexe comigo porque desmonta o instinto básico de vingança. Desmonta a lógica do olho por olho. Desmonta essa ideia de que retribuir o mal é sinónimo de força. Na verdade, retribuir o mal com o mal não é força. É reflexo, é reação automática, é permitir que o comportamento do outro dite o nosso caráter. E é aqui que as coisas se tornam perigosas. Porque quando reagimos com agressividade, ironia ou crueldade, mesmo que justificada, passamos a agir com o mesmo código que condenamos. E sem percebermos, tornamos-nos parte do mesmo problema. Imagina que alguém mente sobre ti, espalha uma história falsa, fere a tua reputação, cria desconfiança. Qual é a tua primeira vontade? Expor? Vingar? Pagar na mesma moeda? Mas e se em vez disso tu decidisses preservar a tua verdade, manter a tua integridade e não cair no jogo dele? Não porque és ingênuo, mas porque recusas ser contaminado. Porque sabes que há uma dignidade que não se negocia, mesmo quando dói. É que o mal é contagioso. Um gesto de maldade pode desencadear uma cadeia de feridas, onde ninguém sai ileso e todos perdem um pedaço de si. Responder com bondade não é submissão. É resistência. É dizer: eu não sou igual a ti. Eu recuso perder-me só porque tu já te perdeste. E talvez até cause uma revolução positiva no outro. E não, não é fácil. Não estou a dizer que devemos aceitar tudo, calar-nos diante da injustiça ou fingir que não sentimos nada. Não se trata de passividade, mas sim de consciência. Trata-se de proteger o que é bom dentro de nós, mesmo quando o mundo nos empurra para o contrário. De não deixarmos que a maldade do outro nos torne cínicos, frios, vingativos. Porque no final, o que está em jogo não é apenas o que fizeram connosco, mas sim o que fazemos com o que nos fizeram. Talvez a grande força não esteja em revidar, mas em reter. Reter a palavra amarga, reter o gesto impensado, reter o desejo de machucar só porque fomos machucados. E nesse silêncio, nesse autocontrolo, nessa escolha consciente de não responder na mesma moeda, a nossa alma respira e o ciclo de dor para em nós. Se um homem mau te ferir, não faças o mesmo, para que não existam dois homens maus. Talvez seja isso que o mundo mais precisa, de pessoas que escolhem não devolver o mal, de gente que cura em vez de repetir, de corações que sabem onde termina o ofensor e começa a liberdade. Mais uma vez, obrigada por me acompanhar nos Pensamentos em Voz Alta de hoje. Não te esqueças que um pensamento pode mudar um dia e um dia pode mudar uma vida. Até o próximo episódio!
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1: É muito bom começar o dia aqui no meio da natureza. Ouvimos ainda os passarinhos, não sei se o cantar deles entra aqui pelo microfone, mas é muito bom começar o dia olhando para a palavra de Deus, vendo o sol, olhando para o horizonte e vendo que o sol ainda não nasceu. E aqui estarmos juntos, partilhando contigo a sabedoria que vem da palavra de Deus. O nosso texto de hoje está no capítulo 16 e no verso 3, e o Senhor diz-nos assim: confia os teus assuntos ao Senhor e realizar-se-ão os teus projetos. É. Uma vez conversava com um amigo, ou com um cliente, perdão, e explicava-lhe como é que funcionavam em termos fiscais as coisas e como é que tu podias constituir uma sociedade. E ele dizia-me: ah, mas há sociedades unipessoais, mas na realidade não existem sociedades unipessoais, ou seja, sociedades com um sócio só, porque o Estado é o nosso sócio. É uma realidade. Nós temos que pagar os impostos e o grande sócio é o Estado. Mas nós podemos ter ainda um outro sócio na nossa vida, nas nossas atitudes, em todas as coisas que fazemos, que é Deus. Por isso que o texto diz: confia os teus assuntos ao Senhor. Prezado amigo, prezada amiga, quando nós vamos e colocamos em oração todas as coisas que nós temos para resolver, o Senhor ajudar-nos dá. Porque nós vamos estar em oração, nós vamos racionalizar a questão que estamos a apresentar a Deus, vamos pedir a sabedoria dEle para poder realizar aquele assunto, aquilo que nos preocupa, a decisão que nós temos que tomar. E quando nós fazemos isso, o Senhor vem em nossa ajuda. O Senhor dá-nos iluminação, o Senhor dá-nos instrução e nós conseguimos realmente realizar os nossos projetos. Por isso, confia em Deus. Coloca Deus como o teu sócio e as coisas realizar-se-ão como tu gostarias que fossem.
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1: É um gosto estar consigo em mais um Diário da Saúde, neste breve encontro com a saúde e o bem-estar. Hoje quero chamar a sua atenção para falar de alimentos simples, acessíveis e por vezes subestimados, mas com um impacto enorme na nossa saúde e também no planeta. Estou a referir-me às leguminosas. Mas afinal, o que são leguminosas? As leguminosas constituem um grupo de alimentos de origem vegetal que se caracterizam por serem sementes de uma planta e que se desenvolvem no interior de uma vagem. Existem leguminosas das quais apenas as sementes são utilizadas para consumo alimentar, como acontece com as ervilhas e as favas, e outras em que se consome igualmente a vagem, como no caso do feijão verde e das ervilhas tortas. Contudo, o termo leguminosas é mais frequentemente associado às sementes secas, incluindo alimentos como o feijão, o grão de bico ou as lentilhas. Na forma seca, as leguminosas apresentam uma elevada durabilidade, desde que armazenadas em locais frescos e isentos de umidade. Podem também ser adquiridas congeladas ou transformadas em farinha. As leguminosas fazem, na verdade, parte da nossa dieta um pouco por todo o mundo. Estima-se que existam mais de 16 mil tipos de leguminosas, com o feijão a ser um dos mais diversificados. As leguminosas são nutricionalmente muito completas. Além de terem um elevado poder saciante, são ricas em fibras, proteínas e hidratos de carbono. As leguminosas secas são uma fonte de vitaminas e minerais como cálcio, ferro, zinco, ácido fólico, fósforo, potássio e magnésio. São também ricas em antioxidantes e lisina, um aminoácido importante para o sistema imunitário. As leguminosas não têm colesterol e apresentam níveis baixos de açúcar, o que é benéfico para o sistema cardiovascular. Do ponto de vista da saúde, os benefícios são muitos. As leguminosas ajudam a regular o trânsito intestinal, contribuem para o controle da diabetes, reduzem o colesterol e a pressão arterial e estão associadas a um menor risco de doenças cardiovasculares, obesidade e alguns tipos de cancro. São importantes no crescimento das crianças, na manutenção do peso e no equilíbrio nutricional ao longo da vida. Em Portugal, as leguminosas fazem parte da nossa tradição gastronómica. São também um pilar da dieta mediterrânica, sendo recomendável o consumo de uma a duas porções por dia. Ainda assim, o consumo entre os portugueses continua abaixo do recomendado, o que está associado, de forma indireta, à perda de anos de vida saudável e ao aumento do risco de doença. E há mais. As leguminosas não são apenas boas para nós. São também boas para o planeta. Exigem menos recursos naturais para o seu cultivo do que a produção de carne, tendo uma pegada ambiental menor e desempenham um papel essencial na agricultura sustentável. Como explica o especialista Teodoro do Colo, que trabalha na Organização das Nações Unidas para a Alimentação e Agricultura, as leguminosas têm uma capacidade única para fixar o azoto atmosférico e libertar o fósforo ligado ao solo, tornando-as essenciais para a construção de sistemas agroalimentares resilientes. Por tudo isto, as leguminosas são uma excelente alternativa à carne, especialmente às carnes vermelhas, cujo consumo continua acima do recomendado. Além de serem uma alternativa mais saudável para uma dieta com menos carne, são também uma alternativa mais barata. Hoje deixo-lhe este convite. Redescubra o feijão, o grão, as lentilhas, as ervilhas ou os tremoços. Pequenas mudanças no prato podem trazer grandes ganhos para a saúde e para o futuro do planeta. Fecho assim o Diário da Saúde de hoje. Regresso no próximo episódio com mais um tema dedicado à sua saúde e ao seu bem-estar. Até lá, cuide-se e não se esqueça de dar mais espaço às leguminosas no seu prato.
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1: Um cardeal para salvar. Ele livra e salva e faz sinais e maravilhas no céu e na terra. Foi ele quem livrou Daniel do poder dos leões. Daniel capítulo 6, versículo 27. Estas foram as palavras de Dário ao povo de toda a terra, depois de ter visto com os seus próprios olhos como Deus salvou Daniel da cova dos leões. Noutro sentido, creio que a história contada por Luiz Jockoberger de Omaha, no estado norte-americano do Nebraska, também é um salvamento notável. Em 1979, ele relatou esta experiência numa carta enviada à revista Nature Society News. O caso ocorreu numa casa de andorinhas onde vários casais estavam alojados. Um cardeal macho estava empoleirado, cantando a plenos pulmões como fazem geralmente na primavera. Enquanto o Sr. Jockoberger observava, cinco pardais chegaram de repente e começaram a expulsar as andorinhas para ocupar a casa. Isto acontece frequentemente e as andorinhas muitas vezes perdem a disputa e têm de procurar outro lugar. Segundo o Sr. Jockoberger, as andorinhas lutaram arduamente durante muito tempo, mas pareciam estar a perder a batalha contra os persistentes e obstinados pardais. Quando tudo parecia perdido, o cardeal entrou em luta. Como um raio vermelho, agarrou um pardal no bico e fez um voo rasante e atirou-o com força ao chão, tão violentamente que o pardal ficou estendido durante algum tempo antes de conseguir levantar-se. O cardeal voltou então à casa e apanhou outro pardal. Repetiu a ação vez após vez até que os pardais desistiram e não voltaram mais. Luiz Jockoberger escreveu: "Provavelmente não acreditaríamos neste incidente se eu e a minha esposa não tivéssemos presenciado com os nossos próprios olhos." Dário também estava a partilhar a sua experiência pessoal. Jesus salvou cada um de nós, contemos ao mundo aquilo que temos experimentado na nossa própria vida.
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5: Estamos de volta para mais um Saúde 4D. Tenho o privilégio de ter na minha companhia o Dr. Filipe Valente, que desde já agradeço mais uma vez por estar connosco. Bem-vindo.
6: Muito obrigado. Eu é que agradeço esta oportunidade que me é dada mais uma vez. É sempre um prazer para mim.
5: Sem querer ser redundante, nós é que agradecemos grandemente. Hoje é o terceiro programa que vamos estar a falar desta problemática que tem a ver com a anemia e o que ela está relacionado. Depois, num primeiro programa, termos falado do que era a anemia, quais eram as suas causas e os diferentes tipos de anemia. No programa anterior falámos sobre as anemias mais comuns e eu diria agora as anemias mais raras ou, se quisermos, menos comuns. Comecei no programa anterior apenas com um breve resumo do que é uma anemia para depois podermos entrar nestas anemias menos comuns.
6: Ora bem, anemia, vulgarmente nós pensamos que é só falta de hemoglobina, portanto falta de ferro no sangue. Essa é realmente a mais comum, mas não é unicamente, a anemia não é apenas a falta de ferro. Pode ser também uma manifestação de anemia, uma falta de qualidade das células que transportam o ferro, as hemoglobinas. Portanto, elas podem ter formatos diferentes na sua composição. A própria hemoglobina pode ser de outro cariz, de outra qualidade,
5: é verdade,
6: e isso
5: não,
6: pode levar à anemia.
5: É verdade, não é bem uma deformação, não? Porque elas têm na mesma, são formas sim, menos eficientes, sim, não é? Não uma deformação, mas uma deformação menos eficiente, sim, que depois causa essas anemias.
6: Anemia. Mas, porque, já agora, força. Isto é acima de referir no programa anterior, nessas células que são deformadas, que têm um formato diferente, o nosso organismo, de uma forma geral, destrói-as. Não prestam, então destrói. Daí a anemia. E então manifesta-se também um outro elemento que na altura passou-me, porque a conversa enverdou por outro caminho. De uma forma geral, nessas situações, o baço está muito aumentado de volume. Sobretudo nas drepanocitoses, as tais anemias africanas. E porquê? Porque a destruição é muito massiva. Há uma produção em série, mas a qualidade e a maturação da célula não é melhor, e então o organismo simplesmente destrói porque isto não presta. Okay? Passa no setor de qualidade, não presta, que é o baço, então fica já aqui e acabou. E é recuperado o ferro, não é? Ele é reabsorvido e é recuperado. Portanto, há este pequenino detalhe que na altura passou,
5: muito bem,
6: mas que é importante.
5: Muito bem. Então, quais são... Aliás, antes de irmos às anemias menos raras, mais raras, ficou também, por falta, diria, de espaço no programa anterior, de falarmos na questão das anemias na gravidez, que não é assim tão raro quanto isso. Sim. Eu diria que agora já é mais raro, mas é pela prevenção que se faz,
6: sim,
5: não é?
6: Sim,
5: eventualmente
6: sim.
5: Mais por aí. Não é porque não fosse uma anemia comum nas gravidez, mas que tipo de anemia é esta?
6: É ferropénica também, pura e dura, como nós dizemos, não é? Portanto, a causa é
5: falta de ferro,
6: porque há uma maior necessidade de aporte de oxigênio. Teoricamente, a mulher tem níveis de hemoglobina algo semelhantes aos que tinha antes da gravidez, simplesmente o cansaço é maior porque a necessidade é maior também de oxigênio ao nível do feto. O feto começa a requerer da mãe também.
5: Há aqui uma redistribuição dos nutrientes.
6: Ora bem, e isso necessita também de um bocadinho mais de hemoglobina. Essas anemias são fáceis de se tratar. O tratamento é exatamente igual aos outros, não é? É um aporte externo de ferro, além da qualidade na alimentação, como nós já referimos por duas vezes.
5: Sendo que, neste caso, nas anemias na gravidez, na realidade, ela previne-se fazendo aqui algo que é fornecer os nutrientes antes que haja uma carência, não é?
6: Sim. Isso é preventivo, não é? O nosso Sistema Nacional de Saúde, não é fazer publicidade ao nosso país, mas realmente nós temos um Sistema Nacional de Saúde muito bem estruturado e aparentemente de muito boa qualidade. Também os profissionais são bem formados nesse sentido, parece-me. Isto não é puxar a brasa à minha sardinha, não é? Mas enfim, é uma constatação. E nós temos, por exemplo, ao longo da gravidez, todo um programa estabelecido de consultas regulares com a grávida. Teoricamente, a melhor forma de nós tratarmos deveria ser, antes de engravidar, a mulher fazer uma consulta de planeamento nesse sentido, juntamente com o marido. Eu, pessoalmente, nas consultas de planeamento familiar, eu acho que não são só exclusivas da mulher. O planeamento
5: não,
6: é da família.
5: À partida não vai engravidar sozinho.
6: Sem dúvida, não é? E o planeamento é da família. A família, o homem também é um elemento, uma parte ativa no meio da família.
5: Até porque convém ele perceber quanto antes aquilo que são as alterações que vão acontecer.
6: Sem dúvida, sem dúvida. E poderíamos ter problemas de incompatibilidade de sangue também, de qualidade de sangue, não é? Sobretudo o RH, o fator RH. Agora, isso é importante saber-se antes, por exemplo, okay? Para prevenir complicações ao nível do feto, mas também ao nível da mãe. Okay? Portanto, agora, quando se faz essa análise, essa avaliação, se a mulher já for semi-anémica ou a caminhar para lá, convém desde já fazer-se um tratamento para que ela não entre em anemia.
5: Mas imaginemos que, não, neste caso estamos a falar da mãe e do feto, mas imaginemos que é conhecido uma anemia falciforme por parte do pai. Sim. Então, essa criança também tem, esse feto também terá preocupações diferentes?
6: Se a mãe não for portadora dos genes, há uma diluição dos genes, portanto, há mais probabilidades de boa sobrevivência e da criança nunca ter sintomatologia nenhuma.
5: Se for
6: agora,
5: pelo
6: se
5: lado
6: forem
5: da...
6: ambos os dois, se forem os dois, mas tanto faz de um lado como do outro, não é? Se apenas um dos elementos do casal for portador dos genes, há menos probabilidades de haver complicações do que se ambos forem.
5: Falámos disso no primeiro programa, esse é mais complexo, quando ambos têm esta deformação precisamente nos glóbulos vermelhos. Vamos continuar então, estas à partida, também sendo comum, é mais fácil de resolver, porque preventivamente
6: se faz, e depois ao longo de toda a gravidez vai-se fazendo também. Eu aconselho sempre.
5: Sendo que é uma vigilância apertada.
6: Sim,
5: né?
6: Sim. Durante a gravidez, normalmente as mulheres fazem 3 vezes análises simples. E pode-se fazer também, entre essas, outras que sejam mais prementes e que sejam necessárias para um melhor esclarecimento do quadro, não é? Normalmente a mulher, ao longo da gravidez, das 40 semanas média de gravidez, tem entre 6 e 7 consultas regulares. Portanto, nós temos tempo para poder seguir e avaliar se quisermos.
5: Claro. Okay?
6: Agora, a melhor, eu pessoalmente, era isso que eu queria dizer há pouco, eu pessoalmente aconselho sempre a mulher a fazer este tratamento enquanto amamentar a criança também. Ou seja, não é só depois de ter o bebê e acabou, pronto, parou. Deveria continuar a fazer, porque as carências continuam a ser também bastante grandes e a mãe tem que estar em boa forma.
5: Servirá também de prevenção para o próprio bebê? Via leite?
6: Depende, é assim, nós temos que pensar o seguinte.
5: Como falou em amamentar, por isso
6: sim,
5: é que eu perguntei.
6: Se a mãe amamenta, se a mãe dá o seu leitinho ao bebê, nós temos que pensar que tudo o que ela come vai através desse leite. Se tem coisas de qualidade, se tem alimentos de qualidade, essa qualidade vai ser importantíssima para o bebê. Se são alimentos que não são de grande qualidade, é seguramente também uma carência para o bebê em determinados alimentos, se a mãe ela própria não ingerir, não é? Portanto, convém que a mãe faça uma alimentação bem equilibrada para que o bebê também tenha uma alimentação equilibrada.
5: Claro.
6: Porque, reparemos, se a mãe, por exemplo, come alimentos que lhe podem provocar gases ao nível do aparelho digestivo, o bebê também vai ter. Vai ter cólicas do recém-nascido, muitas vezes porque a mãe comeu uma bela de uma feijoada, entre aspas, ou um grãozito bem aviado e tal, e depois a criança fica com queixo. Não me admira. Não é? Causa e efeito, não é?
5: Claro.
6: Agora, aí é fácil de detectar. Portanto, se a mãe também não come de forma conveniente, o bebê também vai ter carência.
5: Vai-se ressentir. Muito bem, vamos então para aquelas menos comuns.
6: As menos comuns. Ora, uma das menos comuns são aquelas que são induzidas por fatores, digamos, químicos ou

0: uma das causas mais comuns pode ser até doenças tumorais neoplásicas ao nível da medula óssea, tipo leucémias e outras coisas. As leucemias também destroem as células produtoras de glóbulos vermelhos, forma-se então, faz-se uma anemia aplásica, em que não há produção de glóbulos vermelhos. Portanto, a anemia é só porque não se produz. Tão simples quanto isso. Ou tão complicado quanto isso.
1: Pois.
0: Porque situações dessas, o tratamento é sempre muito complicado. É muito complicado. Numa primeira fase, o que se faz é o aporte de sangue vindo de fora,
1: A
0: transfusões de sangue.
1: transfusão.
0: E essas transfusões de sangue, muitas vezes, são para o resto da vida, dependendo com a idade em que se possa detectar este tipo de anemia. Muitas vezes tem que fazer anos e anos, portanto, transfusões, vão fazendo umas depois das outras. Isto é muito complicado porque pode eventualmente depois haver mais suscetibilidades para complicações, tipo infecções, tipo, enfim, aparecer outro tipo de doenças, até neoplasias, cânceres e por aí fora. Portanto, é muito complicado o tratamento de uma situação destas. Fala-se e faz-se tratamentos, indutores para tentar produzir estas células que fabricam os glóbulos vermelhos. Mas, por enquanto, são tratamentos que são de tolerância bastante difícil por parte daquele indivíduo, da pessoa que tem que fazer esse tratamento. Portanto, são anemias muito mais complicadas. Isso só a especialidade, só a hematologia é que pode tratar. Está fora, digamos, do contexto do tratamento do médico de família. Portanto, eu, quanto a mim, quanto muito, posso tentar detectar uma anemia que não sei por que razão ela chega a este nível e
1: Mas aí
0: então pedir
1: encaminha para a
0: ajuda.
1: especialidade,
0: E
1: claro,
0: caminho
1: claro.
0: para a especialidade.
1: Sendo que, não falámos isso ainda, quer no primeiro programa, quer no segundo, mas uma coisa impressionante, ou pelo menos que me impressiona, é uma pessoa que está a padecer precisamente de uma anemia, esta que carece, forçosamente de uma transfusão de sangue, passa por aqueles sintomas todos naturais de uma anemia, um
0: Sim,
1: cansaço,
0: muito cansaço.
1: mas que a seguir à transfusão de sangue não se passa nada, ou seja, acaba por ser ali uma situação tipo pisca-pisca.
0: Exatamente.
1: É estranhíssimo.
0: É, por acaso tenho um amigo que amigo comum também que entrou num processo destes de uma anemia aplásica e então ele faz a transfusão de sangue. Quando está carente, quando os níveis de hemoglobina dele, que é um indivíduo que é alto e espadaúdo, isso no bom sentido, ok? É uma pessoa grande e uma grande pessoa também, as duas coisas juntas. Quando está com aquela anemia, é impressionante vê-lo falar, por exemplo. Entre
1: Cansa-se
0: duas,
1: entre
0: três
1: palavras.
0: palavras, ele tem que respirar e descansar. Faz a sua transfusão. É um indivíduo que é capaz de estar a falar uma hora e aí na maior.
1: Impressionante, impressionante.
0: Porque tem já o aporte, passa, por exemplo, de 7 gramas de hemoglobina ou 6, passa para 9 ou 10, já é anémico para mim, por exemplo, e ele já tolera muito bem, porque é uma situação que já se arrasta desde há uns quantos meses, uns 6, 7 meses que ele está neste processo.
1: São
0: Portanto,
1: níveis já aceitáveis, não é?
0: já são
1: Enquanto
0: aceitáveis e a pessoa recupera.
1: para nós homens, não é? Para a mulher são níveis
0: Sim, mas a
1: aceitáveis.
0: mulher
1: Não.
0: também carece muito e vai-se muito abaixo, entre aspas, com este tipo de anemia, não é? Não quer dizer que seja ligado ao sexo, porque não tem nenhuma ligação, portanto pode aparecer num sexo
1: Eu
0: como no
1: estava a falar
0: outro.
1: os níveis, ou seja,
0: Sim.
1: níveis de 10 numa mulher no período normal de menstruação
0: É como eu
1: é aquilo, é
0: dizia,
1: normal, não é?
0: antes da menopausa é bem tolerado, depois já é
1: Já é
0: diferente, não?
1: complicado.
0: Já tem falta de hormonas.
1: Gostaria ainda, para fechar este programa, de falar de alguma coisa que muitas vezes não passa pela cabeça de ninguém, e confesso que não passaria também pela minha, a não ser que tivéssemos falado sobre ela em off, que é a possibilidade de haver
0: Sangue a mais.
1: sangue a mais. Vamos nos explicar sobre isso.
0: Muito bem. Olha, por exemplo, quem vive constantemente em altitude, e eu vou dar, por exemplo, um exemplo, Bolívia, os países dos Andes, nas zonas de altitude, necessita de mais hemoglobina para transportar o pouco oxigênio, porque está rarefeito, não é? O oxigênio a esse nível. Então o organismo defende-se como? Produzindo mais sangue. E então tem níveis de hemoglobina normais e perfeitamente bem tolerados da ordem dos 18 gramas, quando normalmente, aqui ao nosso nível, varia entre os 12 e os 16. E eles têm 18, 20, na maior, como nós dizemos. São
1: Se calhar
0: indivíduos
1: tivessem 12, já estariam
0: ou
1: com
0: estão a

0: anémicos.
1: Anémicos.
0: Estão anémicos e estão muito sintomáticos. Okay? Isto normalmente surge acima de 2.500 metros de altitude. Okay?
1: O meu prédio é mais baixo, não tenho esse problema.
0: A nossa Serra da Estrela tem cerca de, não chega a 2.000 metros, okay? Faltam 10 metros, 1.990 metros. E muitas vezes nós vamos lá em cima à torre e damos assim uma corridinha. E espera aí que eu venho já, que eu deito os bofos todos para fora, não é? Por carência de oxigênio. Agora, quem vive lá, vamos fazer uma análise, ele tem 15, 16 na maior. Facilmente, vem cá para baixo. O que é que acontece? O risco é elevado de fazer tromboses. Então, esses indivíduos têm mais...
1: Porque há aumento de pressão arterial.
0: Não, não é aumento da pressão arterial. É a diluição do sangue. O sangue está menos diluído, está mais grosso, como diz o povo em geral. Então, esses indivíduos têm indicação, quando têm que descer ao nível do mar, de tomar aspirina antiagregante para ver se a coisa não complica. Ao fim de algum tempo, está de novo aos níveis que nós estamos. Portanto, são indivíduos que depois adaptam-se e não produzem tanto durante algum tempo. Porque eu esqueci-me de...
1: O organismo acaba por...
0: Sim, sim, equilibrar.
1: Por equilibrar.
0: É por equilibrar. Agora, um indivíduo que vive ao nível do mar e vai para uma grande altitude, ao fim de algum tempo está com níveis de hemoglobina elevados como se tivesse nascido naquela zona. Portanto, isto é adaptável...
1: Temos uma máquina fantástica.
0: É fantástica. Quem criou isto,
1: quem criou isto sabia o que estava a fazer.
0: Ah, sabia disto, não? Sabia disto e muito bem, ok? Agora, há situações, e eu tenho na minha lista de utentes alguns, em que isto é familiar. Portanto, é a própria família que fabrica sangue a mais.
1: Antigamente... Sangue a mais, estamos a falar de glóbulos vermelhos.
0: Sim, é? Glóbulos vermelhos a mais, sim, nesse sentido, exatamente. Não é o volume de sangue, mas é a concentração do sangue, não é? Está mais concentrado, se nós quisermos. São indivíduos que correm altos riscos. Então, se tem um sangue raro, isso, o nosso serviço de sangue esfrega as mãos.
1: Se é um indivíduo com sangue a mais, vamos lá.
0: É raro. Vamos, por exemplo, o grupo AB negativo, que é um dos mais raros que existe. Um indivíduo desses... E eles esfregam as mãos porque um dos tratamentos é exatamente fazer sangrias, entre aspas, que era o que se chamava antes. Hoje não, é fazer doação de sangue. É um indivíduo que normalmente pode dar 3 ou 4 vezes por ano, sem problema nenhum. O problema, muitas vezes, é que isto depois entra num ciclo. Quando se dá sangue,
1: o organismo
0: reage produzindo mais. Agora, há tratamentos que se fazem específicos para isso, não é? Mas é uma situação que não é assim muito comum. É comum nesses países de altitude por uma questão constitucional, ou seja, porque necessitam, porque têm uma
1: rarefação
0: do sangue,
1: geneticamente,
0: do ar,
1: claro,
0: do
1: claro.
0: Oxigênio. Mas se não, ao nível do mar, é uma situação rara. Eu não sei de cor percentagens, mas não chega nem a 2 ou 3% da população que vive à beira do mar, não é? Portanto, é uma situação rara também, mas aí não é uma anemia, é uma policitémia, ou seja, há muito mais glóbulos, há muito mais glóbulos vermelhos. Os glóbulos brancos são ao mesmo nível, os glóbulos vermelhos é que estão em
1: excesso,
0: maior concentração.
1: Muito bem, chegamos assim ao fim de mais um programa. Eu queria apenas pedir-lhe que neste finalzinho nos pudesse dar algumas dicas de um estilo de vida, mais concretamente da alimentação, mas está associado a um estilo de vida, para que possamos, pelo menos nesta questão das anemias, estar mais prevenidos, não é? Mais vale não quer que lhe falte trabalho, não é isso que está em causa, mas se for preferível irmos lá só para fazer o check-up, melhor ainda.
0: Mas olha, essa não quer que me falte trabalho. Muitas vezes eu, quando vejo um doente que vem para fazer um check-up e que não tem rigorosamente nada, eu digo, você está-me a tramar a vida, porque eu vou para o desemprego. A mim pagam para ver doentes, não me pagam para ver pessoas sãs. Isto é só uma parte para brincarmos, né?
1: Se calhar não, mas é bem verdade, se calhar é exatamente o contrário. Para fazer um check-up normal, se calhar é muito mais demorado do que propriamente para tratar uma gripe ou uma coisa
0: qualquer. É muito mais barato, não tínhamos dúvidas nenhumas. Hein? A prevenção fica muitíssimo mais barato do que a cura, não tínhamos dúvidas, ok? E o nosso papel de medicina, digamos, do escalão primário, é exatamente preventivo, não é tão curativo, embora também possamos ter uma ação curativa muito grande, mas deveria ser essencialmente preventivo. Ora bem, em termos de prevenção, a alimentação já a referimos várias vezes e eu volto a frisar, é muito importante ter o cuidado de comer, ter uma alimentação variada e incluir na nossa alimentação elementos que são fundamentais para a absorção de ferro. Então voltamos outra vez aos verdes, às verduras verdes, como eu disse no primeiro programa. Portanto, é importante estes verdes porque são bastante ricos em ferro. Mais leguminosas, mais oleaginosas, portanto, aqueles sementes que contêm óleos, também são ricos e têm vitaminas, têm vitamina B12, têm outros elementos muito importantes para enriquecimento do nosso sangue. O exercício físico ajuda porque estimula também a circulação em si. E quanto mais circula, mais importante é nós, portanto, termos um sangue de qualidade, não é? Portanto, fazer circular um sangue de qualidade como deve ser. Portanto, tudo isto são elementos...
1: Aliás, aumenta a oxigenação também.
0: Também, né? Também, e previne outro tipo de doenças, muitas doenças também, ok? Agora, varreu-se-me um elemento que me parecia muito importante também em relação à prevenção. Essencialmente ficou focado a questão da alimentação, a questão do exercício, a questão da confiança também. Uma pessoa tem que ter confiança em si próprio, ok? E nem sempre níveis baixos de hemoglobina de 10, por exemplo, poderão ser uma anemia declarada que necessita de um tratamento. Depende muito do sintoma também. Um elemento que era este que me estava a lembrar. O nosso organismo, em média, regenera, ou seja, renova completamente o nosso sangue cada 120 dias. Ele não o renova todo de uma vez. Não é dizer isto vai tudo para o lixo agora e agora vem novo. Não, vai renovando pouco a pouco, em pequenas quantidades, mas a célula vermelha normalmente dura 120 dias. Mais ou menos a cada 120 dias vem uma nova para substituir uma que, entretanto, é reabsorvida. Portanto, é importante que o nosso... É importante que a nossa espinhal medula esteja em boas condições para poder produzir células novas. Daí o grande problema, muitas vezes naquelas anemias mais raras, de só se descobrir num estado relativamente avançado, porque está-se à espera que o organismo vá regenerando e só quando ele não consegue regenerar aí da ordem dos 40% a 50% do sangue é que então começam os sintomas, é que, porque nós temos uma capacidade bastante boa de poder tolerar a doença. E depois, então, quando está num estadio mais avançado... Então
1: isso é que isso significa que essa nossa postura preventiva deve ser constante.
0: Constante.
1: Não constante.
0: É, desde crianças, não é? E o facto de muitas crianças, não gosta verde, não come. Eu recordo-me que a minha mãe, por exemplo, isto é um exemplo que não é para isso, eu não gostava nada de ovos cozidos, quando era miúdo. Não gostava. Então a minha mãe punha um ovo cozido com um alimento qualquer, sei lá, enfim, na nossa alimentação nós usamos muitas vezes. E eu punha sempre o ovo cozido de lado. E eu comendo o resto. Ia tudo bem. E a minha mãe, então estás a deixar para o fim porque é o que mais gostas. Era exatamente o inverso, não é? Eu não gosto. Muito bem. Isto era o almoço. A minha mãe recolhia. Ao jantar, aparecia lá um mesmo ovo cozido. Não era o outro. E eu ficava a olhar para aquilo. No dia seguinte, tinha o ovo cozido. Ao fim de uma semana... decidi que deveria se calhar comer, que era bom. Enfim,
1: porque ficava só naquela expressão. Passei não aparece no prato todos os dias.
0: Isso pode ser violência doméstica, não sei, hoje em dia com as modernices, como diz o povo, não sei se será ou não, mas ajuda a nós habituarmos-nos a comer variado.
1: Até uma questão de educação do próprio palato.
0: Exatamente. Não é? Eu delicio-me a ver o meu neto, que tem 2 anos e meio, a comer brócolos. Ele delicia-se e diz, está muito bom, eu gosto muito. E quantos adultos eu gostaria de ouvir dizer isso, por exemplo, não é? E isto é uma questão de hábito. E depois entra no sistema e depois quando não comemos sentimos falta.
1: Mas também há aqui uma questão, e não é bem esta área, mas é mais que pertinente. Se eu não gosto do alimento A de uma determinada maneira, posso reinventar e adquiri-lo numa outra forma, de forma, às vezes até não perceptível ao meu paladar, mas vou buscar os nutrientes que contém, não é?
0: Uma sopinha passada, por exemplo, ou um creme qualquer de legumes, ótimo.
1: Claro.
0: Fone, isso vai ser o nosso jantar.
1: Muito bem. Um abraço, doutor. Mais uma vez, até ao próximo programa.
0: Muito obrigado e prazer. E é para mim um grande prazer estar em contacto com este público maravilhoso, porque eu tenho recebido feedback do que os programas, o efeito que este programa tem nas pessoas em geral. E ainda bem, porque é para isso que nós existimos.
1: Muito bem. Um abraço e até lá.
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